0: partes daquele distrito estão a dinamizar a vida socioeconómica da população. Momada Araújo salienta que os beneficiários deste fundo estão a assumir com seriedade os seus projetos, daí o sucesso do Fidel naquele ponto da província de Gaza. A fonte explica que os projetos que rapidamente lograram sucesso e cujos beneficiários estão a reembolsar os valores são ligados ao comércio e prestação de serviços.
1: É preciso sublinhar que os projetos ligados à agricultura e pecuária, desses que financiamos no ano passado, ainda não começaram a fazer o reembolso. O que quer dizer? Se estes projetos também entrarem nessa onda de reembolso, a nossa conta lá vai disparar.
0: O administrador do distrito de Bilene, Momad Araújo, disse que foram reembolsados 300 mil meticais de um total de 1 milhão e 700 mil meticais financiados na primeira fase do Fundo de Desenvolvimento Económico Local, FIDEL. Na atualidade internacional, as forças federais etíopes assumiram o controle total da capital regional dos rebeldes de Tigray, afirmou um jornalista local no domingo, enquanto rivais regionais da Etiópia se reuniram no Egito para discutir o risco de uma guerra mais ampla. A Frente de Libertação do Povo de Tigray, TPLF, e as forças federais retomaram os combates já 23 de setembro último, reacendendo os temores de um retorno à devastadora guerra civil de 2020 a 2022. Os presidentes do Egito, Somália, Sudão e Eritreia, países que mantêm relações tensas com a Etiópia, se reuniram no domingo na cidade costeira egípcia de El Alamein para discutir e encontrar soluções para que a guerra não se alastre para a região. Fechamos com o tempo. A cidade de Tete poderá atingir esta terça-feira uma temperatura máxima de 35 graus centígrados, seguida por Nampula com 32, Kilimani 31, Maputo e Pemba 30 graus, Lixinga vai chegar aos 29 graus, Inhambane 28, Chimoio 27, Beira e Xaixai 25 e, por último, Vilanculo com 24 graus centígrados de temperatura máxima. Apresentamos as notícias a esta hora, as próximas às 3 horas.

0: 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A paz é uma responsabilidade coletiva de todos os moçambicanos. Por isso, minhas senhoras, meus senhores, caros amigos da comunicação social aqui presentes, o nosso hino, Pátria Amada, ensina-nos que o povo, que o nosso povo, unido do rumo ao Maputo, deve colher os frutos do combate pela paz. 34 anos depois do Acordo Geral de Paz, esses frutos devem chegar cada vez mais à vida concreta dos moçambicanos, à mesa das famílias, ao emprego para os jovens e mulheres, principalmente, porque constituem a maioria do povo moçambicano, à produção dos nossos camponeses e oportunidades dos nossos empreendedores.
1: Presidente da República, Daniel Chapo.

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5: Olá, seja bem-vindo ao programa que promove os valores morais. Valores morais.

0: são princípios e normas socialmente construídos que guiam o comportamento, distinguindo o certo do errado e o bem do mal. Eles são aprendidos na infância e ao longo da vida, por meio da família, escola e experiências sociais, e servem para promover a harmonia e o bem-estar da sociedade. Exemplos incluem honestidade, respeito, justiça e solidariedade.
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0: Este programa surge no âmbito da responsabilidade social da Rádio Moçambique. Hoje dedicaremos a nossa atenção ao idoso, para darmos voz à Biblioteca Viva, onde alguns carecem de carinho, da sociedade e, em particular, da família. Esta ação social realizámo-la no passado 1 de outubro, Dia Internacional do Idoso, no bairro Ferroviário Cidade de Maputo, através de uma iniciativa conjunta entre a Rádio Moçambique e a Associação Rei Seca, com o apoio técnico do Setor Distrital de Saúde Mulher e Ação Social do Distrito Municipal Camavota.

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0: Ouvimos cantar idosos da Associação Rei Seca durante uma atividade social conjunta entre a Rádio Moçambique e a Associação Rei Seca, com o apoio técnico do Setor Distrital de Saúde, Mulher e Ação Social do Distrito Municipal Camavota. Cantar faz muito bem à saúde física, mental e social do idoso, funcionando como uma terapia completa e prazerosa.
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0: É no âmbito da responsabilidade social da Rádio Moçambique que abraçamos as causas sociais em Moçambique. E, nesta semana, sentamo-nos à mesma mesa com os idosos para nos inteirarmos do seu dia-a-dia. Nos próximos minutos, vai acompanhar a conversa que mantivemos com alguns idosos.
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2: Catarina João Manhissa diz que faz parte da Associação Chai Seca desde a sua fundação no ano de 2017. Adiantou que está feliz por estar a celebrar 1 de outubro, Dia Internacional do Idoso, num ambiente de festa. Catarina informou-nos que vive sozinha, mas tem netos e sobrinhos. A convivência familiar e social ajuda a evitar a solidão, porque o idoso participa nos corais ou grupos de canto e rompe o isolamento social e eleva a autoestima do idoso. Por exemplo, a integração promove o sentimento de pertença e de alegria no dia do idoso.
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4: O Ira de Jackson.
1: E então, hoje é Dia Internacional do Idoso, é por isso que estamos aqui. Como é que se sente?
4: Não, assim, até eu estou feliz com essa visita de hoje. Estou muito feliz, feliz.
1: Okay. E com quem vive?
4: Eu vivo com meu filho, com a mulher dele.
2: Wira Dixon é idoso e vive na casa do filho e a nora, juntamente com os netos. Fez-nos saber que, nesta casa, tem sido bem cuidado pela família e acrescentou dizendo...
4: Mas é o problema, o meu filho, ele que tem problema porque ele bebe muito. E por isso, eu não gosto muito de beber uma pessoa que fica grossa, quando fica grossa, volta e começa a fazer confusão.
1: E o que é que tem a dizer àqueles filhos que não cuidam dos pais?
4: Esses filhos que não combinam com os pais, esse filho não está bom.
1: Kanimam.
2: Partilhamos um breve diálogo que mantivemos com Wira Dixon, idoso que vive na casa do filho e da nora, juntamente com os netos. Dentre várias informações sobre o seu dia-a-dia, os idosos, na sua maioria, alegaram que sofrem maus-tratos, fator que pode concorrer para danos físicos e psicológicos, como depressão, ansiedade, declínio cognitivo, isolamento e até a morte prematura. Importa salientar que os maus-tratos aos idosos

públicos podem causar problemas sociais tais como a exclusão e problemas de saúde pública, aumentando a necessidade de internações e o agravamento de doenças. A vulnerabilidade do idoso o torna mais suscetível a essas violências, que muitas vezes partem de pessoas do próprio convívio familiar.

0: Meu nome é Conceição de Mande, sou diretora executiva da Associação de Ajuda à Criança Órfã e Idoso Vulnerável. Essa associação chama-se Caiseca. Então, nós fomos...
1: Caiseca, o que quer dizer?
0: Caiseca, o que quer dizer, estamos bem tratados. Qualquer pessoa que vem nessa associação, é bem tratada. Estamos a evitar esforços para tratar bem o nosso grupo-alvo, que é a criança órfã e idoso vulnerável.
1: Uhum. E há quanto tempo existe esta associação?
0: A constituição disto foi em 2017. Uhum. 2017, nós estamos aqui a funcionar. Não temos instalações próprias, tem como sede desta associação, casa da diretora executiva, eu, portanto. E estamos a trabalhar quando temos eventos, temos qualquer coisa, umas reuniões, fazemos sempre aqui no círculo do bairro ferroviário. Estamos a trabalhar em dois bairros, bairro ferroviário e bairro Costa do Sol.
1: Então, fale-nos do dia-a-dia dos idosos que vocês assistem. Vamos começar pelos idosos, porque hoje estamos aqui juntamente com idosos por ocasião do 1 de outubro, Dia Internacional do Idoso. Como é a vida destes idosos?
0: Esses idosos têm muitas dificuldades. Quando nós nos constituímos em 2017, fizemos a seleção de 50 idosos aqui no bairro Ferroviário e outros 50 no bairro Costa do Sol, porque a ideia era para trabalhar nos 11 distritos de Distrito Camavota. Não foi possível até agora. Estamos em dois bairros, mas temos enfrentado muitas dificuldades na ajuda, porque não estamos a encontrar aquelas parcerias que nós pretendíamos para podermos fazer face às dificuldades. Nós iniciamos em 2017 pedindo apoio aos agentes econômicos para ajudarem na distribuição de géneros alimentícios. Fizemos isso aqui durante 2018, 2019 e 2020, com muitas dificuldades devido à Covid-19, mas tentamos fazer o melhor possível, até que em 2023 encontramos um doador denominado Tenzila, que nos deu o projeto de ajuda em cesta básica para a criança e para o idoso. Durante o ano 2023 tivemos isso, mas só num período de 4 meses, de agosto a dezembro. Depois disso, no ano 2024, cortaram-nos a cesta básica, mas deram-nos a formação. Formamos em 2023, também formamos crianças em curso de corte e costura, crianças idosas, crianças vulneráveis, órfãs. E em 2024 alargamos a nossa formação para a rapariga vulnerável. Demos um curso a 20 raparigas vulneráveis e também formamos jovens em curso de bijuteria, fazendo pulseiras, colares, uma série de bijuteria que nós ficamos a fazer. Neste momento estamos sem nenhum projeto, porque Tenzila não conseguiu nos ajudar para este ano. Mas não estamos parados, estamos a tentar encontrar sempre qualquer coisa para ajudar o nosso idoso, qualquer coisa para ajudar a nossa criança, porque já estamos comprometidos nesta causa. Razão pela qual hoje estamos aqui, dia do idoso.

0: graças a Deus, a senhora embaixadora Albertina Pascoal e a Rádio Moçambique puderam juntar as forças e para poderem fazer sorrir o nosso idoso. Estão muito felizes hoje porque têm um almoço maravilhoso, estão felizes, estão a dançar. E nós, como associação, estamos muito contentes e agradecemos muito esta força destes grupos que se juntaram para nos apoiar no dia de hoje. Era um sonho, nós não contávamos, queríamos, mas não sabíamos como fazer porque as doações já não existem. As pessoas que nos ajudavam já nos ajudam. Nas lojas já não nos dão nada. Costumamos pedir e fazermos, mas este ano não estávamos a conseguir. Mas graças a Deus, graças à RM, graças à nossa embaixadora, estamos aqui muito felizes hoje.
1: E uma mensagem para aquelas famílias que, mesmo tendo condições para cuidar do seu pai ou da sua mãe, que são idosas, pessoas idosas, não fazem?
0: Nós queremos deixar um alerta, porque temos visto filhos que abandonam os seus pais, outros até roubam-lhes os seus bens, mandam embora, dizem que são feiticeiros, falam muita coisa. Não é bom, porque nós temos que respeitar os nossos progenitores, eles é que nos nasceram, nós temos que respeitar. Aqueles pais, se nós estamos aqui, é graças a eles. Queremos pedir, muito em especial, o governo para tomar muita atenção nisso, não deixar que isso aconteça. Tem que haver um meio, dentro da lei do idoso, tem que haver mesmo o cumprimento de qualquer coisa que possa ser feita para poder acabar com esta coisa, porque cada dia que passa, nós temos visto que muitos idosos na rua, mas que têm filhos, têm netos e que não são atendidos. Gostaríamos mesmo que este ponto fosse preservado, porque não está a acontecer, não é bom. Não estamos a encontrar muita marginalidade. Encontramos idosos a vasculharem um lixo. Quando tem casa, tem filhos, mas os filhos não lhes dão lugar.
1: Agora, eu gostava de saber, por que é que abraça esta causa?
0: Eu abraço esta causa porque fico muito triste quando vejo, principalmente na questão de lixo, os idosos, quando vasculham lixo, assim como as crianças, correm risco porque aquele lixo é misturado com produtos tóxicos. São comidas já deterioradas, eles vão lá comer porque não têm ajuda. E eu pensei que juntando-me a estas organizações de boa vontade, a pessoas de boa vontade, a outras instituições e outras organizações com gênero, é possível minimizarmos esse problema, porque no dia que nós podemos dar, quando damos, as pessoas têm o comer nesse dia. Portanto, eu penso que isto cabia a cada um de nós. É o exemplo do lixo, por exemplo, não juntarmos a comida com lixo, a comida que a gente acha que já não quer comer, mas que ainda está boa, juntar com lixo, porque a qualquer momento isso é vasculhado pelo idoso, é vasculhado pela criança, é vasculhado pelo jovem para comer. Temos que separar e sabermos separar a comida que nós já não queremos e sabermos oferecer às pessoas que estão à volta dos contentores para poderem comer. E eu sinto muito quando vejo isto. Devia haver mesmo um ensinamento para nós sabermos que nós temos, mas já quem não tem. E sabermos partilhar com o pouco que nós temos.
1: Muito obrigada. Estamos juntos.
0: Obrigada.
2: Ouvimos Conceição Dimande, diretora executiva da Associação Reiseca, que tem vindo a contribuir para o apoio e proteção da criança e do idoso desfavorecidos no Distrito Municipal Camavota, cidade de Maputo.
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chama de Maria Jesus.

0: Ouvimos cantar um grupo de idosos num dia de reflexão sobre os seus direitos e deveres. Aliás, há vários benefícios para o corpo do idoso nesta vertente. Melhora a respiração, porque controlar o fôlego ao cantar fortalece os pulmões e oxigena melhor o corpo. Fortalece a voz, pois evita que as cordas vocais fiquem fracas e melhora a clareza do idoso durante a fala. Aumenta a energia, porque cantar mexe com o corpo e traz uma forte sensação de bem-estar ao idoso. Controlar o fôlego ao cantar fortalece os pulmões e oxigena melhor o corpo do idoso.
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0: No âmbito da responsabilidade social da Rádio Moçambique, promovemos diversas associações e instituições que lidam com idosos e não só. Há também instituições governamentais e de serviços sociais como centros de acolhimento que oferecem ajuda ao idoso, assim como muitas organizações sem fins lucrativos que atuam em diferentes áreas sociais. Tal é o caso da Associação Reiseca, que estamos a fazer referência hoje, cuja sede se localiza no bairro Ferroviário, na cidade de Maputo.
2: Bem, eu chamo-me Jaime Stimilano, sou presidente da mesa da Assembleia.
3: Da Associação Reiseca.
2: Reiseca, sim. Da Associação Reiseca.
3: Uhum. Gostava que falasse do seu contributo na associação. O que é que faz? Como é que vocês funcionam? Como é que se desenrolam as vossas atividades?
2: Bem, de princípio, quando nós fundamos a associação, né, foi exatamente para ajudar os idosos vulneráveis e crianças órfãs. Portanto, já há muito tempo temos feito esse tipo de almoços ou alguns patrocínios. As pessoas de boa fé então têm aparecido aqui para dar realmente um almoço. A nossa ideia era de que nós devíamos dar por semana, mas isso não é possível porque não temos condições. Essa foi uma ideia nossa de que devíamos ajudar aqueles que não têm. Portanto, além daqui, nós temos também um outro

0: Ponto, que é na Costa de Sol. A ideia era para abranger todo o distrito Camaota, que são 11 bairros, mas neste momento estamos a trabalhar com os dois bairros.
1: Então, e quando vocês estão com os idosos, o que é que têm feito, o que é que têm falado, o que é que têm transmitido aos idosos?
0: Bem, de princípio nós costumamos angariar coisa que me chamam roupa velha. Alguns doadores dão mesmo produtos, não, quer dizer, não assim.
1: Não perecíveis?
0: Não perecíveis, sim, sim. Então, cada final do ano distribuímos. Pode dar força a eles para não desistir. Não desistir, porque alguns aqui não, realmente não tem ninguém. Mas pronto, é esse jeito que nós temos feito.
1: Qual é a história dos idosos quando vocês encontram e pedem apoio? O que é que dizem? Foram abandonados? O que é que aconteceu?
0: Bem, não são todos que são abandonados, mas é porque alguns filhos não trabalham. Alguns também porque já não têm condições. Não tem condições de, portanto, para se beber. Que sei, vamos for para comer dia a dia. Então, mais ou menos isso. Alguns são abandonados geralmente também, acontece. Yeah. E por isso há uma organização também que costuma vir aqui. Isso só dá nas quartas-feiras, num outro ponto, mas não na associação. Então, porque realmente os idosos não têm ninguém e passam fome. Agora, em relação às crianças, nós às vezes apoiamos material didático, né? Escolar, por exemplo. Aqui não tem crianças, mas há crianças que nós...
1: Hoje é dia do idoso e então há mais idosos do que outra idade.
0: Exatamente. Então é mais ou menos isso que temos feito. Algumas igrejas também têm doado roupa, né? E não, o que é que nós fizemos? Embalamos, embalamos nessa...
1: Fazem uma cesta básica.
0: Sim, cesta básica e ao mesmo tempo com a roupa. Distribuímos. E algumas roupas que estão a ver que usaram, é essa.
1: Usaram, que... levam aqui. Estão limpos os idosos com lenço, capulana.
0: Sim,
1: está
0: sim.
1: Muito bonito, de fato.
0: Exatamente, sim. Então esse apoio. Mas não porque nós temos mesmo... aquele, como chamam, o nosso fundo, não temos. Confiamos, portanto, os doadores, confiamos.
1: Pessoas de boa vontade.
0: Exatamente, como a doutora Albertina Pascoal.
1: Ok. Muito bem, muito obrigada. Agora, uma mensagem para aqueles que têm pais e que, mesmo assim, eles não cuidam dos seus pais. Também não precisa ser seu pai.
0: Sim,
1: um idoso que conheça e que saiba que passa por dificuldades, tem condições e não ajuda.
0: Não, bem, a mensagem que posso deixar é de que as pessoas que têm esse tipo de coração, que devem abandonar, devem apoiar o idoso, porque ele agora é um jovem, mas mais tarde também será idoso. Então, uma das coisas realmente, temos ouvido aí abandono dos pais, porque não sei, porque cheira mal, porque não sei quantos. Cheira mal porque os filhos não estão a tomar conta de coisa, né? Dos pais, né? Dos pais. Então, a única recomendação que eu posso deixar é exatamente de que temos que apoiar. Temos que cuidar dos nossos pais, porque são eles biblioteca da nossa vida. Sem eles, não deixaríamos aqui a falar.
2: Jaime Chitimelane, da Associação Reiseca, que trabalha em prol da proteção de crianças e também idosos. A Associação Reiseca tem a sua sede no bairro ferroviário Cidade de Maputo.

0: E por aqui termina o nosso encontro. Até para a semana, na companhia de Albertina Pascoal, que fez a produção e apresentação, e Sidónio Pires, na sonorização e montagem. Os nossos cumprimentos.
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2: Para trás, o programa Solidariedade Moçambique, que é transmitido nas tardes de sexta-feira aqui neste seu canal de rádio de eleição. A música leva-nos até às 3 horas, altura em que iremos uma vez mais atualizar para si as notícias. Vamos ficar ao som de Onésimo Love, que nos traz o tema Nzilo Tafuleni.

Mingas a passar aqui a sua classe com o tema O Pôr do Sol. Para trás, o tema Ntsumi, de Isabel Novella. Por sua vez, Chico António, este músico que deixou ficar, sem dúvidas, grandes registros, vai já seguir passar aqui a sua classe com Molirefo.

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0: Estamos a fechar a hora 2 e vamos chamar a sua atenção à transmissão das notícias. São 3 horas em Moçambique.
1: Boa noite, estimado ouvinte. Bem-vindo às notícias apresentadas por Vítor Rufino. A Procuradoria Provincial de Inhambane defende o reforço das ações de combate ao abuso de poder nas instituições públicas e privadas. O magistrado do Ministério Público, Moraes Nyanala, afirma que esta ação compromete o funcionamento normal das instituições. Nyanala apela, por isso, aos gestores, funcionários e responsáveis de diferentes setores para que pautem pela legalidade, transparência e responsabilidade no exercício das suas funções.
2: Abuso ao poder. Intentamos ação, não só a Procuradoria, aliás, o Gabinete de Combate à Corrupção, ele faz, para além da palestra, tem a missão, portanto, de fiscalizar, fazem alguns trabalhos no sentido de neutralizar esses males.
1: Procurador da República em Inhambane, Moraes Nyanala. Está reforçada a capacidade operativa da Polícia da República de Moçambique no distrito de Mabalane, em Gaza, com a entrega este fim de semana de uma viatura e uma motorizada com tração às quatro rodas. São meios entregues no quadro do cumprimento da promessa feita na última sexta-feira pelo Presidente da República, Daniel Chapo, durante o comício por si orientado na vila-sede distrital de Mabalane. O administrador do distrito de Mabalane, Sérgio Moyani, diz que com a entrega destes meios, o chefe do Estado deixa uma lição de que as promessas devem ser cumpridas.
3: É uma lição que nos dá o nosso presidente, que as promessas têm que ser cumpridas. E é dessas. Estamos muito satisfeitos. É um grande presente para a nossa população. É menos de 24 horas depois de ter visitado o distrito do presidente e ter anunciado publicamente que a viatura estará de manhã. Esteve, de facto, muito cedo no nosso distrito, por isso estamos satisfeitos. E é a nossa responsabilidade de cuidar a viatura, é a nossa responsabilidade de servir para as populações de Mabalã. O nosso presidente, o que disse no dia 2, no comício popular, e já está no distrito, a viatura, moto.
1: E o comandante provincial da PRM em Gaza, Kamal Nyamatati, exige dos membros da corporação ações enérgicas no combate ao crime no distrito de Mabalane, tirando o maior proveito dos meios de transporte disponíveis. A cidade de Tete acolhe a partir desta quinta-feira até sábado a Conferência Internacional de Investimentos de Tete. Trata-se de um evento de promoção das potencialidades de investimentos existentes naquela parcela do país. O governador desta província, Domingos Viola, apelou à participação de todos para que a conferência traga resultados esperados.
4: Este evento de dimensão global constituirá um momento oportuno para a atração de investimentos de vulto e a celebração de parcerias estratégicas, alavancando o imenso potencial que Deus nos concedeu à nossa terra. O seu impacto far-se-á sentir na criação de empregos, sobretudo para os nossos jovens, e na dinamização do empresariado local, consolidando a província como um polo econômico estratégico da região.
1: O governador de Tete, Domingos Viola, falava este domingo nas celebrações do Dia da Paz e Reconciliação Nacional. O administrador do distrito de Bilene, em Gaza, diz que os projetos do Fundo de Desenvolvimento Económico Local, FIDEL, implementados em diferentes comunidades daquele distrito, estão a dinamizar a vida socioeconómica da população. Momad Araújo salienta que os beneficiários deste fundo estão a assumir com seriedade os seus projetos, daí o sucesso do FIDEL naquele ponto da província de Gaza. A fonte explica que os projetos que rapidamente lograram sucesso e cujos beneficiários estão a reembolsar os valores são ligados ao comércio e prestação de serviços.
5: É preciso sublinhar que os projetos ligados à agricultura e pecuária, desses que financiamos no ano passado, ainda não começaram a fazer o reembolso. O que quer dizer? Se estes projetos também entrarem nessa onda de reembolso, a nossa conta lá vai disparar.
1: O administrador do distrito de Bilene, Momad Araújo, disse que foram reembolsados 300 mil meticais de um total de 1 milhão e 700 mil meticais financiados na primeira fase do Fundo de Desenvolvimento Económico Local, FIDEL. Na atualidade internacional, as forças federais etíopes assumiram o controle total da capital regional.

Nacional dos Rebeldes de Tigray, afirmou um jornalista local no domingo, enquanto rivais regionais da Etiópia se reuniram no Egito para discutir o risco de uma guerra mais ampla. A Frente de Libertação do Povo de Tigray, TPLF, e as forças federais retomaram os combates já 23 de setembro último, reacendendo os temores de um retorno à devastadora guerra civil de 2020 a 2022. Os presidentes do Egito, Somália, Sudão e Eritreia, países que mantêm relações tensas com a Etiópia, se reuniram no domingo na cidade costeira egípcia de El Alamein para discutir e encontrar soluções para que a guerra não se alastre para a região. Fechamos com o tempo. A cidade de Tete poderá atingir esta terça-feira uma temperatura máxima de 35 graus centígrados, seguida por Nampula com 32, Kilimani 31, Maputo e Pemba 30 graus. Lixinga vai chegar aos 29 graus, Inhambane 28, Chimoio 27, Beira e Xai-Xai 25 e, por último, Vilanculo com 24 graus centígrados de temperatura máxima. Apresentamos as notícias a esta hora, as próximas às 4 horas.

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0: Já a seguir, amigo ouvinte, vamos ficar na companhia de Estevão Mucavel Júnior no programa Sem Barreiras. Ótima escuta.
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0: Valdley Nyalumbu e o tema Kutsaka. 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
0: Antes mesmo de partilharmos a história reservada para hoje, queremos, por intermédio da voz do Totó, convidar-te, amigo ouvinte, a refletir. Todos nós precisamos de apoio, seja ele emocional ou afetivo. Ninguém é uma ilha. Depois de escutarmos

0: jovem de 42 anos de idade, residente no bairro das Maotas. Foi muito bem acolhido na sua residência, onde partilhamos um dedo de conversa. Orlando abriu seu coração e contou-nos o seu percurso. Uma história contada na primeira pessoa. Desde cedo conheceu o valor do trabalho, passando quase toda a infância a trabalhar para ajudar no sustento da família, que por sinal era numerosa. 11 irmãos.
1: Eu costumava dizer que nossa casa era fábrica, porque ali fazia-se pipocas, fazia-se matortori, fazia-se arrofadas, badias, amendoim torrado, castanhas, muita coisa que era feito ali em casa. E cresci nesse ambiente. E chegou um tempo também, minha mãe tinha uma banca, as duas minhas mães tinham banca no Spamanini. E eu entrava de manhã na escola, saía às 10, na hora das 12 eu tinha que correr para o mercado, ir ter com elas para poder vender. Eu recordo-me que eu comprava cebolas, mandavam-me a comprar cebolas na Malanga e juntava aquelas cebolas por 3 e rolava pela cidade com um jovem que era filho da amiga da minha mãe, e assim fazíamos o negócio.
0: A dado momento, teve de abandonar a escola. Não conseguiu concluir os estudos, deixou os cadernos ainda na quinta classe, e o destino trocou-lhe as voltas, levando-o até a África do Sul.
1: Eu não concluí nem primário, nem secundário. Não concluí porque gostava de ir à escola, mas não tanto assim. E outra coisa, devido às dificuldades de casa, porque tinha que pensar também no ir trabalhar. Eu recordo-me que no intervalo de 90 e no ano de 99, eu tinha um irmão que trabalhava na África do Sul e ele acabou me levando para lá. Ele abriu uma banca para mim. Era muito novo, eu tinha 15 anos. Veja que depois, até enquanto estávamos lá, meu irmão, ele teve que sair, ele teve que voltar para cá, para Moçambique. Eu tive que ficar, já tomar as minhas responsabilidades, eu tinha que pagar renda para mim, tinha que cuidar de mim, praticamente, e também quando tiver alguma coisa, mandar para minha família.
0: Muito jovem e carregado de responsabilidades, enfrentou dias difíceis, daqueles em que um amparo fazia toda a falta.
1: Ainda mesmo na África do Sul, eu senti um pouco de abandono quando meu irmão, ele me deixou lá, porque ainda era menor mesmo de idade. Eu senti que não, eu tenho pais, tenho família. Algumas pessoas me discriminavam nem por saber que meu irmão não estava ali perto. Eu tinha que, antes de aprender esse trabalho de construir e montar teto falso, tijoleira, eu tinha que mendigar diante deles, eles me darem biscatos ali, e pronto, por eles não me conhecerem. E aquele tempo foi um tempo de sufoco para mim. Foi um tempo de sufoco mesmo.
0: O retrato do sofrimento de um adolescente que foi crescendo e aprendeu a cuidar de si por si mesmo. Os anos passaram e em 2005 acabou por ser deportado por se encontrar em situação ilegal. De regresso a Maputo, felizmente conseguiu um emprego facilitado por um tio. Era o vislumbre, finalmente, de uma vida melhor.
1: Praticamente foi um período de 3 anos, sim, porque de 2005 para 2008 são 3 anos que eu trabalhei. Foi um tempo muito bom naquela empresa, foi um tempo muito bom, mas muito bom de verdade, porque eu já era maduro, eu já sabia o que era acordar.

0: lidar com um trabalho para o meu sustento.
1: Mal sabia ele que o seu destino mudaria drasticamente num fim de semana. Enquanto fazia companhia à irmã, Orlando foi vítima de uma agressão física bárbara e perdeu parcialmente a visão.
0: Minha irmã, que eu sigo ela, ela trabalhava na mesma rua onde vivíamos, ali em Laulan. Ela trabalhava numa mercearia e eu tinha que ir buscar a ela. Naquela hora das 21, eu saí de casa. Vivia com uma miúda. Saímos juntos, fomos até lá. Chegamos na mercearia dela, compramos 2 litros de refresco, recordo-me que era Coca-Cola, aquilo. Tomamos e nos divertimos, né? Como jovens, como outros jovens. Ficamos ali, nos divertimos, ainda no processo de esperar da minha irmã, que ela despegasse. E a minha irmã, ela estava de grávida de 9 meses. Sim, era o último mês para ela poder dar o parto. E o que aconteceu? Aconteceu que a minha irmã saiu com a moça que estava comigo e foram no lado de fora do coiso da mercearia, iam fazer necessidade menor. Estando lá elas, eu de repente ouvi um grito. Eu não achei normal e percebi que era grito da minha irmã. Afinal de contas, havia um jovem que queria lhes... E eu diria assim, que queria lhes violar sexualmente. E elas gritaram. É quando eu me fiz à rua. E o jovem se apercebeu que eu já estava lá. Ele se pôs em fuga. E levei a minha namorada e a minha irmã. Voltamos para a mercearia. Ficamos ali. Ela tinha que fazer aquelas contas para poder entregar o valor que ela havia trabalhado durante o dia. Ela, quando termina, enquanto estávamos a sair, de repente os jovens já estavam lá fora. Eu só me apercebi que já estava no chão. Eles partiram pela agressão. Eles traziam ali ferros, garrafas e chutaram a barriga da minha irmã, que ela estava de grávida. Eu ali tentando também defender a ela, não foi fácil. É quando eles rasgaram-me a primeira minha vista esquerda. Rasgaram-me do meio com a garrafa. Se aperceberam que a situação já não estava boa, se puseram em fuga. E quando eu fui levado para o hospital,
1: Orlando viu a sua vida virada do avesso por querer simplesmente fazer o bem. Ter de se recompor e aprender a viver às escuras não foi fácil. E em plena fase de recuperação, surgiu um novo e cruel desafio. Perde a visão total num segundo ato de violência. No dia do sucedido, Orlando tinha ido visitar a mãe que se encontrava doente. Após a visita, ficou a conversa com um amigo. Ele recorda assim o momento.
0: Dali, o que aconteceu, chega um meu amigo chamado Antoninho, é um senhor e faleceu, ele já não está em vida. Ele pediu que eu lhe acompanhasse, mas por ali na zona mesmo. Saímos de casa e fomos numa baraca, chegamos ali, comprei 2 litros de Coca-Cola e consumi. Antes de terminarmos até aquele refresco, algo depois me veio em mente. Eu disse o seguinte para ele: eu gostaria de conhecer mais essas pessoas que me tiraram a vista, porque são jovens da zona. Eu quero saber, no fundo, por que que eles fizeram isto. Bem, uma vez que ele conhecia em casa de um deles, ele disse: ah, mano Orlando, não é preciso irmos para lá. Eu disse: não, vamos lá, eu preciso de conhecer esse jovem, quero perguntar exatamente por que que eles fizeram isto aqui. Com muita inocência, então nos dirigimos até a casa dele, chegamos, e quando chegamos em casa do jovem, havia lá umas 2 crianças que acredito que se calhar eram filhas do, do, do, do,

0: do jovem que íamos ter com ele, que eu ia perguntar por que eles fizeram aquilo. E encontramos as crianças lá e eu perguntei às crianças onde é que estava o pai. As crianças disseram não, o pai havia saído. E por acaso eu perguntei pelo nome, que aqui não vou pronunciar o nome da pessoa. E disseram que o pai havia saído e as crianças saíram, viram ali dois senhores, que era eu e o tal senhor que havia me acompanhado. Não sei como, o que a criança havia pensado. Saiu a criança, foi em casa da vizinhança para chamar alguém, nem para vir nos atender nesse caso. Afinal de contas, eles foram chamar um jovem que estava da primeira vez quando me tiraram a vista. E o que é que acontece? Acontece que aquele jovem, quando chega, ele repara para mim e, afinal de contas, é o mesmo jovem que estava na primeira vista e ele era motorista de chapas. E sempre que eu pegava chapa para o trabalho, eu encontrava a chapa dele, subia a chapa dele. E ele me olhava de uma forma muito estranha. Eu não conseguia entender o que, na verdade, por que que ele me olhava daquele jeito, por que que ele me estranhava? Mas quando ele já estava comigo presente ali, eu fui me recordar dele. Que, afinal de contas, quando ele já me fazia perguntas ali, porque ele dizia assim: o que é que precisas aqui? O que é que quer fazer com o dono da casa? Eu dizia: não, eu queria conversar com ele, apenas ele conversar com ele, o quê? Porque ele já tinha noção da história. Ele já sabia que, esse que lhe fizemos, estou aqui, e ele está a vir cobrar. Mas que eu ia lá de uma maneira pacífica, né? Não era de confusão. E ele ali se apercebeu que não, as coisas já não estavam boas. Eu não sei como é que ele conseguiu arrumar um outro grupo. Eu, de repente, só senti que alguém me bateu com ferro na segunda vista. E veja que ali estava a chefe de quarteirão, muitas pessoas estavam ali gritando: ladrão, ladrão, ladrão, ladrão, ladrão. Eu não sou ladrão. Eles agitavam aquelas pessoas para que outras pessoas não pudessem perceber da situação.
1: Eram 10 horas de um dia de verão. Em poucos segundos, o dia fez-se noite. Orlando perdia ali a segunda visão. Só não perdeu a vida porque algo inesperado aconteceu.
0: Ali eu fiquei estatelado no chão, porque já não conseguia enxergar. Ali eles me batiam com pedras e ferros, muita coisa. Eles a gritarem: procurem pneu para queimarmos a ele, procurem pneu para queimarmos a eles. Por sorte minha, ou pela graça de Deus, porque se nós somos justos numa determinada coisa, a mão de Deus sempre está ali. Veja o que acontece. Um dos meus primos, que nem vivia naquele bairro, ele vive em Maracuene. Ele estava de passagem naquele bairro. Ele estava de passagem com a cunhada, dele, mas bem distante. E ele ouviu o barulho, daquela agitação. E ele disse assim para minha cunhada, segundo ele, quando conta, que não, algo está me a chamar, eu tenho que ir nesse barulho, eu quero ver esse barulho, o que é que está a acontecer. Ele chegando ali no meio do barulho, é quando ele chamou o meu nome. Dali eu salvei a minha vida. Eu pude reconhecer a voz dele, que era a voz do meu primo. Eu disse: mano Estevão. Ele disse: Orlando, o que é que está a acontecer? Eu ali já não tinha como responder muita coisa. E quando se aperceberam que alguém da minha família havia chegado, eles fugiram, todos.
1: Momentos de profunda escuridão e dor pairaram sobre o nosso entrevistado. alguém que

0: Antes tinha uma visão plena e se locomovia com total autonomia. Passava a não contar com um dos sentidos vitais para o cotidiano. Dali para frente, o único caminho era reerguer-se.
1: Bem, foi difícil no início porque foi um processo também, não foi daqui para aqui. Cujo este processo envolvia a mim, envolvia a minha família, principalmente a minha mãe, os meus irmãos. Uma mulher, para ela foi muito difícil. Nos criou com muito sacrifício e para depois ela ver as coisas acontecerem daquele jeito, se calhar naquele filho, onde ela tinha esperança que este filho vai fazer alguma coisa, vai criar uma família, quer dizer, vai ter uma vida, uma vez que já trabalhava numa empresa, a expectativa era maior para com a minha vida. E ali eu tive que, a primeira coisa que eu disse para mim mesmo é que eu tinha que aceitar que eu já era uma outra pessoa num novo mundo. E eu esforcei-me, não foi fácil. Eles tiraram a pena, a vista, mas as minhas faculdades mentais, não. Estavam mesmo 100% e ainda estão 100%. E daí, uma outra coisa é que eu conheci Deus. Conheci esse Deus de uma forma muito tremenda e num período muito curto. E, afinal de contas, tem certas coisas que acontecem na nossa vida, mas Deus está no lugar, está no controle das coisas. E Deus, Ele esteve ali no controle, Ele sempre esteve presente. E esse Deus, eu aceitei a Ele, que Ele entrasse na minha vida, porque Deus, Ele nos chama e nos mostra a porta, se nós aceitamos ou não. Eu não recusei quando Ele me chamou. Eu aceitei a Ele. Ele deu-me forças. E neste processo, Deus foi me dando uma nova vista, que é uma vista espiritual, o qual não contém a cegueira que as pessoas pensam. Eu sim, sou cego fisicamente, mas espiritualmente também tenho o meu mundo. Um mundo muito lindo, mas muito lindo. E este mundo que me fortalece, o qual o homem, minha mãe, meu pai, nem qualquer tipo de dinheiro poderia me dar esta força. E eu acabei acreditando nesse Deus e esse Deus que tem me fortalecido.
0: E o Orlando renasceu, seguiu em frente, resgatou o seu faro pelo negócio e voltou a trabalhar por conta própria. A ausência de visão não o limitou. Pelo contrário, voltou a atravessar a fronteira para vender capulanas na África do Sul e dedicou-se também à venda de roupa de fardo já cá em Maputo, um negócio que até hoje o sustenta. O tempo foi passando e porque o ditado popular diz que atrás de um grande homem há sempre uma grande mulher, com Orlando não foi diferente. Ele, nos caminhos da vida, encontrou o amor.
1: Ela chama-se Rebeca. É uma grande história, porque veja que meu pai, depois, ele vende a casa. Ele tinha que voltar para ter a Natal, que é na Manhissa. Eles venderam a casa. Eu não voltei. Eu disse, não, eu vou viver aqui em Maputo. E eu não tinha mulher. Tinha lá três meus sobrinhos, que uma estava a fazer quarta classe, a outra fazia segunda classe e o outro fazia primeira classe. Eu é que cuidava dessas crianças. E ao mesmo tempo eu disse, não. Eu falei com a minha irmã e meu irmão, que são os pais dessas crianças, disse, não, eu peço que vocês me aluguem uma casa

0: Me ajudem a pagar a renda, o resto comida eu vou comprar. Eu vou viver com essas crianças. Veja que em 2014 nós fomos arrendar uma casa. Eu vivi com aquelas crianças, eu cozinhava para elas, eu lavava roupa para eles, eu engomava, fazia tudo. Ah, o dever de uma mãe para criança. Eu fazia todo aquele papel ali, sem mulher. Mas havia algumas concorrentes que andavam por aí, uma vez que vendia roupa, muitas meninas vinham aí apreciar as minhas roupas, outras não era só apreciar roupas, né? Olhavam para mim, mas esse charmosinho aqui, vá. Mas pronto, eu não estava nesse processo porque eu precisava de uma mulher, não precisava de uma mulher que um dia, se calhar, poderia vir me dar costas. Não, porque eu dizia para mim mesmo que eu não queria uma mulher que venha viver comigo por pena, porque eu sou deficiente. Não, eu queria uma mulher que vinha viver comigo porque eu sou um homem e ela também é mulher. É, por um plano, porque pronto, uma mulher sempre tem que ter o seu lar, um homem também tem que ter o seu lar com a sua mulher. E eu coloquei assim na minha vida. E em 2014, 2015, 16 e 17, quando eu conheço a Arabeca. Eu conheço a Arabeca e acertei-me com ela. Acertei-me com a Arabeca de 2017. Foi no mês de. Foi no mês de agosto. Acertei-me com ela. Houve muitas batalhas, porque há muita coisa por detrás desta relação. Mas uma coisa que eu pedi a Deus, eu disse: Deus, se esta menina aqui que vai viver comigo, que o Senhor coloque a ela nos meus caminhos. Porque está escrito na sua palavra que aquilo que o Senhor nos dá, ninguém tira. Eu acreditei. E foi um processo muito complicado, mas no final nós conseguimos estar juntos. Acima de tudo que aconteceu, conseguimos estar juntos com a menina e até hoje estamos juntos.
1: Rebeca, no calor da nossa conversa, deixou algumas palavras reconfortantes para o seu amado.
2: Tem que haver amor entre os dois. Ele tem muito amor, ele é muito carinhoso, ele é muito atencioso. Cada dia ele surpreende-me. O que eu desejo para ele é que Deus lhe conceda saúde, em primeiro lugar, a vida, e que ele possa alcançar os objetivos aos quais ele quer alcançar, e que Deus esteja em frente de tudo quanto ele precisa. E Deus lhe capacite, lhe dê mais sabedoria e realizar os sonhos dele, que é a gente casar, um dia termos a nossa casa e Deus realize o nosso sonho de termos filho, ainda que seja um único filho, seria muito para nós.
1: Casar, ter filhos, consolidar a vida a dois. O Orlando superou a dor graças à sua força interior e ao apoio incondicional de quem o rodeia.

0: quando eu já estive com ela, quando eu fiquei com ela, comecei a viver com ela, eu cantava e muito mais, até estava no mundo gospel, eu fazia músicas gospel, mas depois foi se revelando que não era só apenas gospel, eu tinha que fazer a música secular também, música romântica, é uma mistura, Mara Benta, quer dizer, na medida que o tempo passava, ia se revelando todo tipo de música, até atualmente, né? E também fui descobrir nela, porque eu cantava sozinho, tocava e criava letras sozinho e cantava sozinho. Mas algo me despertou. Eu disse: não, Rebeca, nós estamos juntos, nós podemos formar um Zaidantlongo aí, Tlongo. Mas podemos formar uma dupla aqui. Eu incentivei a ela. Eu ensinava a ela como que ela poderia cantar, como ela poderia seguir a viola. As coisas foram acontecendo, foram fluindo assim mesmo. E cantamos, cantamos, cantamos e cantamos, cantamos e cantamos e tocamos. E no ano de 2000 e 19, não, foi no ano de 2020, quando eu tive uma ideia por um jovem que eu conheci, um produtor chamado Dalu. Estávamos sempre, sempre costumávamos nos encontrar numa casa, tocarmos, não é uma banda assim, diria uma banda unida, né? Só nos encontrávamos lá porque todos sabíamos tocar. Então íamos lá em casa de um senhor chamado Afonso Langa, nós íamos tocar lá e acabamos pensando que nem, não, tínhamos que gravar uma música. Eu recordo-me que gravamos a primeira música chamada Muchato, uma marabenta, gravamos essa música e eu despertei, vi que realmente aqui está a sair alguma coisa. Só que pronto, não chegamos de lançar essa música porque pronto, ele acabou perdendo algum material do estúdio, né? O projeto da música ficou assim e gravamos a segunda música também que não conseguimos lançar, que é com o tema Mulher Bonita. E é quando gravamos Moçambique Nossa Terra que não conseguimos lançar e viemos de novo refazer esta música. Tivemos uma oportunidade também com o produtor MFML, tivemos a oportunidade com ele. É quando gravamos a música Moçambique Nossa Terra e conseguimos lançar esta música. E ficamos firmes e acreditamos porque ainda temos muito trabalho mesmo. E daí descobrimos as nossas vozes e nos eventos que às vezes as pessoas nos convidam para irmos cantar. E acreditamos porque as pessoas nos fortalecem, dizem que nós sabemos fazer, mas nós ainda não nos vemos neste nível. É assim que nós descobrimos essa carreira musical.
1: É com este entusiasmo, como se estivesse já a compor mais um dos seus temas, que Orlando fala das expectativas que carrega para o futuro.
0: É verdade que a expectativa é maior. Nós sonhamos a sermos artistas mais conhecido por um bom trabalho, porque também a música é disciplina e também através da música muitas pessoas já aprendem alguma coisa. E nós mesmo que cantamos e tocamos, aprendemos algo. Então, a expectativa é maior que um dia

0: Veias verdes é parte da identidade do Orlando, mas também da Rebeca. Juntos formam uma dupla que sonha crescer no mundo das artes. E Orlando conta-nos como nasceu esta paixão pelas melodias.
1: Começou a se revelar esta parte da música

0: nós temos esse sonho que nós possamos produzir as nossas músicas, gravarmos, termos os nossos vídeos e o mundo inteiro, porque tem certas músicas que até cantamos que vão além da fronteira, cantamos em inglês, que o mundo possa nos conhecer bem, para quem escuta. Na verdade, nós esperamos, e eu e a minha esposa, que respondemos em nome de Vés Verdes, né, em nome de artístico, esperamos que alguém possa sensibilizar-se com isso, com a nossa história e com a nossa carreira musical, que possa... não vamos dizer que é o fulano, é a fulana, não. Aquilo que Deus for ali tocar, que possa nos procurar e nos ajudar. A forma de sermos encontrados, nós vamos deixar aqui o nosso contato, que poderiam usar deste contato para poderem nos encontrar. O nosso contato é 84-67-095-41. E vou repetir, 84-67-095-41. Esse é o contato que poderiam nos procurar. Bem, músicas prontas. Acredito que 10 músicas nós podemos gravar, mas que do momento uma que foi lançada é uma marabenta com o tema Moçambique Nossa Terra, que já está nas redes sociais. Estamos a falar de Spotify, estamos a falar do Facebook, estamos a falar do TikTok, estamos a falar do YouTube. Podem seguir lá também a nossa página, e em nome Veias Verdes. E é muito trabalho, só precisamos mesmo de uma mão de ajuda. Nós temos muito trabalho aqui.
1: Orlando trouxe-nos uma história que começou marcada pela violência e pela dor, mas à medida que escutávamos a sua voz, percebemos que as feridas estão saradas. Ele encara a vida com uma firmeza admirável e encontrou na música a sua grande companheira. E em gesto de despedida, a mensagem que nos deixa é esta.
0: É agradecer à rádio por ter nos dado essa oportunidade, e para dizer estamos muito gratos com isso. E também para mandar meus abraços a todos os ouvintes da rádio, aqueles que nos conhecem, aqueles que não nos conhecem. E também fortalecer, que não vou me esquecer aqui dos moçambicanos que estão a passar xenofobia na África do Sul, e que Deus o tenha paz, que as nossas autoridades moçambicanas possam tomar conta deste processo, né, que os nossos moçambicanos sejam abraçados, e é tudo, né? É tudo. Um abraço muito forte para todo Moçambique.

0: Fechamos assim este espaço dedicado a uma história de vida contada na primeira pessoa. A lição que fica é clara. Muitos possuem a vista, mas poucos têm visão. Esta é a história de superação de quem foi privado da vista com brutalidade, mas que nem por um segundo perdeu o seu brilho e a sua visão de futuro, que sirva de exemplo para cada um de nós. Ficamos com Veias Verdes a embalar o fim desta conversa. Moçambique, nossa terra.
1: A minha história de vida.

0: há com um aperto no coração, ouço o sino que anuncia a nossa retirada. 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Resta-nos dizer que voltaremos na próxima semana com muito mais conteúdo e pura emoção para ti.
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0: 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São 4 horas em Moçambique.
1: Bom dia, estimado ouvinte. Bem-vindo às notícias apresentadas por Vítor Rufino. A Procuradoria Provincial de Inhambane defende o reforço das ações de combate ao abuso de poder nas instituições públicas e privadas. O magistrado do Ministério Público, Moraes Nianala, afirma que esta ação compromete o funcionamento

0: funcionamento normal das instituições. Nhanala apela por isso aos gestores, funcionários e responsáveis de diferentes setores para que pautem pela legalidade, transparência e responsabilidade no exercício das suas funções.
1: Busca o poder. Intentamos ação, não só a Procuradoria, aliás, o Gabinete de Combate à Corrupção, ele faz, para além da palestra, tem a missão, portanto, de fiscalizar, fazem alguns trabalhos no sentido de neutralizar esses males.
0: Procurador da República em Inhambane, Moraes Nhanala. Está reforçada a capacidade operativa da Polícia da República de Moçambique no distrito de Mabalane, em Gaza, com a entrega este fim de semana de uma viatura e uma motorizada com tração às quatro rodas. São meios entregues no quadro do cumprimento da promessa feita na última sexta-feira pelo Presidente da República, Daniel Chapo, durante o comício por si orientado na vila-sede distrital de Mabalane. O administrador do distrito de Mabalane, Sérgio Moyani, diz que com a entrega destes meios, o chefe do Estado deixa uma lição de que as promessas devem ser cumpridas.
2: É uma lição que nos dá o nosso presidente, que as promessas têm que ser cumpridas. E é dessas. Estamos muito satisfeitos. É um grande presente para a nossa população. É menos de 24 horas depois de ter visitado o distrito do presidente e ter anunciado publicamente que a viatura estará de manhã. Esteve, de facto, muito cedo no nosso distrito, por isso estamos satisfeitos. E é a nossa responsabilidade de cuidar a viatura, é a nossa responsabilidade de servir para as populações de Mabalã. O nosso presidente, o que disse no dia 2, no comício popular, e já está no distrito, a viatura, moto.
0: E o comandante provincial da PRM em Gaza, Kamal Nyamatati, exige dos membros da corporação ações enérgicas no combate ao crime no distrito de Mabalane, tirando o maior proveito dos meios de transporte disponíveis. A cidade de Tete acolhe a partir desta quinta-feira até sábado a Conferência Internacional de Investimentos de Tete. Trata-se de um evento de promoção das potencialidades de investimentos existentes naquela parcela do país. O governador desta província, Domingos Viola, apelou à participação de todos para que a conferência traga resultados esperados.
3: Este evento de dimensão global constituirá um momento oportuno para a atração de investimentos de vulto e a celebração de parcerias estratégicas, alavancando o imenso potencial que Deus nos concedeu à nossa terra. O seu impacto far-se-á sentir na criação de empregos, sobretudo para os nossos jovens, e na dinamização do empresariado local, consolidando a província como um polo econômico estratégico da região.
0: O governador de Tete, Domingos Viola, falava este domingo nas celebrações do Dia da Paz e Reconciliação Nacional. O administrador do distrito de Bilene, em Gaza, diz que os projetos do Fundo de Desenvolvimento Económico Local, FIDEL, implementados em diferentes comunidades daquele distrito, estão a dinamizar a vida socioeconómica da população. Momad Araújo salienta que os beneficiários deste fundo estão a assumir com seriedade os seus projetos, daí o sucesso do FIDEL naquele ponto da província de Gaza. A fonte explica que os projetos que rapidamente lograram sucesso e cujos beneficiários estão a reembolsar os valores são ligados ao comércio e prestação de serviços.
4: É preciso sublinhar que os projetos ligados à agricultura e pecuária, desses que financiamos no ano passado, ainda não começaram a fazer o reembolso. O que quer dizer? Se estes projetos também entrarem nessa onda de reembolso, a nossa conta lá vai disparar.
0: O administrador do distrito de Bilene, Momad Araújo, disse que foram reembolsados 300 mil meticais de um total de 1 milhão e 700 mil meticais financiados na primeira fase do Fundo de Desenvolvimento Económico Local, FIDEL. Na atualidade internacional, as forças federais etíopes assumiram o controle total da capital regional dos rebeldes de Tigray, afirmou um jornalista local no domingo, enquanto rivais regionais da Etiópia se reuniram no Egito para discutir o risco de uma guerra mais ampla. A Frente de Libertação do Povo de Tigray, TPLF, e as forças federais retomaram os combates já 23 de setembro último, reacendendo os temores de um retorno à devastadora guerra civil de 2020 a 2022. Os presidentes do Egito, Somália, Sudão e Eritreia, países que mantêm relações tensas com a Etiópia, se reuniram no domingo na cidade costeira egípcia de El Alamein para discutir e

encontrar soluções para que a guerra não se alastre para a região. Fechamos com o tempo. A cidade de Tete poderá atingir esta terça-feira uma temperatura máxima de 35 graus centígrados, seguida por Nampula com 32, Quelimane 31, Maputo e Pemba 30 graus, Lixinga vai chegar aos 29 graus, Inhambane 28, Chimoio 27, Beira e Xai-Xai 25 e, por último, Vilanculo com 24 graus centígrados de temperatura máxima. Apresentamos as notícias a esta hora, as próximas às 5 horas.

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1: Presidente da República, Daniel Chapo.

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5: Atualizamos para si uma vez mais as notícias. Para você que já está a despertar na nossa sintonia, desejo uma ótima terça-feira. Vamos entrar musicalmente esta hora ao som de um dos músicos das terras da Zambésia. Ele chama-se Michel do Rosário, para ouvirmos o seu Manaju.

0: Mãe África de Dino Miranda, músico moçambicano que se encontra a fazer uma digressão pela Europa. Ouvimos ainda de Teshito Langa o seu Shopi Funk, este instrumentista moçambicano que se encontra também a residir em Portugal.
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1: 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Já a seguir, para ficar com café, registro de Stuart Sukuma. Mais para frente, também o tema Mabas Benta, de Walter Mabas.

Mambas Benta é um dos temas traídos do disco Blue Window do guitarrista moçambicano Walter Mabas. Estamos a caminhar para o fim deste nosso encontro e vamos convidar Edmásia Mayemba para interpretar Mamã.

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Bom dia, estimado ouvinte. Bem-vindo às notícias apresentadas por Vítor Rufino. O presidente da República, Daniel Chapo, efetua a partir desta terça-feira uma visita oficial de 2 dias à República do Congo em resposta ao convite formulado pelo seu homólogo, Denis Sassou Nguesso. A visita tem como objetivo reforçar e aprofundar os laços de amizade, solidariedade e cooperação existentes entre a República de Moçambique e a República do Congo, nas vertentes política, económica, social e cultural, segundo indica um comunicado. O estadista moçambicano vai manter naquele país contactos de alto nível com as autoridades congolesas, com vista ao fortalecimento das relações bilaterais e à identificação de novas áreas de cooperação entre os dois países. A agenda da visita inclui igualmente contactos com entidades económicas e estratégicas da República do Congo, visando promover oportunidades de cooperação e parcerias nos domínios de interesse comum.

0: refere o mesmo documento. Dois idosos foram mortos semana finda na localidade de Chipembere, no distrito de Xangara, na província de Tete, por acusações de prática de feitiçaria. Com estes casos, a Polícia da República de Moçambique em Tete contabiliza 18 idosos mortos no presente ano em circunstâncias relacionadas com acusações de feitiçaria, dos quais 15 casos já foram esclarecidos. O porta-voz do Comando Provincial da PRM, em Tete, Feliciano da Câmara, condena o sucedido e apela à denúncia de atos de violência contra este grupo social.
1: Acreditamos que são acusações infundadas e também é levado a cabo por indivíduos que têm esta crença errada de que estes idosos seriam os autores de algum insucesso e de alguma situação que estaria a gerar algum constrangimento no seio familiar. E nós, desde já, gostaríamos de apelar às nossas comunidades para que, em face de suspeitas ou de informações do género, sejam calmos, levar esta informação para discussão ao nível familiar, em primeira instância, e também a seguir ao nível das autoridades policiais e também todos os outros órgãos da administração da justiça.
0: Dois idosos foram mortos na localidade de Chipembere, no distrito de Xangara, na província de Tete, por acusações de prática de feitiçaria. Erosão progressiva ameaça destruir parte do Hospital Rural e o Instituto de Formação de Professores de Xikuki, na cidade da Machiche, em Inhambane. As duas infraestruturas pertencem à Igreja Metodista Unida de Moçambique, que, devido à situação, solicita ajuda do governo e da sociedade para uma intervenção. Outras infraestruturas desta congregação religiosa em risco de desabar estão localizadas na zona de Cambini, no distrito de Morrumbeni, segundo informou o bispo da Igreja Metodista Unida em Moçambique, João Sambo.
2: A igreja está ciente, está muito preocupada e conta com qualquer pessoa de boa vontade que tenha meios materiais ou financeiros que também sente-se preocupado com aquela realidade. Precisamos de estancar, não é, aquela parte que está a ruir.
0: Erosão progressiva ameaça destruir infraestruturas da Igreja Metodista Unida de Moçambique nos distritos de Machiche e Morrumbeni, em Inhambane. O Sindicato Nacional dos Trabalhadores Domésticos, em Sofala, apela os empregadores a cumprirem com a obrigação de canalizar as contribuições ao Instituto Nacional de Segurança Social, INSS. O apelo da organização surge pelo fato de se constatar a existência de empregadores que não cumprem com as obrigações. A secretária provincial do Sindicato Nacional dos Trabalhadores Domésticos em Sofala, Márcia Vilanculos, afirma que a não canalização das contribuições junto do INSS tem prejudicado esta camada.
3: O empregador, agora no novo decreto, diz que ele deve inscrever o trabalhador no sistema de segurança social obrigatória. Este não é um pedido, mas sim é uma obrigatoriedade que o decreto demanda. Deve efetuar as contribuições mensais. Este novo decreto vem incentivar, demandar, obrigar o patronato ou empregador para inscrever o seu trabalhador ao Instituto Nacional de Segurança Social. E nós iremos fiscalizar isto.
0: Secretária Provincial do Sindicato dos Trabalhadores Domésticos em Sofala, Márcia Vilanculos, e a importância da canalização das contribuições ao INSS. Na atualidade internacional, o presidente da Nigéria, Bola Tinubu, confirma a morte de 32 pessoas no acidente aéreo que ocorreu esta segunda-feira no estado de Ondo. Entre os mortos estão 25 passageiros e 7 tripulantes. O avião militar nigeriano voava da cidade de Benin com destino para Lagos e caiu no estado de Ondo. O presidente Bola Tinubu, ao confirmar que não houve sobreviventes, expressou profunda tristeza e manifestou condolências às famílias das pessoas a bordo. Fechamos com a previsão do tempo. A cidade de Tete poderá atingir esta terça-feira uma temperatura máxima de 35 graus centígrados, Nampula 32, Quelimane 31 e Maputo e Pemba 30 graus centígrados. Lixinga vai chegar aos 29 graus centígrados, Inhambane 28, Chimoio 27, Beira e Xeixai 25 graus. Vilanculo poderá atingir uma máxima de 24 graus centígrados. Apresentamos as notícias a esta hora, as próximas às 6

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0: 5 horas y 52 minutos. Como así, Cerodi. O Quipi. O Mutepani, o Amitex, o Hiesta Radio. Aí que eu acabo de andar mais ou menos em outubro e aqui é 2026.
1: Dê sempre graças a Deus pelo novo amanhecer.
0: A Santa Pia Moluco.
1: Aqui não tem essa sorte.
0: Vamos ao Caviheira Uira.
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0: Meio que conectem para com Nasha.
1: Com calma.
0: E o Orocha Nakuma.
1: Se beber, bro, não conduza.
0: Mutupanipa.
1: Zuma. Meu compadre Senegato. Você não tem sete vidas. O irmão aí.
0: Você não tem sede vida. Viva a vida. Marrocho cantoa.

0: resposta ao convite formulado pelo seu homólogo Denis Sassou Nguesso, uma visita que tem como objetivo reforçar e aprofundar os históricos laços de amizade, solidariedade e cooperação existentes entre a República de Moçambique e a República do Congo nas vertentes política, económica, social e cultural. Inspeção Geral dos Recursos Minerais e Energia, em Cabo Delgado, está a intensificar a fiscalização aos postos de abastecimento de combustíveis na cidade de Pemba, visando travar a especulação e combater o mercado informal da gasolina. Detidos em Gaza, três profissionais do setor da saúde afetos ao Hospital Provincial de Xai-Xai, indiciados de cobranças ilícitas a pacientes desta unidade sanitárias na Zambésia. Foi detido um professor no distrito de Murrumbala, acusado de falsificação de certificado de habilitações literárias a nível médio de formação de professores. E na atualidade internacional, 32 pessoas morreram na sequência da queda de uma aeronave da Força Aérea da Nigéria, ocorrida ontem no estado de Umu, sudeste do país. Estes são alguns assuntos que vão marcar esta edição do Jornal da Manhã de terça-feira, 6 de outubro de 2026. E conta com Francisco Jat na sonorização, Lília Langa na produção, Vitor África está nas notícias e Resto Chauk na edição e apresentação. Votos de ótima escuta. A seguir as notícias por Vitor África. Bom dia.
1: Bom dia, Ernesto Chauque e caro ouvinte. O Presidente da República, Daniel Chapo, efetua a partir de hoje uma visita oficial de 2 dias à República do Congo em resposta ao convite formulado pelo homólogo Denis Sassou Nguesso. A visita tem como objetivo reforçar e aprofundar os históricos laços de amizade, solidariedade e cooperação entre a República de Moçambique e a República do Congo nas vertentes política, económica, social e cultural, refere um comunicado. O estadista moçambicano vai manter contactos de alto nível com as autoridades congolesas com vista ao fortalecimento das relações bilaterais e à identificação de novas áreas de cooperação. A agenda da visita inclui igualmente contactos com entidades económicas e estratégicas da República do Congo, visando promover oportunidades de cooperação e parcerias nos domínios de interesse comum, refere o mesmo documento. Dois idosos foram mortos semana finda na localidade de Chipembere, no distrito de Xangara, na província de Tete, por acusações de prática de feitiçaria. Com estes casos, a PRM em Tete contabiliza 18 o número de idosos mortos no corrente ano em circunstâncias relacionadas com acusações de feitiçaria, dos quais 15 casos já foram esclarecidos, segundo o porta-voz do Comando Provincial, Feliciano da Câmara.
2: É levado a cabo por indivíduos que têm esta crença errada de que estes idosos seriam os autores de algum insucesso e de alguma situação que estaria a gerar algum constrangimento no seio familiar. E nós, desde já, gostaríamos de apelar às nossas comunidades para que, em face de suspeitas ou de informações do género, sejam calmos, levar esta informação para discussão ao nível familiar, em primeira instância, e também a seguir ao nível das autoridades policiais e também todos os outros órgãos da administração da justiça.
1: Idosos mortos na localidade de Chipembere, no distrito de Xangara, província de Tete, por acusações de prática de feitiçaria. Erosão progressiva ameaça destruir parte do Hospital Rural e o Instituto de Formação de Professores de Chikuke, na cidade de Damaxixe, em Inhambane. As duas infraestruturas pertencem à Igreja Metodista Unida de Moçambique, que, devido à situação, solicita ajuda do governo e da sociedade para uma intervenção. Outras infraestruturas desta congregação religiosa em risco de desabar estão localizadas na zona de Cambini, no distrito de Murrumbeni, segundo o bispo da Igreja Metodista Unida em Moçambique, João Sambo.
3: A igreja está ciente, está muito preocupada e conta com qualquer pessoa de boa vontade que tenha meios materiais ou financeiros que também sente-se preocupado com aquela realidade. Precisamos de estancar, não é, aquela parte que está a ruir.
1: Erosão progressiva ameaça destruir infraestruturas da igreja.

Bom dia, Moçambique, Jornal da Manhã, no seu receptor. Confira já a seguir os destaques desta edição. Presidente da República, Daniel Chapo, efetua a partir de hoje uma visita oficial de 2 dias à República do Congo.

0: já bem tudo isto unida de Moçambique e nos distritos da Maxixe e Morumbeni, na província de Inhambane. O Sindicato Nacional dos Trabalhadores Domésticos, já em Sofala, apela aos empregadores a cumprirem com as obrigações de canalizar as contribuições ao Instituto Nacional de Segurança Social, INSS. O apelo da organização surge pelo fato de se constatar a existência de empregadores que não cumprem com as obrigações. A secretária provincial do Sindicato Nacional dos Trabalhadores Domésticos, já em Sofala, Márcia Vilanculos, afirma que a não canalização das contribuições ao INSS tem prejudicado esta camada.
1: O empregador, agora, no novo decreto, diz que ele deve inscrever o trabalhador no sistema de segurança social obrigatório. Este não é um pedido, mas sim é uma obrigatoriedade que o decreto demanda. Deve efetuar as contribuições mensais. Este novo decreto vem incentivar, demandar, obrigar o patronado ou empregador para inscrever o seu trabalhador ao Instituto Nacional de Segurança Social. E nós iremos fiscalizar isto.
0: Secretária Provincial do Sindicato dos Trabalhadores Domésticos em Sofala, Márcia Vilanculos. E no plano internacional, 32 pessoas morreram na sequência da queda de uma aeronave da Força Aérea da Nigéria, ocorrida ontem no estado de Ondo, sudoeste do país. A aeronave, que transportava 25 passageiros e 7 tripulantes, seguia para Lagos quando o contacto com os controladores de tráfego aéreo foi perdido. Os destroços foram encontrados perto de uma base naval na cidade costeira de Igbokode. O presidente nigeriano Bola Tinubu apresentou condolências às famílias das vítimas. Apresentamos as notícias no próximo bloco às 7 horas.

0: Amigo ouvinte, conheça a previsão do estado do tempo para hoje com o meteorologista Gonçalves Mabui. Bom dia.
1: Bom dia, estimados ouvintes da Rádio Moçambique. Previsão do estado do tempo para hoje, terça-feira, dia 6 de outubro de 2026. O Instituto Nacional de Meteorologia prevê para as províncias de Niassa, Cabo Delgado e Nampula céu geralmente nublado, com possibilidade de chuviscos intermitentes. Vento de nordeste, fraco a moderado. Para as províncias de Tete, Zambézia, Manica e Sofala, céu pouco nublado, localmente muito nublado, com ocorrência de chuvas fracas a moderadas, localmente fortes, acompanhadas de trovoadas, principalmente nas províncias de Manica e Sofala. Vento fraco predominante de nordeste. E para as províncias de Inhambane, Gaza e Maputo, céu geralmente nublado, com ocorrência de chuvas fracas a moderadas, podendo ser acompanhados de trovoadas, principalmente nas províncias de Gaza e Inhambane. Vento de nordeste fraco a moderado. Temperaturas máximas previstas em graus Celsius. A cidade de Tete terá temperatura mais elevada, de 35 graus Celsius, seguido Nampula com 32, Quelimane 31, Maputo e Pemba 30, Lixinga 29, Inhambane 28, Chimoio 27, Beira e Xixai 25 e por último temos a cidade de Vilanculos com 24 graus Celsius. É tudo quanto à previsão do estado do tempo para hoje. Bom dia, até a próxima.

6 horas e 11 minutos, este é o Jornal da Manhã da Rádio Moçambique, no seu receptor. O Presidente da República, Daniel Chapo, efetua a partir de hoje uma visita oficial de 2 dias à República do Congo, em resposta ao convite formulado pelo seu homólogo, Denis Sassou Nguesso. A visita tem como objetivo reforçar e aprofundar

0: fundaram os históricos laços de amizade, solidariedade e cooperação existentes entre a República de Moçambique e a República do Congo, nas vertentes política, económica, social e cultural. Toda a informação com o enviado especial da Rádio Moçambique, Brazzaville, Alberto Paulo.
1: A visita de Daniel Chapo surge em resposta ao convite formulado pelo homólogo Denis S. Nguesso, um convite inserido no estreitamento de relações entre Maputo e Brazzaville, sobretudo nos domínios diplomático e econômico. Moçambique busca cimentar a sua posição no mercado internacional de óleo e gás, e o Congo, membro da Organização dos Países Exportadores de Petróleo, tem experiência a partilhar neste contexto. É nesta senda que o presidente moçambicano tem na sua agenda em Brazzaville visitas a duas importantes infraestruturas na província de Pointe-Noire, tida como capital econômica da República do Congo. Chapo vai se inteirar do funcionamento de plataformas de petróleo e gás e do porto autônomo de Pointe-Noire. É uma agenda que, para o académico moçambicano Anísio Bonaissa, assenta na linha que Moçambique segue rumo à independência econômica.
2: Olhando para a nossa agenda com previsão de investimento de cerca de 50 bilhões de dólares em Moçambique, no setor do oil and gas, ou petróleo e gás, visitar a plataforma petrolífera em Pointe-Noire significa que temos algumas coisas a ir buscar lá. Aprendizado, por um lado, parcerias, por outro lado, experiências. Isso tudo podemos, por um lado, ou trocar ou ir buscar lá. A segunda infraestrutura a ser visitada é o Porto Autônomo. Este Porto Autônomo é uma infraestrutura de logística estratégica a nível do Congo, Brazzaville. E se for a perceber, na agenda de independência económica do Presidente da República, as infraestruturas, com particularidade aquelas de logística, têm estado no topo da sua agenda.
1: O Presidente da República chega a Brazzaville no princípio da tarde, tendo na agenda um encontro tête-à-tête com o homólogo congolês. Ainda esta terça-feira, Moçambique e Congo vão assinar acordos bilaterais no âmbito do reforço das relações entre os dois países. Rádio Moçambique, Alberto Paulo, Brazzaville, Congo.
0: Presidente da República, Daniel Chapo, inicia hoje uma visita oficial de 2 dias à República do Congo, em resposta ao convite formulado pelo seu homólogo daquele país. E a Inspeção-Geral dos Recursos Minerais e Energia, em Cabo Delgado, está a intensificar a fiscalização aos postos de abastecimento de combustíveis na cidade de Pemba, tendo em vista travar a especulação e combater o mercado informal de gasolina. Jornalista Suma Ligerbert.
3: Com efeito, a equipa multissetorial liderada pela IGREMI reestruturou os horários de fiscalização, incluindo brigadas noturnas, além da monitoria presencial antes mesmo da abertura dos postos de abastecimento. Em entrevista à Rádio Moçambique, o delegado provincial da IGREMI, Fernando Njanji, explicou que as operações incluem a medição direta dos depósitos e alertou para sanções imediatas aos postos que assambarcarem combustível de forma deliberada.
4: Na verdade, nós já estamos no terreno, estamos em uma equipa já multissetorial. Então, o que a gente faz? É a gente reforçar. Imagina, por exemplo, a gente chega numa bomba, perguntamos, tem combustível? Ah, não tem, ou tem, abre. Nós abrimos e dipamos. Se vermos que a bomba tem combustível, está a guardar, aí só tomamos medidas. Significa o reforço. Nós vamos, se nós fazíamos 2 horas ou 3 horas, agora vamos duplicar, por causa daquilo de que as bombas vendem à noite, não sei o que. Então temos uma equipa que faz de 19 até 22 horas, em todas as bombas.
3: Refira-se que, no mês de setembro, a Inspeção-Geral dos Recursos Minerais e Energia apreendeu mais de 2 mil litros de combustível no mercado informal em Cabo Delgado, comercializados em condições ilegais e de risco à saúde pública. Amunchi, Ninyawe Masini Sabão Auleitura, Wachera Nikiki Chere Cólera Nireta Chikinaku. Arnachou que ouvinte, por agora é tudo. De Pemba voltamos à antena na segunda hora do Jornal da Manhã para o Noticiário Económico. Sumali Gilberto em Pemba, muito bom dia.
0: Até já, Sumali Gilberto, a indicação de que a Inspeção Geral de Recursos Minerais e Energia em Cabo Delgado está a intensificar a fiscalização aos postos.

0: abastecimento de combustíveis na cidade de Pemba, visando travar a especulação e combater o mercado informal de gasolina. 9 unidades sanitárias já estão em diversas fases de construção na província de Tete. Adelinda Matavel desenvolve a informação.
1: Além desses centros de saúde, igualmente estão a ser erguidas 2 maternidades. Segundo o diretor provincial de saúde, Alex Bertil, fez saber que deste número de unidades sanitárias, 4 estão em construção ao longo da linha fronteiriça com as repúblicas do Malau, Zâmbia e Zimbábue. O nosso entrevistado afirmou que as infraestruturas em causa estão a ser feitas com recursos financeiros do governo moçambicano e seus parceiros.
2: No distrito de Zumbo temos o Centro de Saúde de Miruro, que estamos a construir com apoio da Igreja Católica. Temos o Centro de Saúde de Cacenga. No distrito da Marávia temos o Centro de Saúde de Bacalhau e o Centro de Saúde de Mulolo. Em Chifundi temos o Centro de Saúde de Mussalala. Aqui na cidade de Tete, com apoio do Conselho Municipal, estamos a construir um Centro de Saúde, que é o Centro de Saúde do Aeroporto. E temos o Centro de Saúde de Nhandandanda, no distrito de Mutarara. Ainda temos, este ano, no nosso plano econômico-social, nós planificamos iniciar a construção de um Centro de Saúde no distrito de Marara, concretamente em Massamba. E já iniciamos a construção do Centro de Saúde de Massamba, no distrito de Chiuta.
1: Com a conclusão dessas unidades sanitárias, Alex Bertil sublinhou que o rácio habitante-unidade sanitária vai reduzir consideravelmente, o mesmo com relação à distância percorrida pelos pacientes para encontrar um centro de saúde. A Rádio Moçambique soube do diretor provincial de saúde de Tete que atualmente os pacientes percorrem uma média de 15 quilómetros a uma unidade sanitária, atende cerca de 20 mil pacientes, indicadores que estão acima da média. Abau, Moçambique, Funica, Cucálides e Colantendere, na Macalírio e Abuino, de Tete, de Olinda Matavel.
0: Às 6 horas e 18 minutos, este é o Jornal da Manhã da Rádio Moçambique no seu receptor. Detidos em Gaza, 3 profissionais do setor da saúde afetos ao Hospital Provincial Xeixai, indiciados de cobranças ilícitas a pacientes desta unidade sanitária. Francisco Nelson, bom dia.
3: Ora viva, bom dia Ernesto Chauque, ouvinte. Trata-se de um agente de serviço, técnicos de laboratório de anestesiologia, que receberam dinheiro de pacientes via carteiras móveis. Segundo o porta-voz da Polícia da República de Moçambique em Gaza, estes profissionais de saúde exigiram valores que variam de 500 meticais a 30 mil meticais para alegadamente flexibilizar o processo de cirurgias dos pacientes. Júlio Nhamunsa explica que no total são 5 implicados neste crime, sendo que 2 irão responder em liberdade por não terem sido encontrados em flagrante delito.
4: Esses são implicados em crimes de corrupção. Eles praticavam atos de extorsão a pacientes e seus familiares dentro da maior unidade hospitalar da província de Gaza. Mas os 3, do trabalho que foi feito policial lá naquela unidade sanitária, foi possível confirmar as transferências e movimentações de valores que variam de 500 meticais a 30 mil nos familiares dos pacientes que estavam na bicha de espera para poderem ser operados.
3: Nhamunsa reitera a necessidade dos cidadãos denunciarem qualquer tentativa de extorsão por parte dos funcionários de Estado com vista a desencorajar estes atos e adverte que a corporação está atenta aos casos de corrupção.
4: Esta operação foi possível graças às denúncias que já eram levadas às autoridades a nível daquele hospital. Sabemos que temos um posto policial e nós, como polícia, fizemos um trabalho de base, que é um trabalho de rastreio a esses indivíduos que praticavam a esses atos de corrupção. E nessa última incursão foram pegos eles em flagrante delito. Então, instamos a todos que façam as denúncias e faremos dessas denúncias nossa matéria de trabalho e vamos sempre proteger as pessoas que vão nos trazer informações que nos levam a...

0: desvendar esses esquemas de corrupção nas instituições públicas.
1: Porta-voz da Polícia da República de Moçambique em Gaza, Júlio Nhamuswa, e a detenção de 3 profissionais do setor de saúde afetos no Hospital Provincial de Xai-Xai, indiciados de prática de cobranças ilícitas a pacientes na maior unidade sanitária da província. Mingicete, há ilícitas a pacientes na maior unidade

0: professores com mais de 5 anos de exercício foram impedidos de assumir os cargos de diretores de escola por suspeitas de apresentarem certificados de formação falsos. O porta-voz da Direção Provincial da Educação na Zambésia, Kaunda Mutekomala, explica que uma verificação preliminar permitiu confirmar a autenticidade do certificado de um dos suspeitos.
1: Havia tomada tanto de posse de alguns membros de direção, tanto ao nível distrito de Murrumbala, e tanto o administrador desconfiando a dois gestores que iriam tomar posse, tanto foram suspensos o seu tanto a cerimónia de tomada de posse para esses dois professores. Portanto, neste momento há trabalho que está sendo feito ao nível distrito. Um dos gestores apresentou o certificado, porque depois houve desconfiança de não terem certificado e tudo, portanto, apresentou o seu certificado.
0: Entretanto, o segundo caso continua sob investigação, estando em curso diligências para confirmar a autenticidade do certificado de formação.
1: O outro gestor, neste momento, encontra-se, portanto, encarcerado, não é? Até que se prove o contrário, e o distrito está a fazer um trabalho. Portanto, um trabalho minucioso para, portanto, termos informações fidedignas, mas aguardamos que hajam, portanto, investigações, um trabalho aturado que o distrito está a fazer, portanto, ao nível do governo distrito, e aguardamos, posteriormente, poderemos partilhar essas informações.
0: Kaunda Mutekomala, porta-voz da Direção Provincial da Educação na Zambésia. Albonioa, Wiwana Noziba, Moçambique, Onotamalela. De Kilmani, Alex Felipe.
2: A viagem matinal continua. Vamos agora fazer escala em Inhambane, onde 41 salas de aula estão em construção em 5 distritos da província. Manuel Chimelo.
3: Bom dia, Chauque. É um projeto que abrange os distritos de Zavala, Umuine, Inharime, Inhambane e Maxis. Pouco mais de 43 milhões de meticais é o valor que está a ser aplicado pelo Conselho Executivo Provincial e parceiros na edificação destas infraestruturas. O governador de Inhambane, Francisco Pagula, disse que a iniciativa visa assegurar um ambiente condigno para o processo de ensino e aprendizagem. Ao abrigo do mesmo projeto, decorre a reabilitação de 300 salas de aula destruídas pelos fenômenos naturais que fustigaram a província no início deste ano.
4: Neste momento existem salas de aulas que estão sendo reabilitadas. Só na cidade da Maxixe já conseguimos interferir em cerca de 12 salas de aulas, de um total de 40 salas de aulas que precisam de ser articuladas só no sítio da Maxixe. Então existe um trabalho muito grande que estamos a fazer como Executivo Provincial. Existem também alguns aspectos que estão sendo liderados através do Governo Central, mas também através de grandes parceiros que temos a nível da nossa província. Foram cerca de 300 salas de aulas que ficaram danificadas. Neste momento estamos a cerca de 15% em termos de reabilitação, mas vamos continuar a nos engajar para continuarmos a reabilitar e atingirmos os 100% necessários.
3: Francisco Pagula, governador de Inhambane, destacando os esforços em curso para garantir um ensino de qualidade nas escolas da província. Moingisete, Vekisakurula Tikwiliga, Moçambique. Manuel Ximeiro, Inhambane.
2: Conselho Municipal de Matola diz haver dinheiro para a conclusão das obras da estrada circular, uma das principais intervenções em curso na rede viária da autarquia Stelimanhissa.
5: O Conselho Municipal da Matola garante haver dinheiro para a conclusão das obras da estrada circular que liga alguns bairros do norte da Idilidade, nomeadamente Matolagar, Sidoava, Gojosa e outras zonas do município. A garantia é do presidente do município da Matola, Júlio Paruque, que atribui a demora na execução dos trabalhos às chuvas intensas do início deste ano. Segundo o edil, neste momento o desafio passa apenas por disponibilizar os valores necessários para a retoma e continuidade das obras, assegurando haver recursos financeiros para levar o projeto até a sua conclusão. As obras de construção da estrada compreendem vários troços, totalizando cerca de 24,5 km, incluindo a ligação Matolagar a Tchumeni, Matolagar a Circular, Circular Sidoava, Nkobe Matlemele e Mohalazi Mukatini. Júlio Paruque garante que as obras, com um orçamento inicial global de 923 milhões de meticais, deverão retomar pelo menos até o fim deste ano.
6: Temos orçamento. O que precisamos é disponibilizar

0: orçamentos empreiteiros para avançarem. Registramos um interregno no princípio deste ano com as chuvas que tivemos. Não havia condições para continuar com o trabalho. Os próprios empreiteiros tinham outras frentes para abordar, mas também as chuvas vieram denunciar outros problemas, principalmente de drenagem das águas, porque as chuvas deste ano foram muito intensas. Nas nossas contas, ultrapassam do ano 2000. Porém, agora em 2026, 25 anos depois, naturalmente que as condições melhoraram muito de infraestruturas, tanto das casas, dos acessos, etc. Então, é nosso interesse. Infelizmente, precisamos de desembolsar.
1: Quanto?
0: Queremos suplantar este momento. Contamos que no último trimestre deste ano consigamos condições para esse efeito.
2: Dos 24 quilômetros e meio previstos, já foram construídos cerca de 9,3 quilômetros de estrada, faltando ainda por concluir 15,2 quilômetros numa obra que se prolonga há pelo menos 4 anos desde o seu lançamento em 2022, inicialmente com um prazo de execução de 18 meses. A muito aguardada pelos munícipes, a estrada circular da Matola deverá melhorar a mobilidade entre os diferentes bairros da urbe, facilitar o acesso aos diversos serviços e criar novas alternativas para a circulação de pessoas e mercadorias. A estrada deverá igualmente contribuir para descongestionar algumas das principais vias de acesso à cidade da Matola, sobretudo numa altura em que o crescimento populacional e urbano aumenta a pressão sobre a rede viária. Eu sou Stélio Manheça, da cidade da Matola.

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6 horas e 30 minutos, tópicos do Jornal da Manhã. Presidente da República, Daniel Chapo, efetua, a partir desta terça-feira, uma visita oficial de 2 dias à República do Congo, em resposta ao convite formulado pelo seu homólogo, Denis Sassou Nguesso. A visita tem como objetivo reforçar e aprofundar os históricos laços de amizade, solidariedade e cooperação existentes entre a República de Moçambique e a República do Congo, nas vertentes política, económica, social e cultural. Inspeção Geral de Recursos Minerais e Energia, em Cabo Delgado, está a intensificar a fiscalização aos postos de abastecimento de combustíveis na cidade de Pemba, visando travar a especulação e combater o mercado informal de gasolina.

0: Previsão do estado do tempo com o meteorologista Gonçalves Mabui.
1: Bom dia, estimados ouvintes da Rádio Moçambique. Previsão do estado do tempo para hoje, terça-feira, dia 6 de outubro de 2026. O Instituto Nacional de Meteorologia prevê para as províncias de Niassa, Cabo Delgado e Nampula céu geralmente nublado, com possibilidade de chuviscos intermitentes. Vento de nordeste, fraco a moderado. Para as províncias de Tete, Zambeze, Manica e Sofala, céu pouco nublado, localmente muito nublado. Com ocorrência de chuvas fracas a moderadas, localmente fortes, acompanhadas de trovoadas, principalmente nas províncias de Manica e Sofala. Vento fraco predominante de nordeste. E para as províncias de Inhambane, Gaza e Maputo, céu geralmente nublado, com ocorrência de chuvas fracas a moderadas, podendo ser acompanhados de trovoadas, principalmente nas províncias de Gaza e Inhambane. Vento de nordeste fraco a moderado. Temperaturas máximas previstas em graus Celsius. A cidade de Tete terá temperatura mais elevada, de 35 graus Celsius, seguido na Pula com 32, Quilmane 31, Maputo e Pemba 30, Lixinga 29, Inhambane 28, Chimoio 27, Beira e Xixai 25 e por último temos a cidade de Vilanculos com 24 graus Celsius. É tudo quanto à previsão do estado do tempo para hoje. Bom dia! Até a próxima.

Hoje no Café da Manhã vamos falar do programa Manguana, é uma iniciativa de desenvolvimento agrícola em Moçambique voltada para fortalecer a segurança alimentar, a nutrição e a renda de pequenos produtores ao longo do corredor da Beira. E para falarmos do impacto deste programa Manguana no combate aos efeitos de exploração mineira na agricultura praticada no corredor da Beira, teremos como convidado no Café da Manhã o diretor deste programa, Augusto Jaime, num café a ser servido a partir dos estúdios da Rádio Moçambique, na cidade de Chimoio, com a moderação do jornalista Moisés Saela. Amigo ouvinte, participe pelos números 2131-7777-823477 e também pode escrever para a nossa página do Facebook Jornal da Manhã RGM. E já largamos os mecanismos de interação com o nosso ouvinte, podendo também enviar a sua mensagem em voz para o número 82-6495-170 e colocar a sua questão sobre este tema de forma objetiva. Às 6 horas e 35 minutos, o Conselho Municipal da Beira em Sofala intensifica a limpeza das valas de drenagem para assegurar o normal escoamento.

0: aumento das águas pluviais face à aproximação da época chuvosa. O objetivo é reduzir o risco de inundações. Felipe Jorge.
1: A edilidade também está a desdobrar-se na mobilização dos residentes para participar ativamente nas jornadas de limpeza. O porta-voz dos serviços autônomos de saneamento da Beira, Enoque Chicumbe, diz que o maior desafio é a consciencialização da população para preservar o sistema de drenagem. Considera imperioso que as pessoas parem de deitar resíduos sólidos nas valas de drenagem, pois esta prática impede que as infraestruturas cumpram a função de diminuir o grau de vulnerabilidade a inundações. Enoque Chicumbe fala da necessidade de um engajamento coletivo na limpeza das valas, destacando o papel das lideranças comunitárias.
2: É necessário fazer perceber os nossos munícipes a acumulação de alguns resíduos sólidos que aparecem nas bocas dos nossos sumidouros, que muitas das vezes é o problema de gestão dos nossos resíduos sólidos. Isso dizendo de uma forma específica, aquele doce, aquela garrafa PET, aquele plástico, aquela casca de banana, aquele resto que nós depois consumimos, só uma simples bolacha. Aquilo é um plástico que vai se acumulando na boca de uma sarjeta, de um sumidor, que pode criar um grande constrangimento se nós tivermos uma queda provavelmente acentuada, porque cria aquele bloqueio da sarjeta e não teremos vazamento da água a tempo e hora, e iremos encontrar alguns pontos da cidade com algum alagamento. Outro, sim, é necessário deixar ficar claro aos nossos munícipes, nossa cidade tem esta dependência do nível das águas do mar, e a maré nestes dias também está com tendência de subir até acima de 5 metros, e a queda pluviométrica poderá nos criar algum prejuízo.
1: O porta-voz dos serviços autônomos de saneamento da Beira, Enoque Chicumbe, e o reforço da limpeza das valas de drenagem face à aproximação da época chuvosa. 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Filipe Jorge, Beira.
0: O governo do distrito da Ilha de Moçambique e parceiros aceleram a reconstrução das infraestruturas destruídas pelo ciclone Jude de Quiléad como forma de conservar aquela cidade declarada Património Mundial da Humanidade. Júlio Moura.
3: Para o efeito, estão a ser aplicados mais de 76 milhões de meticais, cujos principais parceiros são a Fundação Suíça e a Unesco. O diretor do Gabinete de Conservação da Ilha de Moçambique, Claudio Zungeni, informou que em paralelo decorre a construção de casas cobertas de palha para as famílias que não dispõem de condições financeiras. E neste momento é crucial a construção de habitações resilientes pelo fato de a região ser propensa aos impactos dos eventos climáticos extremos, segundo Zungeni.
4: Sobretudo na cidade de Macuto, onde as famílias não têm capacidade financeira de poder contribuir, né? Então, nesse sentido, sentimos que é importante continuar a dar os apoios que temos vindo a fazer para que as famílias sintam-se motivadas. Na cidade de Pedrecal, a situação tende a melhorar bastante. A parte do hospital principal, vamos dar uma nova cobertura de 15 casas de Macuto, faltam 6 casas que já vamos começar dentro da próxima semana. E vem mais 15 casas também de Macuto, né? De uma fundação da Alif, que é uma fundação suíça. É mais 15 casas de Macuto. E se tudo correr bem, vamos ver se conseguimos também avançar um pouco mais com outro tipo de intervenções. Sentimos que estes pequenos apoios que nós temos vindo a fazer galvanizam as pessoas, fazem com que as pessoas tenham interesse em também dar a sua contribuição.
3: Diretor do Gabinete de Conservação da Ilha de Moçambique, Cláudio Zunkeni. Açoaipo, Nisalini Silana. Moçambique, onde a Coula Foshi, Lao Macho. De Nampula, Júlio Moro.
0: De Nampula, vamos a Chimoio. Os distritos de Guro, Tambara e Macosa poderão ser os mais afetados pelos efeitos do fenómeno climático El Niño na província de Manica, tal como indica Daniel Oliveira.
5: Bom dia. A informação foi avançada pelo diretor provincial da Agricultura e Pesca em Manica, Manuel Bacicolo, que aponta para um cenário severo de fenômeno nos pontos em referência. Segundo a fonte, as previsões apontam para um déficit de precipitação, situação que poderá afetar a produção agrícola e a disponibilidade de água nos distritos considerados mais vulneráveis. Face a este cenário, as autoridades agrícolas de Manica dizem estar a reforçar as medidas de precaução, com destaque para o uso de sementes tolerantes à seca, à agricultura de conservação e à expansão dos sistemas de

0: irrigação.
1: Medidas que nós estamos a tomar é aconselhar a todos os produtores que nós temos na nossa província para que possam usar sementes tolerantes à seca. E estas variedades existem nas nossas empresas, essas culturas nós temos, podemos usar elas para podermos conseguir produzir, para além de produzir.
0: As autoridades apelam aos produtores para o uso racional da água e para a adoção de medidas que permitam reduzir os efeitos da possível escassez da chuva.
1: Produtores de culturas, também temos aqueles que são produtores do setor pecuário, que devem garantir o pasto e também a água para abeberamento e do seu gado. Sabe-se que se o fenómeno El Niño ocorrer, provavelmente alguns locais ou alguns reservatórios de água poderá escassear a água nesses locais.
0: De acordo com a fonte, o período crítico associado ao fenômeno El Niño está previsto para ocorrer entre outubro de 2026 e fevereiro do próximo ano. Muriwa, Ngatibatanei, Kuitirarugare, Pamwene, Chetene, Runyararu, Munikaino e Moçambique. De Chimoio, Daniel Oliveira.
2: A venda de produtos agrícolas diversos rendeu até o momento aos camponeses do distrito de Kwamba, no Niassa, mais de 3,4 mil milhões de meticais. A Seneta San.
3: Este montante resulta da comercialização de 134 mil toneladas de produtos alimentares e de rendimento, com maior destaque para cereais, feijões, leguminosas, oleaginosas, algodão e tabaco. O diretor dos Serviços e das Atividades Económicas no Distrito de Kwamba, José de Almeida Júnior, disse que na presente campanha de comercialização agrícola foram licenciados 34 intervenientes nacionais que garantem a compra dos produtos. Paralelamente, a fonte adiantou que decorrem trabalhos de consciencialização das cerca de 82 mil famílias camponesas sobre a necessidade de criação de reservas alimentares para evitar bolsas de fome nos próximos tempos.
4: Este valor que se encontra nas mãos dos produtores está a mostrar muita diferença. Hoje registramos casas melhoradas, meios circulantes por parte dos produtores, aquisição de semente por parte dos produtores. Nos últimos anos, registramos uma tendência de melhoria de vida nas famílias rurais.
5: Tomando em conta que a província do Niassa, uma parte dos distritos será impactada pelo fenômeno El Niño, concretamente Kwamba, Mikanyelas e Mutarika, o que decorre agora é a não venda dos excedentes na totalidade, preparação das áreas de forma antecipada para conseguir a pouca precipitação que foi registrada ao longo deste período.
3: Diretora dos Serviços Distritais das Atividades Económicas do Distrito de Kwamba, José Almeida Júnior, e os resultados da campanha de comercialização agrícola que termina em dezembro próximo. 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
2: Amigo ouvinte, participe no café de manhã, quando forem 7 horas e 30 minutos, pelos números 21 31 77 77 e 82 34 77. E também pode mandar a sua mensagem por voz via WhatsApp, número 82 64 95 170. E com muita objetividade, hoje queremos falar do programa Manguana, que é uma iniciativa de desenvolvimento agrícola em Moçambique voltada para fortalecer a segurança alimentar e nutrição e a renda de pequenos produtores ao longo do corredor da Beira. E queremos falar do impacto deste programa no combate aos efeitos da exploração mineira na agricultura praticada ao longo do corredor da Beira. E teremos o diretor deste programa como convidado, o senhor Augusto Jaime, a moderação é do jornalista Moisés Sayala. São 6 horas

0: 4 minutos. Foram aprovadas as leis de segurança cibernética e as leis de crimes cibernéticos. São leis recentes e estes instrumentos visam reforçar o quadro jurídico nacional para a prevenção, resposta e combate às ameaças de crimes praticados no espaço cibernético. E a indicação que temos é que estas leis entrarão em vigor esta semana. E para tal temos em linha o engenheiro Sérgio Guivala, do Instituto Nacional de Tecnologias de Informação e Comunicação. Bom dia, está em direto para o Jornal da Manhã da Rádio Moçambique. Estas duas leis, concretamente, o que é que introduzem especificamente no quadro jurídico moçambicano e que problemas concretos pretendem resolver?
1: Muito bom dia,
0: Sim, podemos falar.
1: Sim. Portanto, o meu nome é Sérgio Guivala, falo na representação do Instituto Nacional de Tecnologia de Informação e Comunicação, o INTIC, que é, portanto, a entidade reguladora das TICs em Moçambique, mas decorrente das leis de que fez menção agora, que é a Lei 13 de 1 de julho de 2026, que é a Lei de Segurança Cibernética, é também autoridade de segurança cibernética em Moçambique. Eu estou a falar no quadro do mês da segurança cibernética, que é o mês de outubro, que é celebrado a nível mundial, e o Ministério das Comunicações e Transformação Digital, através do INTIC, desenvolveu uma grelha de programas para comemorar o mês de outubro, onde vai fazer não só a divulgação da Lei de Segurança Cibernética, a Lei de Crimes Cibernéticos, mas também vai desenvolver uma série de campanhas de sensibilização e palestras no domínio da segurança cibernética. Importa também referir neste momento que a responsabilidade de desenvolver o quadro de segurança cibernética em Moçambique, sobretudo no que tange à área de proteção e consciencialização, não é de única e exclusiva responsabilidade do INTIC, mas todas as entidades do nosso tecido social devem desenvolver campanhas de sensibilização. Indo concretamente à questão que coloca a Lei de Segurança Cibernética, ela traz mecanismos de governança para garantir a segurança cibernética em Moçambique, onde é trazida o Conselho Nacional de Segurança Cibernética, que a nível estratégico vai, portanto, olhar para as matérias de segurança cibernética em Moçambique, mas também temos um nível mais técnico de coordenação, onde está o INTIC, que é a Entidade Reguladora de Segurança Cibernética. Depois, num nível mais baixo dessa estrutura, temos a Equipe Nacional de Resposta a Incidentes Cibernéticos, que tem a responsabilidade de garantir a coordenação da resposta a incidentes em Moçambique. E depois, num nível ainda mais abaixo, temos aquilo que nós designamos da Rede Nacional de CISERTS, que deve, portanto, dentro de cada um dos setores, também olhar para as matérias de segurança cibernética, desde a questão da consciencialização e até a proteção dos ativos de informação, com um foco para aquilo que nós designamos de infraestruturas críticas em Moçambique. Então, é neste quadro que temos a Lei de Segurança Cibernética, mas também foi aprovada a Lei de Crimes Cibernéticos. A Lei de Crimes Cibernéticos tem disposições para poder criminalizar aqueles que estiverem a perpetrar crimes cibernéticos em Moçambique. Então, esta Lei de Crimes Cibernéticos traz mecanismos para podermos fazer coleta de dados, preservação e criminalização desses perpetradores de incidentes cibernéticos.
0: Sr. Engenheiro, onde é que termina uma utilização legítima das tecnologias e onde é que começa um crime cibernético?
1: Existe dentro da lei de crimes cibernéticos várias disposições que definem o que é considerado um crime cibernético. Desde, por exemplo,

0: ter questões de burlas que nós temos estado a ver constantemente a acontecer no espaço digital. Temos a questão do roubo de identidades, que também começa a crescer bastante. Então, uma série de crimes são tipificados dentro da lei de segurança cibernética, que aconselhamos o cidadão e as empresas a lerem e a se informarem sobre a lei de segurança cibernética e também a lei de crimes cibernéticos. Claro, importa referir também que, para além dessas duas leis, já está depositada na Assembleia da República a proposta da Lei de Proteção de Dados, que em princípio deve ir para a próxima sessão da Assembleia da República, ter lugar neste mês, para a sua aprovação. Portanto, a partir daí nós passaremos a ter três leis: teremos a Lei de Segurança Cibernética, a Lei de Proteção de Dados e a Lei de Crimes Cibernéticos.
1: Mesmo para terminar, a partir da entrada em vigor destas duas leis, o que muda na prática para os cidadãos, empresas, instituições públicas, provedores de serviços digitais que utilizam diariamente o ciberespaço moçambicano?
0: O que muda essencialmente são as exigências mínimas que são definidas na Lei de Segurança Cibernética para a proteção dos seus sistemas, e isto é tipificado em função de cada tipo de entidade. Como disse na minha introdução, nós temos entidades que têm dentro da sua estrutura aquilo que nós chamamos de infraestruturas críticas. Então, há um tipo de mecanismo de segurança cibernética que devem ser adotadas por essas entidades, mas todas as outras, incluindo o cidadão, também devem adotar determinados mecanismos de segurança. Então, esta é a principal mudança que vem da Lei da Segurança Cibernética, e é necessário que as entidades e o cidadão estejam dentro dos padrões que foram definidos dentro dessas duas leis. Mas também é preciso olhar para a Lei de Crimes Cibernéticos, como disse, que é para evitar que indivíduos ou entidades ou grupos até violem aquilo que são definidos como infrações dentro da Lei de Crimes Cibernéticos.
1: Muito obrigado, engenheiro Sérgio Guivala, chefe do Departamento de Segurança Cibernética no Instituto Nacional de Tecnologias de Informação e Comunicação, dando conta que entram em vigor esta semana as duas leis, tanto uma delas é a Lei de Segurança Cibernética e a outra é a Lei de Crimes Cibernéticos. Desportivo no Jornal da Manhã, e agora a destaque: são precisos cerca de 3 milhões de meticais para garantir a participação da Seleção Nacional de Hóquei em Patins no Mundial do Grupo C no Paraguai. Belisário Macau, bom dia.
2: Muito bom dia, Ernesto. É verdade, já lá vamos, mas para já começamos com o futebol. O senegalês Ousmane Diawara marcou o golo solitário da União Desportiva de Songo ontem em frente ao Ferroviário da Beira, no campo da HSB, na primeira mão dos quartos de final da Taça de Moçambique. A decisão da eliminatória acontece no dia 25 deste mês, no Caldeirão. O treinador dos hidroelétricos, Vítor Matini, não acha que o fator casa seja vantagem para o adversário.
3: Não há em casa, somos grandes dois. Podemos ganhar na Beira, assim como eles também podiam ganhar aqui. Então está tudo em aberto. É um adversário para a gente respeitar, vamos ser humildes. E acredito que a melhor equipa vai passar. Quando já está, vocês viram, as duas equipas encaixaram-se muito bem.
2: Do lado do Ferroviário da Beira, o treinador Aquilo Marcelino diz que a equipa merecia no mínimo um empate.
4: Nós merecíamos aqui pelo menos um empate, por aquilo tudo que nós fizemos na segunda parte, sobretudo. Fomos uma equipa muito mais ofensiva, uma equipa com processos claros. Chegámos a dominar o jogo completamente na segunda parte. O Songo limitou-se em defender o resultado. Está de parabéns à União Desportiva de Songo.
2: A regação do técnico do Ferroviário da Beira, Aquilo Marcelino, a derrota de ontem no Songo por 1-0. E na outra partida, o placar terminou em 0-0 entre os Ferroviários de Lixinga e de Nampula, no Municipal 1º de Maio. O treinador do conjunto de Lixinga, António Mochanga, já conhecia a forma de jogar do adversário, mas nem isso serviu para tirar partido.
5: Já sabíamos que o Ferroviário de Nampula vinha fechado. Durante a semana estivemos a trabalhar para isso. As mínimas chances que a gente teve não conseguimos marcar. Mas pronto, é um jogo que está aberto, é um jogo da taça, segunda mão. Também tentamos

0: gerir os jogadores, porque temos alguns jogadores lesionados, temos alguns jogadores com cartões. Então, como é um jogo de duas mãos, tentamos gerir, mas mesmo assim não decepcionar. Pena que não tenhamos ganho agora para recuperar a equipa para o jogo do campeonato.
1: O técnico adjunto do Ferroviário de Nampula, Moussagé Ramdala, viu duas equipas que se equivaleram.
2: Tivemos em algum momento algumas fragilidades em que o adversário foi infeliz e nós também tivemos os nossos momentos, também fomos infelizes, mas vamos trabalhar afincadamente em função dos erros cometidos neste jogo e a potencialidade que o adversário demonstrou, tanta fragilidade. Vamos melhorar para ver se conseguimos sair vitorioso e ser representados na Norte.
1: A passagem à Final Four da Taça de Moçambique entre os Ferroviários de Nampula e de Lixinga decide-se no dia 25 deste mês. O nosso país precisa de cerca de 3 milhões de meticais para garantir a presença da Seleção Nacional de Hóquei em Patins no Mundial do Grupo C, cujo início está previsto para o próximo sábado em Assunção, capital do Paraguai. Os pormenores com o repórter Carlos Langa.
3: O presidente da Federação Moçambicana de Patinagem, Rico Alibai, diz que o seu organismo está em contacto com vários parceiros para assegurar a presença da Seleção Nacional na competição.
4: Estamos numa situação de tema de prolongamento, últimos segundos do jogo, à espera do apito final, mas lutando para conseguir o nosso golo da vitória. É mais ou menos assim que eu posso no modelo desportivo dar a explicação em relação à situação do hóquei patins para o campeonato do mundo de Assunção.
5: Nesta altura, são necessários para Moçambique 2 milhões e 700 para a viagem de Maputo à Assunção. O que é que existe? O que é que tem nesta altura?
4: Isto tem que ser tratado como um pacote. Não adianta nós termos o dinheiro da acomodação, não termos da alimentação. Ter da alimentação, não ter da passagem. Ter da passagem e não ter as despesas locais. Depois também o equipamento do hóquei em patins é um equipamento pesado. Há uma variável que temos que considerar, por exemplo, a bagagem. Portanto, essas coisas têm de ser tidas em consideração. Não vale a pena estarmos aqui a adiantar que temos X, Y ou Z. Nós precisamos ter o pacote completo para poder viabilizar a participação.
5: Então, nesse caso, Moçambique pode falhar a presença no hóquei?
4: Pode falhar, como também pode estar presente.
3: Rico Alibai, presidente da Federação Moçambicana de Patinagem, organismo que não tem dinheiro para a participação da Seleção Nacional de Hóquei em Patins no Campeonato Mundial da Modalidade, que arranca próximo sábado em Assunção, no Paraguai. Segundo a mesma fonte, no Mundial de Skateboard, a ter lugar este mês em Paraguai, o nosso país será representado por Luiz Chambali e Noel Costa.
1: Mais de 8 mil atletas de 90 países competem em Assunção, no Paraguai, desde sexta-feira passada nos mundiais de todas as modalidades do desporto sobre rodas, com o hóquei em patins a entrar em cena no sábado que vem. No Taekwondo, 2026 está a ser um ano de acumulação de experiência internacional para a Academia Dragões Olímpicos de Inhambane. Hoje os dragões partem para Gaborone, onde de 10 a 14 deste mês vão competir no Open do Botswana. Repórter Avelino António.
6: Os dragões olímpicos vão a Botswana em busca de medalhas, até porque os dragões estão bem preparados, segundo o mestre Varisto Mabote, o chefe da delegação.
7: O nível de preparação tem sido melhor, ou aquilo que nós achamos que é o melhor, porque estivemos há pouco tempo num dos campeonatos mais competitivos da Zona 6, que é o Next Generation, em Eswatini, e conseguimos sair de lá com bons resultados. Então, para este campeonato de Botswana, intensificamos ainda mais os nossos esforços, trabalhamos muito mais. Aquilo que foi o erro lá, que achamos foi o que nos fez não conquistar, por exemplo, as medalhas de primeiro lugar, estamos a trabalhar neste sentido para melhorar. Achamos que melhoramos, mas tudo tivesse no terreno, mas achamos que estamos em condições de poder representar da melhor maneira o nosso país.
6: Laiane Pagula é uma das taekwondistas que integra a delegação dos Dragões Olímpicos. Foi medalha de prata no Open de Eswatini. Agora promete uma medalha de ouro para a província de Inhambane.
8: Já estive no campeonato de Eswatini em julho e consegui a medalha de prata, mas dessa vez eu prometo medalha de ouro.
6: Milton Costa conquistou ouro no Open do Zimbábue. Agora diz que a pressão é enorme.
9: A pressão sempre existe, qualquer atleta sente-se pressionado, principalmente quando é um campeonato grande, de grande envergadura como esse. Mas nós como atletas temos a missão de sempre ir para lá, representar o ginásio, a província, o país da melhor forma.
6: expectativa da parte

0: antecipação dos Dragões Olímpicos de Inhambane no Open Internacional de Taekwondo a decorrer no Botswana.
1: Ainda neste ano, os Dragões Olímpicos de Inhambane já estiveram em duas provas internacionais, na República do Zimbábue e no Reino de Eswatini. Ruanda e Quênia empataram ontem por 0-0 no encontro particular no Amahoro Stadium, em Kigali. E na próxima madrugada, a 1 hora, a Argentina defronta o Benin num jogo que vai marcar a despedida do astro Lionel Messi da seleção no estádio mais monumental em Buenos Aires, com capacidade para 85 mil espectadores. Os bilhetes de ingresso esgotaram em 90 minutos. 207 jogos é o número, portanto, de Lionel Messi na seleção, número de jogos. Marcou 125 golos. Estreou-se no dia 17 de agosto de 2005, numa partida frente à Hungria. Conta no palmarés do internacional argentino de 39 anos. Um campeonato mundial de futebol ainda. Edições da Copa América, competição de futebol sul-americano. Recordamos então que nesta edição destacamos a vitória da União Desportiva de Sungo pela margem mínima ontem frente ao Ferroviário da Beira por 1-0 na primeira mão dos quartos de final da Taça de Moçambique, o empate sem golos na outra partida entre os Ferroviários de Lixinga e de Nampula. Estas as notas que vão marcando a atualidade desportiva. Bom dia.
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4: 7 horas em todo o território nacional. De volta a Vitor África para a apresentação das notícias.
5: O presidente da República, Daniel Chapo, efetua a partir de hoje uma visita oficial de 2 dias à República do Congo, em resposta ao convite formulado pelo homólogo Denis Sassou Nguesso. A visita tem como objetivo reforçar e aprofundar os históricos laços de amizade, solidariedade e cooperação entre a República de Moçambique e a República do Congo nas vertentes política, económica, social e cultural, indica um comunicado. O estadista moçambicano vai manter contactos de alto nível com as autoridades congolesas, com vista ao fortalecimento das relações bilaterais e a identificação de novas áreas de cooperação. Em Brazzaville, capital da República do Congo, já se encontra o enviado da Rádio Moçambique, Alberto Paulo.
6: O presidente da República chega a Brazzaville no princípio da tarde, tendo na agenda um encontro tête-à-tête com o homólogo congolês. Moçambique busca cimentar a sua posição no mercado internacional de óleo e gás, e o Congo, membro da Organização dos Países Exportadores de Petróleo, tem experiência a partilhar neste contexto. É nesta senda que o presidente moçambicano tem na sua agenda em Brazzaville visitas a duas importantes infraestruturas na província de Pointe Noire, tida como capital econômica da República do Congo. O Chapo vai se inteirar do funcionamento de plataformas de petróleo e gás e do porto autônomo de Pointe Noire. Ainda esta terça-feira, Moçambique e Congo vão assinar acordos bilaterais no âmbito do reforço das relações entre os dois países. Rádio Moçambique, Alberto Paulo, Brazzaville, Congo.
5: A Inspeção-Geral dos Recursos Minerais e Energia, em Cabo Delgado, está a intensificar a fiscalização aos postos de abastecimento de combustíveis na cidade de Pemba, visando travar a especulação e combater o mercado informal de gasolina. Em entrevista à Rádio Moçambique, o delegado provincial da Inspeção, Fernando Njanji, explicou que as operações incluem a medição direta dos depósitos e alertou para sanções imediatas aos postos que se embarcarem combustível de forma deliberada.
7: Imagina, por exemplo, a gente chega numa bomba, perguntamos, tem combustível? Ah, não tem, ou tem, abre. Nós abrimos e dipamos. Se vermos que a bomba tem combustível, está a guardar, aí só tomamos medidas. Significa o reforço. Nós vamos, se nós fazíamos 2 horas ou 3 horas, agora vamos duplicar. Por causa daquilo de que as bombas vêm à noite, não sei o que. Então

0: Temos uma equipa que faz de 19 até 22 horas, em todas as bombas.
1: No mês de setembro, a Inspeção-Geral dos Recursos Minerais e Energia apreendeu mais de 2 mil litros de combustível no mercado informal em Cabo Delgado, comercializados em condições ilegais. Três profissionais do setor de saúde afetos ao Hospital Provincial de Xai-Xai, em Gaza, foram detidos, indiciados de cobranças ilícitas a pacientes desta unidade sanitária, reporta o jornalista Francisco Nelson.
2: Trata-se de um agente de serviço, técnicos de laboratório de anestesiologia, que receberam dinheiro de pacientes via carteiras móveis. Segundo o porta-voz da Polícia da República de Moçambique, em Gaza, estes profissionais de saúde exigiram valores que variam de 500 meticais a 30 mil meticais para alegadamente flexibilizar o processo de cirurgias dos pacientes. Júlia Moussa explica que no total são 5 implicados neste crime, sendo que 2 irão responder em liberdade por não terem sido encontrados em flagrante delito. Francisco Nelson, cidade de Xai-Xai.
1: O Conselho Municipal da Matola garante haver dinheiro para a conclusão das obras da estrada circular que liga alguns bairros da Matola Garce, Doava, Gonglosa e outras zonas do município. A garantia é do presidente do município da Matola, Júlio Parruque, que atribui a demora na execução dos trabalhos às chuvas intensas do início deste ano.
3: Temos orçamento. O que precisamos é disponibilizar orçamento aos empreiteiros para avançarem. Registramos um interregno no princípio deste ano com as chuvas que tivemos. Não havia condições para continuar com o trabalho. Os próprios empreiteiros tinham outras frentes para abordar. Mas também as chuvas vieram denunciar outros problemas, principalmente de drenagem das águas, porque as chuvas deste ano foram muito intensas, nas nossas contas, ultrapassam do ano 2000.
1: Júlio Parruque garante que as obras, com um orçamento inicial global de 923 milhões de meticais, deverão retomar pelo menos até ao fim deste ano. E na atualidade internacional, 32 pessoas morreram na sequência da queda de uma aeronave da Força Aérea da Nigéria, ocorrida ontem no estado de Ondo, sudoeste do país. A aeronave que transportava 25 passageiros e 7 tripulantes seguia para Lagos quando o contacto com os controladores de tráfego aéreo foi perdido. Os destroços foram encontrados perto de uma base naval na cidade costeira de Igbokada. O presidente nigeriano, Bola Tinubu, apresentou condolências às famílias das vítimas. As causas do acidente estão a ser investigadas. Apresentamos as notícias no próximo bloco, às 8 horas.
4: Temperaturas máximas para hoje com o meteorologista Gonçalves Mabuio.
5: A cidade de Tete terá a temperatura mais elevada, de 35 graus Celsius, seguido Nampula com 32, Quelimane 31, Maputo e Pemba 30, Lixinga 29, Inhambane 28, Chimoio 27, Beira e Xai-Xai 25 e por último temos a cidade de Vilanculos com 24 graus Celsius. É tudo quanto à previsão do estado do tempo para hoje. Bom dia, até a próxima.

No café da manhã, hoje queremos falar do impacto do programa Manguana no combate aos efeitos da exploração mineira na agricultura praticada ao longo do corredor da Beira. Nosso convidado é o diretor do programa Manguana, Augusto Jaime, e a moderação será do jornalista Moisés Sael, a partir dos estúdios da Rádio Moçambique, na cidade de Chimoio. Envie a sua mensagem de texto ou voz com a pergunta ou sugestão acerca do tema para 8264-95-170 e para os habituais canais, tais como as chamadas telefónicas e também a nossa página do Facebook, Jornal da Manhã, RN. Janela de

0: Repórter Aberto, quando são 7 horas e 7 minutos, para falarmos da recolha e tratamento de resíduos sólidos na cidade de Lixinga, de Niassa, face à aproximação da época chuvosa. Nosso repórter volante, Mércio João, bom dia.
1: Viva, muito bom dia, Ernesto Jauque, numa saudação que estenda-se ao auditório da Antena Nacional da Rádio Moçambique. A cidade de Lixinga já acordou e com o povo, a população, assim melhores, a movimentar-se de um lado para o outro, a anunciar mais um dia de jornada laboral e de grande produção. Relativamente ao tema que acabas de avançar, comigo estão dois munícipes da cidade de Lixinga, quem eu vou passar a saudar e questionar. Primeiro, mãe, muito bom dia, o seu nome?
2: Meu nome é Sou Justa Selemani, sou munícipe da cidade de Lixinga. Em primeiro lugar, saudar todos os munícipes da cidade de Lixinga.
1: E como é que olha então para o processo de recolha e tratamento de lixo na cidade de Lixinga?
2: Muito bem. No processo de recolha de lixo na cidade de Lixinga, é saudável. E verificamos que também a cidade mantém limpa, embora com problemas de combustível que assola toda a província.
1: Muito bem. Faça isso, também persistem alguns desafios e que soluções propõem para que o município continue a melhorar este processo de recolha e tratamento de lixo?
2: Muito bem. Nós, como município da cidade de Lixinga, pedimos que o município da cidade de Lixinga continue a tirar lixo como vem tirando lixo, e também temos como proposta para que todo local que contém a lixeira locasse a polícia camarária pelo menos de umas duas semanas para fazer observação de todos aqueles que vêm depositar o lixo para manter em ordem.
1: Muito obrigado. Muito bom dia. Bom seu dia. Nome?
3: Sou Zefanias Martins Jancini.
1: Como é que olha para o processo de recolha e tratamento de lixo na cidade de Lixinga?
3: Está a ser muito positivo. Nós estamos a ver que a cidade de Lixinga sempre está a manter muito limpo. Sim. Então o processo está sendo muito positivo.
1: Muito obrigado. Comigo igualmente está o vereador para a área de saúde e meio ambiente no Conselho Municipal da cidade de Lixinga, Sr. Alberto Ndala. Muito bom dia. Que mecanismos estão a ser introduzidos então no sentido de melhorar o processo de recolha e tratamento de lixo na autarquia?
4: Bom dia ouvinte. Nós como autarquia, mesmo com a nova realidade de falta de combustível, não nos abalou tanto. A gente fez uma reinvenção do nosso plano e temos feito, dando prioridade nos locais de maior aglomeração, estou a referir nos mercados, para que o lixo não torne como uma bomba para o próprio município. Mesmo com o problema de combustível, nós também estamos a recorrer nos distritos. Quando não temos combustível, recorremos ao distrito de Quamba para adquirirmos o precioso líquido, para que o nosso trabalho de recolha não pare. E como proposta, na verdade, queríamos que os munícipes trabalhem junto com o município, ajudando em termos de deposição correta de resíduos sólidos, de modo que o município não tenha muito problema.
1: Muito obrigado, Sr. Alberto Ndala, vereador para a área de saúde e meio ambiente no Conselho Municipal da cidade de Lixinga, por estes préstimos. E assim fechamos a presente janela do repórter a partir da cidade de Lixinga, onde falamos sobre a intensificação da recolha e tratamento de resíduos sólidos. Mércio João, a partir de Lixinga, bom dia.
0: Bom dia, bom trabalho, Mércio e João. Vamos aos nossos correspondentes, quando são 7 horas e 11 minutos. O Alto Comissário de Moçambique, na Tanzânia, apela à comunidade moçambicana residente neste país a tomar medidas preventivas face à previsão de chuvas acima do normal a partir deste mês, na sequência do fenómeno climático El Niño. Correspondente Monteiro Bonifácio.
5: Ricardo Ntumbuída diz que os

0: moçambicanos na Tanzânia devem seguir à risca as medidas que têm estado a ser anunciadas pelo governo para evitar danos maiores decorrentes das cheias e inundações que o fenômeno poderá provocar. O alto comissário de Moçambique na Tanzânia apela também à tomada de precauções, desde a habitação até às atividades econômicas.
1: Uma mensagem para as nossas comunidades residentes aqui na Tanzânia que escutem com atenção estes avisos do governo da Tanzânia e possam fazer também as suas próprias provisões em termos de sementes. Portanto, se haverá muita chuva, o que se pode esperar é que muitos campos se percam por causa das inundações. E então é preciso reservar alguma semente para aqueles que são produtores agrícolas, reservar alguma semente para o período que se segue fazer a segunda sementeira. Mas mais do que isso, também é preciso verificar as condições das suas habitações. Portanto, se haverá muita chuva, muito provavelmente que algumas casas de construção precária poderão ser afetadas. É preciso tomar providências neste momento para não perdermos as vidas humanas, portanto, das nossas comunidades e mesmo para os nossos irmãos da Tanzânia, porque vivemos juntos, estamos juntos. Por isso, eu gostaria mesmo de chamar esta atenção e qualquer coisa que os moçambicanos tenham sofrido com isto, nós estamos aqui para cooperar com eles.
0: Alto Comissário de Moçambique na Tanzânia, Ricardo Ntumbuida, e a necessidade de tomada de medidas cautelares por parte dos moçambicanos residentes na Tanzânia face ao fenômeno El Niño, que se espera que provoque cheias e inundações. Para terminar, entra hoje no seu segundo dos 5 dias da Assembleia Geral da União Interparlamentar, que decorre na cidade de Arusha, na Tanzânia, sob o lema Reforçando a Boa Governação e Capacitando as Comunidades através da Inclusão, da Confiança e de Oportunidades para Todos. Depois de uma reunião do Conselho Diretivo, está previsto para hoje um debate reservado exclusivamente para os presidentes dos parlamentos nacionais. Moçambique participa do encontro com uma delegação chefiada pelo deputado Carlos Tembe, membro da Comissão Permanente da Assembleia da República e do Grupo Nacional junto da União Interparlamentar. De Dar es Salaam, Monteiro Bonifácio.
2: Os centros de acolhimento de refugiados da África do Sul já estão a aceitar pedidos de asilo de quem entrou ilegalmente no país. A diretiva partiu do Ministério dos Assuntos Internos sul-africano, Eduardo Figurão.
3: A diretiva partiu do Ministério dos Assuntos Internos sul-africano. O governo ordena agora que sejam aceites candidaturas tardias e deixa de exigir o visto de trânsito que antes tinha de ser pedido num prazo máximo de 5 dias. Este recuo surge após o Tribunal Constitucional ter declarado ilegais as alterações feitas à Lei dos Refugiados em 2020. Na altura, as novas regras tinham bloqueado o acesso ao sistema à maioria dos requerentes, que eram obrigados a provar justa causa logo à entrada. Agora, o Tribunal Constitucional lembra que uma falha burocrática não pode anular o direito de asilo. O Tribunal sublinha ainda que o direito internacional proíbe a deportação automática de alguém para um país onde a sua vida corra perigo. Apesar do Tribunal Constitucional ter anunciado a decisão em julho, a aplicação prática só avança agora em outubro devido a impasses jurídicos e à lentidão burocrática do Estado sul-africano. A decisão judicial já provocou uma onda de indignação entre movimentos da sociedade civil e grupos anti-imigração na África do Sul. Os contestatários argumentam que o fim dos prazos na fronteira vai intensificar a entrada massiva de estrangeiros e fragilizar a soberania nacional. Alegam também que a medida permite que migrantes económicos usem o sistema de forma fraudulenta para evitar a deportação, sobrecarregando uma máquina administrativa.

0: que já tem dezenas de milhares de processos pendentes. De acordo com dados oficiais publicados em agosto pelo governo e pelo Alto Comissariado das Nações Unidas para os Refugiados, a África do Sul acolhe atualmente pouco mais de 138 mil refugiados e requerentes de asilo. A grande maioria destas pessoas chega de países vizinhos e de outras regiões do continente africano marcadas por conflitos armados e forte instabilidade política. A lista dos principais países de origem em território sul-africano é liderada pela República Democrática do Congo, seguindo-se o Sudão do Sul, o Burundi, a Somália e o Zimbábue. Rádio Moçambique, Eduardo Figurão, Joanesburgo.
1: O destino agora é Malawi, onde o Banco Mundial recomenda uma reformulação do regime cambial do Malawi, propondo um aperto fiscal e monetário antes de as autoridades unificarem as taxas de câmbio e avançarem para um sistema determinado pelo mercado. Sérgio Sixpence.
2: Houve a recomendação para que se estabeleçam as bases para a unificação da taxa de câmbio através do aperto das políticas orçamental e monetária e da estabilização da taxa do mercado paralelo. A instituição de Bretton Woods propôs também o reforço das operações do mercado cambial antes de, eventualmente, unificar as taxas de câmbio, eliminar gradualmente os requisitos de entrega de moeda estrangeira e fazer a transição para uma taxa de câmbio determinada pelo mercado. O Banco Mundial argumentou ainda que o sistema atual está a prejudicar a capacidade do país para gerar divisas, sob a justificativa de que a taxa de câmbio continua sobrevalorizada, enfraquecendo os setores orientados para a exportação, contribuindo para a escassez de divisas e exacerbando os desequilíbrios externos. A medida surge numa altura em que o Banco Central do Malawi reforçou ainda mais os controlos sobre a taxa de câmbio devido à escassez de dinheiro em numerário no mercado. Em três comunicados publicados no suplemento do Diário Oficial do Governo do Malawi, de 18 de setembro, o Banco Central do Malawi restringiu a posse física de mais de $1,000 em moeda estrangeira por parte de indivíduos sem a sua autorização. Qualquer pessoa que envie ou leve mais de $1,000 para fora do Malawi deve provar que a moeda estrangeira foi obtida de um agente autorizado ou obter permissão do Banco de Reserva do país. O Banco Central também restringiu a quantidade de kwacha malawiano que pode ser levada ou enviada para o estrangeiro sem autorização ao equivalente a $5,000 para comerciantes transfronteiriços e $100 para outros viajantes. As medidas surgem no meio da pressão contínua sobre as reservas cambiais, com o relatório econômico mensal do Banco de Reserva do mês de julho a mostrar que o total das reservas cambiais caiu de US$ 616,1 milhões, o equivalente a 2,5 meses de cobertura de importações em junho, para US$ 606 milhões, ou 2,4 meses em julho. Sérgio Sixpence, em Blantyre.
1: Vamos espreitar pelos mercados em noticiário econômico por Sumali Gilberto.

Bom dia. O Comitê de Política Monetária do Banco de Moçambique aprovou um novo regime temporário de reservas obrigatórias com a duração de 18 meses, desenhado para estimular a produção nacional e aliviar os custos de financiamento ao setor produtivo. A medida permite que os bancos comerciais deduzam do seu encargo em Medicaj o montante de novos créditos concedidos a empresas focadas na substituição de importações e no aumento das exportações. Estes financiamentos terão taxas de juro bonificadas e indexadas à taxa de política monetária. A decisão foi tomada na reunião ordinária do CPMO, realizada a semana finda, na qual o Banco Central optou igualmente por manter a taxa mínimo inalterada em 9,25%, visando preservar a estabilidade macroeconómica no país. A mineradora Gemfields, que opera na mina de rubis em Montepuez, em Cabo Delgado, registrou no primeiro semestre deste ano uma receita total de 106 milhões de dólares,

lucro operacional de 40,7 milhões de dólares. O relatório dos resultados financeiros intercalares divulgado pela companhia indica que, apesar da geração operacional positiva, o resultado legal do período foi marcado por um prejuízo por ação de 4,3 dólares. A queda do resultado líquido foi fortemente impulsionada por uma deterioração não monetária. 4,3 dólares.

0: No Cultural, a província de Iansa prepara a realização da 14ª edição do Festival das Estrelas do Lago. Este é o Cultural apresentado por Sérgio Guissamulo. Bom dia.
1: Bom dia, Ernesto Chauc. São mais de 20 mil pessoas esperadas no festival, que vai decorrer de 30 de outubro a 1 de novembro deste ano, que conta com a população local, turistas nacionais e estrangeiros, que vão participar do evento que promove as potencialidades turísticas do Lago de Iansa e culturais da província. Fernando Damas.
2: O evento, além de artistas nacionais, vai contar com a participação de gestores de micro, pequenas e médias empresas que vão expor e vender produtos pesqueiros, agrícolas, incluindo manufaturados, durante o festival. O diretor provincial da Cultura e Turismo no Iansa, Fiel Adia, disse que dentro de dias serão selecionados os artistas locais que vão abrilhantar o evento.
3: Para além do próprio Festival das Estrelas do Lago, temos um pitch leco que iremos também discutir e ouvir os demais quais são as ideias que se pensa em relação ao Lago de Iansa, as potencialidades que nós temos para o investimento, porque temos que também promover o turismo local, do que é o turismo doméstico. As pessoas ou a população têm que conhecer aquilo que tem, que é um diamante por dilapidar. Então, é uma oportunidade única que nós temos que mostrar a todos que este festival tem um diferencial para além desses todos o movimento que todos nós conhecemos.
2: Fiel Adia, diretor provincial da Cultura e Turismo no Iansa, neste ano, no evento, serão introduzidos workshops de reflexão sobre como viabilizar as potencialidades turísticas ao longo daquele curso de água doce. Fernando Damas, em Lixinga.
1: O escritor Nelson Saúde lançou recentemente a biografia literária Se Me Queres Conhecer, Noémia de Sousa, no âmbito do centenário do nascimento da poetisa moçambicana. O livro é dedicado à trajetória e à obra de Noémia de Sousa, uma das mais importantes vozes da literatura moçambicana, conhecida como a mãe dos poetas moçambicanos.
4: Porque a poesia de Noémia de Sousa ela é evada de elementos, de metáforas, tem uma dicção diferente daquilo que se escrevia, tem um tom diferente, uma poesia inovadora. Ela escreve a partir de dezembro de 1948, aos 22 anos, até meados de 51, escreve poemas importantes sobre a condição dos que não tinham voz. É voz que exprime também, por assim dizer, a moçambicanidade literária através daquilo que ela faz. Em 1950, um intelectual angolano do movimento Vamos Descobrir Angola chama Noémia de Sousa a primeira poetisa africana. Ela já é a primeira poetisa moçambicana. Aliás, não é por acaso que se diz que Noémia de Sousa é a mãe dos poetas moçambicanos. Portanto, este livro que faz é o percurso da Noémia de Sousa, o percurso poético, mas também o percurso ativista e político. Aliás, em 49 anos ela escreve um conjunto de poemas mais dramáticos sobre a situação de Moçambique.
1: Se Me Queres Conhecer, de Nelson Saúde, recupera a trajetória dos 46 poemas de Noémia de Sousa, escritos entre 1948 e 1951, publicados no periódico O Brado Africano, que permaneceram dispersos por jornais, revistas e antologias durante décadas. A biografia literária foi inicialmente lançada no Brasil pela editora Capulana, no mês de setembro. Apresentamos o Cultural. Bom dia.
0: Amigo ouvinte, fique com a crônica assinada por António Tempe.

0: É difícil ser idoso em Mons. Não sou propriamente uma pessoa viajada, mas tenho o privilégio de estar numa profissão que me permite ter algum conhecimento sobre a forma como os idosos são e devem ser tratados em outros quadrantes, fato que me faz pensar que realmente está muito difícil ser idoso em Mons. Do pouco que sei sobre a valorização da terceira idade em outras esferas, há gente que, quando atinge a terceira idade, encontra nela um amparo familiar e social. Gente que, para além de levar os netos para alguma passeata pelo jardim, praias, parques de diversão e por aí além, saboreia, com sabor mesmo a sabor, a terceira idade. Estou a falar de idosos ou vovós que se podem dar ao luxo de acordar, fazer uma pequena caminhada, tomar um pequeno almoço, ler um bom livro, escutar um bom ritmo de Chegovia, Chitende, Timbila, até o relaxante xilrial de um pássaro pousado no ramo da árvore que o hoje idoso plantou na sua juventude. Pode ser que eu esteja até a sonhar, mas a realidade dos idosos da pátria que me viu nascer cria-me alguma repulsa pelo sofrimento a que pessoas desta idade ficam ou estão sujeitas. Até dá a ideia de que o tempo fica de tocaia à espera que o indivíduo envelheça para começar a cobrar toda a fatura de toda a vida, bem ou não muito bem vivida. Enquanto em outros cantos do mundo, o idoso está na fase de descanso, em Moçambique, chegar a esta fase daí da vida muitas vezes significa começar a carregar uma cruz que nem o próprio Simão Cireneu da Bíblia poderia ajudar a carregar. É que na velhice começa o isolamento familiar e social, o velhote começa a ganhar as asas de dentes para mastigar os netinhos, começa a ganhar o estatuto de quem complica e compromete a vida daqueles que ele mesmo trouxe ao mundo, acusado de feiticeiro. Por vezes, já não é bem-vindo mesmo na própria casa, recebe o desprezo dos que cuidou durante a infância, na saúde, na doença, na fome, na fartura e muito mais. Aqueles que ontem clamavam pelo seu nome para se sentirem seguros, confortados quando confrontados por algum tipo de medo ou mazela da vida, hoje, já que são adultos, consideram-no o mais desprezível farrapo humano. Causa muita repulsa ver a desumana forma como estas bibliotecas vivas deambulam pelas ruas das cidades, vilas e vilarejos à procura de algo só para sossegar o estômago. Todos devemos pôr a mão na consciência, não só agora por causa do Dia do Idoso, mas pela vida toda, a ver se conseguimos uma luz que nos oriente a reconhecer um mal que, como sociedade e não só, provocamos e perpetuamos para os nossos idosos. Enfim, enquanto refletimos sobre o caminho a seguir para a valorização da terceira idade e porque continua difícil ser idoso e moço, um forte abraço, António Itembe.
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0: E café da manhã, e agora, tal como anunciamos, queremos falar do impacto do programa Manguana no combate aos efeitos da exploração mineira na agricultura praticada ao longo do corredor da Beira. Nosso convidado é o diretor do programa Manguana, Augusto Jaime. A moderação é do jornalista Moisés Saela. Bom dia.
1: Muito bom dia, Ernesto Chauque, ouvinte. Saúdo aqui nos estúdios o nosso convidado Augusto Jaime, diretor do programa Manguana, e agradeço por ter aceitado o nosso convite. O programa Manguana está a ser implementado no Corredor da Beira desde o ano 2024. Nos últimos anos, a expansão das atividades mineiras em diferentes regiões do país tem colocado novos desafios para as comunidades rurais, particularmente no que diz respeito ao uso e acesso à terra,

0: os recursos naturais, a preservação dos meios de subsistência e a necessidade de conciliar diferentes atividades económicas. É de consenso de todos que a agricultura e a mineração devem continuar a ser praticadas, procurando-se uma abordagem equilibrada sobre a sua coexistência. Senhor Diretor, na região de Corredor da Beira, onde decorre o projeto Manguana, qual é a situação atual? Contextualize primeiro o que é o projeto Manguana.
1: Bom dia, Rádio Moçambique, bom dia a todos os ouvintes e agradecemos esta oportunidade de participar e partilhar um pouco o que é o programa Manguana. O programa Manguana é financiado pela Embaixada do Reino dos Países Baixos em Moçambique e, como foi bem referido aqui, tem uma vida útil de 4 anos e estamos neste momento a começar o nosso último ano, porque termina em 2027. E pronto, tem como espaço o Corredor da Beira. E aqui falamos do Corredor da Beira, não todos os distritos, mas mencionamos aqui 12 distritos. Temos aqui, no caso de Sofala, temos a cidade da Beira, ou distrito da Beira, diríamos. Temos Dondo, Buzi, Nhamatanda, Gorongosa. E para a província de Manica, temos o distrito de Gondola, de Chimoio, Makate, Sussundenga, Vanduzi, Manica e o distrito de Barua. Neste programa, temos como objetivo contribuir para o reforço da segurança alimentar e nutricional no Corredor da Beira. Portanto, é um programa que está alicerçado no uso dos recursos naturais. E neste caso, estamos a dizer o uso da terra, da água e do ambiente em geral, porque esta é que é a nossa base para a agricultura. Pretendemos também contribuir para que os pequenos produtores construam meios de subsistência mais resilientes e operem sistemas agrícolas mais sustentáveis, lucrativos e produtivos. Portanto, aqui falamos sobre sustentabilidade. Não é só termos os recursos para uso no presente, mas também para o futuro e para as futuras gerações, porque essas futuras gerações também vão precisar.
0: Eu falava no princípio dos desafios, que são o acesso limitado de insumos e tecnologias, baixa produtividade, acesso restrito aos mercados, alterações climáticas e também esta atividade que coexiste com a agricultura, que é a mineração. Como é que o projeto Manguana encara esses desafios para melhorar os rendimentos da produção?
1: O programa Manguana tem uma visão holística. Desde o seu desenho e concepção, teve uma visão holística. E aqui, primeiro, olhamos para a situação do corredor. Nós sabemos que o Corredor da Beira, nos últimos tempos, tem sido afetado por efeitos climáticos extremos. Então, estamos a falar aqui das secas, dos ciclones. Portanto, uma das recomendações que a gente dá aos produtores e ao setor privado com que nós trabalhamos é o seguir práticas resilientes. E quando aqui falamos de práticas agrícolas resilientes, é um conjunto de medidas que permitam que a gente reduza o efeito desses fenómenos climáticos adversos. Mas também incluímos aqui tecnologias. E quando falamos de tecnologias, encorajamos a todos os atores, aqui falamos dos

0: agricultor, do setor privado, a usarem, por exemplo, irrigação, onde é possível. E nós até co-investimos nesses investimentos que são essenciais, como o caso da irrigação. Falamos também das sementes melhoradas, porque há variedades que são tolerantes a estes efeitos extremos. Então, incentivamos todo este pacote tecnológico que nos permita a ter mais produtividade, apesar dos desafios climáticos.
1: São mais de 43 mil produtores que já foram identificados, dos quais 34 mil, mais de 34 mil já foram capacitados em boas práticas. O que é que melhorou de 2024 até agora, nesses produtores que já foram capacitados?
0: Bem, são vários elementos que melhoraram. Primeiro, nós notamos o aumento da produção e produtividade. Portanto, temos indicações muito claras através do nosso sistema de monitoria permanente sobre o aumento da produção e produtividade e, por esta via, rendas. Temos também um contributo muito grande na questão de redução da desnutrição no corredor. E como todo o público deve saber, é que o nosso corredor da Beira também é afetado por este problema silencioso, que é a desnutrição infantil e nas mães lactantes. Portanto, o programa Manguana está a contribuir de forma clara e evidente na redução da desnutrição crónica nas crianças e nas mães lactantes.
1: E qual é a reflexão que se faz sobre os efeitos da exploração mineira? Por exemplo, temos aqui, a nível da província de Manica e também um pouco de Sofala, nos últimos anos aumentou muito a atividade mineira. Como é que estão a coexistir essas duas atividades, agricultura e mineração?
0: Nós olhamos para estas duas atividades, como atividades que devem concorrer, como e devem existir ao mesmo tempo. E aqui tem uma explicação. Primeiro, mesmo os mineradores, eles próprios, precisam de comida. E nós temos casos em que, à volta da zona de exploração, a procura por alimentos é muito grande. Portanto, eles mesmos precisam de alimentos. Também compreendemos que muitos que estão envolvidos nesta prática fazem-na por subsistência. É uma questão de subsistência mesmo. E muitos deles são jovens. Nós vivemos isto também. Mas o que nós percebemos é que, para alguns, quando se mostra alternativas viáveis, eles também procuram outros caminhos. E nós já tivemos casos de jovens que estiveram envolvidos na mineração, através do trabalho que fizemos, perceberam que é possível fazer agricultura e ganhar o dinheiro igual ou um pouco acima e com menos riscos, porque a atividade mineira não está isenta de riscos, traz consigo muitos riscos. Portanto, nós fazemos este trabalho, mas ao mesmo tempo trabalhamos na área de sensibilização, porque estas pessoas fazem parte das comunidades. Então, é preciso sensibilizar as comunidades para a necessidade de coexistência destas duas atividades, ao mesmo tempo que também engajamos as autoridades competentes, para trabalharmos juntos em encontrar soluções. Mas, como todos, devemos saber que o problema da mineração muitas das vezes tem a ver com a questão ambiental, fundamentalmente a água, que a água é um recurso crítico na agricultura.
1: O programa Manguana tem uma componente que também é seguida pelo governo. Mulheres e jovens são os atores importantes que devem ter mais oportunidades. Neste momento, qual é o número

0: mulheres e de jovens que já estão enquadrados e que já estão a beneficiar?
1: Bom, do número indicado aqui, cerca de 44 mil famílias que fazem parte do programa Mangwana, eu posso dizer que cerca de 60% são mulheres. E deste universo também, cerca de 35, quase 40% são jovens. Portanto, aqui está claro que temos a participação das mulheres, que é grande, cerca de 60%, como fiz menção, e uma participação também significativa de jovens. Embora temos este entendimento que os jovens não fazem agricultura, querem atividades muito mais rentáveis, mas nós acreditamos que há partes da cadeia de valor que os jovens participam, e muito bem, mas também é preciso mostrar aos jovens que a agricultura é uma fonte de renda sustentável.
0: Vamos devolver momentaneamente o nosso sinal aos nossos estúdios centrais para o habitual espaço de interação com os ouvintes neste programa Café da Manhã. Vitor África, muito bom dia.
2: Bom dia, Moisés Saela. Já temos os nossos números já disponíveis para interação. 21-31-77-77 ou então 82-34-77. E temos também o número para o WhatsApp, mensagens de voz e de texto, 82-64-95-170. Vale a pena frisar aqui que este número é exclusivamente para o envio de texto, mensagens de texto e voz, não para chamadas para interação no Café da Manhã. Temos também a nossa página do Facebook, Jornal da Manhã, RM, já estão disponíveis para interação. Vamos atender o nosso primeiro ouvinte, Feloco Maio. Bom dia.
3: Bom dia. Bom dia, Rádio Moçambique. Eu não tenho muita coisa a comentar, só que eu queria saber ao nosso convidado aí no estúdio é o seguinte. E nessas zonas onde fazem mineração os jovens, não há, eu queria saber se há a fiscalização, há pessoas que conseguem controlar se esse aqui paga a renda no Estado. Era essa a minha questão. Muito bom dia, bom trabalho.
2: Muito obrigado, ouvinte Feloco Maio. Vamos agora até Xai Xai. Ouvinte Félix Parruque, bom dia.
4: Olá, bom dia, Vitor África. Bom dia, Ernesto Saúde. Bom dia, nosso colega Stan Shmoy. Bom dia, nosso convidado. Bom, se percebi a discussão em torno deste projeto Mangwana, tem que ver exatamente com a questão da segurança alimentar versus a questão da mineração no âmbito da gestão ambiental, penso eu, a nível de Cortor da Beira. A questão que eu coloco ao nosso convidado é qual é a probabilidade de esse projeto se estender para outras regiões, até da ponta de Sofala, porque eu disse na sua locução que não abrange todos os distritos. Então, a questão é exatamente esta. Qual é a probabilidade de ela se estender para toda a Sofala e, se calhar, para o país. A outra questão, para terminar, gostaria de perceber do nosso convidado qual é o alinhamento que se tem do projeto e em relação também à questão da mineração, dado que, a nível de Manica, no caso, temos tido problemas, questões de mineração, questão dos rios. Gostaria de perceber qual é o alinhamento que o projeto tem em relação a esta questão da mineração a nível da produção. Um abraço, Félix Parruque Xaxai, das mais grandes.
2: Muito obrigado, ouvinte Félix Parruque, pela participação no espaço Café da Manhã. Vamos agora à nossa caixa de mensagens do WhatsApp. Já temos algumas mensagens de voz e de texto. Vamos começar com a do ouvinte António Castigo. Vamos ouvir.
5: Bom dia, António Castigo, de Gorongosa. O projeto Mangwana, para mim, é bem-vindo. Uma vez que aqui na Gorongosa fez uma capacitação de alguns camponeses, na minha opinião seria que o projeto desse mais vida nas comunidades, apoiando a comunidade que é camponesa, ajudando

0: na parte de semente, certificado. É bem-vindo o projeto Manguana, que queria que abrangesse mais as comunidades da zona centro, nesse caso, em todos os distritos, as províncias que é Sofala, Manica, Tete e Zambeze.
1: Temos também a mensagem do ouvinte Domingos Neves na nossa caixa de mensagens do WhatsApp.
2: Cordiais saudações ao vasto auditório da nossa prestigiosa e majestosa Rádio Pública, a rádio que conecta e projeta Moçambique. Igualmente, saudar o convidado do café da manhã. Só para tornar explícito o Corredor da Beira, compreende que regiões fazem parte do Corredor da Beira. Para terminar, de que forma está calculada a questão do fenómeno El Niño no programa Manguana?
1: Acabamos de ouvir a mensagem de voz do ouvinte Domingos Neves. E em linha temos mais um ouvinte, Sérgio Rafael, a partir de Vilanculo. Caro ouvinte, bom dia.
3: Muito obrigado, Vitor. Primeiro queria saudar o convidado nos estúdios da RM em Sofala, é o senhor diretor, e também agradecer o programa, não é, Manguana, que quer dizer, neste momento está a ajudar várias famílias da província da Sofala e não só da província de Manica. Então, eu gostaria de saber, junto com o convidado, para os outros distritos que ainda não foram incluindo, como que está, será que no futuro também os distritos que ainda não foram afetados por Manguana, será que no futuro também estarão incluindo no programa Manguana os outros distritos que neste momento não estão incluindo? Muito obrigado, muito bom dia.
1: Muito bom dia, ouvinte Sérgio Rafael. Estamos no espaço de interação no Café da Manhã, 21 31 77 77, ou então 82 34 77 para mensagens de voz. Temos o 82 64 95 e 170, mensagens de voz e texto através do nosso número do no WhatsApp. Temos também a nossa página do Facebook, Jornal da Manhã RM. Já temos algumas mensagens na página do Facebook, mas antes vamos ouvir a mensagem recebida no WhatsApp. Mensagem de voz do ouvinte Ruben Jaime. Vamos ouvir.
4: Bom dia, Café da Manhã. Bom dia a todos os ouvintes do programa Matinada de Moçambique. Aqui Ruben Jaime, a partir da Vila Antártica de Massinga. Sabemos que os nossos agricultores têm enfrentado dificuldades na aquisição dos insumos agrícolas. Como é que o programa Manguana tem ajudado o nosso agricultor a atravessar essas dificuldades?
1: Muito obrigado, ouvinte Ruben Jaime. Vamos agora a espreitar a nossa página do Facebook. Já temos a mensagem do ouvinte Rosário Intepa, que escreve: bom dia aos profissionais da Rádio Moçambique e fazedores do programa Café da Manhã. Gostaria de saber, junto do nosso convidado, quando este programa começou a funcionar e quais são os distritos que foram abrangidos pelo mesmo. Questiona o ouvinte Rosário Intepa. E temos também a mensagem do ouvinte Eugênio Becha, que escreve-nos a partir de Moaza. Bom dia, Café da Manhã. Bom dia, convidado. Gostaria de saber o seguinte: quais são os resultados concretos que o programa Manguana já conseguiu para devolver a fertilidade às terras afetadas pela mineração ao longo do Corredor da Beira? E colocou uma outra questão: os camponeses já estão a conseguir produzir novamente com qualidade? Questiona o ouvinte Eugênio Becham. Temos também uma mensagem de texto recebida no nosso número do WhatsApp. Bom dia, RM. Chamo-me Luiz Nhumani Samuel, ouvinte a partir do distrito de Machanga, em Sofala. A minha pergunta ao convidado é: que resultados concretos o programa Manguana já alcançou na defesa dos agricultores afetados pelos impactos da exploração mineira ao longo do corredor da Beira? E quais são os principais desafios que ainda persistem? Bem, vamos fechar este espaço de interação com esta chamada em linha do ouvinte Nelson Vasco, a partir de Chinonanquila, na Matola. Caro ouvinte, bom dia.
5: Ah, bom dia, África.

0: Envia nosso convidado a partir de lá, da província de Manica, e o Ernesto Chaul, que neste exato momento, eu fiquei surpreendido por este nome, Manguana, ou Manguana, muito mais, diz, é a minha língua sena. Mas o projeto, assim, quando chegar no outro distrito, que é na Zona Sul, ainda vai permanecer ser Manguana. Muito obrigado, nosso convidado da Voice África. Vou deixar o espaço para o ouvinte.
1: Muito obrigado, ouvinte Nelson Vasco. Bem, Moisés Saena, devolvemos a palavra.
2: Muito obrigado, Vitor África, senhor diretor do programa Manguana. Aqui ficaram algumas questões, contribuições, comentários. Nós temos cerca de 9 minutos para as suas respostas e comentários.
3: Muito obrigado. Muito obrigado, caros ouvintes, pelo interesse em saber sobre o nosso programa. Então, eu gostaria de primeiro dizer que o Manguana não trabalha em isolamento. O Manguana trabalha com o setor privado, trabalha com o governo e trabalha com as comunidades mesmo. Portanto, as nossas soluções têm sempre procurado encontrar este mecanismo tripartido para encontrarmos as soluções. E aqui vou falar, por exemplo, de uma das componentes do nosso trabalho, que é na área do ambiente de negócios, onde nós trabalhamos sobre a questão da mineração e trabalhamos com o setor privado, as comunidades e com o governo para encontrar soluções. Portanto, este mecanismo que nós temos usado. E levantou-se aqui, não vou abordar questão por
1: Sim,
3: questão,
1: sim,
3: mas
1: sim.
3: vou falar no geral sobre a possibilidade de expansão do programa para outras zonas do país. É verdade que o programa tem, geralmente, tem locais, não é? E, neste caso, foi o corredor da Beira definido desta maneira, mas não sabemos o futuro. O futuro geralmente depende de, pronto, discussões com os doadores, com o governo. É desta maneira que os projetos são definidos e se defi e acaba ficando claro onde é que este tem que ficar, onde é que tem que ser implementado e como é que tem que ser implementado para abordar o quê. Falou-se aqui da questão de desafios de acesso a insumos, para os nossos produtores. Este é um desafio real que nós, conhecemos e trabalhamos nele. Mas a forma como nós trabalhamos não é, levando-nos insumos, ir entregar aos produtores, mas é encontrar soluções viáveis, sustentáveis a longo prazo para os produtores terem acesso a este semente. E aqui estamos a falar de vários exemplos. Por exemplo, temos casos de produção de semente nas comunidades, em que as comunidades podem ter acesso à semente de qualidade mais acessível. Trabalhamos com os agrodealers, com os distribuidores, trabalhamos com os passes e encontramos sempre mecanismos que sejam sustentáveis, que não sejam só doação instantânea, porque depois não é sustentável. Então, encontramos sempre com eles, com as comunidades, como é que nós vamos fazer para este acesso à semente melhorada existir hoje e para o futuro. Falamos aqui da questão dos preparativos para o El Niño. O programa Manguana está preparado em coordenação com o governo e os outros atores para este evento que infelizmente vai prejudicar a nossa produção, mas há algumas ações. Umas delas já foram sendo preparadas e outras começaram a ser intensificadas por causa desta campanha. A primeira é a questão da irrigação, da promoção da irrigação. Nós já desde o princípio começamos a promover a irrigação comunitária e já aparecemos em vários momentos a fazer entregas de equipamento de rega para as comunidades. Claro que é com participado, as comunidades investem e nós investimos com outros recursos e que para

0: isso, eu posso dizer que já gastamos quase cerca de 4 milhões de dólares desde que o programa começou, só para essas iniciativas de reforço da capacidade produtiva. Para os pequenos produtores, para as pequenas e médias empresas. E também temos a questão de acesso à semente melhorada, tolerante a eventos climáticos, com que estamos a trabalhar com o setor privado, para disponibilizar, e nisso estamos a avançar, e as boas práticas. As práticas agrícolas que visem redução desses efeitos. Quando falamos de variedades, falamos também de variedade de ciclo curto. Porque numa situação como esta que nós temos, sabemos que grande parte dos produtores produzem regime de sequeiro, então precisam de usar sementes melhoradas e de ciclo curto para terem maior probabilidade de sucesso nesta época produtiva. Falamos aqui sobre resultados. Penso que já abordei parte dos resultados aqui, que estamos a falar de cerca de 4 milhões de dólares investidos em reforço da capacidade produtiva, e estamos a falar de cerca de 7 mil produtores que já foram beneficiados nestas iniciativas de diferentes, para além daqueles que têm o conhecimento, porque nós transmitimos o conhecimento, mas também reforçamos a capacidade produtiva destas pessoas. E esta campanha que começa, também vamos aumentar este número, porque há muito mais pessoas que vão ser beneficiadas de diferentes mecanismos de apoio do programa. Falamos aqui também da questão de desafios com a área de mineração e que desafios é que persistem. Nós, neste momento, felizmente nas zonas, já algumas zonas que foram abandonadas, que houve mineração, mas depois foram abandonadas, e que alguns produtores estão a voltar, querem voltar a usar essas zonas. Há um conjunto de práticas que a gente recomenda para as pessoas usarem, porque aqueles solos tiveram um problema, que é inversão, aquilo que nós chamamos de inversão de perfis de solo. Que é, pegamos a terra de baixo, que é pouco fértil, colocamos acima, e a de cima, que é fértil, pusemos lá para baixo. Portanto, vai demorar algum tempo para recuperar a fertilidade desses solos. Mas é possível, porque a terra tem uma coisa que se chama capacidade de regeneração. Portanto, é possível e pode-se recuperar os solos. Mas precisa de ser um esforço consciente. Porque nos primeiros anos a produção será reduzida e à medida que o tempo vai passando com as práticas, vai recuperar.
1: O programa terá duração de 4 anos, começou em 2024, 2028 é a previsão de términos. O que é que prevemos em termos de abrangência? O que é que vamos assistir nos produtores, segundo a vossa previsão?
0: Sim, pronto. Termina basicamente finais de 2027, então tecnicamente vai terminar neste momento. Mas em termos de abrangência, os distritos a ser beneficiados não vão mudar nesta fase. Não sabemos se haverá uma outra fase ou uma extensão do programa. Mas para esta fase, os distritos vão continuar os mesmos. Vamos continuar a investir fortemente na nossa capacidade produtiva e resiliência. Também vamos continuar a investir na nossa capacidade ao longo do corredor de adição do valor dos nossos produtos para permitir que consigamos produzir, adicionar valor, comercializar o nosso produto. Porque a adição de valor traz aumento de rendas. Então, nós queremos este aumento de rendas. Mas também este processo de adição de valor ajuda a reduzir as importações para o país, porque queremos contribuir para a redução dessas importações através de colocação nos mercados dos nossos próprios produtos. Então, é isso que nós queremos alcançar. E queremos também contribuir para a redução da desnutrição. Queremos continuar fazer mais. questão, é isso que há de se ver.

0: maior redução de desnutrição e, acima de tudo, maior apoio a mulheres e jovens e o setor privado. Porque nós acreditamos que o setor privado é a chave para a sustentabilidade nas soluções que encontramos. E aqui, quando falamos de setor privado, não são só os grandes. Na comunidade, aquele passo, o pequeno agricultor comercial, é um privado. O vendedor de insumos é um privado. O comprador de produtos ou processador comunitário é um privado. Então, todos nós trabalhamos com todos esses, queremos alavancar esses como um dos caminhos para garantir sustentabilidade no produtor.
1: Muito obrigado, diretora. Fizemos hoje o café da manhã sobre o impacto do programa Manguana no combate aos efeitos da exploração mineira e na agricultura praticada ao longo do Corredor da Beira. O nosso convidado foi o diretor do programa Manguana, Augusto Jaime. A moderação foi de Moisés Saela, com a sonorização de Big Vai Roberto. Bom dia.
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6: O presidente da República, Daniel Chapo, efetua a partir de hoje uma visita oficial de 2 dias à República do Congo em resposta ao convite formulado pelo homólogo Denis Sassou Nguesso. A visita tem como objetivo reforçar e aprofundar os históricos laços de amizade, solidariedade e cooperação entre a República de Moçambique e a República do Congo nas vertentes política, económica, social e cultural, indica um comunicado. Em Brazzaville, capital da República do Congo, já se encontra o enviado da Rádio Moçambique, Alberto Paulo.
7: O presidente da República chega a Brazzaville no princípio da tarde, tendo na agenda um encontro tête-à-tête com o homólogo congolês. Moçambique busca cimentar a sua posição no mercado internacional de óleo e gás e o Congo, membro da Organização dos Países Exportadores de Petróleo, tem experiência a partilhar neste contexto. É nesta senda que o presidente moçambicano tem na sua agenda em Brazzaville visitas a duas importantes infraestruturas na província de Pointe Noire, tida como capital econômica da República do Congo. O Chapo vai se inteirar do funcionamento de plataformas de petróleo e gás e do porto autônomo de Pointe Noire. Ainda esta terça-feira, Moçambique e Congo vão assinar acordos bilaterais no âmbito do reforço das relações entre os dois países. Rádio Moçambique, Alberto Paulo, Brazzaville, Congo.
6: A Inspeção-Geral dos Recursos Minerais e Energia em Cabo Delgado está a intensificar a fiscalização aos postos de abastecimento de combustíveis na cidade de Pemba, visando travar a especulação e combater o mercado informal de gasolina. Em entrevista à Rádio Moçambique, o delegado provincial da Inspeção, Fernando Njanji, explicou que as operações incluem a medição direta dos depósitos e alertou para sanções imediatas aos postos que assambarcarem combustível de forma deliberada.
8: Imagina, por exemplo, a gente chega numa bomba, perguntamos, tem combustível? Ah, não tem, ou tem, abre. Nós abrimos e dipamos. Se vermos que a bomba tem combustível, está a guardar, aí só tomamos medidas. Significa o reforço. Nós vamos, se nós fazíamos 2 horas ou 3 horas, agora vamos duplicar. Por causa daquilo de que as bombas vendem à noite, não sei o que. Então, temos uma equipa que faz de 19 até 22 horas, em todas as bombas.
6: No mês de setembro, a Inspeção-Geral dos Recursos Minerais e Energia apreendeu mais de 2 mil litros de combustível no mercado informal em Cabo Delgado, comercializados já em condições ilegais. 3 profissionais do setor de saúde afetos ao Hospital Provincial de Xai-Xai, em Gaza, foram detidos, indiciados de cobranças ilícitas.

0: visitas a pacientes desta unidade sanitária, reporta o jornalista Francisco Nelson.
1: Trata-se de um agente de serviço, técnicos de laboratório de anestesiologia, que receberam dinheiro de pacientes via carteiras móveis. Segundo o porta-voz da Polícia da República de Moçambique, em Gaza, estes profissionais de saúde exigiram valores que variam de 500 meticais a 30 mil meticais para alegadamente flexibilizar o processo de cirurgias dos pacientes. Júlia Moussa explica que no total são 5 implicados neste crime, sendo que 2 irão responder em liberdade por não terem sido encontrados em flagrante delito. Francisco Nelson, cidade de Xai-Xai.
0: O Conselho Municipal da Matola garante haver dinheiro para a conclusão das obras da estrada circular que liga alguns bairros da Matola Garce, Doava, Golhosa e outras zonas do município. A garantia é do presidente do município da Matola, Júlio Parruque, que atribui a demora na execução dos trabalhos às chuvas intensas do início deste ano.
2: Temos orçamento. O que precisamos é disponibilizar orçamento aos empreiteiros para avançarem. Registramos um interregno no princípio deste ano com as chuvas que tivemos. Não havia condições para continuar com o trabalho. Os próprios empreiteiros tinham outras frentes para abordar, mas também as chuvas vieram denunciar outros problemas, principalmente de drenagem das águas, porque as chuvas deste ano foram muito intensas. Nas nossas contas, ultrapassam do ano 2000.
0: Júlio Parruque garante que as obras, com um orçamento inicial global de 923 milhões de meticais, deverão retomar, pelo menos até ao fim deste ano. E no plano internacional, a Polícia da Coreia do Sul abriu hoje uma investigação sobre uma série de ciberataques contra várias instituições financeiras, incluindo os principais bancos do país. Os ataques terão provocado fugas de informação de clientes, tendo sido formada uma equipa de 28 investigadores para apurar as circunstâncias dos incidentes. A primeira-ministra sul-coreana Han Sung-suk considera que os ataques alegadamente associados ao uso de inteligência artificial revelam fragilidades nos atuais sistemas de proteção de informação. As autoridades reforçaram os controlos de acesso e determinaram a partilha de informações sobre ameaças numa tentativa de evitar novos ataques. Apresentamos as notícias. O próximo bloco às 9 horas.

0: E o ponto final desta edição do Jornal da Manhã, dissemos que o Presidente da República, Daniel Chapo, efetua a partir de hoje uma visita oficial de 2 dias à República do Congo, em resposta ao convite formulado pelo seu homólogo Denis Sassou Nguesso. E a Inspeção-Geral dos Recursos Minerais e Energia em Cabo Delgado está a intensificar a fiscalização aos postos de abastecimento de combustíveis na cidade de Pemba, visando travar a especulação e combater o mercado informal de gasolina. No Café da Manhã falamos do impacto do programa Manguana no combate aos efeitos da exploração mineira na agricultura praticada ao longo do Corredor da Beira. O diretor do programa Manguana, Augusto Jaime, foi o nosso convidado e a moderação foi de Moisés Sela. Em nome de uma vasta equipa que tornou possível esta transmissão, despedem-se é Francisco Jante, que esteve na sonorização, a Lília Langa na produção, a Vitor África nas notícias, edição e apresentação, Ernesto Schuch. Obrigado pela preferência. Bom dia e um abraço de tamanho de Moçambique.
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1: Escuta as notícias a esta hora, apresentadas por Orlando Ngoven. Muito bom dia.
2: Bom dia. O presidente da República, Daniel Chapo, iniciou hoje uma visita oficial de 2 dias à República do Congo em resposta ao convite formulado pelo seu homólogo Denis Sassou Nguesso. Detalhes com o enviado especial da Rádio Moçambique, Brazzaville, Alberto Paulo.
3: O presidente da República chega a Brazzaville no princípio da tarde, tendo na agenda um encontro tête-à-tête com o homólogo congolês. Moçambique busca cimentar a sua posição no mercado internacional de óleo e gás, e o Congo, membro da Organização dos Países Exportadores de Petróleo, tem experiência a partilhar neste contexto. É nesta senda que o presidente moçambicano tem na sua agenda em Brazzaville visitas a 2 importantes infraestruturas na província de Pointe Noire, tida como capital econômica da República do Congo. O Chapo vai se inteirar do funcionamento de plataformas de petróleo e gás e do porto autônomo de Pointe Noire. Ainda esta terça-feira, Moçambique e Congo vão assinar acordos bilaterais no âmbito do reforço das relações entre os dois países. Rádio Moçambique, Alberto Paulo, Brazzaville, Congo.
2: A Inspeção-Geral dos Recursos Minerais e Energia em Cabo Delgado está a intensificar a fiscalização aos postos de abastecimento de combustíveis na cidade de Pemba, visando travar a especulação e combater o mercado informal de gasolina. Em entrevista à Rádio Moçambique, o delegado provincial da Inspeção, Fernando Njanji, explicou que as operações incluem a medição direta dos depósitos e alertou para sanções imediatas aos postos que assambarcam combustível de forma deliberada.
4: Imagina, por exemplo, a gente chega numa bomba, perguntamos, tem combustível? Ah, não tem, ou tem, abre. Nós abrimos e dipamos. Se vermos que a bomba tem combustível, está a guardar, aí só tomamos medidas. Significa o reforço. Nós vamos, se nós fazíamos 2 horas ou 3 horas, agora vamos duplicar, por causa daquilo de que as bombas vendem à noite, não sei o que. Então temos uma equipa que faz de 19 até 22 horas, em todas as bombas.
2: No mês de setembro, a Inspeção-Geral dos Recursos Minerais e Energia apreendeu mais de 2 mil litros de combustível no mercado informal em Cabo Delgado, comercializados em condições ilegais. Foi detido no distrito de Murrumbala, na Zambésia, um professor acusado de falsificação de certificado de habilitações literárias de nível médio de formação de professores. Jornalista Alex Felipe.
5: O caso surge na sequência da tomada de posse de gestores da educação, momento em que 2 professores com mais de 5 anos de exercício foram impedidos de assumir os cargos de diretores de escola por suspeitas de apresentarem certificados de formação falsos. O porta-voz da Direção Provincial da Educação na Zambésia, Kaunda Mutekomala, explica que uma verificação preliminar permitiu confirmar a autenticidade do certificado de um dos suspeitos.
6: Encontra-se, tanto encarcerado, não é? Até que se prove o contrário.
5: Kaunda Mutekomala, porta-voz da Direção Provincial da Educação na Zambésia. De Kilmani, Alex Felipe.
2: A venda de produtos agrícolas diversos rendeu até ao momento mais de 3,4 mil milhões de meticais aos produtores no distrito de Kuamba, no Niassa. Reporta a jornalista Esinate Assa.
0: Este montante resulta da comercialização de 134 mil toneladas de produtos alimentares e

0: rendimento com maior destaque para cereais, feijões, leguminosas, oleaginosas, algodão e tabaco. O diretor dos Serviços e das Atividades Económicas no Distrito de Quamba, José de Almeida Júnior, disse que na presente campanha de comercialização agrícola foram licenciados 34 intervenientes nacionais que garantem a compra dos produtos. Paralelamente, a fonte adiantou que decorrem trabalhos de consciencialização das cerca de 82 mil famílias camponesas sobre a necessidade de criação de reservas alimentares para evitar bolsas de fome nos próximos tempos. Esnata Sani Lixinga.
1: A Rádio Moçambique está de luto. Morreu na manhã desta terça-feira no Hospital Central da Beira. Só fala o locutor jornalista da Rádio Moçambique, Gídio Pascoal. A informação foi confirmada há momentos por uma fonte familiar que disse que Gídio Pascoal teve complicações de saúde ontem de manhã. Nos últimos anos, Gídio Pascoal estava afeto ao emissor provincial de Tete da Rádio Moçambique. A Rádio Moçambique promete trazer mais informações sobre a morte do jornalista Gídio Pascoal. Já na página internacional, a polícia da Coreia do Sul abriu hoje uma investigação sobre uma série de ciberataques contra várias instituições financeiras, incluindo os principais bancos do país. Os ataques terão provocado fugas de informação de clientes, tendo sido formada uma equipa de 28 investigadores para apurar as circunstâncias dos incidentes. A primeira-ministra sul-coreana considera que os ataques alegadamente associados ao uso de inteligência artificial revelam fragilidades nos atuais sistemas de proteção de informação. As autoridades reforçaram os controlos de acesso e determinaram a partilha de informações sobre ameaças numa tentativa de evitar novos ataques. Foram as notícias das 9 às próximas às 10 horas.

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1: Escuta as notícias a esta hora, apresentadas por Rosa Freitas. Muito bom dia.
2: Muito bom dia. O Presidente da República inicia hoje uma visita oficial de 2 dias à República do Congo. A visita de Daniel Chapo surge em resposta ao convite formulado pelo homólogo congolês Denis Sassou Nguesso. O detalhe com o enviado especial da Rádio Moçambique, a Brazzaville, Alberto Paulo.
3: O Presidente da República chega a Brazzaville no princípio da tarde, tendo na agenda um encontro tete-a-tete com o homólogo congolês. Moçambique busca cimentar a sua posição no mercado internacional de óleo e gás, e o Congo, membro da Organização dos Países Exportadores de Petróleo, tem experiência a partilhar neste contexto. É nesta senda que o presidente moçambicano tem na sua agenda em Brazzaville visitas a 2 importantes infraestruturas na província de Pointe Noire, tida como capital econômica da República do Congo. Chapo vai se inteirar do funcionamento de plataformas de petróleo e gás e do porto autônomo de Pointe Noire. Ainda esta terça-feira, Moçambique e Congo vão assinar acordos bilaterais no âmbito do reforço das relações entre os dois países. Rádio Moçambique, Alberto Paulo, Brazzaville, Congo.
2: De Congo, Brazzaville, regressamos a Moçambique, concretamente à província da Zambésia, com a notícia que dá conta de que, detido no distrito de Murrumbala, um professor suspeito de falsificação de certificado de habilitações literárias de nível médio de formação de professores. Desenvolve a notícia Alex Felipe.
4: O caso surge na sequência da tomada de posse de gestores da educação, momento em que 2 professores com mais de 5 anos de exercício foram impedidos de assumir os cargos de diretores de escola por suspeitas de apresentarem certificados de formação falsos. O porta-voz da Direção Provincial da Educação na Zambésia, Kaunda Mutekomala, explica que uma verificação preliminar permitiu confirmar a autenticidade do certificado de um dos suspeitos.
5: Encontra-se, portanto, encarcerado, não é? Até que se prove o contrário.
4: Kaunda Mutekomala, porta-voz da Direção Provincial da Educação na Zambésia. De Kilmani, Alex Felipe.
2: A venda de produtos agrícolas diversos rendeu até o momento mais de 3,4 mil milhões meticais aos produtores do distrito de Kwamba, em Niassa. E Sinata San.
0: Este montante resulta da comercialização de 134 mil toneladas de produtos alimentares e de rendimento, com maior destaque para cereais, feijões, leguminosas, oleaginosas, algodão e tabaco. O diretor do Serviço e das Atividades Económicas no Distrito de Kwamba, José de Almeida Júnior, disse que na presente campanha de comercialização agrícola foram licenciados 34 intervenientes nacionais que garantem a compra dos produtos. Paralelamente, a fonte adiantou que decorrem trabalhos de consciencialização das cerca de 82 mil famílias camponesas sobre a necessidade de criação de reservas alimentares para evitar bolsas de fome nos próximos tempos. Esnata Sani Lixinga.
2: A secretária de Estado na província de Tete, Cristina Mafumo, procede hoje à entrega de meios informáticos aos estudantes do Instituto Superior Politécnico de Songo, no distrito de Caurabassa. Os pormenores por Ana Avenila.
6: Trata-se de um programa do governo através do Ministério das Comunicações e Transformação Digital e parceiros, visando apoiar estudantes carenciados com financiamento de computadores portáteis. São no total 200 computadores que serão entregues no âmbito do programa Um Computador por Estudante. Pretende-se assim promover a inclusão digital e o acesso tecnológico e melhorar o aprendizado e pesquisa científica e o desempenho académico dos estudantes do ensino superior. Da cidade de Tete, Ana Avenila.
2: A Rádio Moçambique está de luto. Morreu esta manhã, vítima de

0: Doença, Egídio Pascoal, locutor, jornalista desta estação, afeto ao emissor provincial de Tete.
1: Segundo uma fonte familiar, Egídio Pascoal perdeu a vida no Hospital Central da Beira, na província de Sofala, onde deu entrada esta segunda-feira devido a complicações de saúde. Ao longo da sua carreira, Egídio Pascoal passou pelos emissores provinciais de Niassa, Nampula, Maputo e Manica, tendo neste último desempenhado as funções de chefe de emissões. A notícia da sua morte deixa em luto familiares, amigos e colegas da Rádio Moçambique, particularmente os profissionais que com ele partilharam anos de trabalho e convivência.
0: Na atualidade internacional, mais de 7 mil crianças foram diagnosticadas com desnutrição aguda grave durante o primeiro semestre deste ano no Sudão do Sul. Entre janeiro e junho foram examinadas mais de 72 mil crianças, das quais 7.022 apresentam desnutrição aguda grave. De acordo com o relatório da Agência da ONU, no mesmo período, mais 6 mil crianças foram internadas em centros de estabilização para tratamento hospitalar. Foram as notícias das 10, o próximo serviço noticioso, quando forem precisamente 11 horas.

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1: Sua atenção às notícias a esta hora apresentadas por Rosa Freitas. Mais uma vez, bom dia.
2: Albertina Zandamela e ouvinte, muito bom dia. O Presidente da República inicia hoje uma visita oficial de 2 dias à República do Congo. A visita de Daniel Chapo surge em resposta ao convite formulado pelo homólogo congolês Denis Sassou Nguesso. O detalhe

0: Olha, com o enviado especial da Rádio Moçambique, a Brazzaville, Alberto Paulo.
1: O presidente da República chega a Brazzaville no princípio da tarde, tendo na agenda um encontro tête-à-tête com o homólogo congolês. Moçambique busca cimentar a sua posição no mercado internacional de óleo e gás, e o Congo, membro da Organização dos Países Exportadores de Petróleo, tem experiência a partilhar neste contexto. É nesta senda que o presidente moçambicano tem na sua agenda em Brazzaville visitas a duas importantes infraestruturas na província de Pointe Noire, tida como capital econômica da República do Congo. O Chapo vai se inteirar do funcionamento de plataformas de petróleo e gás e do porto autónomo de Pointe Noire. Ainda esta terça-feira, Moçambique e Congo vão assinar acordos bilaterais no âmbito do reforço das relações entre os dois países. Rádio Moçambique, Alberto Paulo, Brazzaville, Congo.
0: No Aeroporto Internacional de Maputo está o jornalista Alexandre Manhissa a acompanhar a cerimónia de despedida do chefe de Estado. Bom dia.
2: Muito bom dia. Neste momento o Presidente da República está posicionado e vai passando em revista aqui a guarda de honra, os órgãos de soberania. Nesta visita que o Presidente da República efetua à República do Congo, assenta em laços históricos de amizade, solidariedade e concertação política. Daniel Chapo está neste momento a dirigir-se ao avião que vai lhe transportar até Brazzaville. Vai a Brazzaville com a sua esposa Geta Chapo, a ministra dos Negócios Estrangeiros, quadros da Presidência da República. Está neste momento a fazer a última saudação aos órgãos de soberania aqui presentes neste terminal presidencial do Aeroporto Internacional de Mavalana. O principal objetivo desta visita é de aprofundar o diálogo político-diplomático, identificar novas áreas de cooperação económica, social e cultural e promover parcerias estratégicas entre Moçambique e a República do Congo, numa altura em que o Presidente da República vai escalando então as escadas neste avião que o vai transportar à República do Congo. Eu sou Alexandre Manhissa, do Terminal Presidencial aqui no Aeroporto Internacional de Mavalane. Muito bom dia.
0: Muito bom dia. Moçambique e Catar assinaram um acordo que estabelece um quadro legal para o recrutamento e emprego de trabalhadores moçambicanos no Catar através de vias seguras, regulares e ordenadas. Monteiro Bonifácio.
3: O acordo foi assinado pela ministra do Trabalho, Gênero e Ação Social, Ivete Yalane, à margem do diálogo de Doha sobre migração laboral que decorre em Dar es Salaam, na Tanzânia. Ivete Yalane disse que com este instrumento, o governo pretende ampliar as oportunidades de emprego para os moçambicanos no exterior, assegurando, ao mesmo tempo, maior proteção dos seus direitos e melhores condições de acompanhamento durante o processo de recrutamento e de trabalho no Catar. De Dar es Salaam, Monteiro Bonifácio.
0: O Ministério da Educação e Cultura espera matricular para o próximo ano letivo mais de 1 milhão de alunos da primeira classe em todo o país. As províncias da Zambézia e Nampula concentraram o maior número de novos ingressos a serem inscritos e a cidade de Maputo registra o menor número. É uma informação prestada hoje à Rádio Moçambique pelo porta-voz do Ministério da Educação e Cultura. Silvestre Dava disse que o número de alunos continua elevado em relação ao número de salas e professores disponíveis, o que pode comprometer o desempenho dos alunos.
4: Porque não é a mesma coisa o professor trabalhar com 50 crianças e um professor que trabalha com acima de 100 crianças. Portanto, é totalmente diferente e isso interfere com a aprendizagem que nós desejaríamos que acontecesse com as crianças. Aqui o horizonte é não deixarmos nenhuma criança de fora, porque se fôssemos a respeitar estritamente aquilo que são os nossos regulamentos, havíamos de e deferir aquilo que é o nosso propósito de escolarizar

0: e ter todas as crianças em idade escolar na escola.
1: Porta-voz do Ministério da Educação e Cultura, Silvestre Dava. A Rádio Moçambique está de luto. Morreu esta manhã, vítima de doença, Egídio Pascoal, locutor jornalista desta estação, afeto ao emissor provincial de Tete. O detalhe por Ana Avenila.
2: Segundo uma fonte familiar, Egídio Pascoal perdeu a vida no Hospital Central da Beira, na província de Sofala, onde deu entrada esta segunda-feira devido a complicações de saúde. Ao longo da sua carreira, Egídio Pascoal passou pelos emissores provinciais de Niassa, Nampula, Maputo e Manica, tendo neste último desempenhado as funções de chefe de emissões. A notícia da sua morte deixa em luto familiares, amigos e colegas da Rádio Moçambique, particularmente os profissionais que com ele partilharam anos de trabalho e convivência. Da cidade de Tete, Ana Avenila.
1: Na atualidade internacional, mais de 20 mil crianças foram diagnosticadas com desnutrição no primeiro semestre deste ano no Sudão do Sul. Deste número, mais de 7 mil crianças foram diagnosticadas com desnutrição aguda grave e mais de 13 mil apresentaram desnutrição aguda moderna. Um relatório da Organização Mundial da Saúde, OMS, indica que foram examinadas mais de 72 mil crianças entre janeiro e junho. O estudo refere que, no mesmo período, mais de 6 mil crianças foram internadas para tratamento hospitalar. Foram as notícias das 11, as próximas às 12 horas e 30 minutos, no Jornal da Tarde.

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1: Onze horas e onze minutos. 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
2: Estamos cansados. Dizermos ropata apanhamos atrás. Depois, hoje mesmo, amanhã, segundo dia, ele está vindo.
3: I know.

0: Onde é que está aquele recluso que estava ali? Hã? Onde é que está o recluso?
1: Senhor comandante, eu não posso. Comandante, a mira sabe. Epa, esses dias aqui, comandante. Epa, comandante já sabe.
0: São essas coisas. São poucos de polícias que fazem essas brincadeiras. São esses agentes que andam a manchar a corporação. Depois andam a dizer que a toda a polícia é corrupta. Eu estou a dizer, eu como comandante, vou pegar todos esses polícias corruptos. Nem que seja a última coisa que eu faço, vou pegar esses um a um, dois a dois.

Nos e deixe ficar uma mensagem para o aniversariante deste 6 de outubro de 2026. E estivemos há pouco tempo a falar sobre as redes sociais, afinal, amigo ouvinte, foi num dia como este, mas em 2010, que o Instagram foi lançado na internet e queremos, portanto, falar, não é, sobre a proteção durante o uso destas redes. O amigo ouvinte sente-se protegido enquanto usa as redes sociais? Pois, vamos falar um pouco sobre a segurança de forma simples para toda a família. Pense na sua conta como se fosse a sua casa. É isto mesmo. Você não deixa a porta aberta e nem entrega a chave a qualquer outra pessoa, não é? Então é mesmo este cuidado que também pode ter com as suas redes sociais. A sua palavra passe pode ser longa e difícil de adivinhar. Mas se o amigo ouvinte der às outras pessoas, então esta dificuldade toda não pode valer. E aconselha-se a não usar a mesma palavra passe para diferentes redes sociais. Pois é, porque se por algum descuido alguém descobre uma, então já sabe a palavra passe de todas as redes.

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A todos que nos sintonizam, queiram receber as nossas mais cordiais saudações nesta terça-feira, 6 de outubro de 2026. Depois de um fim de semana longo, que nós esperamos sinceramente que você já tenha chegado ao seu local de trabalho e que o fim de semana não seja um motivo para criar indisciplina.

Vamos então saber como é que será feita a nossa companhia de hoje. Teremos às 12 horas os tópicos das notícias principais que serão transmitidas e desenvolvidas na primeira edição do Jornal de Tarde em Antena Nacional. 12 horas e 1 minuto, teremos também tópicos dos assuntos que serão desenvolvidos no Jornal da Tarde, primeira edição. 12 horas e 5 minutos, teremos o programa Uma Data na História, 12 horas e 10 minutos, espaço para música moçambicana. 12 horas e 30 minutos, Jornal da Tarde, sem Antena Nacional, hoje em terça-feira, será editado e apresentado a partir dos estudos na Beira, província de Sofala. 13 horas, Jornal do Niassa, primeira edição. 13 e 15, informações de interesse público. Às 13h30, teremos o programa do SINSAP. 14 horas, Noticiário Antena Nacional, 14h10, o programa Elas e a Vida. 14 horas e 54 minutos será o término desta nossa emissão referente ao primeiro período do dia. Voltaremos para o segundo e último período a partir das 18 horas e 54 minutos, mas no entanto, desta parte para lá, estaremos na companhia da emissão em Xinhanja. Quero receber votos sinceros de ótima escuta, boa disposição. Bom trabalho para vocês. Fique na nossa companhia. Salvador Odense e Josefa Macadona, a sua companhia. Até lá.

0: Conheça a seguir os tópicos do Jornal da Tarde, apresentados por Jorge John, diretamente do emissor provincial de Sofala. Muito boa tarde.
1: Boa tarde. Sobe para 7 o número de mortos no acidente rodoviário ocorrido no sábado no distrito de Ancoabe, em Cabo Delgado. Moçambique e Catar assinam um acordo sobre recrutamento de mão de obra moçambicana. Ministério da Educação e Cultura espera matricular para o ano letivo 2027 mais de 1 milhão de novos ingressos para a primeira classe. Pelo mundo fora, 5 mil pacientes já aguardam cirurgias no Hospital Central de Kamuzu Banda, isto na capital malawiana Lilongwe, na sequência do agravamento da crise de medicamentos. Tudo isto

0: Tomás a não perder, no Jornal da Tarde, que começa às 12 horas e 30 minutos. Até já!
1: Até já, Jorge John. Como já havíamos anunciado, o Jornal da Tarde será editado e apresentado a partir da emissão provincial. Disso fala Estúdios na Beira. Aguardamos pelos tópicos do Jornal do Niassa. Enquanto isso,

Por motivos alheios da nossa vontade, não teremos aqui os tópicos dos principais assuntos que serão transmitidos no jornal do Niassa, primeira edição. Pelo fato, as nossas sinceras desculpas. A todos o nosso muito boa tarde. Dentro de instantes nós teremos o programa Uma Data na História. Através dele nós vamos recordar o que aconteceu no passado numa data idêntica.

6 de outubro de 1979. O Papa João Paulo II marcou a história ao ser recebido pelo presidente Jimmy Carter na Casa Branca, tornando-se o primeiro líder da Igreja Católica a visitar a sede do governo dos Estados Unidos da América. No encontro, os dois líderes discutiram a paz mundial, os direitos humanos e a liberdade religiosa na Europa Oriental. De outubro de 1981. Morre Anwar Sadat, estadista egípcio.

Muhammad Anwar Sadat, nasceu a 25 de dezembro de 1918 em Mitabu al-Kum al-Minufia, no Egito, de uma família de 26 filhos, sendo 13 rapazes e igual número de raparigas. Foi membro fundador da Associação dos Oficiais Independentes de Nasser. Comprometido com o nacionalismo egípcio, foi feito prisioneiro pelos britânicos por ser agente alemão durante a Segunda Guerra Mundial e, novamente, em 1946 e 1949, por atos terroristas. Anwar Sadat participou do golpe que, em 1952, derrubou o rei Farouk e que levou Nasser ao poder. Muhammad Anwar Sadat sucedeu a Nasser como presidente do Egito de 1970 a 1981. Em 1972, dispensou a missão soviética ao seu país e em 1974, após a Guerra de Yom Kippur, em 1973, recuperou no acordo de separação de forças o Canal de Suez das mãos de Israel. Num esforço para acelerar um acordo no Médio Oriente, visitou Israel em 1977, fato que marcou o primeiro reconhecimento daquele país por uma nação árabe, tendo gerado fortes condenações de grande parte do mundo árabe. Encontrou-se novamente com o ministro israelita Menachem Begin em Camp David, Maryland, nos Estados Unidos da América, em 1978, sob a chancela do então presidente norte-americano Jimmy Carter. Anwar Sadat assinou um tratado de paz com Israel em 1979, em Washington. A 19 de novembro de 1977, Sadat torna-se o primeiro líder árabe a visitar oficialmente Israel, época em que se encontrou com o primeiro-ministro israelita, Menachem Begin. Pouco tempo depois, efetua uma visita a Israel após receber um convite de Begin e tenta um acordo de paz permanente. Em 1978, tal tentativa resultou num acordo de Camp David, pelo qual Sadat e Begin receberam o Prémio Nobel da Paz. Esta ação foi extremamente impopular no mundo árabe, especialmente entre fundamentalistas muçulmanos, que acreditavam que apenas uma ameaça de força faria a Israel negociar a Banda Oeste e a Faixa de Gaza, e que o acordo de Camp David removia as possibilidades do Egito, maior potência militar árabe, prever tal ameaça. Como parte do acordo, Israel retira-se da Península do Sinai, retornando a área inteira para o Egito em 1983. Em setembro de 1981, Sadat derruba organizações muçulmanas, incluindo grupos de estudantes e organizações cópticas, fazendo aproximadamente 1.600 prisões e ganhando condenação mundial pelo extremismo dos seus métodos. Enquanto isso, o apoio interno de Sadat desaparece por causa do seu estilo de governo, crise económica e supressão de dissidentes. A 6 de outubro do mesmo ano, Muhammad Anwar Sadat é assassinado durante uma parada militar no Cairo por membros disfarçados do exército, que eram parte da organização egípcia Jihad Islâmica, que se opunham às suas negociações.

0: negociações com Israel.
1: Foi sucedido pelo seu vice-presidente Hosni Mubarak, que governou de 14 de outubro de 1981 a 11 de fevereiro de 2011, quando apresentou a sua renúncia ao cargo com 82 anos de idade, após 18 dias de protestos no Egito.

nesta data. Contudo, no ano de 1999, morria em sua casa, na Rua de São Bento, em Lisboa, a grande fadista portuguesa Amália Rodrigues.

Amália Rodrigues, que contava 79 anos de idade, foi encontrada sem vida às 8 horas da manhã do dia 6 de outubro de 1999 pela sua secretária particular. Amália da Piedade Rodrigues, de seu nome completo, nasceu em 1920, em Lisboa. A data certa do nascimento é desconhecida. Em documentos oficiais, nasceu a 23 de julho. Mas Amália Rodrigues sempre considerou que nasceu no primeiro dia do mês de julho. Educada pela avó, cantou pela primeira vez em público, em 1929, numa festa da escola primária de Tapada da Ajuda, que frequentava. Mais tarde, trabalhou como bordadeira. A sua atração pelo abismo da morte também a marcou desde sempre, pelo menos desde os 18 anos de idade, quando tenta o suicídio com raticida à porta da casa do namorado, um torneiro mecânico e guitarrista com quem chegou a casar 2 anos depois. Estreia-se profissionalmente em 1939, no Retira da Severa. Em pouco tempo, multiplicam-se os convites para outras atuações. O seu périplo artístico fora do país começa em Madrid, em 1943. No ano seguinte, é solicitada para atuar durante 6 semanas no Casino de Copacabana, no Brasil. Fica por 3 meses e grava o primeiro registro da sua discografia, As Penas. Além do fado e da música, Amália Rodrigues revelou outras facetas do seu humus artístico. Participou em revistas, representou em alguns filmes e também numa novela brasileira em 1971. Uma escultura de Amália encontra-se junto ao Rio Tejo. O seu rosto emproado é emoldurado por uma guitarra portuguesa. A mulher e a guitarra são imbricadas em união acima dos homens. Nunca exigi nada, sou tudo aquilo que o fado quer. Não sou eu que canto, é o fado que canta em mim. Assim considerava Amália Rodrigues.

0: No programa Uma Data na História, recordamos a visita do Papa João Paulo II à Casa Branca, tornando-se o primeiro líder da Igreja Católica a visitar a sede do governo dos Estados Unidos da América. Falamos ainda da morte do estadista egípcio Anwar Sadat, em 1981, e da fadista portuguesa Amália Rodrigues, em 1999. Dalila Miquidade escreveu o texto deste programa. A sonorização esteve a cargo de Musagi Galibo e a apresentação de Albertina Zandabella.
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0: cantamos y les...
1: Pues então iniciamos assim com Mamá Silesi de Aida Humbert, Poema para Paz, Ana Juliana, 12 horas e 22 minutos.

Um gancho pequincata. Dentro de instantes teremos o Jornal da Tarde, a Antena Nacional. Um dia para a Rádio Moçambique, é um dia, mais um dia, não é? É triste, pois deixou-nos o colega jornalista, locutor.

0: São 12 horas e 30 minutos, passamos à Antena Nacional, transmitindo o Jornal da Tarde.
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Para 7, número de mortos no acidente rodoviário ocorrido no sábado no distrito de Anquabe, em Cabo Delgado. Moçambique e Catar assinam um acordo sobre recrutamento de mão de obra moçambicana. Ministério da Educação e Cultura espera matricular para o próximo ano mais de 1 milhão de novos ingressos para a primeira classe. Pelo mundo fora, 5 mil pacientes aguardam cirurgias no Hospital Central Camuso, na capital malawiana, Lilongwe, na sequência do agravamento da crise de medicamentos. São as notícias em foco neste jornal, transmitido em direto dos estúdios da Rádio Moçambique, na cidade da Beira, em Sofala. Nos minutos que se seguem, fique por dentro do que se passa no país e além fronteiras, com Jorge Johnny na edição e apresentação e Jorge Barros nos cuidados técnicos.

0: O número de vítimas mortais no acidente rodoviário ocorrido no sábado no distrito de Anquaba, em Cabo Delgado, subiu de 6 para 7. Dos 11 feridos hospitalizados, 3 já podem voltar mesmo hoje para casa. A reportagem é de Lúcia Antícola, a partir de Pemba.
1: A sétima vítima perdeu a vida na manhã desta segunda-feira no Hospital Provincial de Pemba, após apresentar uma complicação súbita, elevando para 7 o número de pessoas que morreram em consequência do sinistro. Segundo o médico cirurgião Carlitos Laissoni, dos 3 pacientes que se encontravam nos cuidados intensivos, 2 foram transferidos para o Hospital Central de Nampula.
2: De domingo para cá, dizer que houve necessidade de fazermos transferência de 2 doentes para Nampula. Dos 3 estavam na reanimação, 2 transferimos para Nampula, 1 para neurocirurgia e outro para cirurgia torácica. E também dizer que durante este período, concretamente ontem por volta das 5 horas, também registramos um óbito de um doente que estava internado na ortopedia. Houve alguma complicação, provavelmente um tromboembolismo pulmonar, porque a senhora só tinha fratura da bacia e estava estável. Foi uma coisa súbita.
1: Refira-se que neste momento o Hospital Provincial de Pemba conta com 11 pacientes vítimas do acidente, dos quais 3 poderão receber alta ainda hoje. Lúcia Antícola, em Pemba.
0: A morte na manhã desta terça-feira de Egídio Pascoal, locutor jornalista da Rádio Moçambique, tem vindo a suscitar muitas reações. E todas elas destacam as qualidades profissionais do malogrado, como reporta Ignácio Gamay, entende.
3: Profissionais da Rádio Moçambique no emissor provincial de Tete descrevem Egídio Pascoal, falecido esta terça-feira na cidade da Beira, como um comunicador multifacetado e um caso raro entre os radialistas moçambicanos.
4: Já são conhecidos os vencedores da primeira edição do Festival Cultural Sambuato, evento realizado este sábado na cidade de Motiza, em Tete. Egídio Pascoal

0: cidade de Tete.
1: Da cultura ao desporto, passando pela política, sociedade, economia e pelas emissões, Egídio Pascoal exercia o jornalismo com naturalidade, domínio da matéria e um timbre vocal que se tornou uma das suas marcas inconfundíveis. O delegado do emissor provincial de Tete, Arun Vali, recorda Egídio Pascoal como um profissional de grande talento, versátil e sempre disponível para abraçar novos desafios.
2: Porque ele fazia tudo e mais alguma coisa e não recusava nenhuma tarefa. Sempre dizia que sim, eu faço, mesmo agora. Quando ele veio depois do tratamento em Maputo, eu disse ia dar pouca carga do horário a esse senhor porque eu quero ele vivo. Mas ele dizia, não, senhor delegado, eu aguento fazer isto, aguento fazer aquilo. É um indivíduo dos poucos que conheci que nunca virava costas ao trabalho.
1: Manuel Cardoso e Mário Gemo, locutores que tiveram o privilégio de trabalhar lado a lado com Egídio Pascoal, recordam um comunicador atento aos ouvintes e capaz de transformar cada emissão num verdadeiro encontro com o público. Para os colegas, mais do que um profissional multifacetado, Egídio Pascoal era uma voz que sabia interpretar o momento.
3: Estava sempre disponível, quer para a emissão, quer para uma reportagem desportiva, eventos culturais. Sempre Egídio esteve lá e foi marcando a diferença, notabilizou, com qualidade, com entrega, com dedicação.
4: O seu profissionalismo é aquele que todos nós conhecemos. Cada vez que eu e ele nos cruzássemos no corredor, todos viam e ouviam as brincadeiras que fazíamos.
1: Egídio Pascoal ingressou na empresa no início da década 2000, no emissor provincial de Tete, onde iniciou uma trajetória profissional que o levou a trabalhar em diferentes pontos do país. Devido às suas qualidades, Egídio atingiu o topo da carreira com a categoria de produtor. Ao longo da sua carreira, passou pelos emissores provinciais de Niassa, Nampula, Maputo e Manica, tendo neste último desempenhado as funções de chefe de emissões. Ignacio Gamay, cidade de Tete.
5: E no Niassa, amigos e colegas descrevem a morte de Egídio Pascoal como uma perda irreparável. Lembram o locutor jornalista como uma pessoa empenhada no trabalho e criativa, Mércio João.
6: Os nossos entrevistados destacam a versatilidade e o profissionalismo de Egídio Pascoal, como tendo sido as suas principais marcas na arena jornalística no emissor provincial da RM no Niassa, no período de 2002 a 2007. Egídio Pascoal é ainda descrito por Josefa Macadona, Domingos Guerusa e Esnati Hassan e profissionais da RM no Niassa, como alguém que, para além de carregar largo conhecimento profissional, sabia ser amigo e conselheiro em todas as circunstâncias.
7: Egídio Pascoal, um homem multifacetado, um grande quadro, grande profissional, amigo de todos e uma pessoa sempre bem disposta.
8: Era amigo de todos, que aquele já até quando foi para Nampula, foi para Chimoio, era um social.
9: Perdemos um profissional, amigo, um homem incansável, nunca disse não a um trabalho. Portanto, é um vazio que ele deixa.
6: Fora de destacar-se no jornalismo desportivo e político, Egídio Pascoal teve uma presença notória no jornalismo cultural no Niassa, onde conheceu o escritor Elze Patrício, com quem partilhou momentos. Na arena cultural no Niassa, Egídio Pascoal é descrito como profissional que lutava pela promoção e divulgação do mosaico artístico cultural local.
10: Perder a Egídio Pascoal é perder uma vedeta, é perder um ícone da cultura. Daqui para frente só temos que levar a cabo os seus ensinamentos na perspectiva de marcar contendente level o seu histórico cultural e no jornalismo.
6: Egídio Pascoal trabalhou no emissor provincial da RM no Niassa de junho de 2002 a julho de 2007, tendo sido transferido para Nampula. Mércio João, a partir de Lixinga.
5: As reações à morte de Egídio Pascoal chegam também da província de Manica, onde os colegas lamentam a partida do profissional da Rádio Moçambique. Dizem que Egídio Pascoal tinha ainda muito por dar à comunicação social. Nelson Mainato.

0: Profissionais da comunicação social prestam homenagem ao legado deixado pelo locutor e jornalista da Rádio Moçambique, Egídio Pascoal, que perdeu a vida esta terça-feira na cidade da Beira, em Sofala, vítima de doença. O jornalista do Instituto de Comunicação Social, Zito Tarieca, recorda o impacto inspirador do finado que marcou gerações de comunicadores.
1: Só posso mesmo desejar muita força à família. Eu imagino a falta que este homem vai fazer na família, a falta que este homem já está a fazer na família de jornalistas, a nível do país. É uma voz que calou. Acredito que sempre que houver alguma oportunidade de se passar a sua voz, vai deixar vai trazer uma saudade, uma nostalgia tremenda.
0: Para a jornalista e docente universitária Paulina Morteiro, a morte de Egídio Pascoal representa uma profunda perda para a imprensa moçambicana, destacando a versatilidade e o profissionalismo demonstrados pelo malogrado.
2: Primeiramente, dizer que o jornalismo moçambicano está de luto e a imprensa radiofônica perde uma das suas melhores vozes. Egídio Pascoal era, sem dúvidas, uma figura incontornável, mesmo pelas suas características enquanto pessoa e também enquanto profissional. Um homem dedicado ao trabalho e que o amor pelo que fazia, a dedicação e o empenho era uma das suas principais características.
0: O jornalista da STV, Carlitos Cadanga, destaca que Egídio Pascoal gostava de transmitir a experiência profissional.
3: Fica a saudade, mas também ficam estas boas lembranças de tudo quanto aprendi com o Egídio Pascoal. Neste momento de luto, dor e consternação, junto-me à família e prontos, Egídio deixa eternas saudades.
0: Egídio Pascoal desempenhou as funções de chefe de emissões no emissor provincial de Manica antes de ter sido transferido para a província de Teta. Da cidade de Chimoio, Nelson Mainato.
4: Seguimos agora para Nampula, ao encontro do jornalista Fidalgo Júnior, que nos vai trazer à antena as reações à morte de Egídio Pascoal.
5: Profissional polivalente, talentoso e comprometido com o trabalho, é como caracterizam os colegas do emissor provincial de Nampula da Rádio Moçambique, Egídio Pascoal, jornalista desta estação emissora, que perdeu a vida esta terça-feira, vítima de doença. O finado colaborou para este emissor entre os anos 2011 a 2015 e a sua passagem por Nampula é lembrada nos seguintes termos pelos locutores Lúcia Máquina, Hermínio Francisco e Gildo Máquina.
6: Ter perdido Egídio Pascoal foi ter perdido uma metade da comunicação social, uma metade da minha dupla. Só devo dizer que tudo que ele ensinou-nos vai servir-nos uma grande lição, vamos levar para sempre.
7: Tentando ser um Egídio que nunca conseguiríamos ser, porque ele foi autêntico, vamos imortalizar, tentando ser um profissional incansável, como foi o Egídio Pascoal, porque Egídio sempre ensinou os outros, e nós temos que ser como ele, e assim só conseguiremos imortalizar o Egídio Pascoal.
8: Um dos aprendizados que ele deixou, a forma de fazer cabine mais animada, mais descontraída. Temos dito que quando fazemos emissão temos que estar mais ao nível do ouvinte.
5: Egídio Pascoal evidenciou-se em pautas culturais, mas, no desporto, também teve uma passagem notável. O repórter desportivo Nelson Tatanha recorda Egídio.
9: Egídio Pascoal foi a pessoa que conseguiu enquadrar praticamente a todos. E de lá até aqui, nos grupos de trabalho, Egídio Pascoal era um elemento que servia de, quem diz, há pouco tempo conversava com o colega Calixto, que ele sempre acutia em casos de existir alguma desavença entre colegas do RM Desporto. Então, Egídio Pascoal é uma pessoa que até agora deixou-nos com corações abalados.
5: Profissionais da Rádio Moçambique em Nampula e as memórias de Egídio Pascoal, destacado jornalista da Rádio Moçambique, que perdeu a vida esta terça-feira, vítima de doença, na Beira. Até sempre, companheiro. Por cá, a luta continua. Fidalgo Júnior, em Nampula.

0: Dos estúdios na cidade da Beira, província de Sofala, a Rádio Moçambique transmite o Jornal da Tarde. Faltam profissionais de saúde mental na província de Tete. A situação faz-se sentir com maior intensidade nos últimos dias, devido à crescente procura por estes serviços, conforme reporta Orlando Canenecas.
1: Atualmente, a província conta com apenas 90 profissionais desta área, sendo que os distritos de Magwe e Marávia não dispõem de nenhum técnico especializado em saúde mental. O responsável provincial de saúde mental em Tete explicou que, em alguns distritos, estes serviços estão disponíveis apenas nas sedes distritais, o que dificulta o acesso da população aos cuidados de saúde mental. António Oliveira defende que, para garantir uma assistência adequada aos utentes, é necessário colocar pelo menos dois profissionais de saúde mental em cada unidade sanitária da província, nomeadamente psicólogos ou técnicos de psiquiatria.
2: Esta área de psicologia estamos a precisar, sim, porque os casos tendem a aumentar devido à divulgação, às redes sociais. As pessoas já têm noção do que é isso de saúde mental. Então, nós no ano passado tivemos cerca de 62 profissionais da área de saúde mental, entre psiquiatras, técnicos de psiquiatria, psicólogos, terapeutas ocupacionais, terapeuta de fala. Neste ano passamos para 90. Ainda precisamos de mais alguns distritos onde não tem e outras áreas também para podermos abranger toda a província.
1: António Oliveira, responsável provincial de saúde mental em Tete, falando sobre a necessidade de alocação de mais profissionais desta área na província. Da cidade de Tete, Orlando Canenecas.
0: O aumento da incidência de doenças crónicas no seio dos professores está a fragilizar a classe na província de Nampula. Entre as tais patologias está o HIV-Sida, cujo impacto é cada vez maior. Toda a informação com Júlio Moro.
3: O Secretariado Provincial da Organização Nacional dos Professores, ONP Nampula, relata que atualmente a saúde da classe docente e outros profissionais do setor de educação não é das melhores devido a várias enfermidades. O destaque vai para HIV-Sida, malária persistente e hipertensão. Neste momento, mais de 300 profissionais encontram-se hospitalizados. A informação foi revelada por André Jana, secretário provincial da Organização Nacional dos Professores, ONP Nampula, entrevistado por ocasião do 12 de outubro, Dia do Professor Moçambicano, a celebrar-se próxima segunda-feira. André Jana explicou que atualmente acima de 1.000 professores
4: Escritos
3: e outros
4: e a cidade
3: profissionais
4: de
3: estão
4: Maputo, um
3: doentes,
4: enorme
3: numa
4: número.
3: altura em
4: É
3: que
4: uma
3: a
4: informação
3: componente de
4: prestada hoje à
3: assistente.
4: Rádio Moçambique pelo porta-voz do Ministério da Educação e Cultura. Silvestre Dava diz que o número de alunos continua elevado em relação ao número de salas de aula e professores disponíveis.
1: Para colocar pelo menos dois profissionais de saúde mental em cada unidade sanitária da província, nomeadamente psicólogos ou técnicos de psiquiatria.
2: Esta área de psicologia estamos a precisar, sim, porque os casos tendem a aumentar devido à divulgação, às redes sociais. As pessoas já têm noção do que é isso de saúde mental. Então, nós no ano passado tivemos cerca de 62 profissionais da área de saúde mental, entre psiquiatras, técnicos de psiquiatria, psicólogos, terapeutas ocupacionais, terapeuta de fala. Neste ano passamos para 90. Ainda precisamos de mais alguns distritos onde não tem e outras áreas também para podermos abranger toda a província.
1: António Oliveira, responsável provincial de saúde mental em Tete, falando sobre a necessidade de alocação de mais profissionais desta área na província. Da cidade de Tete, Orlando Canenecas.
0: O Ministério da Educação e Cultura espera matricular para o próximo ano mais de 1 milhão de novos ingressos para a primeira classe. Os dados mostram uma subida do gráfico. Joana Mawai.
4: As províncias de Zambeze e Nampula concentram o maior número de alunos a serem inscritos e a cidade de Maputo o menor número.

0: informação prestada hoje à Rádio Moçambique pelo porta-voz do Ministério da Educação e Cultura. Silvestre Dava diz que o número de alunos continua elevado em relação ao número de salas de aula e professores disponíveis, o que pode comprometer o desempenho dos alunos.
1: Porque não é a mesma coisa um professor trabalhar com 50 crianças e um professor que trabalha com acima de 100 crianças. Portanto, é totalmente diferente e isso interfere com a aprendizagem que nós desejaríamos que acontecesse com as crianças. Aqui o horizonte é não deixarmos nenhuma criança de fora, porque se fôssemos já respeitar estritamente aquilo que são os nossos regulamentos, havíamos de ferir aquilo que é o nosso propósito de escolarizar e ter todas as crianças em idade escolar na escola.
0: Em relação aos alunos com necessidades educativas especiais, Silvestre Dava garante que o setor da educação está preparado para a recessão dos mesmos.
1: O Ministério da Educação colocou nos institutos de formação de professores a disciplina de educação especial para preparar os professores para caso tenham alunos com necessidades educativas especiais, não tenham dificuldades de maior para poderem lidar com este grupo-alvo. Estamos a falar de disciplina de Braille, por exemplo, bem como língua de sinais, de tal ordem que não fiquem excluídos do processo de aprendizagem. Aliás, no lançamento do processo de matrículas, foram aconselhadas as províncias e, por via destas, os distritos e as escolas, de forma que interajam com os encarregados de educação ao quando do processo de inscrição, no sentido de perceber se a criança que estão a inscrever tem ou não necessidades educativas especiais.
0: O processo de matrícula de novos ingressos para a primeira classe começou a 1 de outubro e deverá decorrer até 31 de dezembro deste ano. Silvestre Dava apela aos pais encarregados de educação a aderirem ao processo de matrícula, devendo preparar os respectivos documentos, de forma a garantir que nenhum aluno em idade escolar fique sem estudar.
2: Na província de Inhambane, erguem-se vozes que defendem o reforço da proteção dos direitos da criança. Tudo isto acontece numa altura em que aumentam no país os casos de maus-tratos a menores. Alexandre Massimbi.
3: Em Inhambane, o procurador da República responsável pela secção de defesa de menores, Moraes Nyanala, alerta que medidas severas serão tomadas contra violadores das normas que defendem este estrato social. Nyanala reitera ser necessário que cada setor deve reforçar a divulgação das normas sobre a proteção da criança e menores contra todas as formas de violência, abuso e exploração. O magistrado do Ministério Público destaca a necessidade de uma resposta firme das autoridades e da sociedade para garantir a segurança e bem-estar dos menores. Segundo ele, a proteção dos menores deve ser uma responsabilidade coletiva envolvendo as famílias, as escolas, as comunidades e as instituições da justiça. Apela ainda à denúncia de casos de abuso e violação contra menores, sublinhando que o silêncio pode contribuir para a impunidade dos autores. O procurador Moraes Nyanala refere que a Procuradoria Provincial tem realizado diversas ações de consciencialização para evitar atropelos por alegado desconhecimento da lei.
4: Palestra relativos a alimentos, por exemplo, ao direito de crianças.
3: E qual é que tem sido o público-alvo?
4: Cada palestra dita o seu público-alvo. Piores formas de trabalhos infantis, por exemplo, estão lá os indivíduos, os alunos, da idade que não lhes corresponde para exercer alguns serviços, de uniões prematuras, os casamentos, não sei que por aí fora, para além da própria sociedade, mas também encontrar lá os nossos alunos, os nossos jovens, e que possa, portanto, compreender que, afinal de contas, não se pode casar nem unir cedo antes dos

0: anos preconizado na lei.
1: Moraes Nhanala, procurador da República, afeto à secção de defesa de menores na Procuradoria Provincial de Inhambane e os direitos deste estrato social. Alexandre Matzimbe, Inhambane.
2: E a polícia na cidade de Xai-Xai, em Gaza, recuperou uma viatura roubada há dias numa residência. O veículo tinha sido levado como penhora e foi encontrado na posse do anterior dono, Teodomiro Nhantumbo.
3: Trata-se de uma viatura ligeira massivamente publicada nas redes sociais, que foi encontrada depois do furto numa residência de um cidadão, conhecido como agiota, supostamente parqueada como garantia de uma dívida contraída por um dos integrantes dos ladrões que terá participado do roubo do carro. Dos indiciados já a contas com as autoridades pelo roubo da viatura, consta um indivíduo proveniente de Masinga, província de Inhambane, e outros intermediários residentes na cidade do Xai-Xai. O chefe das relações públicas no comando provincial da PRM em Gaza, Carlos Macuacua, indicou que a recuperação da viatura roubada no mês passado foi possível graças à colaboração polícia-comunidade. Carlos Macuacua refere que os indiciados já identificados foi aberto um processo crime para responderem à justiça pelo crime praticado enquanto decorrem diligências legais para a devolução da viatura ao legítimo proprietário.
4: Uma viatura furtada na cidade de Xai-Xai. Foram diligências, trouxeram para aqui e estão seguindo o trâmite legal para a entrega do legítimo proprietário e responsabilização dos indiciados.
5: Onde foram encontrados os indivíduos? Aqui na província, fora, são elementos daqui?
4: Se tivéssemos eles iam dizer isso. Tem assuntos que a polícia não pode tratar com a imprensa. Mas o importante é que os indiciados já respondem sobre o processo, sobre custódia, a viatura está aqui, como o senhor chama aqui.
3: Chefe das Relações Públicas no Comando Provincial da Polícia da República de Moçambique, em Gaza, Carlos Macuacua, e a recuperação de uma viatura ligeira roubada mês passado na cidade de Xai-Xai por um grupo de indivíduos que constituem uma rede de malfeitores que atuam nas províncias de Gaza e Inhambane. Tchadumir Nhantumbo, em Xai-Xai.
2: No ar o Jornal da Tarde da Rádio Moçambique, seguimos agora para Tanzânia, ao encontro do nosso correspondente Monteiro Bonifácio, com a notícia que dá conta, então, de que Moçambique e Catar assinaram um acordo que estabelece um quadro legal para o recrutamento e emprego de trabalhadores moçambicanos naquele país, através de vias seguras e regulares. Monteiro,
6: o acordo foi assinado pela ministra do Trabalho, Gênero e Ação Social, Ivete Yalane, à margem do diálogo de Doha sobre migração laboral que decorre em Dar es Salaam, na Tanzânia. Ivete Yalane disse que com este instrumento, o governo pretende ampliar as oportunidades de emprego para os moçambicanos no exterior, assegurando ao mesmo tempo maior proteção dos seus direitos e melhores condições de acompanhamento durante o processo de recrutamento e de trabalho no Catar.
7: Trata-se de um acordo que já vinha sendo negociado com o Catar há sensivelmente 2 anos. Portanto, asseguramos que todas as matérias que garantam que esta mobilidade de trabalhadores moçambicanos de Moçambique para o Catar ocorra com toda a segurança, seja garantida a segurança social, a dignidade laboral, que é o que nós, que é o que importa mais. Temos estado a acompanhar algumas situações de moçambicanos que vão trabalhar no exterior fora dos mecanismos legais e mais do que nunca, como governo de Moçambique, nós temos estado a garantir a assinatura de acordos e memorandos, que é para facilitar esta mobilidade, garantir a segurança.
6: A ministra do Trabalho, Gênero e Ação Social, Ivete Yalane, disse que este é o segundo acordo do género com os países do Golfo Pérsico.
7: E este ano iniciamos já o processo de contratação de alguns trabalhadores moçambicanos que já se encontram nos Emirados Árabes Unidos, portanto este é o segundo, e a nossa expectativa é de que possamos ter também com outros países, para além do tradicional acordo que nós temos com a África do Sul, para os trabalhadores mineiros que já data desde antes da independência nacional.
6: Ministra do Trabalho, Gênero e Ação Social, Ivete Yalane, e os acordos de contratação de mão de obra moçambicana nos países do Golfo Pérsico. O diálogo de Doha sobre a migração laboral

0: que decorre na cidade de Dar es Salaam, reúne ministros do trabalho africanos e do Golfo Pérsico. De Dar es Salaam, Monteiro Bonifácio.
1: Pelo mundo fora, agrava-se a crise de medicamentos no Malawi. Há, para já, 5 mil pacientes que aguardam cirurgias no Hospital Central Camuso, isto na capital malawiana. A reportagem é do correspondente da Rádio Moçambique no Malawi, Sérgio Sixpence.
2: A situação é deveras preocupante numa altura em que o Ministério da Saúde e Saneamento já veio a público admitir que há falta de medicamentos no país devido à escassez de divisas e à dívida acumulada aos fornecedores dos fármacos. O diretor-geral do Hospital Central Camuso na cidade de Lilongwe, Amos Nsekandiana, descreveu uma situação sombria e considerou transferir alguns procedimentos cirúrgicos para os hospitais distritais que possuem condições para tal. A ministra da Saúde e do Saneamento, Madali Tsobaloi, afirmou que o governo está a explorar todas as vias disponíveis para restabelecer o fornecimento de medicamentos, ao mesmo tempo que reforça a produção local. Ela disse que o Ministério começou a contactar os fabricantes locais para determinar quais os medicamentos que têm capacidade para produzir e com que rapidez podem ser fornecidos aos hospitais. Baloi deu a conhecer que a medida visa também desenvolver a produção farmacêutica local, dado que o país enfrenta um declínio no apoio dos doadores e desafios contínuos no acesso a divisas. Atualmente, o Fundo Central de Medicamentos deve mais de 18 milhões de dólares a fornecedores internacionais de fármacos, o que obrigou alguns destes fornecedores a reduzir as entregas, enquanto outros deixaram de fornecer medicamentos ao sistema público de saúde. Sérgio Sixpence, em Blantyre.
1: O Jornal da Tarde já está no fim. Vamos conferir uma notícia que se resume a uma mensagem do SNJ, Sindicato Nacional de Jornalistas, que lamenta a morte de Egídio Pascoal, locutor jornalista da Rádio Moçambique, afeto ao emissor provincial de Tete. Em mensagem de condolências, o SNJ destaca que Egídio Pascoal, que perdeu a vida hoje no Hospital Central da Beira, vítima de doença, era um locutor e jornalista polivalente e ganhou notoriedade na produção de programas em áreas como política, sociedade, cultura e esporte. O documento refere ainda que Egídio Pascoal estava sempre pronto a ajudar os colegas, tendo sido tutor de muitos jovens que abraçaram a profissão jornalística. O SNJ afirma ainda na mensagem que a paixão e a ligação ao desporto, particularmente durante o período em que trabalhou em Chimoio, levou-o a abraçar o dirigismo desportivo com a indicação para diretor do clube do Teste África. Estivemos a ler uma mensagem de condolências do SNJ pela morte do jornalista locutor jornalista da Rádio Moçambique, Egídio Pascoal. E pomos ponto final neste jornal, hoje editado e apresentado por Jorge Johnny, com a sonorização de Jorge Barros. Boa tarde.

0: Estivemos assim em antena nacional, transmitindo o Jornal da Tarde, hoje editado e apresentado a partir dos estúdios da Beira, no emissor provincial do Niassa. Exatamente a 13 horas, vamos apresentar o Jornal do Niassa.
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0: Saudações, estimado ouvinte. O secretário de Estado no Niassa exige uma representação condigna e exemplar aos jovens apurados à 12ª Gala Nacional do Prêmio Jovem Criativo a ter lugar em Tete. 4 pessoas morreram em consequência de agressão física na semana finda na província do Niassa. No Niassa, amigos e antigos colegas descrevem a morte de Egídio Pascoal, ocorrido na manhã desta terça-feira na cidade da Beira, de difícil de conviver com a realidade. Estimado ouvinte, estes e outros assuntos serão desenvolvidos neste espaço informativo que conta com Januário Eduardo na edição e apresentação e Adolfo Sadik na sonorização. A todos, ótima escuta. Morreu na manhã desta terça-feira, no Hospital Central da Beira, o jornalista Egídio Pascoal, e amigos e antigos colegas descrevam a perda de irreparável. Jornalista Mércio João.
1: Amigos e antigos colegas no Niassa descrevem a morte de Egídio Pascoal na manhã desta terça-feira na cidade da Beira, de irreparável, difícil de digerir e conviver com esta realidade. Os nossos entrevistados destacam a versatilidade e o profissionalismo de Egídio Pascoal, como tendo sido as suas principais marcas na arena jornalística no emissor provincial da RM no Niassa, no período de 2002 a 2007. Egídio Pascoal é ainda descrito por Josefa Macadona, Domingos Guerusa e Esnati Hassan e profissionais da RM no Niassa como alguém que, para além de carregar largo conhecimento profissional, sabia ser amigo e conselheiro em todas as circunstâncias.
2: Egídio Pascoal, um homem multifacetado, um grande quadro, grande profissional, amigo de todos e uma pessoa sempre bem disposta.
3: Era amigo de todos, que aqueles até quando foi para Nampula, e foi para Chimoio, e não social.
4: Perdemos um profissional, amigo, um homem incansável. Nunca disse não a um trabalho. Portanto, é um vazio que ele deixa.
1: Fora de destacar-se no jornalismo desportivo e político, Egídio Pascoal teve uma presença notória no jornalismo cultural no Niassa, onde conheceu o escritor Elze Patrício, com quem partilhou momentos. Na arena cultural no Niassa, Egídio Pascoal é descrito como profissional que lutava pela promoção e divulgação do mosaico artístico-cultural local.
5: Perder a Egídio Pascoal é perder uma vedeta, é perder um ícone da cultura e do jornalismo acima de tudo. Daqui para frente só temos que levar a cabo os seus ensinamentos na perspectiva de marcar com indelével o seu histórico cultural e no jornalismo.
1: Egídio Pascoal trabalhou no emissor provincial da RM no Niassa de junho de 2002 a julho de 2007, tendo sido transferido para Nampula.
0: Ainda junta-se em antena neste jornal o jornalista Mércio João para nos trazer a notícia que dá conta da morte de 4 pessoas no último final de semana em consequência de agressão física.
1: 4 pessoas morreram no Niassa durante o fim de semana prolongado em consequência de agressão física ocorrida nos distritos de Sanga e Mecanhelas. Os casos foram registados na localidade de Malémia, no distrito de Sanga, e no posto administrativo de Xiúta, em Mecanhelas, onde indivíduos desconhecidos teriam se introduzido em residências e estabelecimentos comerciais com intenção de furtar valores monetários e diversos bens materiais. A população, tendo-se apercebido dos factos nas duas regiões administrativas, incitou diligências que culminaram com a

0: neutralização e posterior agressão física que resultou em morte dos quatro indivíduos, sendo que um caso registou-se em Sanga e três em Mecanhelas. As informações foram divulgadas esta terça-feira em Lixinga por Nelson de Souza, porta-voz do Comando Provincial da PRM no Niassa, quando fazia menção às ocorrências das últimas 72 horas.
1: Introduziram no seu interior, tendo agredido a vítima e arrancado ou roubado-lhe o telemóvel. De seguida, exigiram da vítima valores monetários. Os mesmos induziram o mesmo para dirigir-se à barraca no sentido de recolher o valor que lá se encontrava. Pelo caminho, a vítima acabou gritando por socorro, este que a população prontamente socorreu a mesma, tendo neutralizado três dos integrantes desta quadrilha. Após a neutralização, a população enfurecida agrediu os três, tendo culminado com o linchamento destes.
0: Durante o fim de semana prolongado, houve igualmente a detenção de três indivíduos nos distritos de Lixinga e Marrupa por furto de bens a residências e centros comerciais. E no distrito de Mavago, dois indivíduos foram detidos por posse e comercialização ilegal de medicamentos do Sistema Nacional de Saúde.
1: Na posse do mesmo, foi possível recuperar diversos medicamentos, com destaque para 91 carteiras de paracetamol, 5 caixas de Resegra, entre outros produtos que estavam na posse dos mesmos a comercializar.
0: Nelson de Souza, porta-voz do Comando Provincial da PRM no Niassa, e as ocorrências registadas ao longo do fim de semana prolongado.
2: O secretário de Estado no Niassa exige uma representação condigna e exemplar aos jovens que vão representar a província à 12ª Gala Nacional do Prêmio Jovem Criativo, a ter lugar na província de Tete. Toda a informação com a jornalista Constância Diabo.
3: O secretário de Estado no Niassa exige uma representação condigna e exemplar aos jovens apurados para a 12ª Gala Nacional do Prêmio Jovem Criativo, a ter lugar em Tete. Para o efeito, o chefe do Conselho dos Serviços de Representação de Estado no Niassa, Silva Livone, apelou aos vencedores da província a fazerem exibições tecnológicas e científicas que possam despertar a atenção dos participantes e contribuir no desenvolvimento do país. A província do Niassa far-se-á representar neste evento com 15 jovens apurados nos distritos de Mekula, Mavago, Sanga, Metarika, Lago, Lixinga, Kwamba, Majuni e Marrupa, nos domínios da tecnologia e ciência. O dirigente apelou aos jovens que, para além de trazerem prêmios para a província, tragam também conceitos, experiências e valências que poderão ajudar outros jovens a abandonarem práticas desviantes e a seguir jornadas científicas para o bem das comunidades.
4: Queremos que vocês sejam, cada um de vós, seja um ativista na nossa província sobre o tipo de vida que os nossos jovens devem levar. Vocês devem transmitir o senso de que é possível, sim, um jovem crescer, estudar, aprender a arte, o empreendedorismo, a tecnologia e amanhã servir a sua própria comunidade. É com muito orgulho que nós falamos para jovens que vêm de Mavago, para jovens que vêm de Mekula, dois jovens em cada um desses distritos. Mekula é um distrito que teve recentemente ataques terroristas. Marrupa é um distrito que foi atacado pelos terroristas recentemente. Mas os jovens desses dois distritos vieram destacar-se aqui com este trabalho científico que estão a fazer, no sinal que nós queremos pedir que vocês multipliquem mais jovens para não aderirem às fileiras dos terroristas, para poderem aderir à tecnologia.
3: Na ocasião, os jovens ora selecionados destacaram o fabrico de sabão e bolos feitos com base em materiais naturais como inovações que vão dominar a delegação do Niassa.
5: Sábado Paulino, venho do distrito do Lago, posto administrativo de Maniamba. Estou aqui na viagem para Tete, apresentar meu projeto de fabrico de sabão. Eu faço sabão usando umas frutas que eu consigo lá mesmo na minha zona, sim, na base de óleo e cinza.
6: Marta Antônio José, venho do distrito de Kwamba. Vou apresentar bolos feitos com materiais naturais e diversos. Teremos bolos de maracujá,

0: já, banana, laranja e bolos confeitados.
1: Parte de jovens que vão representar a província do Niassa na 12ª Gala Nacional do Prêmio Jovem Criativo, que terá lugar na cidade de Tete.
2: Estimado ouvinte, está a escutar o Jornal Provincial do Niassa da Rádio Moçambique Estúdios em Lixinga. De cor na cidade de Lixinga, o desenho do Plano Estratégico da Cultura 2027-2036. Mais desenvolvimentos da notícia com o jornalista Fernando Damas.
3: A governadora do Niassa defende que o Plano Estratégico da Cultura 2027-2036, em fase de auscultação, deve responder aos desafios das novas dinâmicas sociais, económicas e tecnológicas do país. Judite Massengeli defendeu o fato esta terça-feira na abertura do Encontro de Auscultação Provincial do Desempenho do Plano Estratégico do Desenho do Plano Estratégico da Cultura 2027-2036 aos fazedores das artes e cultura. A governante disse que, para o efeito, este instrumento de planificação deve conter informações sobre os desafios de gestão e preservação do patrimônio cultural, investigação, formação e produção de conhecimentos sobre as indústrias culturais e criativas. Judite Massengeli considera ainda que, no documento, devem estar igualmente refletidos o desenvolvimento de infraestruturas culturais adequadas, profissionalização e financiamento aos fazedores das artes e cultura, incluindo a inserção das artes e cultura no mundo da inteligência artificial.
4: O novo plano deverá responder aos desafios atuais e projetar uma visão de futuro para o setor, tendo em conta novas dinâmicas sociais, económicas e tecnológicas.
3: Na nota introdutória, o diretor da Escola Nacional de Música, Edson Utui, disse que o novo plano estratégico do setor da cultura deve espelhar as diferentes formas de vivência dos moçambicanos.
5: Estarmos aqui é uma responsabilidade enorme porque representamos todo o povo moçambicano nas suas formas de vivência, nas suas formas de crença, nas suas formas de comunicação, no seu conjunto de sabedorias.
3: Na ocasião, Feliciano dos Santos e João Orlando, artistas baseados no Niassa, sugeriram que o novo instrumento de planificação do setor da cultura deve priorizar a formação através de excursões aos locais históricos, promoção nacional e além fronteira das artes e cultura moçambicanas.
6: É importante que, quando nós organizamos eventos como o Festival de Cultura, a gente visite esses locais. A gente vá para lá, fazemos encontros de discussão dos nossos valores culturais, porque diz-se muitas vezes, é importante conhecer a sua história para saber onde você vai. E nós temos relegado isso ao esquecimento.
7: Uma vez que a nossa província foi descoberta há pouco tempo, com esses todos os potenciais, talvez seria dar mais espaço.
3: A auscultação dos fazedores das artes e cultura no Niassa vai decorrer durante 2 dias, onde poderá sair a síntese final.
2: Autoridades governamentais do distrito de Coamara, Niassa, estão a levar a cabo ações de sensibilização das comunidades sobre o reforço das medidas de precaução contra doenças de origem hídrica face à aproximação da época chuvosa. Para o efeito, decorrem campanhas sobre a higiene e saneamento do meio em locais de maior aglomeração populacional, nomeadamente mercados, escolas, casas de culto, campos de futebol, entre outros. O administrador do distrito de Coamba, Jacobo Matumba, referiu que há 6 anos que o distrito não registra casos de cólera em resultado do trabalho de promoção da saúde nas comunidades levado a cabo pelo governo. Por outro lado, o dirigente apontou a campanha de vacinação massiva contra a cólera, realizada em agosto de 2018, e as ações de promoção do saneamento do meio, como estando na origem da redução significativa de casos de diarreias e cólera nos últimos anos naquele distrito.
8: Estamos quase acima de 6 anos que não registramos esse fenômeno. Isso tudo é resultado da sensibilização.

0: Ações que temos dado à nossa população e a população acata. É a assistência que estamos a dar em água, de saneamento de Niassa, antigo FIPAC. Nós não temos razões de queixa para a nossa a cidade em princípio, mas também cada posto administrativo, cada localidade e alguns povoados grandes, nós temos sistema de abastecimento de água, fora dos furos que são dispersos nas nossas comunidades. Isso que nos ajuda tanto, mas o trabalho maior tem sido a mensagem deixada sobre a sensibilização, saneamento e meio. Então, isso está a ajudar tanto ao nosso distrito e nós estamos a registrar casos isolados podem surgir.
1: Abertura de furos de água para o reforço do abastecimento e a expansão da rede de distribuição do precioso líquido são algumas das ações levadas a cabo pelo governo distrital para a melhoria das condições de higiene e saneamento do meio, segundo Jacobo Matumba, administrador do distrito de Coamba.

0: Estimado ouvinte, estamos a passos largos para o fim do Jornal Provincial do Niassa, mas antes, vamos conferir a página desportiva na voz do jornalista Sampaio Vitor.
1: A Associação Distrital de Futebol da cidade e distrito de Lixinga do Niassa marcou para 7 de novembro próximo o término do torneio infanto-juvenil denominado Lixembola. Para o efeito, a gremiação desportiva está empenhada na mobilização de apoios junto de parceiros, com vista a garantir a premiação das equipas que sagrarem-se vencedoras da competição nos escalões de sub-12, 15 e 17. O presidente da Associação de Futebol da cidade e distrito de Lixinga do Niassa, Ernesto Samuel, indicou o 7 de novembro como término da competição para garantir que os meninos preparem-se para os exames finais. A fonte fez saber que faltam apenas 2 jornadas para serem disputadas na fase de grupos, onde serão apuradas os vencedores da competição.
2: Esperemos que não falhemos, porque também não queremos completissimamente prejudicar os meninos, para os que vão aos exames, né? Não queremos prejudicar. O nosso lema tem sido, uma ou duas semanas antes dos exames, terminarmos o nosso campeonato e deixarmos os mesmos livres, taxativamente nesse sentido.
1: Presidente da Associação de Futebol da cidade e distrito de Lixinga do Niassa, Ernesto Samuel, em momentos finais do torneio infanto-juvenil, denominado Lixembola, que decorre na cidade de Lixinga.
0: Estimado ouvinte, com a página desportiva está completa a informação no Jornal Provincial do Niassa de hoje, em que teve como destaque: o secretário de Estado no Niassa exige uma representação condigna e exemplar aos jovens apurados à 12ª Gala Nacional do Prêmio Jovem Criativo a ter lugar em Tete. No Niassa, amigos e antigos colegas descrevem a morte de Egídio Pascoal, ocorrido na manhã desta terça-feira na cidade da Beira, de difícil de conviver com a realidade. O jornal foi editado e apresentado por Januário Eduardo e Adolfo Sadique sonorizou, com promessas de voltar nas próximas ocasiões.
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4: 13:19, vamos à nossa montre sonora.
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Lamentamos informar que não teríamos aqui o programa do Sensap pelo fato. Nossas sinceras desculpas. Continuação de uma tarde feliz, continuação também de um bom repouso para quem está a repousar.

13h30, coração, música de Armindo Feisal. Armindo Feisal, um músico já falecido, irmão mais novo de Jorge Mamate, também músico. Uma música que foi feita em homenagem à sua falecida mãe.

Romualdo Jonathan, aqui cantando Nini Otene. São 13 horas e 34 minutos. Estamos com Júlia Muito. Pemba.

0: 256 indivíduos, ou seja, 27.130 bovinos, 36.945 caprinos, 4.667 ovinos, 11.454 suínos, 100.540 aves e 2.529 caprinos.
1: Nelton Moura, diretor distrital dos Serviços das Atividades Económicas de Ceuta e o atual estágio da criação do gado pela população. Tendo em conta a questão de saúde, Ceuta gradualmente vai crescendo em torno de unidades sanitárias equipadas com maternidades e outros serviços. Regina André é a diretora distrital dos Serviços de Saúde, Mulher e Ação Social e fala da situação epidemiológica do distrito.
2: Nos preocupa um pouco a questão da malária. Olhando para as cifras, estamos a dizer que no primeiro trimestre deste ano foram registados 15.474 casos de malária, comparando com o mesmo período transato, no ano transato, tínhamos 12.484 casos. Então, com um crescimento aqui em 24%. Felizmente, sem nenhum óbito. E olhando para a situação

São 13 horas e 40 minutos. Informamos a nosso ouvinte que a interrupção aqui verificada durante a nossa emissão foi devido a motivos alheios à nossa vontade. Pelo fato das nossas sinceras desculpas, voltamos à nossa emissão normal.

Voltamos ao nosso espaço musical. Estamos com Bob Love, Janazi, é o título. Às 14 teremos o Noticiário Antena Nacional e depois o programa Aulas e a Vida.

Então, Xanás, engravida e você vai dando ao pai que não é? Então fala que é, o que é a verdade para poder proteger a sua criança. A mensagem de Bob Love, 13:47. Tio João, a Anitta Macuaco vai dizer o que é que ali é.

Então ficou aqui teu João. Teu João é muito complicado. Boi magro, boi... enfim, mas pronto, né? Os tios são aqueles que mandam. 3 horas e 51 minutos. Estamos aqui com Astra Harris. Doi maninho.

do que era no passado pela Astra Harris. Astra Harris do Imaninga. Justino Banga, o Baca, queria dizer, Julieta.

minutos. Foi Julieta Sonangai de Justino Baca. Canti vai anteceder o noticiário das 14 horas com este forte sopro de que ele é mentor.

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1: As notícias a esta hora apresentadas por Vítor Reis. Muito boa tarde.
2: Muito boa tarde, Gércio Alexandre. Boa tarde, amigo ouvinte. Moçambique e Congo assinam esta tarde diferentes instrumentos de cooperação no âmbito do reforço das relações bilaterais. São acordos ligados às áreas social, política, económica e cultural. Pormenores com o enviado especial da Rádio Moçambique Brazzaville, Alberto Paulo.
3: Os novos acordos serão assinados no primeiro dia da visita de Estado do Presidente da República a este país da África Central. Daniel Chapo chega esta tarde e logo à sua chegada vai manter um encontro tête-à-tête com o homólogo Denis Sassou Nguesso. O encontro vai abordar aspectos ligados ao aprofundamento do diálogo político e da cooperação bilateral, bem como para o estreitamento dos vínculos históricos entre os povos de Moçambique e da República do Congo. Daniel Chapo visita a República do Congo numa altura em que Moçambique acelera passo rumo à independência económica, com olhos postos nos ganhos dos projetos associados à exploração de óleo e gás. Rádio Moçambique, Alberto Paulo, Brazzaville, Congo.
2: Moçambique e Catar assinaram um acordo que estabelece um quadro legal para o recrutamento e emprego de trabalhadores moçambicanos no Catar, através de vias seguras, regulares e ordenadas. O acordo foi assinado pela Ministra do Trabalho, Género e Ação Social, Iveta Lane, à margem do diálogo de Doha sobre a migração laboral que decorre em Dar es Salaam, na Tanzânia. Iveta Lane disse que, com este instrumento, o governo pretende ampliar as oportunidades de emprego para os moçambicanos no exterior, assegurando maior proteção dos seus direitos.
4: Portanto, asseguramos que todas as matérias que garantam que esta mobilidade de trabalhadores moçambicanos de Moçambique para o Catar ocorra com toda a segurança, seja garantida a segurança social, a dignidade laboral, que é o que importa mais.
2: Ministra do Trabalho, Género e Ação Social, Iveta Lane, e os acordos de contratação de mão de obra moçambicana no país do Médio.

0: Oriente. Subiu para 7 o número de vítimas mortais na sequência do acidente de aviação ocorrido no último sábado, envolvendo um transporte semicoletivo de passageiros que fazia o trajeto Pemba-Montepuez em Cabo Delgado. A sétima vítima perdeu a vida na manhã desta segunda-feira no Hospital Provincial de Pemba. Segundo o médico cirurgião Carlitos Laenson, dos 3 pacientes que se encontravam nos cuidados intensivos, 2 foram transferidos para o Hospital Central de Nampula.
1: De domingo para cá, dizer que houve necessidade de fazermos transferência de 2 doentes para Nampula. Dos 3 estavam na reanimação. Um para neurocirurgia e outro para cirurgia torácica. E também dizer que durante este período, concretamente ontem por volta das 5 horas, também registramos um óbito de um doente que estava internado na ortopedia.
0: Neste momento, o Hospital Provincial de Pemba conta com 11 pacientes vítimas do acidente, dos quais 3 poderão receber alta ainda hoje. Profissionais da Rádio Moçambique em Tete descrevem Egídio Pascoal, falecido esta terça-feira na cidade da Beira, como um comunicador multifacetado e um caso raro entre os radialistas moçambicanos. O delegado do emissor provincial de Tete, Arun Vali, recorda Egídio Pascoal como um profissional de grande talento, versátil e sempre disponível para abraçar novos desafios.
2: Porque ele fazia tudo e mais alguma coisa, e não recusava nenhuma tarefa. Sempre dizia que sim, eu faço, mesmo agora. Quando ele veio depois do tratamento em Maputo, eu disse que ia dar pouca carga do horário a esse senhor, mas ele dizia, não, senhor ligado, eu aguento fazer isto, aguento fazer aquilo. É um indivíduo dos poucos que conheci, que nunca virava costas ao trabalho.
0: Egídio Pascoal ingressou na empresa no início da década de 2000, no emissor provincial de Tete, onde iniciou uma trajetória profissional que o levou a trabalhar em diferentes pontos do país. Ao longo da sua carreira, passou pelos emissores provinciais do Niassa, Nampula, Maputo e Manica, tendo neste último desempenhado as funções de chefe de emissões. O Sindicato Nacional de Jornalistas lamenta a morte de Egídio Pascoal, locutor jornalista da Rádio Moçambique, afeta o emissor provincial de Tete. Em mensagem de condolências, o SNJ destaca que Egídio Pascoal, que perdeu a vida hoje no Hospital Central da Beira, vítima de doença, era um locutor jornalista polivalente e ganhou notoriedade na produção de programas em áreas como política, sociedade, cultura e desporto. O documento refere ainda que Egídio Pascoal estava sempre pronto a ajudar os colegas, tendo sido tutor de muitos jovens que abraçaram a profissão jornalística. Na mensagem, o SNJ afirma que a paixão e a ligação de Egídio Pascoal ao desporto, particularmente durante o período em que trabalhou em Chimoio, levaram-no a abraçar o dirigismo desportivo, com a indicação para diretor do Clube Testa África. O secretário-executivo do SNJ, em nome dos órgãos sociais e dos membros da agremiação, apresenta o sentido pesar à família enlutada e aos colegas de Egídio Pascoal. Na atualidade internacional, mais de 20 mil crianças foram diagnosticadas com desnutrição no primeiro semestre deste ano no Sudão do Sul. Deste número, mais de 7 mil crianças foram diagnosticadas com desnutrição aguda grave e mais de 13 mil apresentaram desnutrição aguda moderada. Um relatório da Organização Mundial da Saúde indica que foram examinadas mais de 72 mil crianças entre janeiro e junho. O estudo refere que, no mesmo período, mais de 6 mil crianças foram internadas para o tratamento hospitalar. Foram as notícias a esta hora, as próximas às 15 horas.
3: 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Ótima escuta.
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Ouvinte, muito boa tarde. Cá estamos nós mais uma vez para mais uma companhia amiga e hoje está com Adolfo Sadique na sonorização e montagem, Josefa Macadona. Os microfones, vamos fazer olá de forma musical. Eu sou capaz nas vozes de Euridice Jack, Tamires Moyane e Mimai. Ótima escuta.

Pois então, eu sou capaz e é mesmo capaz de dar a volta ao mundo, de estudar e de ser como outras tantas no mundo bem-sucedidas. Vamos então ao nosso primeiro tema. Cuidados com a saúde no verão. 8 dicas importantes para enfrentar a estação sem perder o humor. O verão é uma das estações mais aguardadas do ano, em que muitos resolvem descansar e aproveitar para curtir as férias no calor e clima quente. No entanto, é nessa época que as queimaduras, infecções e outras doenças acabam aparecendo com mais frequência. Isso acontece devido à falta de cuidados com a saúde no verão. Para não acabar com a curtição antes do esperado, é preciso ter atenção e se proteger do sol, da desidratação e de outros perigos que podem transformar seu divertimento

momento num verdadeiro pesadelo. Para não cair nas ciladas dessa estação, confira a seguir 8 coisas que você deve saber sobre cuidados com a saúde no verão que nós preparamos para si.

Vamos falar de coisas que você deve saber sobre cuidados com a saúde no verão. Fique longe do limão. Abuse do protetor solar, principalmente para quem tem uma pele clara. E também de roupas com fotoproteção. Tenha cuidado com a alimentação, evite nadar logo após comer. Não fique muito tempo com roupa de banho molhada. Não esqueça de proteger os olhos. Cuidado com a bebida alcoólica em excesso. Não esqueça de beber água. É durante a estação mais esperada que muitos excessos acabam acontecendo. Para evitá-los e garantir que seu descanso seja tranquilo e sem maiores preocupações, confira as dicas a seguir para colocar em prática. Fique longe do limão, como dissemos antes. Assim como outras frutas cítricas, o limão possui uma substância que acaba provocando manchas na pele. Quando essa substância entra em contacto com o sol, ela se torna fototóxica, causando além de manchas e queimaduras que podem ser muito graves. Por isso, um dos cuidados com a saúde no verão que você deve ter é evitar o consumo de limão e a exposição solar. Sempre que tiver contacto com essa fruta, não se esqueça de lavar bem as mãos e os locais que tiveram contacto com o sumo, com água e sabão. Abuse do protetor solar e de roupas com fotoproteção. O protetor solar não é um creme qualquer que deve ser aplicado somente uma vez ao dia. Ele será o responsável por manter sua pele longe dos raios ultravioletas B, completamente nocivos à nossa saúde. Por isso, o protetor deve ser reaplicado a cada 2 horas. Este intervalo pode ser ainda menor caso você esteja em contacto com a água. Além disso, o ideal é aplicar o produto por pelo menos 30 minutos antes da exposição ao sol. Uma alternativa muito interessante é que pode proteger, assim como o filtro solar, são as roupas com fotoproteção. Elas são eficientes e são recomendadas principalmente para crianças, diminuindo a exposição a raios solares e garantindo o conforto. Tenha cuidado com a alimentação. Diferente do clima frio, o calor é responsável por reduzir nosso gasto de energia para manter a temperatura do corpo. Dessa forma, o organismo precisa de menos ingestão de calorias, ação que diminui a fome durante o verão. Por esse motivo, muitas vezes deixamos de comer no momento certo, aumentando o tempo dos alimentos fora da refrigeração. O calor compromete a conservação desses alimentos e facilita a proliferação de micro-organismos, resultando muitas vezes na intoxicação alimentar. Para evitar que isso ocorra, outra dica de cuidados com a saúde no verão é evitar a exposição de alimentos ao calor, mantendo-os sempre em refrigeração constante e tenha uma alimentação leve e rica em vitaminas e nutrientes como frutas, verduras e vegetais, evitando a ingestão de ultraprocessados.

Evite nadar logo após comer. Agora que estamos no calor, vontade é grande e enorme de ir à praia. Ainda que muitos acreditam que esse é um grande mito, nadar logo após comer pode ser prejudicial à saúde, assim como qualquer outro exercício, como correr ou pedalar. Ao realizar uma refeição leve, deve-se esperar no mínimo 40 minutos.

0: minutos antes de entrar na água. Afinal, durante esse período, o organismo estará concentrado em digerir os alimentos, concentrando o fluxo sanguíneo no estômago. Quando nos exercitamos, o corpo passa a priorizar essa distribuição para os músculos, retardando a digestão e aumentando as chances de indigestão, que pode causar náuseas, vômito e desmaio. Não fique muito tempo com roupa de banho molhada. Muito comum durante o verão é o uso de piscinas e banhos de mar. No entanto, manter a roupa de banho molhada durante longos períodos do dia é algo que deve ser evitado. Afinal, a umidade que fica no contacto com a região genital acaba tornando a área favorável para o desenvolvimento de micro-organismos. Isso facilita infecções e o desenvolvimento de doenças como a candidíase. Entre os cuidados com a saúde no verão, devemos também evitar que isso aconteça, levando sempre uma troca de roupa, caso você tenha intenção de se molhar. Não se esqueça de proteger os olhos. Algo muitas vezes negligenciado por nós mesmos é a proteção dos olhos durante o verão. Muitas vezes esquecemos de utilizar óculos escuros ou mesmo usamos réplicas que não oferecem proteção alguma e que podem ser prejudiciais, que não usar nada para proteger os olhos. Isso acontece porque, com os olhos sem filtro, a pupila se dilata na presença de pouca luz. Contudo, a ação dos raios ultravioletas também agridem os olhos. E como as lentes sem filtro não absorvem a claridade, os olhos se enganam e acabam absorvendo toda a luz. O indicado é usar óculos com filtro nas lentes, evitando a exposição direta ao sol. Cuidado com a bebida alcoólica em excesso. As bebidas alcoólicas muito consumidas durante o verão acabam causando grande desidratação no corpo. Elas inibem a ação do hormônio antidiurético, que faz a regulação do nosso organismo. Por esse motivo, quando bebemos muito, também urinamos com mais frequência, perdendo água e sais minerais. O ideal é manter o consumo equilibrado e intercalar a bebida alcoólica sempre com água. Oitava dica e última, não esqueça de beber água. Por fim, um dos principais cuidados com a saúde no verão que você deve ter é com a ingestão de líquidos. A transpiração aumenta de forma considerável no verão, com o objetivo de diminuir a temperatura do nosso corpo. Dessa forma, acabamos desidratando com mais frequência. Essa ação associada ao consumo de bebida alcoólica em excesso pode causar graves problemas ao organismo. Por isso, é fundamental ingerir de 3 a 4 copos de água a mais do que o indicado, fazendo o consumo de mais de 2 litros de água por dia. Entre as crianças, é preciso ter atenção em relação a esse consumo. Muitas vezes pensamos que a ingestão de sucos ou sumos e refrigerantes pode ser uma maneira de garantir a hidratação. Contudo, esses produtos apresentam grandes quantidades de açúcar e sódio, contribuindo para a desidratação. Por isso, não deve substituir o consumo de água. Hoje, você conheceu 8 coisas que precisa saber para garantir os cuidados com a saúde no verão e enfrentar essa estação sem perder o humor. Coloque as dicas em prática e curta seus momentos em família com saúde e bem-estar.
1: Eu não sei se isso é sorte ou graça de Deus. Lutas e lutas, a gente venceu.
2: Imperfeitos.

Dama de Blinga, aqui com o seu tema, com muito aconselhamento. Vamos então ao nosso lar, à nossa casa, tendo também em conta o verão. Vamos falar de dicas infalíveis para manter o jardim cuidado este verão.

Quando regar e aparar a relva? Como manter o jardim colorido? Estes conselhos respondem a isto e muito mais. Se há lugar que é especialmente agradável no verão, é o jardim. Este espaço exterior é como um pequeno oásis no deserto, que nos permite escapar ao calor e desfrutar das noites agradáveis de verão ao ar livre. Mas as altas temperaturas também afetam muito os nossos jardins, pelo menos pelo que é necessário dar-lhes toda a atenção de que necessitam se quisermos mantê-los em perfeitas condições. É claro que a sua manutenção demora algum tempo e é necessário tomar algumas precauções, mas não há nada melhor do que ter um jardim agradável e saudável. Os especialistas da Habitismo explicam uma série de dicas a seguir. O mais importante para manter o jardim é a rega. A água é o elemento fundamental para manter qualquer jardim durante o verão. É necessário aumentar a quantidade de água à medida que o calor se intensifica.

Embora não seja bom exagerar, porque dificulta a oxigenação das raízes. Deves também prestar atenção à hora do dia. De manhã cedo ou ao fim da tarde são os melhores horários. Desta forma, o solo ficará úmido durante mais tempo e o sol não queimará as folhas. Toma nota, as gotas de água durante mais tempo.

danos solares nas raízes e recomendado deixá-lo um pouco mais alto do que habitual. E não retires a relva quando fores cortando. Ela atua como um cobertor protetor contra o sol. E as altas temperaturas, além de ajudar a manter o solo úmido, portanto, cortá-la pouco mais com mais frequência é a melhor solução quando o calor aperta. Um jardim cheio de flores. Para dar um toque de alegria ao teu jardim, não há nada melhor que plantar flores sazonais, como cravos, petúnias ou dálias. Estas flores resistem perfeitamente ao calor, mas também precisam de alguma atenção. Para além de te certificares de que a água de que necessitam é importante, remover as folhas secas para que novas possam florir. Evitar as pragas. No verão, as plantas estão muito mais expostas ao ataque de todos os tipos de fungos e insectos. E por isso, outra dica importante para manter o teu jardim em perfeitas condições é não esquecer de aplicar tratamentos preventivos, como inseticidas e fungicidas. O ideal é aplicar estes produtos ao anoitecer. Se for demasiado tarde e a praga já tiver aparecido, podes utilizar produtos adequados para eliminar sem danificar a planta. A fertilização também é importante. Para resistir às altas temperaturas, as plantas do jardim devem ser fortes. É, portanto, essencial que tenham todos os nutrientes de que necessitam. Mesmo antes do verão, a fertilização não deve ser negligenciada. Duas dicas adicionais. Os fertilizantes orgânicos são os melhores. Vê a quantidade indicada pelo fabricante para aplicar. Isto porque em excesso também é prejudicial. O mobiliário também precisa de cuidados. Manter o jardim significa cuidar de todos os seus elementos, incluindo as peças de mobiliário. É verdade que o mobiliário é muito resistente às condições atmosféricas, aos raios solares e às altas temperaturas. Mas isso não significa que não sofram com eles. Uma boa limpeza de vez em quando e a aplicação de um produto protetor irá mantê-los em perfeitas condições durante muito tempo. Com estas dicas, minha amiga ouvinte, conseguirás manter o teu jardim saudável e bonito durante todo o verão. Apenas vais necessitar de um pequeno esforço para desfrutar de um espaço perfeito onde possa esquecer as temperaturas escaldantes dos meses mais quentes.

Convida 2, vamos hoje falar de. Há delícias e também algumas dificuldades na relação a dois. Sobreviver a dois para manter um grande amor ou viver um relacionamento de maneira mais profunda é preciso compreender, sem tabus, como as trocas afetivas funcionam. Relacionar-se é como estacionar um carro, sedã numa vaga bastante apertada. É preciso manobrar com precisão o automóvel, entender onde se está a cada momento, olhar para frente e pelo retrovisor quase ao mesmo tempo, considerar os pontos cegos. Só que, às vezes, você é um motorista e, às vezes, o flanelista, cuja função é dar alguns toques ao condutor, com a vantagem de quem vê o outro de fora. Do lado de dentro do carro ou de si, o motorista nunca sabe ao certo quando avança muito ou recua demais. Tem de contar então com a orientação externa para evitar colisões. Viver a dois é se dedicar a essa alternância numa baliza que nunca termina completamente. Ora parece que coube direitinho, ora é preciso recomeçar. A metáfora do relacionamento estável como um estacionamento difícil, expandida aqui, foi citada pelo psicólogo paulista Frederico Matos durante a entrevista concedida para uma reportagem. De modo geral, as pessoas buscam um parceiro por um motivo oculto, seja para preencher a falta de amor da infância, seja para fazer do outro o tutor de sua felicidade. Conta o especialista que é o autor do livro Relacionamento para Leigos, Alta Books. Mas não dá para se abster dessa responsabilidade. É preciso também compartilhar o volante. Na curta-metragem de animação Why Our Partner's Driver Has Met, Porque Nossos Parceiros Nos Tiram do Sério, disponíveis no YouTube, o filósofo suíço Alain de Botton explica que cada pessoa ama como uma parte muito vulnerável de si. A visão romântica do amor sugere que as pessoas ingressam em relacionamentos problemáticos, por engano, enquanto uma leitura psicológica do outro entende que essas escolhas expressam necessidades inconscientes, o modo precário com que se aprende a amar e a ser amado na infância. Por isso, tem cônjuge que depende o tempo todo da aprovação do outro, como um filho inseguro.

e porteiros se provocam até que um deles sucumba numa explosão de raiva, como uma criança berrenta. Terminar um relacionamento construído nessas condições talvez não seja a melhor resposta, porque o problema seguiria mal resolvido. Disponível para reprise com o parceiro, com o próximo parceiro, queria dizer. Em vez disso, o filósofo sugere uma pausa para a reflexão, uma pergunta crucial. O que uma pessoa madura faria agora? Às vezes é o que basta para recobrar o cuidado com o outro e o respeito consigo mesmo. Cada um evocar a melhor versão de si. Os dois não são mais crianças indefesas, vitimadas pelas falhas dos pais. Podem agora pensar e agir como adultos, desde que se lembrem disso. Uma relação amorosa não depende apenas da vontade do casal para durar anos a fios. Existem questões ligadas emocionais, ligadas à história íntima e familiar de cada um, que devem ser levadas em conta para que o romance amadureça. Sem essa consciência, os parceiros podem se tirar do sério até pelo que parece banal, como um impasse na escolha de um filme ou uma camiseta esquecida fora do lugar. A comunicação fica truncada, reduzida a cobranças, acusações e silêncios. Na verdade, algo incomoda e importante. Em geral, esses pequenos desencontros dizem respeito a desentendimentos maiores que ainda não são verbalizados. Pondera a psicanalista, a terapeuta de casais, Ana Barco. É por isso que a terapia ajuda tanto individualmente ou em dupla. Cônjuge que tem acesso a esse recurso tendem a tomar mais consciência de suas reais motivações e podem, dessa maneira, tratar delas diretamente, em vez de se aterem ao pretexto que as mascaram. Se não cuidada, a falta de comunicação gera frustração, raiva e culpa num ciclo que se retroalimenta. Os antigos companheiros passam a sabotar a relação e podem se tornar agressivos, indiferentes, desleais. Por outro lado, quando o casal consegue administrar bem suas questões, pormenores, como o volume da televisão ou o paradeiro dos acarós, perde importância. Insights úteis. Mas como ser, ao mesmo tempo, um motorista mais atento e um flanelinha, de facto prestativo, quando a terapia está fora da questão para o casal num determinado momento? Insights da psicologia, da filosofia e até da neurociência podem ser de grande ajuda, porque a compreensão é sempre um belo começo, seja de si, do outro, do ideal do amor romântico ou dos relacionamentos conjugais como realmente são. Os mecanismos orgânicos do amor estão atrelados a um relacionamento íntimo vigente em nós, nunca mencionado em encontros de fadas e comédias românticas. O casamento entre a mente e o cérebro, a sensação de aperto no coração, o disparar, tudo isso é real, mas desencadeado por neurotransmissões e descargas hormonais. Tudo começa na cabeça. O coração é apenas o mensageiro, só dá o recado. É preciso separar a base biológica da qual somos feitos do que é cultural e pode ser desconstruído. O ideal do amor romântico só faz bem quando inspira a delicadeza com o outro, a valorização da união, quando se torna um catalisador de expectativas extravagantes e fantasiosas, só favorece a decepção e o ressentimento como a fraude do felizes para sempre. A verdade é que relacionamentos têm fases porque cumprem ciclos psíquicos, já que claramente identificados pela ciência. A paixão, o amor romantizado e o amor companheiro. Nessa ordem, conforme enumera o neurocirurgião Fernando Gomes Pinto, ao entender essas etapas é possível tomar decisões melhores por si mesmo e pelo relacionamento, argumenta o médico.

Fernando é autor da obra Neurociência do Amor, Planeta, em que apresenta uma visão menos romântica, porém bastante elucidativa, das dinâmicas da vida e a dois pela perspectiva cerebral. Entre todas as espécies, o Homo sapiens é o único que tem circuitaria cerebral suficiente para sentir e perceber emoções tão elaboradas como o amor, afirma. É tempo de fazer uso desse vasto conhecimento. Amor de fases. Uma pessoa desfruta em média de aproximadamente 86 bilhões de neurónios capazes de realizar um número insondável de sinapses. É essa extraordinária engenharia em você que se apaixona e ama. A fase da paixão mais motivada, ansiosa e sexualizada costuma durar de 6 meses a 2 anos. E é exaustiva para a mente. O cérebro tende a simplificar qualquer tarefa com tempo, inclusive a paixão, explica Fernando. Na sequência vem o amor romantizado, em que a libido ainda é uma componente ou um componente importante e presente, mas na qual a relação tende a ser vivida com mais serenidade.

Conversas abertas e sinceras ajudam nesse processo. Dizer que o que você realmente quer pode ser mais complexo do que imagina. Em geral, preferimos as indiretas, que podem caminhar por terreno agreste e gerar brigas e desentendimentos por motivos banais. Na terceira fase, a do companheirismo, o desejo perde espaço, ao mesmo tempo em que aumenta o vínculo e o compromisso. Bem, no melhor dos cenários, essa virada é o que os norte-americanos chamam de coceira dos 4 anos. Um ponto de transição ao qual 1/3 dos relacionamentos não resiste. O problema é que a cultura não compactua com a biologia e muitas pessoas se frustram com a dissipação do furor inicial. Além disso, a progressão das fases não ocorre em sincronia. Um dos cônjuges pode mudar de estágio antes do outro, favorecendo o desencontro. Com o aumento da expectativa de vida, a fase de companheirismo pode se prolongar por décadas, para os que chegam a conhecê-las, claro. Ao mesmo tempo, os parceiros são hoje cada vez mais expostos à felicidade editada de outros casais, compartilhadas à exaustão nas redes sociais. Como se sabe, no entanto, é sempre fora do enquadramento que os relacionamentos enfrentam seus maiores desafios. O trunfo dos casais contemporâneos é a possibilidade de poder compreender toda essa complexibilidade e conversar abertamente sobre ela, saber de tudo isso, conhecer e também aceitar os processos biológicos e sociais. Atrelados ao amor, pode ser de grande ajuda para qualquer relacionamento. É o que o psicólogo americano John Flavel, professor da Universidade de Stanford, batizou nos anos de 1970 como metacognição. Para ele, o conhecimento que as pessoas adquirem sobre as próprias emoções pode ajudá-las a manejar estes sentimentos para realizar os objetivos concretos que o tema aqui em questão. Preservar um grande amor.

bem, terminando, vamos dizer, não se deve, contudo, contar com um amor para sempre. Amor persistente, é preciso que exista. Interessar-se pela vida do outro, compartilhar a sua e encontrar um território em comum para ambos é algo necessário. Pode ser que o amor não dure para sempre, mas que seja intenso e cheio de aprendizados no tempo em que os dois permanecem juntos, que permanecerem juntos. E hoje paramos por aqui. Voltaremos com outros temas nos próximos programas.

Então, amigo ouvinte, nós esperamos que as dicas que nós aqui passamos sejam muito úteis para si e para com quem você convive e vive, sempre fazendo o melhor para que o relacionamento a dois dure para sempre. Parfait, Ed Sheeran vai dizer que encontrou seu amor. Adolfo Sadiq e Josefa Magadona despedem-se.

com muita amizade e carinho. Até ao próximo programa. Elas e a vida.

E assim estamos nós a dizer adeus depois da nossa companhia, que está desde as 11 horas e 55 minutos. E agora dizermos o nosso tchau com Semba Master. Nós estamos a fechar Retro, é o título.

Foi um prazer enorme ter estado consigo, na esperança que a nossa emissão tenha chegado até si em perfeitas condições de audição e que a mesma tenha sido do seu inteiro agrado. Marcamos um novo encontro para mais logo, a partir das 18 horas e 54 minutos. Vai entrar agora a emissão em Xinhanja.

Amanhã será um dia diferente, melhor ou pior, não tenho certeza, mas que será diferente, disso eu tenho certeza. Colaboração de Tijo Selimane nos cuidados técnicos, Josefa Macadão nos microfones. Até o próximo encontro. Boa tarde.

0: fazer a troca de professores. Aqui vêm os de português e lá vão os de francês, para também aprendermos a língua e melhorarmos.
1: Ministra dos Negócios Estrangeiros e Cooperação, Maria Manuela Lucas, falando da cooperação entre Moçambique e Congo. Moçambique e Catar assinaram um acordo que estabelece um quadro legal para o recrutamento e emprego de trabalhadores moçambicanos no Catar, através de vias seguras, regulares e ordenadas. O acordo foi assinado pela Ministra do Trabalho, Género e Ação Social, Iveta Lane, à margem do diálogo de Doha sobre a migração laboral que decorre em Dar es Salaam, na Tanzânia. Iveta Lane disse que, com este instrumento, o governo pretende ampliar as oportunidades de emprego para os moçambicanos no exterior, assegurando maior proteção dos seus direitos.
2: Asseguramos que todas as matérias que garantam que esta mobilidade de trabalhadores moçambicanos de Moçambique para o Catar ocorra com toda a segurança, seja garantida a segurança social, a dignidade laboral, que é o que importa mais.
1: Ministra do Trabalho, Género e Ação Social, Iveta Lane, e os acordos de contratação de mão de obra moçambicana nos países do Médio Oriente. Subiu para 7 o número de vítimas mortais na sequência do acidente de aviação ocorrido no último sábado, envolvendo um transporte semicoletivo de passageiros que fazia o trajeto Pemba-Montepuez em Cabo Delgado. A 7ª vítima perdeu a vida na manhã desta segunda-feira no Hospital Provincial de Pemba. Segundo o médico cirurgião Carlitos Laenson, dos 3 pacientes que se encontravam nos cuidados intensivos, 2 foram transferidos para o Hospital Central de Nampula.
3: De domingo para cá, dizer que houve necessidade de fazermos transferência.

0: transferência de 2 doentes para Nampula. Dos 3 estavam na reanimação. Um para neurocirurgia e outro para cirurgia torácica.
1: Neste momento, o Hospital Provincial de Pemba conta com 11 pacientes vítimas do acidente, dos quais 3 poderão receber alta ainda hoje. Profissionais da Rádio Moçambique Entete descrevem Gídio Pascoal, falecido esta terça-feira na cidade da Beira, como um comunicador multifacetado e um caso raro entre os radialistas moçambicanos. O delegado do emissor provincial de Tete, Arun Vali, recorda Gídio Pascoal como um profissional de grande talento, versátil e sempre disponível para abraçar novos desafios.
2: Mesmo agora, quando ele veio depois do tratamento em Maputo, eu disse que ia dar pouca carga do horário a esse senhor, mas ele dizia, não, senhor delegado, eu aguento fazer isto, aguento fazer aquilo. É um indivíduo dos poucos que conheci que nunca virava costas ao trabalho.
1: Egídio Pascoal ingressou na empresa no início da década de 2000, no emissor provincial de Tete, onde iniciou uma trajetória profissional que o levou a trabalhar em diferentes pontos do país. Ao longo da sua carreira, passou pelos emissores provinciais do Niassa, Nampula, Maputo e Manica, tendo neste último desempenhado as funções de chefe de emissões. O Sindicato Nacional de Jornalistas lamenta a morte de Egídio Pascoal, locutor jornalista da Rádio Moçambique, afeta o emissor provincial de Tete. Em mensagem de condolências, o SNJ destaca que Egídio Pascoal, que perdeu a vida hoje no Hospital Central da Beira, vítima de doença, era um locutor jornalista polivalente e ganhou notoriedade na produção de programas em áreas como política, sociedade, cultura e desporto. O documento refere ainda que Egídio Pascoal estava sempre pronto a ajudar os colegas, tendo sido tutor de muitos jovens que abraçaram a profissão jornalística. Na mensagem, o SNJ afirma que a paixão e a ligação de Egídio Pascoal ao desporto, particularmente durante o período em que trabalhou em Chimoio, levaram-no a abraçar o dirigismo desportivo, com indicação para diretor do Clube Testa África. O secretariado executivo do SNJ, em nome dos órgãos sociais e dos membros da agremiação, apresenta sentido pesar à família enlutada e os colegas de Egídio Pascoal. Na atualidade internacional, mais de 20 mil crianças foram diagnosticadas com desnutrição no primeiro semestre deste ano no Sudão do Sul. Deste número, mais de 7 mil crianças foram diagnosticadas com desnutrição aguda grave e mais de 13 mil apresentam desnutrição aguda moderada. Um relatório da Organização Mundial da Saúde indica que foram examinadas mais de 72 mil crianças entre janeiro e junho. O estudo refere que, no mesmo período, mais de 6 mil crianças foram internadas para tratamento hospitalar. Foram as notícias a esta hora, as próximas às 16 horas.

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0: As notícias a esta hora apresentadas por Gerson Jamis. Muito boa tarde.
1: Gércio Alexandre, ouvinte, muito boa tarde. O presidente da República, Daniel Chapo, reúne-se esta tarde com seu homólogo congolês, Denis Sassou Nguesso, no quadro da visita oficial àquele país africano. No encontro, os dois estadistas vão discutir aspectos relacionados ao reforço da cooperação em diferentes domínios de interesse comum. A ministra dos Negócios Estrangeiros e Cooperação, Maria Manuela Lucas, destacou as relações históricas existentes entre os dois países e a cooperação nas áreas de florestas e educação.
2: Eles têm uma boa experiência na gestão de florestas, não é? Aqui é o pulmão, não é? É o pulmão do mundo. Eles também querem aprender de nós também. Temos várias áreas também que vamos passar a nossa experiência. São bons também no ensino superior. Podemos fazer a troca de professores que vêm os de português e lá vão os de francês, para também aprendermos a língua e melhorarmos.
1: Ministra dos Negócios Estrangeiros e Cooperação, Maria Manuela Lucas, falando da cooperação entre Moçambique e Congo. Para mais informações sobre a visita do presidente da República, Daniel Chapo, à República Democrática do Congo, junta-se a nós em direto de Brazzaville, o jornalista Alberto Paulo. Boa tarde.
3: Da República do Congo para esta visita de 2 dias a este país da África Central. Esta tarde, Daniel Chapo vai visitar o Museu Maria Mugabe, uma infraestrutura que homenageia o quarto presidente da República do Congo. É neste museu onde se encontra igualmente a estátua de Samora Machel, o primeiro presidente de Moçambique independente. A visita do estadista moçambicano assenta no reforço dos laços históricos entre os dois países. Moçambique e Congo pretendem alargar o raio da cooperação e, para tal, serão assinados 9 acordos em vários domínios de interesse comum. A ministra dos Negócios Estrangeiros e Cooperação, Maria Manuela Lucas, disse há momentos que os novos acordos têm em conta as novas visões que os dois países buscam, sobretudo no domínio econômico. Alberto Paulo, Rádio Moçambique, Brazzaville, Congo.
1: A Comissão Técnica para a Materialização do Diálogo Nacional Inclusivo diz estar a trabalhar na produção de uma nova proposta da nova lei eleitoral. A ação resulta da sistematização em curso das propostas recolhidas nas audições públicas que terminaram esta segunda-feira, após ter sido ouvida a comunidade moçambicana residente em Portugal e na Alemanha. O presidente da COT, Edson Macuacua, explicou em entrevista à Rádio Moçambique que a comissão está a trabalhar arduamente para assegurar que a proposta da legislação eleitoral seja submetida à apreciação do governo ainda este ano.
4: Gostaríamos que as próximas eleições possam ser reguladas por uma nova legislação eleitoral. E o caminho que se pretende seguir, tendo em conta a tendência consensual consolidada, é realmente de uma legislação codificada, que é para evitar termos legislação extravagante, dispersa, e assim temos uma legislação sistematizada para facilitar a sua interpretação, a sua consulta e a sua aplicação.
1: Edson Macuacua disse igualmente que, apesar do encerramento das audições públicas,

0: pacote continua aberta para receber contribuições da população. A governadora de Manica, Francisca Tomás, endereça uma mensagem de condolências à Rádio Moçambique pela morte esta terça-feira do locutor e jornalista desta estação emissora, Egídio Pascoal, ocorrida na cidade da Beira, vítima de doença. Moisés Isaiela.
1: A dirigente diz que a morte do profissional da Rádio Moçambique, que se destacou em vários momentos marcantes da província, deixa um vazio no seio dos colegas, familiares, dirigentes e amigos. Destacou ainda o profissionalismo e caráter multifacetado de Egídio Pascoal, que deve inspirar aos que abraçam a carreira de locutores e jornalistas.
2: Ouvíamos o Egídio Pascoal em tudo que era assunto na Rádio Moçambique. Um jornalista sempre presente na antena. Reconhecemos que a Rádio Moçambique perdeu um quadro, um profissional de comunicação, pela sua veia dedicada ao trabalho.
1: Governadora de Manica, Francisca Tomás, manifestando solidariedade para com a Rádio Moçambique pela morte esta terça-feira do locutor e jornalista desta estação emissora, Egídio Pascoal. Da cidade de Chimoio, Moisés Israel.
0: Na atualidade internacional, o ministro da Defesa de Israel ordenou hoje ao exército para elevar o nível de alerta e se manter preparado para qualquer cenário possível na faixa de Gaza. A ordem surge, melhor dizendo, na véspera das cerimónias que marcam os massacres de 7 de outubro de 2023, protagonizados pelo grupo palestiniano Hamas. O ministro emitiu as ordens após informações sobre alegadas intenções do Hamas de tentar realizar ataques e atentados contra as forças israelitas. Amanhã assinala-se o terceiro ano sobre o ataque sem precedentes do Hamas contra o território israelita realizado em outubro de 2023. Foram as notícias das 16, as próximas às 17 horas.
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1: Gerson Jemiso, Gerson, boa tarde.
2: Sérgio Guisamulli, ouvinte, muito boa tarde. O presidente da República, Daniel Chapo, já se encontra em Brazzaville, no quadro da visita oficial que efetua desde hoje à República Democrática do Congo. Pormenores com o enviado especial da Rádio Moçambique, Brazzaville, Alberto Paulo.
3: Boa tarde, o presidente da República já se encontra na cidade de Brazzaville para sua visita de 2 dias à República do Congo. A visita de Daniel Chapo insere-se no estreitamento das relações de amizade e cooperação entre Moçambique e Congo. Esta tarde, Daniel Chapo está reunido no encontro tête-à-tête com o seu homólogo congolês, Denis Sese Nguesso. Ainda esta tarde, o presidente da República vai visitar o monumento, o Museu Maria Mungwabi, onde está igualmente localizada a estátua Samora Machel, o primeiro presidente de Moçambique independente. A visita de Daniel Chapo à República do Congo enquadra-se no estreitamento das relações de amizade e cooperação e nesta senda serão assinados 9 acordos no âmbito do estreitamento e alargamento das relações entre os dois países. De Brazzaville, para a Rádio Moçambique, Alberto Paulo.
2: A Comissão Técnica para a Materialização do Diálogo Nacional Inclusivo, COT, diz estar a trabalhar na produção de uma proposta da nova lei eleitoral. A ação resulta da sistematização em curso das propostas recolhidas nas audições públicas, que terminaram esta segunda-feira, após ter sido ouvida a comunidade moçambicana residente em Portugal e na Alemanha. O presidente da COT, Edson Makwakwa, explicou em entrevista à Rádio Moçambique que a comissão está a trabalhar arduamente para assegurar que a proposta da legislação eleitoral seja submetida à apreciação do governo ainda este ano.
4: Gostaríamos que as próximas eleições possam ser reguladas por uma nova legislação eleitoral. E o caminho que se pretende seguir, tendo em conta a tendência consensual consolidada, é realmente de uma legislação codificada, que é para evitar termos legislação extravagante, dispersa, e assim temos uma legislação sistematizada para facilitar a sua interpretação, a sua consulta e a sua aplicação.
2: Edson Makwakwa disse igualmente que, apesar do encerramento das audições públicas, a COT continua aberta a receber contribuições da população. A governadora de Manica, Francisca Tomás, endereça uma mensagem de condolências à Rádio Moçambique pela morte esta terça-feira do locutor e jornalista desta estação emissora, Egídio Pascoal, ocorrida na cidade da Beira, vítima de doença. Moisés Isaiela.
5: A dirigente diz que a morte do profissional da Rádio Moçambique, que se destacou em vários momentos marcantes da província, deixa um vazio no seio dos colegas, familiares, dirigentes e amigos. Destacou ainda o profissionalismo e caráter multifacetado de Egídio Pascoal, que deve inspirar aos que abraçam a carreira de locutores e jornalistas.
6: Ouvíamos o Egídio Pascoal em tudo que era assunto na Rádio Moçambique. Um jornalista sempre presente na antena. Reconhecemos que a Rádio Moçambique perdeu um quadro, um profissional de comunicação, pela sua veia dedicada ao trabalho.
5: Governadora de Manica, Francisca Tomás, manifestando solidariedade para com a Rádio Moçambique pela morte esta terça-feira do locutor e jornalista desta estação emissora, Egídio Pascoal. Da cidade de Chimoio, Moisés Israel.
2: O Instituto Nacional de Transportes Rodoviários diz estar a preparar novas medidas para reduzir os acidentes de viação no país. Dentre as medidas está a uniformização dos procedimentos de fiscalização em todas as províncias e a criação de melhores condições de repouso para os motoristas ao longo dos principais corredores rodoviários. Segundo o chefe do Departamento de Fiscalização e Peritagem no INATRO, Napoleão Sumbana, o acidente que provocou a morte de 24 pessoas em setembro no distrito

0: Zavala e Inhambane mostra que é preciso mudar de forma de atuar no terreno.
1: Todos os dias o Inatro está a fazer fiscalização na via pública em todas as províncias e em todas as vias principais, mas os acidentes continuam ocorrendo. E nesse cenário é necessário refletirmos sobre os procedimentos de fiscalização para garantirmos os melhores resultados possíveis.
0: Chefe de Departamento de Fiscalização e Peritagem do Inatro, Napoleão Sumbana. O Ministério da Planificação e Desenvolvimento, através da Direção Nacional de Financiamento Climático, realiza na quarta e quinta-feira, na cidade de Maputo, a segunda Conferência Nacional de Financiamento Climático. Trata-se de uma plataforma de diálogo e concertação destinada a fortalecer o ecossistema nacional de financiamento climático e impulsionar investimentos para um desenvolvimento sustentável. O evento ocorre num contexto em que os impactos das mudanças climáticas colocam desafios crescentes à trajetória de desenvolvimento do país e reforçam a necessidade de mobilizar recursos para financiar a adaptação, a resiliência e investimentos sustentáveis. O tempo, a cidade de Tete poderá registrar amanhã 34 graus centígrados de temperatura máxima, seguida por Beira, Chimoio e Nampula com 32 graus. Para Pemba, prevê-se uma máxima de 31 graus, Vilanculo, Quilimane e Lixinga, 30 graus. Maputo 28, Xai-Xai e Inhambane 27 graus centígrados de temperatura máxima. Foram as notícias das 17, as próximas às 18 horas.

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0: República Daniel Chap já se encontra em Brazzaville no quadro da visita oficial que efetua desde hoje à República do Congo. Pormenores com o enviado especial da Rádio Moçambique a Brazzaville, Alberto Paulo.
1: A visita de Daniel Chapo insere-se no estreitamento das relações de amizade e cooperação entre Moçambique e Congo. Esta tarde, Daniel Chapo está reunido no encontro tête-à-tête com o seu homólogo congolês, Denis Sese Nguesso. O presidente da República vai visitar o Museu Maria Mwambi, onde está igualmente localizada a estátua Samora Machel, o primeiro presidente de Moçambique independente. A visita de Daniel Chapo à República do Congo enquadra-se no estreitamento das relações de amizade e cooperação e nesta senda serão assinados 9 acordos no âmbito do estreitamento e alargamento das relações entre os dois países. De Brazzaville, para a Rádio Moçambique, Alberto Paulo.
0: A Comissão Técnica para a Materialização do Diálogo Nacional Inclusivo diz estar a trabalhar na produção de uma proposta da nova lei eleitoral. A ação resulta da sistematização em curso das propostas recolhidas nas audições públicas que terminaram esta segunda-feira, após ter sido ouvida a comunidade moçambicana residente em Portugal e na Alemanha. O presidente da COT, Edson Makwakwa, explicou em entrevista à Rádio Moçambique que a Comissão está a trabalhar para assegurar que a proposta da legislação eleitoral seja submetida à apreciação do governo ainda este ano.
2: Gostaríamos que as próximas eleições possam ser reguladas por uma nova legislação eleitoral. E o caminho que se pretende seguir, tendo em conta a tendência consensual consolidada, é realmente de uma legislação codificada, que é para evitar termos legislação extravagante, dispersa, e assim temos uma legislação sistematizada para facilitar a sua interpretação, a sua consulta e a sua aplicação.
0: Edson Makwakwa disse igualmente que, apesar do encerramento das audições públicas, a COT continua aberta para receber contribuições da população. A governadora de Manica, Francisca Tomás, endereçou uma mensagem de condolências à Rádio Moçambique pela morte esta terça-feira do locutor e jornalista desta estação emissora, Egídio Pascoal, ocorrida na cidade da Beira, vítima de doença. Moisés Isaela.
3: A dirigente diz que a morte do profissional da Rádio Moçambique, que se destacou em vários momentos marcantes da província, deixa um vazio no seio dos colegas, familiares, dirigentes e amigos. Destacou ainda o profissionalismo e caráter multifacetado de Egídio Pascoal, que deve inspirar aos que abraçam a carreira de locutores e jornalistas.
4: Ouvíamos o Egídio Pascoal em tudo que era assunto na Rádio Moçambique. Um jornalista sempre presente na antena. Reconhecemos que a Rádio Moçambique perdeu um quadro, um profissional de comunicação, pela sua veia dedicada ao trabalho.
3: Governadora de Manica, Francisca Tomás, manifestando solidariedade para com a Rádio Moçambique pela morte esta terça-feira do locutor e jornalista desta estação emissora, Egídio Pascoal. Da cidade de Chimoio, Moisés Tael.
0: O Instituto Nacional de Transportes Rodoviários diz estar a preparar novas medidas para reduzir os acidentes de viação no país. Dentre as medidas está a uniformização dos procedimentos de fiscalização em todas as províncias e a criação de melhores condições de repouso para os motoristas ao longo dos principais corredores rodoviários. Segundo o chefe do Departamento de Fiscalização e Peritagem do INATRO, Napoleão Sumbana, o acidente que provocou a morte de 24 pessoas em setembro no distrito de Zavala, em Inhambane, mostra que é preciso mudar a forma de atuar no terreno.
5: Todos os dias o INATRO está a fazer fiscalização na via pública em todas as províncias e em todas as vias principais, mas os acidentes continuam ocorrendo. E nesse cenário é necessário refletirmos sobre os procedimentos de fiscalização para garantirmos os melhores resultados possíveis.
0: Chefe de Departamento de Fiscalização e Peritagem do INATRO, Napoleão Sumbana. O Ministério da Planificação e Desenvolvimento, através da Direção Nacional de Financiamento Climático, realiza na quarta e quinta-feira na cidade de Maputo a segunda Conferência Nacional de Financiamento Climático. Trata-se de uma plataforma de diálogo e concertação destinada a fortalecer o ecossistema nacional de financiamento climático e impulsionar

0: combinar investimentos para um desenvolvimento sustentável e resiliente. O evento ocorre num contexto em que os principais impactos das mudanças climáticas colocam desafios acrescentos à trajetória de desenvolvimento do país e reforçam a necessidade de mobilizar recursos para financiar a adaptação, a resiliência e investimentos sustentáveis. Fechamos com o tempo. A cidade de Tete poderá registrar amanhã 34 graus centígrados de temperatura máxima, seguida por Beira, Chimoio e Nampula com 32 graus. Para Pemba, prevê-se uma máxima de 31 graus, Vilanculo, Quelimane e Lixinga 30, Maputo 28, Xai-Xai e Inhambane poderão registrar 27 graus centígrados de temperatura máxima. Ouvinte, apresentamos as notícias das 18, às próximas às 19 horas e 30 minutos no Jornal da Noite. 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
1: Em Moçambique são, neste preciso momento, 18 horas e 55 minutos. 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Muito boa noite. Cá estamos, então, no segmento das nossas atividades em língua portuguesa, neste segundo período, até muito bem perto das 21 horas, com a seguinte agenda. Quando forem 19 horas, teremos o Jornal do Niassa. Seguir-se ao espaço reservado a informações de utilidade pública, os nossos compromissos

descobriciás a nossa palavra amiga, um pouco de música, até muito bem perto das 19 horas e 30 minutos, altura em que teremos o Jornal da Noite em cadeia nacional. Após o Jornal da Noite em cadeia nacional, teremos o informativo. O informativo vai levar-nos até muito bem perto das 21 horas, altura em que vamos atualizar a informação e notícias que marcam o país e o mundo, para posteriormente termos o espaço aos nossos colegas em língua emágua. Até lá, convosco Sampaio Vitor na cabine de locução, coadjuvado tecnicamente por Gervásio Rebsoni. Nós fazemos votos de continuação de uma ótima noite e também ótima recepção aos nossos trabalhos, onde quer que o ouvinte esteja. Amigo, fique na nossa companhia.

0: Começam da noite referente à terça-feira, sexto dia do mês de outubro, referente ao ano de 2026, a ser transmitida a partir dos estúdios da Rádio Moçambique, em Lixinga. Tempo para juntos acertarmos o relógio. Na República de Moçambique são, neste preciso momento, 19 horas.
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0: Acompanhe já a seguir o Jornal do Niassa na sua segunda edição.
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0: e exemplar aos jovens apurados à 12ª Gala Nacional do Prêmio Jovem Criativo a ter lugar em Tete. 4 pessoas morreram em consequência de agressão física na semana finda na província do Niassa. No Niassa, amigos e antigos colegas descrevem a morte de Egídio Pascoal ocorrido na manhã desta terça-feira na cidade da Beira, de difícil de conviver com a realidade. Estimado ouvinte, estes e outros assuntos serão desenvolvidos neste espaço informativo que conta com Januário Eduardo na edição e apresentação e Adolfo Sadik na sonorização. A todos, ótima escuta. Morreu na manhã desta terça-feira, no Hospital Central da Beira, o jornalista Egídio Pascoal, e amigos e antigos colegas descrevam a perda de irreparável. Jornalista Mércio João.
1: Amigos e antigos colegas no Niassa descrevem a morte de Egídio Pascoal na manhã desta terça-feira na cidade da Beira de irreparável, difícil de digerir e conviver com esta realidade. Os nossos entrevistados destacam a versatilidade e o profissionalismo de Egídio Pascoal como tendo sido as suas principais marcas na arena jornalística no emissor provincial da RM no Niassa no período de 2002 a 2007. Egídio Pascoal é ainda descrito por Josefa Macadona, Domingos Guerusa e S. Natiasan e profissionais da RM no Niassa como alguém que, para além de carregar largo conhecimento profissional, sabia ser amigo e conselheiro em todas as circunstâncias.
2: Egídio Pascoal, um homem multifacetado, um grande quadro, grande profissional, amigo de todos, e uma pessoa sempre bem disposta.
3: Era amigo de todos, que aqueles até quando foi para Nampula, e foi para Chimoio, e era um social.
4: Perdemos um profissional, amigo, um homem incansável. Nunca disse não a um trabalho. Portanto, é um vazio que ele deixa.
1: Fora de destacar-se no jornalismo desportivo e político, Egídio Pascoal teve uma presença notória no jornalismo cultural no Niassa, onde conheceu o escritor Elze Patrício, com quem partilhou momentos. Na arena cultural no Niassa, Egídio Pascoal é descrito como profissional que lutava pela promoção e divulgação do mosaico artístico cultural local.
5: Perder a Egídio Pascoal é perder uma vedeta, é perder um ícone da cultura e do jornalismo acima de tudo. Daqui para frente só temos que levar a cabo os seus ensinamentos na perspectiva de marcar com tendência level o seu histórico cultural e no jornalismo.
1: Egídio Pascoal trabalhou no emissor provincial da RM no Niassa de junho de 2002 a julho de 2007, tendo sido transferido para Nampula.
0: Ainda junta-se em antena neste jornal o jornalista Mércio João para nos trazer a notícia que dá conta da morte de 4 pessoas no último final de semana em consequência de agressão física.
1: 4 pessoas morreram no Niassa durante o fim de semana prolongado em consequência de agressão física ocorrida nos distritos de Sanga e Mecanhelas. Os casos foram registados na localidade de Malémia, no distrito de Sanga, e no posto administrativo de Xiúta, em Mecanhelas, onde indivíduos desconhecidos teriam se introduzido em residências e estabelecimentos comerciais com a intenção de furtar valores monetários e diversos bens materiais. A população, tendo-se apercebido dos factos nas duas regiões administrativas, incitou diligências que culminaram com a neutralização e posterior agressão física que resultou em morte dos 4 indivíduos, sendo que um caso registrou-se em Sanga e 3 em Mecanhelas. As informações foram divulgadas esta terça-feira em Lixinga por Nelson de Souza, porta-voz do Comando Provincial da PRM no Niassa, quando fazia menção às ocorrências das últimas 72 horas.
6: Introduziram no seu interior, tendo agredido a vítima e arrancado ou roubado-lhe o telemóvel. Em seguida, exigiram da vítima valores monetários. Os mesmos induziram o mesmo para dirigir-se à barraca no sentido de recolher o valor que lá se encontrava. Pelo caminho, a vítima acabou gritando por socorro, este que a população prontamente socorreu a mesma, tendo neutralizado 3 dos integrantes desta quadrilha.

0: Hoje, a neutralização, a população enfurecida agrediu os três, tendo culminado com o linchamento destes.
1: Durante o fim de semana prolongado, houve igualmente a detenção de três indivíduos nos distritos de Lixinga e Marrupa por furto de bens a residências e centros comerciais. E no distrito de Mavago, dois indivíduos foram detidos por posse e comercialização ilegal de medicamentos do Sistema Nacional de Saúde.
0: Na posse do mesmo, foi possível recuperar diversos medicamentos, com destaque para 91 carteiras de paracetamol, 5 caixas de Resegra, entre outros produtos que estavam na posse dos mesmos a comercializar.
1: Nelson de Souza, porta-voz do Comando Provincial da PRM no Niassa, e as ocorrências registradas ao longo do fim de semana prolongado.
2: O secretário de Estado no Niassa exige uma representação condigna e exemplar aos jovens que vão representar a província à 12ª Gala Nacional do Prêmio Jovem Criativo a ter lugar na província de Tete. Toda a informação com a jornalista Constância Diabo.
3: O secretário de Estado no Niassa exige uma representação condigna e exemplar aos jovens apurados para a 12ª Gala Nacional do Prêmio Jovem Criativo a ter lugar em Tete. Para o efeito, o chefe do Conselho dos Serviços de Representação de Estado no Niassa, Silva Livone, apelou aos vencedores da província a fazerem exibições tecnológicas e científicas que possam despertar a atenção dos participantes e contribuir no desenvolvimento do país. A província do Niassa far-se-á representar neste evento com 15 jovens apurados nos distritos de Mekula, Mavago, Sanga, Metarica, Lago, Lixinga, Kwamba, Majuni e Marrupa, nos domínios da tecnologia e ciência. O dirigente apelou aos jovens que, para além de trazerem prêmios para a província, tragam também conceitos, experiências e valências que poderão ajudar outros jovens a abandonarem práticas desviantes e a seguir jornadas científicas para o bem das comunidades.
4: Queremos que vocês sejam, cada um de vós, seja um ativista na nossa província sobre o tipo de vida que os nossos jovens devem levar. Vocês devem transmitir o senso de que é possível, sim, um jovem crescer, estudar, aprender a arte, o empreendedorismo, a tecnologia e amanhã servir a sua própria comunidade. É com muito orgulho que nós falamos para jovens que vêm de Mavago, para jovens que vêm de Mekula, dois jovens em cada um desses distritos. Mekula é um distrito que teve recentemente ataques terroristas. Marrupa é um distrito que foi atacado pelos terroristas recentemente. Mas os jovens desses dois distritos vieram destacar-se aqui com este trabalho científico que estão a fazer. No sinal que nós queremos pedir que vocês multipliquem mais jovens para não aderirem às fileiras dos terroristas, para poderem aderir à tecnologia.
3: Na ocasião, os jovens ora selecionados destacaram o fabrico de sabão e bolos feitos com base em materiais naturais como inovações que vão dominar a delegação do Niassa.
5: Sábado Paulino, venho do distrito do Lago, posto administrativo de Maniamba. Estou aqui na viagem para Tete apresentar meu projeto de fabrico de sabão. Eu faço sabão usando umas frutas que eu consigo lá mesmo na minha zona. Sim, na base de óleo e cinza.
6: Marta Antônio José, venho do distrito de Kwamba. Vou apresentar bolos feitos com materiais naturais e diversos. Teremos bolos de maracujá, banana, laranja e bolos confeitados.
3: Parte de jovens que vão representar a província do Niassa na 12ª Gala Nacional do Prêmio Jovem Criativo, que terá lugar na cidade de Tete.
2: Estimado ouvinte, está a escutar o Jornal Provincial do Niassa da Rádio Moçambique, estúdios em Lixinga. De cor na cidade de Lixinga, o desenho do Plano Estratégico da Cultura 2027-2036. Mais desenvolvimentos da notícia com o jornalista Fernando Damas.
7: A governadora do Niassa defende que o Plano Estratégico da Cultura 2027-2036, em fase de auscultação, deve responder aos desafios das novas dinâmicas sociais, económicas e tecnológicas do país. Judite Massengeli defendeu o fato esta terça-feira.

0: na abertura do encontro de auscultação provincial do desenho do Plano Estratégico da Cultura 2027-2036 aos fazedores das artes e cultura. A governante disse que, para o efeito, este instrumento de planificação deve conter informações sobre os desafios de gestão e preservação do património cultural, investigação, formação e produção de conhecimentos sobre as indústrias culturais e criativas. Judite Massengel considera ainda que, no documento, devem estar igualmente refletidos o desenvolvimento de infraestruturas culturais adequadas, profissionalização e financiamento aos fazedores das artes e cultura, incluindo a inserção das artes e cultura no mundo da inteligência artificial.
1: O novo plano deverá responder aos desafios atuais e projetar uma visão de futuro para o setor, tendo em conta novas dinâmicas sociais, económicas e tecnológicas.
0: Na nota introdutória, o diretor da Escola Nacional de Música, Edson Utui, disse que o novo plano estratégico do setor da cultura deve espelhar as diferentes formas de vivência dos moçambicanos.
2: Estarmos aqui é uma responsabilidade enorme porque representamos todo o povo moçambicano nas suas formas de vivência, nas suas formas de crença, nas suas formas de comunicação, no seu conjunto de sabedorias.
0: Na ocasião, Feliciano dos Santos e João Orlando, artistas baseados no NIAS, sugeriram que o novo instrumento de planificação do setor da cultura deve priorizar a formação através de excursões aos locais históricos, promoção nacional e além fronteira das artes e cultura moçambicanas.
3: É importante que, quando nós organizamos eventos como o Festival de Cultura, a gente visite esses locais, a gente vá para lá, fazemos encontros de discussão dos nossos valores culturais, porque diz-se muitas vezes, é importante conhecer a sua história para saber onde você vai, e nós temos relegado isso ao esquecimento.
4: Uma vez que a nossa província foi descoberta há pouco tempo, com esses todos os potenciais, talvez seria dar mais espaço.
0: A auscultação dos fazedores das artes e cultura no NIAS vai decorrer durante 2 dias, onde poderá sair a síntese final.
5: O presidente do Conselho Municipal de Lixinga fez a entrega esta terça-feira 5 cadeiras de roda a igual número de beneficiários desta urbe. Jornalista Fernando Damas.
0: O Conselho Municipal de Lixinga aposta na reabilitação e inclusão social às pessoas com deficiência. A aposta foi assumida esta terça-feira pelo presidente do Conselho Municipal de Lixinga, Luiz Jumo, na entrega de 5 carinhas de roda a igual número de pessoas com deficiência. O dirigente pediu na ocasião aos munícipes de Lixinga para comunicarem às autoridades municipais em caso de terem em casa uma pessoa com deficiência que necessite de apoios multiformes.
6: Esta é mais uma ação de solidariedade. Nós, como edilidade, temos essa obrigatoriedade de apoiarmos os munícipes que necessitam e temos mobilizado esse recurso com os nossos parceiros ao nível da nossa cidade. Assim nós vamos minimizar o sofrimento das nossas irmãs, as mães desses nossos bebês, porque essas crianças toda hora ficavam no colo e elas não conseguiam trabalhar à vontade, mesmo com a cadeira de roda. As crianças já podem estar ali, as mães vão ficando aliviadas.
0: Na ocasião, Acácio Gabito, secretário executivo da Associação dos Deficientes de Moçambique, ADEMO, agradeceu o gesto da edilidade.
7: O nível nosso de satisfação é maior porque as mamanas que as crianças receberam os meios vão poder fazer outras atividades, já não vão estar muito ocupadas com a criança, poderão deixar a criança brincar. Aquele que puder ir à escola também, já a facilidade de ir à escola. Esse é um gesto muito bonito que o município tem estado a fazer. Nós queríamos pedir às outras instituições governamentais, mesmo os órgãos de comunicação social, podiam nos ajudar nesta batalha. Afinal, a ação social não é só da direção provincial de género.

0: Criança e ação social é para nós todos.
1: Ecos da entrega de 5 cadeiras de roda a igual número de pessoas, esta terça-feira, pelo presidente do município de Lixinga, Luiz Jumo.
2: Agora sim, vamos à Tanzânia, ao encontro do jornalista Monteiro Bonifácio, para fazer a atualização informativa neste jornal.
3: Moçambique e Catar assinaram um acordo que estabelece um quadro legal para o recrutamento e emprego de trabalhadores moçambicanos no Catar, através de vias seguras, regulares e ordenadas. O acordo foi assinado pela ministra do Trabalho, Gênero e Ação Social, Ivete Alani, à margem do diálogo de Doha sobre migração laboral que decorre em Dar es Salaam, na Tanzânia. Ivete Alani disse que com este instrumento, o governo pretende ampliar as oportunidades de emprego para os moçambicanos no exterior, assegurando, ao mesmo tempo, maior proteção dos seus direitos e melhores condições de acompanhamento durante o processo de recrutamento e de trabalho no Catar.
4: Trata-se de um acordo que já vinha sendo negociado com o Catar há sensivelmente 2 anos. Portanto, asseguramos que todas as matérias que garantam que esta mobilidade de trabalhadores moçambicanos de Moçambique para o Catar ocorra com toda a segurança, seja garantida a segurança social, a dignidade laboral, que é o que importa mais. Temos estado a acompanhar algumas situações de moçambicanos que vão trabalhar no exterior fora dos mecanismos legais e mais do que nunca, como governo de Moçambique, nós temos estado a garantir a assinatura de acordos e memorandos que é para facilitar esta mobilidade, garantir a segurança.
3: A ministra do Trabalho, Gênero e Ação Social, Ivete Alani, disse que este é o segundo acordo do género com os países do Golfo Pérsico.
4: E este ano iniciamos já o processo de contratação de alguns trabalhadores moçambicanos que já se encontram nos Emirados Árabes Unidos, portanto este é o segundo. E a nossa expectativa é de que possamos ter também com outros países, para além do tradicional acordo que nós temos com a África do Sul, para os trabalhadores mineiros que já data desde antes da independência nacional.
3: Ministra do Trabalho, Gênero e Ação Social, Ivete Alani, e os acordos de contratação de mão de obra moçambicana nos países do Golfo Pérsico. O diálogo de Doha sobre a migração laboral, que decorre na cidade de Dar es Salaam, reúne ministros do trabalho africanos e do Golfo Pérsico. De Dar es Salaam, Monteiro Bonifácio.

0: Estimado ouvinte, estamos a passos largos para o fim do Jornal Provincial do Niassa, mas antes, vamos conferir a página desportiva na voz do jornalista Sampaio Vitor.
1: A Associação Distrital de Futebol da cidade e distrito de Lixinga do Niassa marcou para 7 de novembro próximo o término do torneio infanto-juvenil denominado Lixembola. Para o efeito, a gremiação desportiva está empenhada na mobilização de apoios junto de parceiros, com vista a garantir a premiação das equipas que sagrarem-se vencedoras da competição nos escalões de sub-12, 15 e 17. O presidente da Associação de Futebol da cidade e distrito de Lixinga do Niassa, Ernesto Samuel, indicou o 7 de novembro como término da competição para garantir que os meninos preparem-se para os exames finais. A fonte fez saber que faltam apenas 2 jornadas para serem disputadas na fase de grupos, onde serão apuradas os vencedores da competição.
2: Esperemos que não falhemos, porque também não queremos completissimamente prejudicar os meninos, para os que vão aos exames, né? Não queremos prejudicar. O nosso lema tem sido, uma ou duas semanas antes dos exames, terminarmos o nosso campeonato e deixarmos os mesmos livres, taxativamente nesse sentido.
1: Presidente da Associação de Futebol da cidade e distrito de Lixinga do Niassa, Ernesto Samuel, e momentos finais do torneio infanto-juvenil, denominado Lixembola, que decorre na cidade de Lixinga.
0: Estimado ouvinte, com a página desportiva está completa a informação no Jornal Provincial do Niassa de hoje, em que teve como destaque: o secretário de Estado no Niassa exige uma representação condigna e exemplar aos jovens apurados à 12ª Gala Nacional do Prêmio Jovem Criativo a ter lugar em Tete. No Niassa, amigos e antigos colegas descrevem a morte de Egídio Pascoal, ocorrido na manhã desta terça-feira,

0: na cidade da Beira, de difícil de conviver com a realidade. O jornal foi editado e apresentado por Januar Eduardo e Adolfo Sadiq sonorizou, com promessas de voltar nas próximas ocasiões.
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precisamente 19 horas e 30 minutos na República de Moçambique. 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

0: Boa noite, 4 pessoas morrem devido a agressões físicas durante o fim de semana prolongado em 2 distritos da província do Niassa. Moçambique e Congo reforçam cooperação bilateral. O presidente da República, Daniel Chapo, está já em Brazzaville para uma visita oficial àquele país. Neste momento, Chapo e o seu homólogo, Denis Sassou Nguesso, estão num encontro tete-a-tete. O país poderá ter uma nova lei eleitoral. A proposta surge do Diálogo Nacional Inclusivo, ora em curso.
1: Gostaríamos que as próximas eleições possam ser reguladas por uma nova legislação eleitoral. E o caminho que se pretende seguir, tendo em conta a tendência consensual consolidada, é realmente de uma legislação codificada para facilitar a sua interpretação, a sua consulta e a sua aplicação.
0: Presidente da Comissão Técnica para a Materialização do Diálogo Nacional Inclusivo, Edson Makwakwa. São estes os destaques do Jornal da Noite, edição de terça-feira, 6 de outubro de 2026, a dia em que a Rádio Moçambique perde mais um dos seus destacados quadros. O locutor jornalista Egídio Pascoal afeta o emissor provincial de Tete. Sidónio Pires está na sonorização e Simon Cabue na edição e apresentação. Fim de semana prolongado, marcado por mortes em 2 distritos da província do Niassa. As mortes resultam de agressões físicas ocorridas nos distritos de Sanga e Mecanhelas. As circunstâncias destas e de outras ocorrências registadas no Niassa, com o jornalista Mércio João.
2: Os casos foram registados na localidade de Malémia, no distrito de Sanga, e no posto administrativo de Xiúta, em Mecanhelas, onde indivíduos desconhecidos teriam se introduzido em residências e estabelecimentos comerciais com intenção de furtar valores monetários e diversos bens materiais. A população, tendo-se apercebido dos factos nas duas regiões administrativas, incitou diligências que culminaram com a neutralização e posterior agressão física que resultou em morte dos 4 indivíduos, sendo que um caso registrou-se em Sanga e 3 em Mecanhelas. As informações foram divulgadas esta terça-feira em Lixinga por Nelson de Souza, porta-voz do Comando Provincial da PRM no Niassa, quando fazia menção às ocorrências das últimas 72 horas.
3: Introduziram no seu interior, tendo agredido a vítima e arrancado ou roubado-lhe o telemóvel. De seguida, exigiram da vítima valores monetários. Os mesmos induziram o mesmo para dirigir-se à barraca no sentido de recolher o valor que lá se encontrava. Pelo caminho, a vítima acabou gritando por socorro, este que a população prontamente socorreu a mesma, tendo neutralizado 3 dos integrantes desta quadrilha. Após a neutralização, a população enfurecida agrediu os 3, tendo culminado com o linchamento destes.
2: Durante o fim de semana prolongado, houve igualmente a detenção de 3 indivíduos nos distritos de Lixinga e Marrupa.

0: por furto de bens a residências e centros comerciais. E no distrito de Mavago, dois indivíduos foram detidos por posse e comercialização ilegal de medicamentos do Sistema Nacional de Saúde.
1: O fim de semana prolongado foi igualmente marcado por um acidente de viação que matou 7 pessoas em Cabo Delgado. A liderança dos transportadores rodoviários já reagiu ao sinistro e garantiu que ações conjuntas estão em curso para acabar com sangue nas estradas. Somali Gilberto.
2: O presidente da Federação Moçambicana das Associações dos Transportadores Rodoviários, Paulo Mutice, lamenta a morte de 7 pessoas em consequência do acidente de viação ocorrido no último sábado no distrito de Anguabe, em Cabo Delgado. Paulo Mutice falava esta terça-feira na cidade de Pemba, no âmbito da visita de trabalho à província, inserida na missão conjunta do Ministério dos Transportes e Logística e da Federação Moçambicana das Associações dos Transportadores Rodoviários. Mutice endereçou condolências às famílias enlutadas devido ao sinistro que envolveu um semicoletivo de passageiros que fazia o trajeto Pemba-Montepuez.
3: Nós tomamos conhecimento, isso foi um assunto muito chocante. Lamentamos os 7 irmãos que perderam a vida e nós, como federação, associamos esta causa e juntamos-nos às famílias enlutadas.
2: O dirigente da FIMATRO explicou que a agremiação vai continuar a priorizar ações conjuntas e multissetoriais de segurança rodoviária para garantir maior responsabilidade nas estradas.
3: E nós, como federação, faremos de tudo que as nossas estradas não sejam elas que tenham maior taxa de mortalidade em Moçambique. Porque nós precisamos de ter, primeiro, motorista com responsabilidade. Segundo, temos um patronato também comprometido com a causa de transportar.
2: Segundo anunciaram esta terça-feira as autoridades do Hospital Provincial de Pemba, atualmente 11 vítimas do acidente continuam sob cuidados naquela maior unidade sanitária da província, das quais 3 poderão receber alta médica nas próximas horas.
1: E o Instituto Nacional dos Transportes Rodoviários, INATRO, diz estar a preparar novas medidas para reduzir os acidentes de viação no país. Dentre as medidas está a uniformização dos procedimentos de fiscalização em todas as províncias e a criação de melhores condições de repouso para os motoristas de longo curso nos principais corredores rodoviários. Segundo o chefe do Departamento de Fiscalização e Peritagem do INATRO, Napoleão Sumbana, o acidente que provocou a morte de 24 pessoas em setembro no distrito de Zavala, em Inhambane, mostra que é preciso mudar a forma de atuar no terreno. Jornal da Noite. Moçambique e Congo reforçam cooperação bilateral. O presidente da República, Daniel Chapo, está já em Brazzaville para uma visita oficial àquele país. Neste momento, Daniel Chapo reúne-se com o seu homólogo Denis Sangueso. Jornalista Alberto Paulo, enviado especial da Rádio Moçambique a Brazzaville.
4: Moçambique e Congo redefinem estratégias de cooperação em vários domínios, tendo em conta os avanços e as potencialidades comuns para o desenvolvimento dos dois países. As relações que já duram há anos vão conhecer novas dinâmicas, com 9 acordos a serem assinados no âmbito da visita do presidente da República, Daniel Chapo, a este país do centro de África. As novas áreas de cooperação foram discutidas no encontro tete-a-tete esta noite no Palácio Presidencial em Brazzaville, a capital da República do Congo. A ministra dos Negócios Estrangeiros e Cooperação, Maria Manuela Lucas, indica que os novos instrumentos centram-se nos objetivos comuns que buscam o desenvolvimento econômico e melhoria das condições de vida dos dois povos.
5: As áreas, nós temos o primeiro, que é o Acordo Geral de Cooperação. Estamos a alargar, estamos a ampliar, já existia, não é? Há 47 anos que já existe. Agora estamos a alargar o âmbito para mais áreas económicas. Temos também o acordo, o memorando de entendimento sobre consultas políticas, que nós não tínhamos com o Congo, também vamos assinar. Temos também o acordo sobre isenção de vistos. Estamos a começar só com passaporte diplomático de serviço, que também não tínhamos. Depois vamos trabalhar para os outros passaportes. Vamos ter também nas áreas do ensino superior, cultura e artes, na área do

0: turismo, na área marítima, não é? E também vamos ter na área das minas. Vai faltar, está-se a negociar ainda na área de hidrocarbonetos e também nas florestas, sobretudo a floresta de Miombo, que é deles.
1: Maria Manuela Lucas, ministra dos Negócios Estrangeiros e Cooperação, falando na esteira da visita do presidente da República, Daniel Chapo, ao Congo. Esta tarde, Daniel Chapo visitou o Museu Mariam Ngwambi, uma infraestrutura que homenageia o quarto presidente da República do Congo. É neste museu onde se encontra igualmente a estátua de Samora Machel, o primeiro presidente de Moçambique independente. Rádio Moçambique, Alberto Paulo, Brazzaville, Congo.
2: Moçambique e Congo reforçam cooperação bilateral com a visita oficial do chefe de Estado moçambicano Daniel Chapo. A este país africano, Chapo está com efeito em Brazzaville desde a tarde de hoje. O próximo ciclo eleitoral pode ser regido por uma nova lei. As audições do Diálogo Nacional Inclusivo sugerem isso mesmo. Jornalista Paulino Nunes.
3: A Comissão Técnica para a Materialização do Diálogo Nacional Inclusivo, o COT, diz estar a trabalhar na produção de uma proposta da nova lei eleitoral. A ação resulta da sistematização em curso das propostas recolhidas nas audições públicas que terminaram esta segunda-feira, após ter sido ouvida a comunidade moçambicana residente em Portugal e na Alemanha. O presidente da COT, Edson Makwakwa, explicou em entrevista à Rádio Moçambique que a comissão está a trabalhar arduamente para assegurar que a proposta da legislação eleitoral seja submetida à apreciação do governo ainda este ano.
4: Gostaríamos que as próximas eleições possam ser reguladas por uma nova legislação eleitoral. E o caminho que se pretende seguir, tendo em conta a tendência consensual consolidada, é realmente de uma legislação codificada, que é para evitar termos legislação extravagante, dispersa, e assim temos uma legislação sistematizada para facilitar a sua interpretação, a sua consulta e a sua aplicação.
3: Edson Makwakwa disse igualmente que, apesar do encerramento das audições públicas, a COT continua aberta a receber contribuições da população.
4: Vamos organizar e sistematizar todo o material recolhido e produzirmos propostas concretas, aquilo que vamos considerar como sendo os entregáveis do diálogo nacional inclusivo. E, apesar de termos encerrado com as audições públicas, continuamos abertos para receber ideias, contribuições, propostas, através das nossas plataformas digitais ou através do envio de documentos físicos para serem tomados em consideração.
3: O presidente da COT destaca que a comunidade moçambicana na diáspora participou ativamente e se apropriou do diálogo nacional inclusivo.
4: Tivemos uma participação ativa e maciça das comunidades de moçambicanos na diáspora, que tiveram a oportunidade de apresentarem as suas ideias, as suas opiniões, as suas contribuições. Usaram este momento também para apresentar problemas específicos ligados à forma como vivem as situações ligadas ao exercício de direitos de cidadania, como tratamento de passaportes, as questões ligadas à forma como são tratados a nível da tributação, ao nível da migração, das alfândegas.
3: Para além de Moçambique, a Comissão Técnica para a Materialização do Diálogo Nacional Inclusivo ouviu sucessivamente os moçambicanos na África do Sul, Eswatini, Malawi, Zâmbia, Tanzânia, Quênia, Portugal e Alemanha.
2: Energia elétrica chega a mais comunidades do distrito do Bilene em casa. São milhares de pessoas que se vão beneficiar do recurso até finais deste ano. Jornalista Hortência Matavel.
5: No distrito de Bilene, em Gaza, perto de 1000 famílias de 3 postos administrativos poderão beneficiar de energia elétrica da rede nacional até finais do presente ano. Trata-se das comunidades de Nyangalatini, no posto administrativo de Inkaya, Chitango, em Makwane e Ulombe, em Masvila, onde estão em curso, neste momento, trabalhos de expansão da corrente elétrica. O administrador do distrito de Bilene, Momada Rous, explica que, concluída esta fase de novas ligações, 12 das 14 localidades de todo o distrito estarão ligadas à energia da rede nacional.
6: Este é o trabalho que está acontecendo apenas e a localidade de

0: administrative de Macquarie. Il y a localisation de Moyanini, une poste administrative de Inkaya, non stand électrificable. À notre pourcentage, maquis na électrification, c'est 5. O que quer dizer, nos 6 postos administrativos, a energia da rede nacional está lá, e nas 12 localidades, a energia da rede nacional está lá. O que temos que continuar a fazer, na verdade, é o processo de expansão.
1: Administrador do distrito de Bilene, Momada Raúcho, e a expansão da corrente elétrica da rede nacional no âmbito da iniciativa do governo que prevê fazer chegar energia a todos os moçambicanos até 2030.
2: Há reservas de água suficientes para fazer face a possíveis situações de seca devido ao fenómeno climático El Niño nas principais albufeiras da região centro do país. A albufeira da hidroelétrica de Caurapaça, por exemplo, apresenta atualmente cerca de 52%, enquanto as barragens de Xicamba e Muda estão com armazenamentos de 60%. Ignácio Gamay.
3: Os níveis atuais das principais albufeiras constituem uma reserva importante para assegurar a disponibilidade de água durante um eventual período de redução da precipitação na região centro do país. Apesar da previsão de escassez de chuva, os níveis atualmente registados permitem antever que a situação não deverá provocar uma redução significativa dos caudais dos principais cursos de água da região. O chefe da repartição de hidrologia da Administração Regional de Águas do Centro explica que o setor continua a monitorar os níveis das albufeiras e dos principais rios, de modo a permitir uma intervenção antecipada caso se registrem alterações significativas. Nelson Miranda apela, entretanto, o uso racional da água e recomenda às comunidades e aos diferentes utilizadores dos recursos hídricos que acompanhem as informações oficiais sobre a evolução da situação climática e hidrológica.
4: Prevê-se que haja disponibilidade deste recurso, mas tem que ser usado de uma forma racional, porque o recurso, se for usado mal, poderá escassear em algum momento. Então, nós, como Ara Centro, apelamos à população e ao público em geral para que faça o uso racional deste recurso, pois, face à eventual ocorrência do fenômeno El Niño, esse recurso poderá se tornar escasso.
3: Nelson Miranda, chefe da repartição de hidrologia e ambiente na Administração Regional das Águas do Centro, Ara Centro, e o apelo para o uso sustentável dos recursos hídricos.
2: O Ministério da Planificação e Desenvolvimento, através da Direção Nacional de Financiamento Climático, realiza amanhã e quinta-feira na cidade de Maputo a 2ª Conferência Nacional de Financiamento Climático. Trata-se de uma plataforma de diálogo e concertação destinada a fortalecer o ecossistema nacional de financiamento climático e impulsionar investimentos para um desenvolvimento sustentável e resiliente. O evento ocorre num contexto em que os impactos das mudanças climáticas colocam desafios crescentes à trajetória de desenvolvimento do país e reforçam a necessidade de mobilizar recursos para financiar a adaptação, a resiliência e investimentos sustentáveis. A conferência vai reunir representantes do governo, parceiros de cooperação, instituições financeiras, setor privado e organismos internacionais num diálogo orientado para o reforço da capacidade nacional de mobilização, gestão e aplicação do financiamento climático. Pequenos produtores pedem melhorias nos mecanismos de financiamento ao setor. Portanto, produtores agrícolas, neste caso, e o governo diz, por sua vez, que já há ações neste sentido. Jornalista Vítor Rufino.
5: A Federação Nacional das Associações Agrárias de Moçambique insta o governo para a implementação de medidas que facilitem o financiamento dos pequenos produtores do país. Segundo o presidente da FENAGRE, a facilidade de financiamento e a redução de burocracias podem dinamizar o agronegócio no mercado moçambicano. Ângelo Cumaio falava esta terça-feira em Maputo no seminário sobre desenvolvimento do agronegócio em Moçambique.
6: Em primeiro lugar, é preciso muita conversa com o governo em torno desta questão, porque vamos lá ver. A agricultura não é uma questão de quem detém só

0: a ter é o problema do país parar de importar alimentos, fomentar o emprego, e temos uma responsabilidade, digamos, social muito forte, e o governo tem de estar conosco naturalmente nestas coisas. Portanto, a nossa principal prioridade é sensibilizar o governo para que encontremos os melhores mercados financeiros, as melhores taxas de juros, as melhores facilidades de acedência, e sobretudo a desburocratização também.
1: Em resposta, o ministro da Agricultura, Ambiente e Pescas, Roberto Albino, garantiu que o governo já está a implementar medidas visando responder às necessidades do setor agrário.
2: Por isso mesmo que o governo reuniu e debateu este assunto e decidiu aprovar um programa de transformação agrária. Esta era a diferença que tinha que ser feita, tornar este setor uma iniciativa presidencial, em que todos os intervenientes que acabei de referir contribuem e prestam contas daquilo que estão a fazer para, de facto, tudo convergir para este esforço comum. A segunda questão é a questão do financiamento. Já estamos a materializar para que o GAPI seja a instituição financeira de desenvolvimento que o Ministério da Agricultura, Ambiente e Pescas vai usar para fazer chegar recursos aos produtores.
1: Por seu turno, o embaixador de Portugal, Jorge Monteiro, defendeu mais cooperação entre os intervenientes da cadeia de produção agrícola de Moçambique.
3: Todos sabemos que Moçambique possui condições absolutamente extraordinárias para desenvolver uma agricultura mais produtiva, mais competitiva e mais orientada para o mercado. Mas sabemos também que o potencial por si só não gera desenvolvimento. É necessário transformar o potencial em produção em negócio, rendimento e emprego.
1: O seminário sobre o desenvolvimento do agronegócio em Moçambique foi organizado pela Associação dos Jovens Agricultores de Portugal e a Federação Nacional de Associações Agrárias de Moçambique.
4: Programa Um Computador por Estudante pode abranger cerca de 15 mil estudantes do ensino superior em Moçambique. Deste número, mais de 200 estudantes do Instituto Superior Politécnico do Songo receberam hoje este equipamento. O jornalista Orlando Cananecas.
5: 15 mil computadores portáteis serão distribuídos a igual número de estudantes do ensino superior no país, no âmbito do programa em curso de disponibilização destes dispositivos. Desde o seu lançamento em abril passado, o programa já beneficiou cerca de 5 mil estudantes de todo o país. A informação foi partilhada esta terça-feira na Vila do Songo pela secretária permanente do Ministério de Comunicação e Transformação Digital, Nilza Miquidade, durante a entrega de 267 computadores portáteis aos estudantes do Instituto Superior Politécnico do Songo.
6: Embora o programa tenha como público-alvo os estudantes do ensino superior em geral, a sua implementação está a ser feita de forma faseada. Nesta primeira fase, a prioridade foi dada aos estudantes da área da ciência, tecnologia, engenharia e matemática, com particular atenção aos estudantes em situação de maior vulnerabilidade económica.
5: A secretária de Estado na província de Tete, Cristina Mafumo, que congratulou a iniciativa, instou os beneficiários a fazer o bom uso dos computadores e utilizá-los como ferramenta de apoio à formação.
7: Este programa representa uma importante iniciativa de inclusão digital, concebida para ampliar o acesso dos estudantes do ensino superior aos dispositivos tecnológicos necessários para aprendizagem, investigação científica e desenvolvimento acadêmico.
5: Por sua vez, os estudantes beneficiários destacaram a importância dos dispositivos para as suas atividades acadêmicas, considerando-os uma mais-valia para o processo de ensino e aprendizagem.
8: Para nós estudantes do SPS, muitos vindos de famílias com poucas possibilidades, este computador vai mudar nossa forma de estudar, pesquisar e, acima de tudo, de sonhar.
5: Retrato da cerimônia da entrega de computadores portáteis aos estudantes do Instituto Superior Politécnico de Songo, numa iniciativa inserida no programa do governo de disponibilização de meios informáticos aos estudantes do ensino superior. A partir da Vila do

0: Songo, Orlando Canenecas.
1: Na província de Maputo estão apurados os jovens que vão representar este ponto do país na 12ª Gala do Prémio Jovem Criativo, que tem lugar esta semana. São 15 jovens apurados hoje no município da Matola Rio, distrito de Boano, província de Maputo, durante a 12ª Gala Provincial. Rigoberto Chissano.
2: São jovens apurados nas categorias de inovação tecnológica, criação artística e empreendedorismo e que terão a oportunidade de exibir na Gala Nacional a ter lugar esta semana na província de Tete. Dirigindo a gala, o diretor do gabinete do secretário de Estado na província de Maputo, Naldo Horta, desafiou os apurados para que representem a província com dignamente, exibindo o que sabem fazer e trocando experiência com os jovens dos outros quadrantes do país.
3: Com esta ação, o governo pretende estimular o despontar de talentos no seio da juventude, visando o incremento do mosaico cultural, a instalação de diversos empreendimentos de empregabilidade, assim como a descoberta de cientistas, culminando com a geração de renda para os jovens. Nós nos orgulhamos dos jovens que temos, pois sabemos que eles não só se evidenciam nas galas distritais e provinciais, porém, no dia a dia, têm-se empenhado na produção de várias obras que geram rendimentos e, consequentemente, o aumento da receita global na província. Queremos exortá-los para que nos representem da melhor forma possível, trazendo-nos prémios.
2: Na ocasião, a nossa reportagem ouviu dois jovens apurados que enaltecem a iniciativa.
4: O Baiti Zainadine, diretor de Maracuene, a dizer que através destes programas eleva aquilo que é o potencial dos jovens locais, os jovens a nível da nossa província, e com isso vamos, através destes programas, criar oportunidade para mais jovens.
5: Aqui é Magaiva João Bosco, eu sou artista plástico, venho representar o distrito de Boano. Eu trago obras de arte feitas com material reciclado, com o lema "o lixo como matéria-prima". É uma honra poder trazer este projeto que eu criei em casa através de lixo e ser assistido por todos nós. Esse reconhecimento motiva-me a continuar a trabalhar, desenvolver o país, porque através do material reciclado podemos criar muitas coisas que não precisamos mais importar.
2: Parte de jovens que vão representar a província de Maputo na 12ª Gala Nacional do Prêmio Jovem Criativo a ter lugar esta semana na província de Tete.
1: A Rádio Moçambique está de luto. Morreu hoje vítima de doença Egírio Pascoal, locutor jornalista da RM, afeta o emissor provincial de Tete. Em várias frentes, Egírio Pascoal serviu à RM na locução, no jornalismo e ainda no relato desportivo. Pascoal trabalhou em vários pontos do país, incluindo em Manica, onde o governo curva-se perante os feitos do profissional da RM, Moisés Sayala.
6: A governadora de Manica, Francisca Tomás, endereça uma mensagem de condolências à Rádio Moçambique pela morte esta terça-feira do locutor e jornalista desta estação emissora, Egírio Pascoal, ocorrida na cidade da Beira, vítima de doença. A dirigente diz que a morte do profissional da Rádio Moçambique, que se destacou em vários momentos marcantes da província, deixa um vazio no seio dos colegas, familiares, dirigentes e amigos. Destacou ainda o profissionalismo e caráter multifacetado de Egídio Pascoal, que deve inspirar aos que abraçam a carreira de locutores e jornalistas.
7: É doloroso ouvir a morte de um jovem jornalista que ainda tinha muito a contribuir para formar, informar e entreter aos moçambicanos através do seu multifacetado trabalho na componente cultural, na componente desportiva, econômica e social. Ouvíamos o Egídio Pascoal em tudo que era assunto na Rádio Moçambique. Um jornalista sempre presente na antena. Reconhecemos que a Rádio Moçambique perdeu um quadro, um profissional de comunicação pela sua veia dedicada ao trabalho. Por isso, um obrigado é insignificante pela tamanha entrega.
6: Governadora de Manica, Francisca Tomás, manifestando solidariedade para com a Rádio Moçambique

0: morte esta terça-feira do locutor e jornalista desta estação emissora, Egídio Pascoal.
1: Entusiasta de rádio e grande profissional, é assim como Egídio Pascoal é classificado por dois dos vários colegas com quem trabalhou aqui na cidade de Maputo, Gerson James.
2: O produtor da Rádio Moçambique, Samuel Elias, descreve o locutor e jornalista Egídio Pascoal, falecido esta terça-feira, como um profissional inquestionável e entusiasta de rádio.
3: Era um radiófilo no verdadeiro sentido da palavra. Uma pessoa que fazia rádio com paixão, com dedicação, com entrega abnegada. O fato de nós termos entrado e termos tido a formação de produção e crítica radiofônica deve ter sido a coisa que mais nos ajudou a nós. Aprendemos a fazer a crítica da emissão desde o guião, a constituição do guião, a relação voz, música, efeitos. Eu muitas vezes dizia e tenho dito aqui que se nós tivéssemos em cada emissor dois Egídio Pascoal, tu tinhas uma rádio com gente altamente turbo.
2: Samuel Elias ingressou na RM com Egídio Pascoal nos anos 90, onde colaborou com o Malogrado em diferentes projetos que permitiram a criação da polivalência nesta estação emissora. Samuel Elias relembrou os momentos mais marcantes com Egídio Pascoal.
3: O momento que me marcou, o primeiro momento foi quando nós introduzimos o nosso programa Explosão Cultural na rádio, que era um programa completamente dedicado à cultura. O outro momento foi quando nos reencontramos em Pemba, em 2006, salvo erro, quando fomos fazer a cobertura do Festival Nacional de Cultura.
2: A produtora da RM, Julieta Mussanhana, aponta a paixão de Egídio Pascoal pela cultura como um dos vetores que o destacou como um grande profissional de rádio.
4: Egídio Pascoal inicia a sua carreira como DJ no emissor provincial de Tete e mais tarde foi admitido como locutor. Destacou-se como produtor de conteúdos culturais e como ele era apaixonado pelas artes, principalmente música, dança e teatro, rapidamente se notabilizou na cobertura de vários eventos culturais no país.
2: Produtora da RM, Julieta Mussanhana, reagindo em torno da morte do locutor e jornalista da Rádio Moçambique, Egídio Pascoal.
1: E o Sindicato Nacional de Jornalistas destaca Egídio Pascoal como um locutor polivalente que ganhou notoriedade na produção de programas em áreas como política, sociedade, cultura e desporto. O SNJ lamenta esta perda. No estrangeiro, o exército do Mali, os paramilitares russos do grupo Africa Corps iniciaram hoje operações aéreas e terrestres de grande escala na região da cidade estratégica de Kidal, controlada pelos rebeldes desde final de abril. As operações têm como objetivo localizar e neutralizar os grupos armados terroristas que operam em toda a região. Fechamos com o tempo. O teto poderá restar amanhã 34 graus centígrados de temperatura máxima. Segue-se Beira, Chimoio e Nampula com 32 graus. O INAMO refere que para Pemba prevê-se uma máxima de 31 graus. Vilanculo, Climane e Lixinga 30. Maputo 28, melhor. Xaixai e Inhambane 27 graus centígrados de a temperatura máxima, sendo que Vilanculo, Climane e Lixinga deverão chegar aos 30 graus. É o fim do Jornal da Noite. Sidónio Pires e Simon Cabo e despedem-se. Boa noite.

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Em Moçambique são 20 horas e 1 minuto.

o Diálogo Nacional Inclusivo, um espaço da Rádio Moçambique que dá voz às diferentes iniciativas e ações levadas a cabo por vários atores da sociedade com vista à manutenção da paz, promoção da reconciliação e construção de um Moçambique cada vez mais unido e comprometido com o desenvolvimento econômico e social. O programa ganha particular significado numa altura em que o país assinala 34 anos da assinatura do Acordo Geral de Paz, marco histórico que pôs termo ao conflito armado e abriu uma nova página na história de Moçambique, baseada nos valores da paz, reconciliação, democracia e convivência entre os moçambicanos. Ao longo deste compacto, vamos conhecer experiências, iniciativas e reflexões que procuram contribuir para o fortalecimento da paz e para a superação das diferenças num diálogo que se pretende cada vez mais inclusivo e participativo. Está na companhia de Ignácio Gamay na produção e apresentação, com Cândido João na sonorização. Votos de boa escuta.

0: O país já assinalou no passado dia 4 de outubro 34 anos da assinatura do Acordo Geral de Paz em Roma entre a Frelimo e a Renamo, que pôs termo à guerra dos 16 anos e abriu caminho para uma nova etapa na história de Moçambique. A efeméride reafirma o compromisso dos moçambicanos com a preservação da paz, um bem conquistado depois de anos de conflito que custaram a vida a milhares de compatriotas. É nesta perspectiva que o acadêmico e reverendo Jamisa Taimo considera fundamental que os moçambicanos preservem a memória histórica que conduziu à reconciliação nacional há 34 anos.
1: Esta casa chamada como Moçambique é uma casa que pertence a todos nós. Não pertence a um grupo. Pertence a todos nós. E que eu, pobre, rico, classe média, não sei o quê, se eu entender que eu tenho um papel importante para manter esta casa de pé, então significa que eu vou contribuir de forma positiva. O grande problema é que há uma questão de pertença. Há gente que acha que o país pertence aos outros. Não, o país pertence a todos nós. Não existe alguém que é dono do país, senão os moçambicanos na sua totalidade. Seja o Presidente da República, seja a quem não é Presidente da República. Todas as responsabilidades são todas nossas. E, por outro lado, eu acho que para podermos fazer com que as gerações atuais conheçam o passado, nós não devemos escamotear o passado. Devemos explicar às pessoas o que é que foi o passado, para que esse passado não se repita. Devemos dizer, olha, aconteceu isto, aconteceu aquilo. Eu estava outro dia, foi ontem mesmo, escutando a vossa emissão da rádio. Tá? Em Xaxá, estavam a entrevistar a juventude, queriam saber, sim, é dia da paz. Então, as pessoas não sabiam, o que era este Acordo Geral de Paz era de quê? Quando é que foi? São pessoas que estão na escola. Como é que datas como estas as crianças não sabem? São 34 anos. Então, imagina então o que o anterior a 34 anos atrás. Significa que nós estamos num processo de branqueamento da história. Não é possível um povo ser um povo com branqueamento da história. Nós temos que trazer a nossa história a lume.
0: Sobre a importância do diálogo na construção e preservação da paz, o acadêmico e reverendo Jamisa Taimo defende que nenhum moçambicano deve sentir-se excluído deste processo, devendo cada cidadão assumir a sua responsabilidade na defesa dos valores morais da convivência pacífica. Para Jamisa Taimo, a construção dos caminhos da paz.

0: Mas não é uma responsabilidade exclusiva do Presidente da República, Daniel Chapo, das igrejas ou de qualquer outra instituição. É, acima de tudo, uma tarefa coletiva que deve envolver todos os moçambicanos, independentemente das suas diferenças políticas, sociais, culturais ou religiosas.
1: Nós estamos num processo muito importante na vida do país, onde todos nós estamos sendo chamados para dialogarmos. Dialogarmos. Não é para um grupo dialogar com outro grupo.
2: É para todos.
1: Todos dialogarmos, a partir de casa dialogarmos. Então, o diálogo nacional, inclusive, ele tem este mérito de convocar os moçambicanos para se falarem entre eles. Segundo, o diálogo nacional, inclusive, ele tem um aspecto que é importante, é nos ajudar na construção da arquitetura da paz. Como é que é? Qual é o edifício que nós construímos para que Moçambique seja o Moçambique de paz? Então, por isso, o diálogo nacional, inclusive, ele nos traz a perspectiva daquilo que deveria ser, por um lado, o Moçambique que hoje temos, e, por outro lado, o Moçambique ideal. E convocar a cada cidadão para que ele seja o construtor deste edifício chamado paz.
0: Além da responsabilidade individual, a preservação da paz exige também espaços onde diferentes sensibilidades possam encontrar-se, ouvir-se e procurar pontos de convergência. É justamente através do diálogo que se procura ultrapassar diferenças, fortalecer a confiança e encontrar respostas para os desafios que ainda marcam a sociedade moçambicana. Hoje, a paz continua a ser um compromisso de todos. É nesta perspectiva que a Comissão Técnica para o Diálogo Nacional Inclusivo percorre as diferentes províncias do país e a diáspora, promovendo sessões de auscultação com o propósito de recolher as contribuições dos moçambicanos. Para que fim, Paulino Nunça?
3: A Comissão Técnica para a Materialização do Diálogo Nacional Inclusivo, o COTI, diz estar a trabalhar na produção de uma proposta da nova lei eleitoral. A ação resulta da sistematização em curso das propostas recolhidas nas audições públicas que terminaram esta segunda-feira, após ter sido ouvida a comunidade moçambicana residente em Portugal e na Alemanha. O presidente da COT, Edson Makwakwa, explicou em entrevista à Rádio Moçambique que a comissão está a trabalhar arduamente para assegurar que a proposta da legislação eleitoral seja submetida à apreciação do governo ainda este ano.
4: Gostaríamos que as próximas eleições possam ser reguladas por uma nova legislação eleitoral. E o caminho que se pretende seguir, tendo em conta a tendência consensual consolidada, é realmente de uma legislação codificada, que é para evitar termos legislação extravagante, dispersa, e assim temos uma legislação sistematizada para facilitar a sua interpretação, a sua consulta e a sua aplicação. Estamos muito satisfeitos mesmo pela riqueza das contribuições apresentadas, pelo nível de apropriação do Diálogo Nacional Inclusivo como uma plataforma de construção da paz, da reconciliação nacional, do exercício da soberania e da construção do futuro que todos nós almejamos, que é um futuro de bem-estar.
3: Edson Makwakwa disse igualmente que, apesar do encerramento das audições públicas, a COTI continua aberta a receber contribuições da população.
4: Ao encerrarmos com o processo das audições públicas, iniciamos uma nova fase, que é já de produção de propostas concretas, né? Vamos organizar e sistematizar todo o material recolhido e produzirmos propostas concretas, aquilo que vamos considerar como sendo os entregáveis do Diálogo Nacional Inclusivo. Apesar de termos encerrado com as audições públicas, continuamos abertos para receber ideias, contribuições, propostas vindas de todos os quadrantes da sociedade. Os cidadãos podem usar os canais habituais através

0: através das nossas plataformas digitais ou através do envio de documentos físicos para serem tomados em consideração.
1: O presidente da COT destaca que a comunidade moçambicana na diáspora participou ativamente e se apropriou do diálogo nacional inclusivo.
0: Tivemos uma participação ativa e maciça das comunidades de moçambicanos na diáspora, que tiveram a oportunidade de apresentarem as suas ideias, as suas opiniões, as suas contribuições. A Comissão Técnica desdobrou-se em 3 brigadas que trabalharam nestes países, onde foram apresentados os 3 cenários de reformas resultantes do processo das auscultações públicas. Os moçambicanos na diáspora usaram este momento também para apresentar problemas específicos ligados à forma como vivem as situações ligadas ao exercício de direitos de cidadania, como tratamento de passaportes, tratamento da documentação, identificação, as questões ligadas à forma como são tratados a nível da tributação, a nível da migração, das alfândegas.
1: Para além de Moçambique, a Comissão Técnica para a Materialização do Diálogo Nacional Inclusivo ouviu sucessivamente os moçambicanos na África do Sul, Eswatini, Malawi, Zâmbia, Tanzânia, Quênia, Portugal e Alemanha.
2: Enquanto isso, na província do Niassa, multiplicam-se os apelos para a promoção de ações concretas capazes de prevenir e erradicar os males que podem comprometer a paz, a reconciliação e a convivência harmoniosa entre os moçambicanos. Jornalista Mércio João.
3: A erradicação da fome e a geração de mais fontes de emprego para a camada juvenil são aspectos que devem merecer maior atenção do governo para a preservação da paz, reconciliação e unidade nacional no país. Associam-se a estes aspectos a distribuição equitativa de riqueza e combate às assimetrias regionais como fatores fundamentais para a estabilidade social. As opiniões são de cidadãos no Niassa, participantes ao Diálogo Nacional Inclusivo esta segunda-feira com a Comissão Técnica referente ao Grupo de Trabalho de Paz, Reconciliação e Unidade Nacional.
4: Esta questão da paz, enquanto continuarmos com fome, não haverá paz. Porque a paz começa de casa. Então, se eu, pai de família, saio de casa, não tenho comida, então, logicamente, que na estrada onde eu estiver, qualquer desavença com o meu colega, vamos lutar.
5: O país deve deixar as feridas do passado e olhar o futuro deste país. Porque Moçambique viveu de várias feridas no passado, que com essas feridas culminou muitos conflitos a nível nacional, do seu povo. A outra é reduzir as desigualdades sociais que existem no país. Porque como podem ver, que se nós formos a ver, parece uns são privilegiados e os outros menos privilegiados. E estamos a falar do mesmo país que é Moçambique, um país democrático.
6: Das instituições que controlam as eleições de Moçambique, a credibilização dessas instituições, sem que haja credibilidade, nunca iremos partilhar uma paz, não é? Daquilo que nós almejamos. Há necessidade que as instituições eleitorais que controla a partir do momento de recenseamento até a divulgação do resultado sejam credíveis e sejam sinceros daquilo que é ou que foram os resultados. Temos também a questão de justiça, que a justiça em Moçambique seja independente.
3: Intervenções de cidadãos na cidade de Lixinga, na auscultação sobre a paz, reconciliação e unidade nacional no quadro do Diálogo Nacional Inclusivo em curso no país e na diáspora. Júlio Nimuiri, um dos integrantes da Comissão Técnica do Diálogo Nacional Inclusivo no Grupo de Trabalho de Paz, Reconciliação e Unidade Nacional, informou que a síntese das contribuições será conhecida ainda neste mês de outubro.
7: Para nós termos uma paz, para nós termos uma reconciliação, para nós termos uma unidade nacional, o que é possível e como é que se deve

0: fazer. Esta é a razão dessa nossa deslocação. Porque, acredito eu, já houveram vários acordos, né? Como vocês sabem, houve o acordo de paz, assinado em Roma, houve o acordo de Maputo, houve o acordo... Foram três acordos, né? Então, o que é que está a falhar? O que é que falhou? Nós queremos recolher essas opiniões, pegamos como nossa bagagem para o grupo de trabalho.
1: Júlio Nimuiri, membro da Comissão Técnica para o Diálogo Nacional Inclusivo, no Grupo de Trabalho de Paz, Reconciliação e Unidade Nacional, e a pertinência das contribuições dos cidadãos para a preservação da paz no país. Mércio João, a partir de Lixinga.
2: Já na província de Tete, cidadãos entrevistados a propósito dos 34 anos da assinatura do Acordo Geral de Paz em Roma, consideram que o diálogo continua a ser uma das principais ferramentas para trilhar os caminhos do entendimento e da convivência pacífica entre os moçambicanos. Os entrevistados defendem que nenhum compatriota deve permanecer indiferente perante o legado da paz e da reconciliação nacional, sublinhando a necessidade de cada cidadão assumir o seu papel na preservação deste património coletivo.
3: Eu sou Jago Damaso. Para desenvolvermos nosso país, que é Moçambique, é necessário não criarmos ódio no grossado de cada um. Nós podemos ter pensamentos diferentes, partidos diferentes, podemos pensar diferente, mas com certo objetivo. Desenvolvermos Moçambique, quer dizer, atingimos o mesmo objetivo.
4: E a sua maneira de ver também, quais os grandes desafios do país?
3: Nós já tivemos a independência política, agora nós devemos lutar para a independência econômica. Cada um de nós desenvolver a sua atividade econômica, que era coletiva, individual, e para que nós tenhamos a independência econômica em Moçambique.
5: Manuel de Moya, é necessário que todos nós tenhamos a consciência de haver reconciliação. Todos nós temos que ter essa consciência de reconciliação, diálogo que está em curso no país, que é necessário que todos nós tenhamos consciência. Patriotismo, acima de tudo, todos nós moçambicanos temos que ser patriotas, amarmos o nosso país. Isso que é mais importante, não destruirmos o nosso país, procurarmos desenvolver o nosso país.
2: Acrescentam que a ronda do Diálogo Nacional Inclusivo, que decorre em todo o país e na diáspora, deve constituir uma plataforma de participação, escuta e convergência, contribuindo para a promoção da cultura da paz e para a valorização das contribuições de todos os moçambicanos, independentemente da sua cor, origem ou filiação política.
6: Elisa Nicolau Xavier. Esta paz no país, para mantermos, temos que nos manter sempre unidos. Para manter a paz, tem que manter a união, oportunidade de emprego para a maioria, os jovens sobretudo. Então, para haver a paz, tem que haver união total.
7: O Paz com a Xiuri, o fundamental de tudo é existir o diálogo. O diálogo é a chave de tudo. Nós sabemos que os conflitos, eles existem e a solução sempre é o diálogo, a via pacífica de resolvermos. Então, a manutenção da paz, no meu entender, passa sempre por sentarmos, ouvirmos quais são as inquietações, quais são os motivos que podem desencadear aquilo que são conflitos no país. Então, sabermos ouvir, tentarmos procurar soluções que possam acolher a grande parte daquilo que são as aflições, acredito que é um caminho primordial. Conversarmos, sentarmos à mesa e sempre conversarmos, não evitarmos sempre por irmos em caminhos de conflitos, manifestações. Antes de mais, isso só vai cada vez mais agudizar aquilo que é o sofrimento que o país vai enfrentando dia após dia.
2: E na província de Inhambane, no sul do país, líderes religiosos congratulam o presidente da República, Daniel Chapo, pela iniciativa de envolver diferentes estratos da sociedade no processo do diálogo nacional inclusivo. Os líderes religiosos destacam a abrangência da iniciativa, que leva o diálogo às comunidades, desde as povoações e localidades, passando pelos postos administrativos e sedes distritais, até a capital.

0: provincial, permitindo que os diferentes segmentos da sociedade possam apresentar as suas preocupações, ideias e propostas. É de Inhambane que nos chegam estas vozes na reportagem do jornalista Manuel Chimel.
1: Líderes religiosos em Inhambane consideram o diálogo nacional inclusivo melhor estratégia encontrada pelo chefe de Estado moçambicano para a preservação da paz e consolidação da unidade nacional. Issoufou Merdine, presidente da comunidade muçulmana em Inhambane, diz acreditar numa paz efetiva para Moçambique, a medir pela forma envolvente como decorre o diálogo. Indicou que o Conselho Islâmico tem trabalhado na sensibilização das comunidades para a promoção do diálogo, tolerância e respeito mútuo entre os moçambicanos. A medida tem por objetivo inculcar no seio da população a importância da preservação da paz para o desenvolvimento socioeconômico do país.
2: A palavra Islam já diz tudo, quer dizer paz. Então, a nossa doutrina obriga-nos e aconselha-nos a viver em paz. E é uma das coisas que, dia após dia, nós exortamos os nossos crentes, qualquer pessoa que esteja ao nosso redor, que deve viver em paz. E para preservar esta paz é preciso que continuemos a viver de uma forma harmoniosa, com a irmandade, como uma sociedade única, de modo a que possamos manter e preservar a paz. A Igreja Islâmica, neste preciso momento, tem feito muitas ações de exortação para a manutenção da paz. Temos feito palestras, todas as cerimônias das sextas-feiras, né? Os nossos padres tentam sempre trazer esta mensagem de viver em paz, viver em família, viver em irmanidade. Então, fora disto, temos palestras fora deste contexto de sexta-feira, que temos feito de modo a preservar a paz.
1: O padre da Igreja Católica em Inhambane, Emerson Sitoy, disse que cada moçambicano deve trabalhar na preservação da paz para que este bem comum prevaleça.
3: A paz é um dom de Deus e, ao mesmo tempo, uma responsabilidade de todos nós. É mais do que a ausência de conflitos, é respeito pela dignidade de cada pessoa, proteção da vida e compromisso com justiça. No momento de tensões e incertezas, nenhum moçambicano deve sentir-se ameaçado por pensar de forma diferente, ter outra origem, ou falar outra língua, ou pertencer a outra comunidade. Cada pessoa é criada em imagem de Deus e merece ser tratada com respeito. Daí que a diversidade do nosso povo deve ser vivida como uma riqueza e uma oportunidade para construirmos juntos o bem comum. As famílias, os jovens comerciantes, os camponeses, os trabalhadores precisam de segurança para viver, trabalhar e cuidar dos seus. Por isso somos chamados a rejeitar a violência, o ódio e a divulgação de boatos. As nossas palavras e atitudes pode alimentar a divisão, mas podem também abrir caminhos de compreensão e confiança. Por isso, como cidadãos, somos chamados a promover a reconciliação, escutar antes de julgar, pedir perdão quando erramos e procurar soluções através do diálogo. A justiça deve proteger quem foi prejudicado e ajudar a reparar o mal. A misericórdia deve contribuir para romper o ciclo de violência. Neste dia, convido cada pessoa e cada comunidade a fazer um gesto concreto pela paz, acolher, mediar conflitos, proteger a vida e aproximar quem está dividido. Que a oração se traduza também em atitudes de respeito, solidariedade e responsabilidade. Que Deus ilumine os nossos passos, fortaleça a união entre os moçambicanos e nos ajude a construir um país onde todos possam viver com dignidade e segurança.
1: Líderes religiosos em Inhambane falando da importância da paz para o país. Manuel Chimel, Inhambane.
0: Na província de Cabo Delgado, a Frelimo defende que nesta segunda fase as sessões de AUD

0: instituições públicas do Diálogo Nacional Inclusivo devem chegar também aos distritos afetados pelo terrorismo, de modo a permitir a participação e recolha das contribuições da população destas regiões. A posição é apresentada como parte do esforço de alargar o processo de auscultação a diferentes setores e comunidades, incluindo cidadãos diretamente afetados pelo conflito. Jornalista Florencio Moussa.
1: A membro da Comissão Política da Frelimo, Amélia Mwindane, reafirmou em Pemba, na província de Cabo Delgado, o interesse do seu partido em ver assegurado e de forma abrangente o diálogo nacional inclusivo em curso no país, de modo que a sistematização daquela que é a visão de Moçambique seja o resultado do debate de todos. Amélia Mwindane disse que foi por isso que, na última reunião do Comitê Central da Frelimo, o diálogo nacional inclusivo mereceu a especial atenção e, durante o encontro, foi apresentada uma informação sobre o decurso do processo através do qual os moçambicanos têm a oportunidade de definir o futuro do país. No caso concreto da província de Cabo Delgado, a membro da Comissão Política da Frelimo assegurou que o processo vai abranger os distritos em falta, concretamente os da Zona Norte, onde, devido aos vários fatores, a Brigada da COT, Comissão Técnica para a Materialização do Compromisso Político para um Diálogo Nacional Inclusivo em Moçambique, não realizou a fase de audição.
2: O diálogo deve continuar. Os moçambicanos devem falar. Em Cabo Delgado não há exceção. Portanto, o trabalho deve continuar. O mais importante é que, considerando a situação política de Cabo Delgado, todo o cuidado deve ser considerado para não criar vulnerabilidade nem para a população, nem para aqueles que são os intermediários deste debate. Portanto, o objetivo da Frelimo é assegurar que o debate seja abrangente e que alcance todos os moçambicanos, de modo que a sistematização daquilo que é a visão de Moçambique seja resultado do debate de todos.
1: Amélia Mwindane, membro da Comissão Política da Frelimo e chefe da Brigada Central de Assistência a Cabo Delgado e a visão do partido sobre o diálogo nacional inclusivo em curso no país. Ao nível de Cabo Delgado, o processo, na sua segunda fase, já abrangeu os distritos de Pemba, Metuz, Mecufi, Ancoabe, Chiuri, Montepuez, Balama e Namunu. A partir de Pemba, Florencio Moussa.

0: E assim, estimado ouvinte, chegamos ao fim do presente compacto sobre o diálogo nacional inclusivo. Hoje, a paz continua a ser um compromisso de todos. Do Zumbo ao Índico, do Rovuma ao Maputo, cada moçambicano é chamado a contribuir para a preservação deste património comum através do diálogo, da tolerância, do respeito pelas diferenças e da busca permanente pelo entendimento. Porque a paz não é apenas uma conquista do passado, é uma responsabilidade que se renova todos os dias. O compacto sobre o diálogo nacional inclusivo esteve sob a responsabilidade de Ignácio Gamay na produção e apresentação, com Cândido João na sonorização e montagem. Saudações.
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0: São 20h29.
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1: Saudações, caro ouvinte. Está a começar mais uma edição do Giramundo, o programa da Rádio Moçambique que aborda o essencial da atualidade internacional. Queda da aeronave faz 32 mortos na Nigéria. Dois destacados membros do ANC vão enfrentar-se no Supremo Tribunal numa disputa por alegada difamação. O Brasil vai à segunda volta nas eleições presidenciais num frente a frente entre Lula da Silva e Flávio Bolsonaro. Estes são os destaques desta edição, produzida e apresentada por mim e Vitor África, com a sonorização de Francisco Jatt. O Giro pelo Mundo começa hoje na Nigéria, concretamente no estado de Ondo, onde 32 pessoas morreram na sequência de queda de uma aeronave da Força Aérea. A reportagem é do jornalista Vitor Rufino.
2: Um avião da Força Aérea da Nigéria caiu esta segunda-feira no estado de Ondo, no sudoeste do país, provocando a morte das 32 pessoas que se encontravam a bordo. A aeronave, identificada como um ATR-42, realizava uma missão de rotina entre Benin City e Lagos, quando perdeu o contacto com os controladores aéreos por volta das 9h13, hora local, 10h13 de Moçambique. Os destroços foram posteriormente localizados nas proximidades da base naval de Igbogoda, na área de Ilaje. Segundo as autoridades nigerianas, estavam a bordo 25 passageiros e 7 tripulantes. O presidente da Nigéria, Bola Ahmed Tinubu, confirmou a morte dos ocupantes e manifestou condolências às famílias das vítimas. Tinubu ordenou à Força Aérea Nigeriana a realização de uma investigação completa para determinar as causas do acidente e evitar a repetição de ocorrências semelhantes. O presidente declarou ainda 3 dias de luto nacional em homenagem aos militares mortos no acidente, determinando que as bandeiras sejam colocadas a meia haste em todo o país. A causa da queda ainda não foi oficialmente determinada, porém, o governo garante que decorrem investigações para a descoberta das razões.
1: Queda de aeronave faz 32 mortos na Nigéria. Dois destacados membros séniores do ANC, Nkosazana Dlamini Zuma e Fikile Mbalula, vão enfrentar-se no Supremo Tribunal numa disputa por alegada difamação. Jornalista Eduardo Figurão.
3: Nkosazana Dlamini Zuma é membro do Comitê Executivo Nacional e já ocupou várias pastas de relevo no governo sul-africano, enquanto Fikile Mbalula é o atual secretário-geral do ANC. Os dois políticos chegam agora às barras da justiça depois de Dlamini Zuma ter afirmado publicamente que um dos maiores desafios do ANC é acabar com a compra de votos para os cargos de liderança do partido. A antiga esposa de Jacob Zuma apontou o dedo diretamente a Fikile Mbalula, acusando-o de ter distribuído dinheiro aos delegados do Congresso de 2017, o mesmo encontro que levou Cyril Ramaphosa à liderança do partido e no qual a própria Dlamini Zuma concorreu à presidência. Nas mesmas declarações, a antiga presidente da Comissão da União Africana tinha também visado o atual ministro dos Negócios Estrangeiros, Ronald Lamola. No entanto, recuou e retirou a acusação dias depois, mantendo, contudo, críticas a Fikile Mbalula. Foi esta intransigência que levou o secretário-geral do ANC a avançar com um processo de difamação contra Dlamini Zuma, exigindo um pedido público de desculpas. Mas a veterana do partido recuou.

0: recusa a ceder, nega desculpar-se e garante ter testemunhas prontas para depor em tribunal. O Supremo Tribunal já determinou que o diferendo será resolvido através de depoimentos orais. O juiz do caso rejeitou o pedido de retratação imediata exigido por Fikile Mbalula. Em vez disso, o tribunal considerou que as principais controvérsias factuais e a gravidade das alegações só poderão ser devidamente avaliadas através de confronto de testemunhas e de provas orais sob juramento. As duas partes desavindas saudaram a decisão do tribunal e declararam-se prontas para a produção de prova oral. Esta batalha jurídica acontece num momento particularmente difícil para o ANC, que enfrenta ainda outros dossiers pendentes na Justiça. No Tribunal Constitucional, continua por resolver o caso da rejeição da inscrição de 180 candidatos do partido. Já na província de Eastern Cape, o ANC foi levado a tribunar por militantes que se sentem injustiçados por terem sido retirados dos lugares elegíveis nas listas partidárias. Analistas políticos referem que estas querelas ilustram as profundas divisões internas no seio do partido, que deveria estar focado na campanha eleitoral, uma vez que as autárquicas estão à porta. Isto acontece numa altura em que as sondagens continuam a não ser favoráveis ao ANC, que, para agravar a situação, não conseguiu inscrever os seus candidatos em vários municípios. Voltando à questão da alegada compra de votos, o próprio presidente Cyril Ramaphosa tem reiterado que as diretrizes do partido são claras na proibição destas práticas, esquemas de que toda a gente fala, mas que ninguém parece conseguir provar. Resta agora ver como Nkosi Dlamini Zuma poderá abrir uma nova página na exigência de transparência e idoneidade no processo de ascensão dos membros aos cargos de liderança do Congresso Nacional Africano.
1: No Malawi, a subida dos preços dos alimentos, a redução do rendimento das famílias e as limitadas oportunidades de trabalho agrícola deverão agravar a insegurança alimentar em todo o país, sobretudo nas regiões sul e centro. Um novo relatório da Iniciativa para o Comércio Alimentar e a Resiliência em África alerta que o iminente fenômeno climático El Niño irá agravar ainda mais a crise. Correspondente Sérgio Sixpence.
2: O Centro para a Preocupação Social alertou que as conclusões não devem ser descartadas como meros avisos sazonais de rotina, salientando que elas evidenciam um problema estrutural mais profundo. As famílias estão a passar por dificuldades não porque os alimentos não estão disponíveis, mas porque não têm rendimentos suficientes para os comprar. Prevê-se que o El Niño atrase as chuvas, reduza a precipitação e provoque períodos de seca. O Comitê de Avaliação de Vulnerabilidade do Malawi estima que 2,6 milhões de pessoas, o que corresponde a 14% da população, enfrentarão insegurança alimentar durante o período de consumo de 2026-2027. Embora se espere que grande parte das restantes regiões do sul e do centro permaneçam em situação de vulnerabilidade, muitas famílias continuarão a ter dificuldades em satisfazer as suas necessidades básicas não alimentares. A persistência prevista de condições meteorológicas adversas, como o El Niño, deverá também resultar em chuvas abaixo da média e mal distribuídas, reduzindo a procura de mão de obra agrícola, a produção de culturas, as condições das pastagens e a disponibilidade de água, especialmente nas zonas do sul. Lê-se num relatório. O documento cita ainda a queda acentuada das receitas do tabaco, afirmando que esta agravou a situação, acrescentando que continuará a afetar a escassez de divisas e a limitar a importação de produtos essenciais, incluindo combustíveis, medicamentos e insumos agrícolas. É ainda atualidade neste giramundo, um residente de Lilongwe que apresentou ao Parlamento um projeto de emenda constitucional propondo reformas profundas à vice-presidência do Malawi, incluindo o fim da sucessão automática do vice-presidente à presidência e tornando o cargo inteiramente por nomeação e destituição pelo presidente. Numa proposta dirigida ao presidente da Assembleia Nacional, Semiya Suleiman, o cidadão preocupado, Baldwin Bikwe Dzu,

0: ela choca, defende que a atual estrutura constitucional do Malawi tem gerado repetidamente tensões políticas, desconfiança e lutas pelo poder entre presidentes e os seus vices. O projeto de lei procura reformular secções importantes do capítulo 8º da Constituição que regem o poder executivo, argumentando que o atual arranjo cria na prática um presidente em espera permanente e encoraja a rivalidade política em vez do desenvolvimento nacional. Dzuala Tsoka cita as experiências de vários ex-vice-presidentes, incluindo Justin Malewes, Kassim Chilumba, Joyce Banda, Saulo Chilima, Mike Wussi e a atual juíza Geniassa, como prova de que o cargo se tornou uma fonte recorrente de instabilidade política e disputas constitucionais. De acordo com as reformas propostas, o vice-presidente deixaria de ser eleito num boletim eleitoral conjunto. Em vez disso, o presidente nomearia o vice-presidente após assumir o cargo. O projeto de lei propõe ainda que o vice-presidente sirva exclusivamente a critério do presidente e possa ser destituído a qualquer momento, sem processo de destituição ou necessidade de apresentar justificações. Atualmente, a Constituição do Malawi prevê que o primeiro vice-presidente assuma automaticamente a presidência durante o restante mandato presidencial em caso de falecimento ou incapacidade permanente do chefe de Estado. A alteração proposta aboliria este acordo. Em vez disso, o presidente da Assembleia Nacional assumiria a presidência interina no prazo de 24 horas após a ocorrência de uma vacatura. O presidente seria então obrigado a organizar uma nova eleição presidencial no prazo de 90 dias após o enterro do presidente falecido. Durante o período de transição, o presidente da Assembleia manterá os cargos de presidente da Assembleia e de presidente da República e terá poderes para nomear um gabinete para garantir a continuidade do governo. O vice-presidente cessante deixaria o cargo imediatamente, mas manteria os benefícios de reforma financiados pelo Estado, incluindo segurança, transporte, alojamento e apoio financeiro. A proposta prevê ainda a criação de uma nova disposição constitucional que garanta benefícios aos ex-vice-presidentes após deixarem o cargo. No memorando que acompanha o projeto de lei, Dzuala Tsoka defende que o atual arranjo constitucional encoraja manobras políticas em vez de governação. Na sua conclusão, insta o Parlamento a considerar as reformas antes das próximas eleições gerais, argumentando que a experiência do Malawi demonstrou a necessidade de rever a estrutura e o papel da vice-presidência. A proposta ainda não foi apresentada à plenária e exigiria um escrutínio parlamentar alargado e uma revisão constitucional antes que qualquer medida legislativa pudesse ser tomada. Sérgio Sixpence, em Blantyre.
1: E cidadãos moçambicanos passam a ter mais oportunidades de trabalho no exterior, concretamente no Catar. Reportagem do jornalista Monteiro Bonifácio.
2: Moçambique e Catar assinaram um acordo que estabelece um quadro legal para o recrutamento e emprego de trabalhadores moçambicanos no Catar, através de vias seguras, regulares e ordenadas. O acordo foi assinado pela ministra do Trabalho, Gênero e Ação Social, Ivete Alane, à margem do diálogo de Doha sobre migração laboral que decorre em Dar es Salaam, na Tanzânia. Ivete Alane disse que com este instrumento, o governo pretende ampliar as oportunidades de emprego para os moçambicanos no exterior, assegurando, ao mesmo tempo, maior proteção dos seus direitos e melhores condições de acompanhamento durante o processo de recrutamento e de trabalho no Catar.
3: Trata-se de um acordo que já vinha sendo negociado com o Catar há sensivelmente 2 anos. Portanto, asseguramos que todas as matérias que garantam que esta mobilidade de trabalhadores moçambicanos de Moçambique para o Catar ocorra com toda a segurança, seja garantida a segurança social, a dignidade laboral, que é o que importa mais. Temos estado a acompanhar algumas situações de moçambicanos que vão trabalhar no exterior fora dos mecanismos legais e mais do que nunca, como governo de Moçambique, nós temos estado a garantir a assinatura de acordos e memorandos que é para facilitar esta mobilidade, garantir a segurança, e aproveitamos este fórum aqui, este meio, o vosso canal, que é para podermos sensibilizar a todos os moçambicanos.

0: há necessidade de procurarmos emprego, sim, temos que assegurar o emprego dos moçambicanos no território nacional, mas também no exterior, mas é preciso seguir todas as regras dos canais seguros, não se devem deixar aliciar por agências privadas falsas, inexistentes, que acabam depois recrutando os nossos concidadãos para países que depois são explorados e colocados em situações muito difíceis. Portanto, acordos como estes servem mesmo para nós garantirmos que toda a mobilidade, toda a movimentação dos nossos compatriotas para o estrangeiro seja feita de forma mais segura.
1: A ministra do Trabalho, Gênero e Ação Social, Ivete Yalane, disse que este é o segundo acordo do género com os países do Golfo Pérsico.
0: Com os países do Golfo Pérsico é o segundo. Nós temos um acordo que foi assinado em 2023 com os Emirados Árabes Unidos e este ano iniciamos já o processo de contratação de alguns trabalhadores moçambicanos que já se encontram nos Emirados Árabes Unidos. Portanto, este é o segundo. E a nossa expectativa é de que possamos ter também com outros países, para além do tradicional acordo que nós temos com a África do Sul, para os trabalhadores mineiros, que já data desde antes da independência nacional.
2: É possível estimar quantos moçambicanos é que trabalham no estrangeiro?
0: Não, ainda no âmbito destes acordos, neste momento ainda não temos os números todos completos. Estamos ainda a fazer o levantamento porque recentemente foram contratados cerca de 175, mas nem todos ainda estão lá. Está-se nesse processo, então depois de terminarmos este processo é que vamos poder dizer efetivamente quantos é que já estão lá no âmbito dos acordos. Mas também, naturalmente, que temos outros fora do acordo, né? Mas no âmbito destes acordos fizemos a primeira contratação de 175, ainda não estão todos lá. Temos também perspectiva de 300 outros, que também ainda não estão todos lá. Então, depois de fecharmos o processo, já poderemos dar uma estatística mais segura.
2: De que áreas é que são?
0: É mais na área de construção civil, indústria de alumínio para os Emirados Árabes Unidos, essencialmente a área de construção civil e a indústria de alumínio.
1: Ministra do Trabalho, Gênero e Ação Social, Ivete Yalane, e os acordos de contratação de mão de obra moçambicana nos países do Golfo Pérsico. O diálogo de Doha sobre a migração laboral, que decorre na cidade de Dar es Salaam, reúne ministros do trabalho africanos e do Golfo Pérsico. De Dar es Salaam, Monteiro Bonifácio.

0: Escuta o programa Gira Mundo. Voltamos a uma das notícias de destaque. Brasil vai à segunda volta nas eleições presidenciais, num frente a frente entre Lula da Silva e Flávio Bolsonaro. Jornalista Lília Langa.
1: Lula da Silva e Flávio Bolsonaro têm pouco mais de 2 semanas para convencer os eleitores que ficaram pelo caminho e mobilizar os que não votaram na primeira volta. Os candidatos presidenciais estão, neste momento, a preparar-se para a segunda volta das eleições presidenciais, marcadas para 25 de outubro. Na primeira volta, mais de 125 milhões de votos válidos foram contabilizados. Flávio Bolsonaro terminou com 47,3%, correspondentes a mais de 56 milhões de votos. E Lula da Silva, com 45,16%, cerca de 53 milhões de votos. Os dois ficaram separados por pouco mais de 2 milhões de votos, numa eleição marcada também por uma abstenção de 21,8%. Foram ainda registados mais de 2 milhões de votos brancos e cerca de 3 milhões e 600 mil nulos. Nenhum dos candidatos conseguiu ultrapassar a maioria absoluta exigida para uma vitória na primeira volta, obrigando os brasileiros a regressarem às urnas. Lula da Silva reconhece que esperava vencer já na primeira volta, mas diz estar preparado para uma nova campanha.
2: O resultado, muitas vezes, é inesperado. A gente nunca consegue tudo aquilo que a gente queria. Eu confesso para vocês que eu estava convencido que eu ia ganhar as eleições no primeiro turno. Mas a gente tem o segundo turno, e o segundo turno é a hora da prova dos 9.
1: Do outro lado, Flávio Bolsonaro interpreta o resultado como sinal de mudança e procura agora ampliar o apoio entre os eleitores que votaram noutros candidatos.

0: decretado o fim da era do PT, a mudança no nosso país, o recorde de brasileiros endividados, o recorde de altos impostos, o recorde de desesperança, recorde de empresas fechadas. E eu estou muito feliz com a possibilidade real de daqui a 3 semanas o Brasil dar uma resposta definitiva de que é um governo moderno, um governo com menos ministérios.
1: Para perceber o que está em jogo nesta nova fase da corrida presidencial brasileira, ouvimos os comentadores Jamice Taimo e Hilário Chacate. O comentador Jamice Taimo afirma que uma das características da política brasileira é a forte personalização do voto, que nem sempre se concentra nos programas dos partidos.
2: A sociedade brasileira, de uma ou de outra maneira, ela está dividida. O presidente Lula, por discurso que nós percebemos, ele vai trazer muitos aspectos que ele considera negativos que podem prejudicar a sociedade brasileira. E ele vai projetar, por outro lado, então, aquilo que foram os feitos como presidente da República durante os mandatos que ele teve na presidência da República e também projetar o futuro. Qual é o futuro que ele pensa sobre o Brasil? E, por outro lado, esta manhã eu estava a ouvir a declaração do presidente Lula a dizer que, bem, agora são novas eleições. Então, significa que há uma estratégia que ele vai adotar.
1: O também comentador Hilário Chacate considera que vai vencer quem conseguir convencer os céticos que compreendem 21% do eleitorado.
3: Se o Flávio Bolsonaro ganhar essas eleições, receio que nós tenhamos uma situação de perseguição contra a figura de Lula da Silva, numa tentativa de vingança por perceber que o fato de Jair Bolsonaro ter tentado perpetrar um golpe de Estado contra Lula da Silva sem sucesso e depois disso ser julgado e condenado há mais de 25 anos pela justiça brasileira, existe uma percepção de que isso tenha tido motivações políticas e que Lula da Silva tenha sido, de alguma forma, o ator principal deste todo processo, como uma forma de se vingar por ter sido julgado e condenado durante o período em que ele ficou preso. Então, receio que Flávio Bolsonaro, que já mostrou nos seus discursos que carregam consigo um sentimento de muita mágoa, de muita vingança, há aqui uma percepção de que poderá tentar se vingar em nome da sua família.
1: O resultado é acompanhado de perto pelos Estados Unidos, numa relação marcada por interesses econômicos, políticos e estratégicos. O presidente norte-americano, Donald Trump, classificou com uma grande vitória a liderança de Flávio Bolsonaro na primeira volta e considerou que a segunda será muito disputada. A posição ganha particular atenção devido à proximidade política entre a família Bolsonaro e o presidente norte-americano. A 25 de outubro, o Brasil volta às urnas para escolher entre dois projetos políticos distintos. Mais do que decidir quem ocupará o Palácio do Planalto, a segunda volta poderá definir os novos equilíbrios políticos internos e a posição do Brasil no cenário internacional.
4: Lula da Silva e Flávio Bolsonaro vão disputar o cargo de presidente da República Federativa do Brasil na segunda volta do processo eleitoral. Vamos agora ouvir o comentário do diplomata moçambicano Riad Sidati em torno dos resultados das eleições no Brasil.
5: A direita brasileira chega à segunda volta na frente, um cenário que as sondagens admitiam que não previam. Com a apuração concluída, o senador Flávio Bolsonaro, do Partido Liberal, obteve 47% dos votos válidos e o presidente Lula da Silva, que procura um quarto mandato, ficou com 45%. Separam-nos pouco mais de 2 milhões de votos e assim a decisão fica para a segunda volta, no dia 25 de outubro. É importante dizer que o primeiro dado a reter é o erro nas sondagens. Há uma semana, os principais institutos davam a Lula uma vantagem de cerca de 5 pontos e o que vimos foi o inverso. Há duas explicações possíveis. Pode existir um voto conservador que não se declara aos inquiridores. Pode também ter havido uma mobilização tardia.

0: do litoral de direita. Em qualquer dos casos, o campo governamental tem aqui um sinal de alerta. É importante também realçar que os restantes candidatos somaram perto de 8% e boa parte desse eleitorado situa-se ao centro e à direita, sobretudo o de Renan Santos e de Ronaldo Caiado. Em termos puramente aritméticos, o Flávio Bolsonaro pode ter uma vantagem, tendo em conta que o eleitorado da direita pode provavelmente votar para o Flávio Bolsonaro. E Lula terá que repetir o que fez em 2022, tentar largar à frente, mobilizar o Nordeste e disputar o Sudeste voto a voto, porque aqui é a eleição que se decide. No plano global, isto é uma tendência ampla que tem acontecido, principalmente também na América Latina, com os partidos conservadores e da direita, como a ganhar relevo, como na Argentina, no Paraguai, na Colômbia, e demonstra que há uma clara tendência da direita, principalmente na América Latina. Isso também terá para o Brasil uma implicação no seu papel com os BRICS, na relação com a China, na negociação climática, na defesa do multilateralismo. E para último, para Moçambique, a questão também é concreta, tendo em conta a relação crescente diplomática, económica, política entre o governo de Lula e do presidente Chapo, e demonstra também que pode haver uma troca de política se a direita entrar no poder. O presidente Lula fez da África uma prioridade para si, em várias áreas, na agricultura, na saúde, no ensino superior, e o voto de 25 de outubro pode dizer se a Brasília continuará a ver Maputo como parceiro estratégico ou como uma periferia na sua agenda. Em suma, temos uma eleição em aberto e um país dividido ao meio. A decisão terá eco para lá das fronteiras brasileiras e vamos ver como é que vai ser a segunda volta.
1: Vamos ver como é que vai ser a segunda volta. Giramundo já nos momentos finais. Vamos agora olhar ao que acontece pelo mundo em notícia. Mais de 20 mil crianças foram diagnosticadas com desnutrição no primeiro semestre deste ano no Sudão do Sul. Deste número, mais de 7 mil crianças foram diagnosticadas com desnutrição aguda grave e mais de 13 mil apresentaram desnutrição aguda moderada. Um relatório da Organização Mundial da Saúde indica que foram examinadas mais de 72 mil crianças entre janeiro e junho. O estudo refere que, no mesmo período, mais de 6 mil crianças foram internadas para tratamento hospitalar. A polícia da Coreia do Sul abriu esta terça-feira uma investigação sobre uma série de ciberataques contra várias instituições financeiras, incluindo os principais bancos do país. Os ataques terão provocado fugas de informação de clientes, tendo sido formada uma equipa de 28 investigadores para apurar as circunstâncias dos incidentes. A primeira-ministra sul-coreana, Han Song-suk, considera que os ataques alegadamente associados ao uso da inteligência artificial revelam fragilidades nos atuais sistemas de proteção de informação. As autoridades reforçaram os controlos de acesso e determinaram a partilha de informações sobre ameaças numa tentativa de evitar novos ataques. Os Estados Unidos dizem estar a acompanhar um caso suspeito de peste pneumônica na região russa de Irkutsk, na Sibéria. O caso envolve um funcionário de um instituto de investigação de peste diagnosticado com pneumonia de causa desconhecida e que terá morrido. O Departamento de Estado norte-americano diz estar a acompanhar a situação em coordenação com o Centro de Controlo e Prevenção de Doenças e outras agências. Washington pede às autoridades russas que partilhem de forma rápida e transparente informações sobre o caso. Na região de Irkutsk foram, entretanto, ativadas medidas de prevenção e controlo sanitário. E pronto, caro ouvinte, termina assim o programa Giramundo, produzido e apresentado por mim, Vitor África, com a sonorização de Francisco Giatti. Recapitulamos

0: os destaques: queda de aeronave faz 30 e dos mortos na Nigéria. Dois destacados membros do ANC vão enfrentar-se no Supremo Tribunal numa disputa por alegada difamação. Brasil vai à segunda volta nas eleições presidenciais num frente a frente entre Lula da Silva e Flávio Bolsonaro. Até a próxima.
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2: Vinte horas e 58 minutos, em Moçambique, às 10.
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4: Precisamente 20 horas e 58 minutos, em Moçambique. Ouvinte, o tempo já não dá para mais, senão dizer o nosso muito obrigado pelo carinho da sua audiência. Foi bom tê-lo na nossa companhia. Em nome de uma vasta equipe de profissionais da Rádio Moçambique, um forte abraço de despedidas de Sampaio Vitor, que esteve na condução desta emissão, acompanhado tecnicamente por Gervásio Rabsoni. Até ao próximo encontro. Dentro de instantes, teremos o noticiário em cadeia nacional.

0: Precisamente 21 horas na República de Moçambique. A sua atenção ao noticiário em cadeia nacional.
1: Atenção, a atualização das notícias a esta hora, apresentadas por Vítor Rufino. Boa noite.
2: Boa noite, Henrique Dias. Boa noite, ouvinte. Moçambique e Congo redefinem estratégias de cooperação em vários domínios para o desenvolvimento dos dois países. Neste sentido, 9 acordos serão assinados na capital Brazzaville, no âmbito da visita do presidente da República, Daniel Chapo, ao Congo. A ministra dos Negócios Estrangeiros e Cooperação, Maria Manuela Lucas, disse que os instrumentos a serem assinados centram-se em objetivos comuns que buscam o desenvolvimento económico e melhoria das condições de vida dos dois povos.
3: Nós temos o primeiro, que é o Acordo Geral de Cooperação. Estamos a alargar, estamos a abrir, já existia, não é? Há 47 anos que já existe. Agora estamos a alargar o âmbito para mais áreas económicas. Temos também o Memorando de Entendimento sobre Consultas Políticas, que nós não tínhamos com o Congo, também vamos assinar. Temos também o acordo sobre isenção de vistos. Estamos a começar só com passaportes diplomáticos e serviços. Vamos ter também nas áreas do ensino superior, a cultura e artes, a, na área do turismo, na área marítima, não é? E também vamos ter na área das minas.
2: As novas áreas de cooperação foram discutidas no encontro bilateral ocorrido esta terça-feira no Palácio Presidencial em Brazzaville. A Federação Nacional das Associações Agrárias de Moçambique insta o governo para a implementação de medidas que facilitem o financiamento dos pequenos produtores do país. O presidente da Federação Nacional das Associações Agrárias de Moçambique insta o governo para a implementação de medidas que facilitem o financiamento dos pequenos produtores do país. Ângelo Comaio falava esta terça-feira em Maputo, no seminário sobre desenvolvimento do agronegócio em Moçambique. Em resposta, o ministro da Agricultura, Ambiente e Pescas, Roberto Albino, garantiu que o governo já está a implementar medidas visando responder às necessidades do setor agrário.
4: Por isso mesmo que o governo reuniu

0: debateu este assunto e decidiu aprovar um programa de transformação agrária. A segunda questão é a questão do financiamento. Já estamos a materializar para que o GAPI seja a instituição financeira de desenvolvimento que o Ministério da Agricultura, Ambiente e Pescas vai usar para fazer chegar recursos aos produtores.
1: O Seminário sobre o Desenvolvimento do Agronegócio em Moçambique foi organizado pela Associação dos Jovens Agricultores de Portugal e a Federação Nacional das Associações Agrárias de Moçambique. Cerca de 1,000 famílias de 3 postos administrativos do distrito de Belém, em Gaza, vão beneficiar de energia elétrica da rede nacional até finais do presente ano. Trata-se das comunidades de Nyangalatini, no posto administrativo de Incaia, Chitango, em Makwani, e Ulombe, em Mazivila, onde decorrem trabalhos de expansão da corrente elétrica. O administrador do distrito de Belém, Momad Araújo, disse que a expansão de energia elétrica para aquelas comunidades está inserida no programa do governo denominado Energia para Todos. Em Niassa, 4 supostos criminosos foram agredidos até à morte pela população durante o fim de semana prolongado. Segundo o porta-voz do Comando Provincial da PRM no Niassa, os casos foram registados na localidade de Malemia, distrito de Sanga, e no posto administrativo de Xiúta, em Mecanhelas, onde indivíduos desconhecidos teriam se introduzido em residências e estabelecimentos comerciais com a intenção de roubar. Nelson de Souza, que falava esta terça-feira no balanço das ocorrências do fim de semana, disse que, ao se aperceber, a população teria neutralizado os supostos criminosos e os agredido até à morte. A governadora de Manica endereça condolências à Rádio Moçambique pela morte esta terça-feira do locutor e jornalista desta estação emissora, Egídio Pascoal, ocorrida na cidade da Beira, vítima de doença. Francisca Tomás diz que a morte do profissional da Rádio Moçambique, que se destacou em vários momentos marcantes da província, deixa um vazio no seio dos colegas, familiares, dirigentes e amigos.
2: É doloroso ouvir a morte de um jovem jornalista que ainda tinha muito a contribuir para formar, informar e entreter aos moçambicanos através do seu multifacetado trabalho na componente cultural, na componente desportiva, econômica e social. Ouvíamos o Egídio Pascoal em tudo que era assunto na Rádio Moçambique, um jornalista sempre presente na antena. Reconhecemos que a Rádio Moçambique perdeu um quadro, um profissional de comunicação, pela sua veia dedicada ao trabalho.
1: O produtor da Rádio Moçambique, Samuel Elias, destaca o locutor e jornalista Egídio Pascoal, falecido esta terça-feira, como um profissional inquestionável e entusiasta de rádio. Na atualidade internacional, o ministro dos Negócios Estrangeiros ucraniano alertou esta terça-feira a consequências globais dos ataques russos contra navios no Mar Negro após 2 incidentes com embarcações em águas da Bulgária. Segundo o chefe da diplomacia ucraniana, o aumento dos riscos para a navegação faz subir os custos dos seguros e dos transportes e ameaça o abastecimento alimentar dos mercados mundiais. Andriy Sybiha acusou Moscou de transferir o custo da guerra contra a Ucrânia para países muito além das fronteiras ucranianas. Fechamos com a previsão do tempo. A cidade de Teate pode registrar esta quarta-feira 34 graus centígrados de temperatura máxima, seguida por Beira, Chimoio e Nampula, com 32 graus. Pemba, 31. Vilanculo, Quilimane e Lixinga, 30. Maputo, 28. Xai-Xai e Inhambane, 27 graus centígrados de temperatura máxima. Apresentamos as notícias a esta hora, as próximas às 22 horas.

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0: ter daqui a 10 anos?
1: E o jovem nem sabe o que vai jantar amanhã.
0: Exatamente.
1: Não ter todas as respostas também faz parte do processo. Podemos estar a descobrir o nosso próprio caminho.
0: O importante é termos alguma coisa que nos faça querer continuar a aprender. E é uma coisa que eu quero deixar muito clara. Motivação ajuda, mas não é magia.
1: Exatamente. Não é porque estás motivado que de repente, pá, a matéria de matemática vai começar a falar contigo.
0: Olha, os números e as equações dizerem o seguinte: olá Didier, hoje vou facilitar.
1: Quem me dera. Vamos ouvir mais uma música. Mano Santos, som na caixa.

0: provavelmente 2 anos. Portanto, asseguramos que todas as matérias...
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0: A assinatura de acordos e memorandos que é para facilitar esta mobilidade, garantir a segurança.
1: Ministra Ivete Alani Ohimawi, ela apoia Qatar. Tianaveli, ela apoia Moçambique e na Sainayano, Muiwana no Siola. Muiwana no Nipatirinha, Muia Capili, Sivirale.
0: E este ano iniciamos já o processo de contratação de alguns trabalhadores moçambicanos que já se encontram nos Emirados Árabes Unidos, portanto este é o segundo. E é a nossa expectativa de que possamos ter também com outros países, para além do tradicional acordo que nós temos com a África do Sul, para os trabalhadores mineiros que já data desde antes da independência nacional.
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4: É fato que o treinador principal do Sporting Clube de Nampula foi despedido por razões.
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4: E temos alguns nomes e só falta definirmos de qual deles ia levar o barco até ao final.
3: Hipólito Lourenço, Onlibelo Ipo, Ormahole Lago, Tirador Desportivo,

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0: É o regresso do jornalista Vítor Rufino para atualizar a informação. Boa noite.
1: Boa noite, Henrique Dias. Boa noite, ouvinte. Moçambique e Congo redefinem estratégias de cooperação em vários domínios para o desenvolvimento dos dois países. Neste sentido, 9 acordos serão assinados na capital Brazzaville no âmbito da visita do presidente da República, Daniel Chapo, ao Congo. A ministra dos Negócios Estrangeiros e Cooperação, Maria Manuela Lucas, disse que os instrumentos a serem assinados centram-se em objetivos comuns que buscam o desenvolvimento económico e melhoria das condições de vida dos dois povos.
2: Nós temos o primeiro, que é o Acordo Geral de Cooperação. Estamos a alargar, estamos a ampliar. Já existia, não é? Há 47 anos que já existe. Agora estamos a alargar o âmbito para mais áreas económicas. Temos também o Memorando de Entendimento sobre Consultas Políticas, que nós não tínhamos com o Congo, também vamos assinar. Temos também o acordo sobre isenção de vistos. Estamos a começar só com passaportes diplomáticos e serviços. Vamos ter também nas áreas do ensino superior, a cultura e artes, a, na área do turismo, na área marítima, não é? E também vamos ter na área das minas.
1: As novas áreas de cooperação foram discutidas no encontro bilateral ocorrido esta terça-feira no Palácio Presidencial em Brazzaville. O presidente da Federação Nacional das Associações Agrárias de Moçambique insta o governo para a implementação de medidas que facilitem o financiamento dos pequenos produtores do país. Ângelo Cumaio falava esta terça-feira em Maputo, no seminário sobre desenvolvimento do agronegócio em Moçambique. Em resposta, o ministro da Agricultura, Ambiente e Pescas, Roberto Albino, garantiu que o governo já está a implementar medidas visando responder às necessidades do setor agrário.
3: Por isso mesmo que o governo reuniu e debateu este assunto e decidiu aprovar um programa de transformação agrária. A segunda questão é a questão do financiamento. Já estamos a materializar para que o GAPI seja a instituição financeira de desenvolvimento que o Ministério da Agricultura, Ambiente e Pescas vai usar para fazer chegar recursos aos produtores.
1: O Seminário sobre o Desenvolvimento do Agronegócio em Moçambique foi organizado pela Associação dos Jovens Agricultores de Portugal e a Federação Nacional das Associações Agrárias de Moçambique. Cerca de 1.000 famílias de 3 postos administrativos do distrito de Belém, em Gaza, vão beneficiar de energia elétrica da rede nacional até finais do presente ano. Trata-se das comunidades de Nyangalatini, no posto administrativo de Incaia, Chitango, em Makwani,

0: O Lombe, em Masvila, onde decorrem trabalhos de expansão da corrente elétrica. O administrador do distrito de Belém, Mohamed Araújo, disse que a expansão de energia elétrica para aquelas comunidades está inserida no programa do governo denominado Energia para Todos. Em Niassa, 4 supostos criminosos foram agredidos até à morte pela população durante o fim de semana prolongado. Segundo o porta-voz do Comando Provincial da PRM no Niassa, os casos foram registados na localidade de Malemia, distrito de Sanga, e no posto administrativo de Xiúta, em Mecanhelas, onde indivíduos desconhecidos teriam se introduzido em residências e estabelecimentos comerciais com a intenção de roubar. Nelson de Souza, que falava esta terça-feira no balanço das ocorrências do fim de semana, disse que, ao se aperceber, a população teria neutralizado os supostos criminosos e os agredido até a morte. A governadora de Manica endereça condolências à Rádio Moçambique pela morte esta terça-feira do locutor e jornalista desta estação emissora, Egídio Pascoal, ocorrida na cidade da Beira, vítima de doença. Francisca Tomás diz que a morte do profissional da Rádio Moçambique, que se destacou em vários momentos marcantes da província, deixa um vazio no seio dos colegas, familiares, dirigentes e amigos.
1: É doloroso ouvir a morte de um jovem jornalista que ainda tinha muito a contribuir para formar, informar e entreter aos moçambicanos através do seu multifacetado trabalho na componente cultural, na componente desportiva, econômica e social. Ouvíamos o Egídio Pascoal em tudo que era assunto na Rádio Moçambique, um jornalista sempre presente na antena. Reconhecemos que a Rádio Moçambique perdeu um quadro, um profissional de comunicação pela sua veia dedicada ao trabalho.
0: O produtor da Rádio Moçambique, Samuel Elias, destaca o locutor e jornalista Egídio Pascoal, falecido esta terça-feira, como um profissional inquestionável e entusiasta de rádio. Na atualidade internacional, o ministro dos Negócios Estrangeiros ucraniano alertou esta terça-feira a consequências globais dos ataques russos contra navios no Mar Negro após 2 incidentes com embarcações em águas da Bulgária. Segundo o chefe da diplomacia ucraniana, o aumento dos riscos para a navegação faz subir os custos dos seguros e dos transportes e ameaça o abastecimento alimentar dos mercados mundiais. Andriy Sybiha acusou Moscou de transferir o custo da guerra contra a Ucrânia para países muito além das fronteiras ucranianas. Fechamos com a previsão do tempo. A cidade de Teat pode registrar esta quarta-feira 34 graus centígrados de temperatura máxima, seguida por Beira, Chimoio e Nampula com 32 graus, Pemba 31, Vilanculo, Quilimane e Lixinga 30, Maputo 28, Xai-Xai e Nhambane 27 graus centígrados de temperatura máxima. Apresentamos as notícias a esta hora, as próximas às 23 horas e 30 minutos, no último jornal.
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0: das principais albufeiras do centro do país para fazer face aos possíveis efeitos do fenômeno climático El Niño. Moçambique e Congo redefinem estratégias de cooperação em vários domínios, tendo em conta os avanços e as potencialidades comuns visando o desenvolvimento dos dois países. Fora de portas, o Quênia confirmou esta terça-feira que pelo menos uma pessoa morreu por ébola naquele país. Eu volto às 23 horas e 30 minutos para desenvolver estas e outras notas da atualidade nacional e internacional no último jornal. Até já.
1: Até já.

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1: RM. 23 horas e 2 minutos. 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

Ouvinte, boa noite e bem-vindo ao Último Jornal. São destaques desta edição: autoridades da Administração Regional de Águas do Centro garantem a disponibilidade de reservas de água nas principais albufeiras do centro do país para fazer face aos possíveis efeitos do fenômeno climático El Niño. Centro do país para fazer face

0: 3 horas e 30 minutos. Cripo e Jornal Yom Aliheira.
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0: Justiça privada leva à morte de 4 supostos criminosos na província do Niassa durante o último fim de semana. Jornalista Mércio João.
1: 4 pessoas morreram no Niassa durante o fim de semana prolongado em consequência de agressão física ocorrida nos distritos de Sanga e Mecanhelas. Os casos foram registados na localidade de Malémia, no distrito de Sanga, e no posto administrativo de Xiúta, em Mecanhelas, onde indivíduos desconhecidos teriam se introduzido em residências e estabelecimentos comerciais com a intenção de furtar valores monetários e diversos bens materiais. A população, tendo-se apercebido dos factos nas duas regiões administrativas, incitou diligências que culminaram com a neutralização e posterior agressão física que resultou em morte dos 4 indivíduos, sendo que um caso registrou-se em Sanga e 3 em Mecanhelas. As informações foram divulgadas esta terça-feira em Lixinga por Nelson de Souza, porta-voz do Comando Provincial da PRM no Niassa, quando fazia menção às ocorrências das últimas 72 horas.
2: Introduziram no seu interior, tendo agredido a vítima e arrancado ou roubado-lhe o telemóvel. Em seguida, exigiram da vítima valores monetários. Os mesmos induziram o mesmo para dirigir-se à barraca no sentido de recolher o valor que lá se encontrava. Pelo caminho, a vítima acabou gritando por socorro, este que a população prontamente socorreu a mesma, tendo neutralizado 3 dos integrantes desta quadrilha. Após a neutralização, a população enfurecida agrediu os 3, tendo culminado com o linchamento destes.
1: Durante o fim de semana prolongado, houve igualmente a detenção de 3 indivíduos nos distritos de Lixinga e Marrupa por furto de bens a residências e centros comerciais. E no distrito de Mavago, 2 indivíduos foram detidos por posse e comercialização ilegal de medicamentos do Sistema Nacional de Saúde.
2: Na posse do mesmo, foi possível recuperar 91 carteiras de paracetamol, 5 caixas de Resegra.
1: Nelson de Souza, porta-voz do Comando Provincial da PRM no Niassa, e as ocorrências registradas ao longo do fim de semana prolongado. Mércio João, a partir de Lixinga.
0: De Niassa, vizinha província de Cabo Delgado, onde acidente de viação ocorrido último fim de semana matou 7 pessoas no distrito de Enquabe. O presidente da Federação Moçambicana das Associações dos Transportadores Rodoviários, Paulo Mutisi, lamenta estas mortes e garante esforços conjuntos no combate a este mal. Jornalista Sumali Gilberto.
3: Paulo Mutisi falava esta terça-feira na cidade de Pemba, no âmbito da visita de trabalho à província, inserida na missão conjunta do Ministério dos Transportes e Logística e da Federação Moçambicana das Associações dos Transportadores Rodoviários. Mutisi endereçou condolências às famílias enlutadas devido ao sinistro que envolveu um semicoletivo de passageiros que fazia o trajeto Pemba-Montepuez.
4: Nós tomamos conhecimento. Isso foi um assunto muito chocante. Lamentamos os 7 irmãos que perderam a vida e nós, como federação, associamos esta causa e juntamos-nos às famílias enlutadas.
3: Segundo anunciaram esta terça-feira as autoridades do Hospital Provincial de Pemba, atualmente 11 vítimas do acidente continuam sob cuidados naquela maior unidade sanitária da província, das quais 3 poderão receber alta médica nas próximas horas. O dirigente da FIMATRO explicou que a agremiação vai continuar a priorizar ações conjuntas e multissetoriais de segurança rodoviária para garantir maior responsabilidade nas estradas.
4: Nós, como federação, faremos de tudo que as nossas estradas não sejam elas que tenham maior taxa de mortalidade em Moçambique. Porque nós precisamos de ter, primeiro, motorista com responsabilidade. Segundo, temos um patronato também comprometido com a causa de transportar.
3: Paulo Mutisi, presidente da Federação Moçambicana das Associações.

0: associações dos transportadores rodoviários. Sumari Gilberto, em Pemba.
1: Dos estúdios centrais em Maputo, estamos a transmitir o último jornal. Moçambique e Congo redefinem estratégias de cooperação em vários domínios, tendo em conta os avanços e as potencialidades comuns, visando o desenvolvimento dos dois países. São ações inseridas na visita de trabalho do presidente da República, Daniel Chapo, àquele país africano. Jornalista Alberto Paulo, enviado do especial da Rádio Moçambique, a Brazzaville.
2: As relações que já duram há anos vão conhecer novas dinâmicas, com 9 acordos a serem assinados no âmbito da visita do presidente da República, Daniel Chapo, a este país do centro de África. As novas áreas de cooperação foram discutidas no encontro tete-a-tete esta noite no Palácio Presidencial em Brazzaville, a capital da República do Congo. A ministra dos Negócios Estrangeiros e Cooperação, Maria Manuela Lucas, indica que os novos instrumentos centram-se nos objetivos comuns que buscam o desenvolvimento econômico e melhoria das condições de vida dos dois povos.
3: As áreas, nós temos o primeiro, que é o Acordo Geral de Cooperação. Estamos a alargar, estamos a ampliar, já existia, não é? Há 47 anos que já existe, agora estamos a alargar o âmbito para mais áreas económicas. Temos também o acordo, o memorando de entendimento sobre consultas políticas, que nós não tínhamos com o Congo, também vamos assinar. Temos também o acordo sobre isenção de vistos, para, estamos a começar só com passaportes diplomáticos de serviço, que também não tínhamos. Depois vamos trabalhar para os outros passaportes. Vamos ter também nas áreas de ensino superior, cultura e artes, na área do turismo, na área marítima, não é? E também vamos ter na área das minas. Vai faltar, está-se a negociar ainda na área de hidrocarbonetos. E também nas florestas, sobretudo a floresta do Miombo, que é o deles.
2: Maria Manuela Lucas, ministra dos Negócios Estrangeiros e Cooperação, falando na esteira da visita do presidente da República, Daniel Chapo, ao Congo. Daniel Chapo visitou o Museu Mariam Ngwambi, uma infraestrutura que homenageia o 4º presidente da República do Congo. É neste museu onde se encontra igualmente a estátua de Samora Machel, o primeiro presidente de Moçambique independente. Rádio Moçambique, Alberto Paulo, Brazzaville, Congo.
1: As autoridades da Administração Regional de Águas do Centro garantem a disponibilidade de reservas de água suficientes nas principais albufeiras da região centro do país para fazer face a possíveis situações de seca associadas aos efeitos do fenômeno climático El Niño. Jornalista Ignacio Gamay.
4: Trata-se da albufeira da hidroelétrica de Caorabaça, que apresenta atualmente 52%, enquanto as barragens de Xicamba e Muda registram níveis de armazenamento na ordem dos 60% da sua capacidade de encaixe. Os níveis atuais das principais albufeiras constituem uma reserva importante para assegurar a disponibilidade de água durante um eventual período de redução da precipitação na região centro do país. Apesar da previsão de escassez de chuva, os níveis atualmente registados permitem antever que a situação não deverá provocar uma redução significativa dos caudais dos principais cursos de água da região. O chefe da repartição de hidrologia da Administração Regional de Águas do Centro explica que o setor continua a monitorar os níveis das albufeiras e dos principais rios, de modo a permitir uma intervenção antecipada caso se registrem alterações significativas. Nelson Miranda apela, entretanto, o uso racional da água e recomenda às comunidades e aos diferentes utilizadores dos recursos hídricos que acompanhem as informações oficiais sobre a evolução da situação climática e hidrológica.
5: Prevê-se que haja disponibilidade deste recurso, mas tem que ser usado de uma forma racional, porque o recurso, se for usado mal, poderá escassear em algum momento. Então, nós, como Ara Centro, apelamos à população e ao público em geral para que faça o uso racional deste recurso, pois, face à eventual ocorrência do fenômeno El Niño, esse recurso poderá se tornar escasso.
4: Nelson Miranda, chefe

0: da repartição de hidrologia e ambiente na Administração Regional das Águas do Centro, Aracentro, e o apelo para o uso sustentável dos recursos hídricos. Ignácio Gamay, Cidade de Tete.
1: Energia elétrica da rede nacional chega a mais famílias na província de Gaza. Hortense Matavel.
2: No distrito de Bilene, em Gaza, perto de 1000 famílias de 3 postos administrativos poderão beneficiar de energia elétrica da rede nacional até finais do presente ano. Trata-se das comunidades de Nyangalatini, no posto administrativo de Inkaya, Chitango, em Makwani e Ulombe, em Masvila, onde estão em curso neste momento trabalhos de expansão da corrente elétrica. O administrador do distrito de Bilene, Momada Rouge, disse que a expansão da energia elétrica para estas comunidades enquadra-se no programa do governo Energia para Todos até 2030. Momad Raouz explica que, concluída esta fase de novas ligações, 12 das 14 localidades de todo o distrito estarão ligadas à energia da rede nacional.
3: Este é o trabalho que está acontecendo apenas na localidade de Tuana, no posto administrativo de Makwan, e a localidade de Moianini, no posto administrativo de Inkaya, não estão eletrificadas. A nossa percentagem aqui na eletrificação está 100%, o que quer dizer, nos 6 postos administrativos, a energia da rede nacional está lá, e nas 12 localidades a energia da rede nacional está lá. O que temos que continuar a fazer, na verdade, é o processo.
2: Administrador do distrito de Bilene, Momada Raouz, e a expansão da corrente elétrica da rede nacional no âmbito da iniciativa do governo que prevê fazer chegar energia a todos os moçambicanos até 2030. De Xaxai, Hortência Matavel.
1: 15 mil computadores portáteis serão distribuídos a igual número de estudantes do ensino superior no país no âmbito do programa do governo Um Computador, Um Estudante. Orlando Caranecas.
4: A iniciativa do governo de Moçambique, com o apoio do Banco Mundial, visa dotar os estudantes de meios informáticos para apoiar a sua formação académica. Desde o seu lançamento em abril passado, o programa já beneficiou cerca de 5 mil estudantes de todo o país. A informação foi partilhada esta terça-feira na Vila do Songo pela secretária permanente do Ministério de Comunicação e Transformação Digital, Nilza Miquidade, durante a entrega de 267 computadores portáteis aos estudantes do Instituto Superior Politécnico do Songo.
5: Embora o programa tenha como público-alvo os estudantes do ensino superior em geral, a sua implementação está a ser feita de forma faseada. Nesta primeira fase, a prioridade foi dada aos estudantes da área da ciência, tecnologia, engenharia e matemática, com particular atenção aos estudantes em situação de maior vulnerabilidade económica, procurando contribuir para a sua inclusão digital.
4: A secretária de Estado na província de Tete, Cristina Mafumo, que congratulou a iniciativa, instou os beneficiários a fazer o bom uso dos computadores e utilizá-los como ferramenta de apoio à formação.
6: Este programa representa uma importante iniciativa de inclusão digital, concebida para ampliar o acesso dos estudantes do ensino superior aos dispositivos tecnológicos necessários para aprendizagem, investigação científica e desenvolvimento acadêmico.
4: Por sua vez, os estudantes beneficiários destacaram a importância dos dispositivos para as suas atividades acadêmicas, considerando-os uma mais-valia para o processo de ensino e aprendizagem.
7: Para nós estudantes do SPS, muitos vindos de famílias com poucas possibilidades, este computador vai mudar nossa forma de estudar, pesquisar e, acima de tudo, de sonhar.
4: Retrato da cerimônia da entrega de computadores portáteis aos estudantes do Instituto Superior Politécnico de Songo, ato ocorrido esta terça.

0: sexta-feira, numa iniciativa inserida no programa do governo de disponibilização de meios informáticos aos estudantes do ensino superior. A partir da Vila do Songo, Orlando Canenekes.
1: Já está em curso o processo de produção de uma proposta de nova lei eleitoral no país. A garantia é da Comissão Técnica para a Materialização do Diálogo Nacional Inclusivo, COTE. Jornalista Paulino Nunes, da Redação Central de Informação.
2: A ação resulta da sistematização em curso das propostas recolhidas nas audições públicas que terminaram esta segunda-feira, após ter sido ouvida a comunidade moçambicana residente em Portugal e na Alemanha. O presidente da COTE, Edson Makwakwa, explicou em entrevista à Rádio Moçambique que a comissão está a trabalhar arduamente para assegurar que a proposta da legislação eleitoral seja submetida à apreciação do governo ainda este ano.
3: Gostaríamos que as próximas eleições possam ser reguladas por uma nova legislação eleitoral. E o caminho que se pretende seguir, tendo em conta a tendência consensual consolidada, é realmente de uma legislação codificada, que é para evitar termos legislação extravagante, dispersa, e assim temos uma legislação sistematizada para facilitar a sua interpretação, a sua consulta e a sua aplicação.
2: Edson Makwakwa disse igualmente que, apesar do encerramento das audições públicas, a COTE continua aberta a receber contribuições da população.
3: Vamos organizar e sistematizar todo o material recolhido e produzirmos propostas concretas, aquilo que vamos considerar como sendo os entregáveis do diálogo nacional inclusivo. E, apesar de termos encerrado com as audições públicas, continuamos abertos para receber ideias, contribuições, propostas através das nossas plataformas digitais ou através do envio de documentos físicos para serem tomados em consideração.
2: O presidente da COTE destaca que a comunidade moçambicana na diáspora participou ativamente e se apropriou do diálogo nacional inclusivo.
3: Tivemos uma participação ativa e maciça das comunidades de moçambicanos na diáspora que tiveram a oportunidade de apresentarem as suas ideias, as suas opiniões, as suas contribuições. Usaram este momento também para apresentar problemas específicos ligados à forma como vivem as situações ligadas ao exercício de direitos de cidadania, como tratamento de passaportes, as questões ligadas à forma como são tratados ao nível da tributação, ao nível da migração, das alfândegas.
2: Para além de Moçambique, a Comissão Técnica para a Materialização do Diálogo Nacional Inclusivo ouviu sucessivamente os moçambicanos na África do Sul, Eswatini, Malawi, Zâmbia, Tanzânia, Quênia, Portugal e Alemanha.

0: A governadora do Niassa defende que o Plano Estratégico da Cultura 2027-2036, em fase de auscultação, deve responder aos desafios das novas dinâmicas sociais, económicas e tecnológicas do país. Jornalista Fernando Damas.
1: Judite Massengeli defendeu o fato esta terça-feira na abertura do Encontro de Auscultação Provincial do Desenho do Plano Estratégico da Cultura 2027-2036 aos fazedores das artes e cultura. A governante disse que, para o efeito, este instrumento de planificação deve conter informações sobre os desafios de gestão e preservação do património cultural, investigação, formação e produção de conhecimentos sobre as indústrias culturais e criativas. Judite Massengeli considera ainda que, no documento, devem estar igualmente refletidos o desenvolvimento de infraestruturas culturais adequadas, profissionalização e financiamento aos fazedores das artes e cultura, incluindo a inserção das artes e cultura no mundo da inteligência artificial.
2: O novo plano deverá responder aos desafios atuais e projetar uma visão de futuro para o setor, tendo em conta novas dinâmicas sociais, económicas e tecnológicas.
1: Na nota introdutória, o diretor da Escola Nacional de Música, Edson Utui,

0: diz que o novo plano estratégico do setor da cultura deve espelhar as diferentes formas de vivência dos moçambicanos.
1: Estarmos aqui é uma responsabilidade enorme porque representamos todo o povo moçambicano nas suas formas de vivência.
0: Na ocasião, Feliciano dos Santos e João Orlando, artistas baseados no NIAS, sugeriram que o novo instrumento de planificação do setor da cultura deve priorizar a formação através de excursões aos locais históricos, promoção nacional e além fronteira das artes e cultura moçambicanas. Fernando Damas, Enxing.
2: As autoridades do distrito de Vila Ancula, em Inhambane, continuam engajadas na criação de condições adequadas para a prática do turismo naquela vila autárquica. Jornalista Efraim Macitela.
3: O distrito de Vila Ancula, em Inhambane, proclamado capital do turismo, continua a ser um polo de atração para o investimento privado estrangeiro no setor hoteleiro e de restauração. As autoridades locais anunciam o início em breve das obras de construção de um complexo hoteleiro na zona da marginal desta autarquia, avaliado em cerca de 72 milhões de dólares, o equivalente a pouco mais de 4 mil milhões de meticais. O projeto é financiado por um consórcio de investidores sul-africanos. Além da vertente hoteleira, o empreendimento integra ações de responsabilidade ambiental, com destaque para a restauração de recifes de coral e mangais, bem como a implementação de um centro de investigação marítima focado na monitoria e educação ambiental. A edificação e entrada em funcionamento do complexo hoteleiro perspectiva a criação de centenas de postos de emprego para a comunidade local. O administrador de Vila Ancula, José Jeremias, afirma que outros operadores turísticos continuam a investir na modernização das infraestruturas para responder à crescente procura deste destino.
4: Em Vila Ancula vai-se construir um hotel na zona de marginal. Já existe o espaço. Neste momento, eles estão a tramitar a legalização deste espaço. Na zona do campismo, eles vão ocupar um espaço de cerca de 2 hectares. Portanto, acreditamos nós que irá criar cada vez mais a diferença. Mas mesmo aqueles que já vinham praticando a atividade turística, estão a melhorar cada vez mais as suas infraestruturas. Para aquele que ainda tem espaço de ampliar, está a ampliar cada vez mais, sobretudo na ilha de Benguero e Magaruque. Mesmo os que estão aqui no continente, a tendência é de melhorarem cada vez as suas infraestruturas, bem como os serviços. Isto merece deste movimento constante que nós temos aqui da área do turismo. Por isso, a atividade turística como nossa bandeira, e porque nós somos o destino, há uma boa colaboração com os operadores.
3: Administrador do distrito de Vila Ancula, José Jeremias, e as ações visando consolidar a posição estratégica deste destino no mapa do turismo nacional e regional. De Inhambane, Efraim Macitela.
2: De vários quadrantes do país continuam a chegar mensagens de condolências pela morte esta terça-feira, vítima de doença, do locutor jornalista desta estação emissora, Egídio Pascoal. Moisés Sayela.
5: A governadora de Manica, Francisca Tomás, endereça uma mensagem de condolências à Rádio Moçambique pela morte esta terça-feira do locutor e jornalista desta estação emissora, Egídio Pascoal, ocorrida na cidade da Beira, vítima de doença. A dirigente diz que a morte do profissional da Rádio Moçambique, que se destacou em vários momentos marcantes da província, deixa um vazio no seio dos colegas, familiares, dirigentes e amigos. Destacou ainda o profissionalismo e caráter multifacetado de Egídio Pascoal, que deve inspirar aos que abraçam a carreira de locutores e jornalistas.
6: É doloroso ouvir a morte de um jovem jornalista que ainda tinha muito a contribuir para formar, informar e entreter aos moçambicanos através do seu multifacetado trabalho na componente cultural, na componente desportiva, econômica e social. Ouvíamos o Egídio Pascoal em tudo que era assunto na Rádio Moçambique.

0: um jornalista sempre presente na antena. Reconhecemos que a Rádio Moçambique perdeu um quadro, um profissional de comunicação pela sua veia dedicada ao trabalho. Por isso, um obrigado é insignificante pela tamanha entrega. Sabemos que, com a sua entrega ao trabalho, cobriu vários assuntos, até assumir o cargo de chefe de emissões no emissor provincial de Manica, antes da sua transferência para a província de Tete.
1: Governadora de Manica, Francisca Tomás, manifestando solidariedade para com a Rádio Moçambique pela morte esta terça-feira do locutor e jornalista desta estação emissora, Egídio Pascoal. Da cidade de Chimoio, Moisés Sael.
2: Governadora de Manica, Francisca Tomás, manifestando solidariedade pela morte do locutor e jornalista desta estação emissora. Para amigos e colegas, Egídio Pascoal foi um profissional exímio e versátil no exercício da profissão. Gerson Jamis.
3: O produtor da Rádio Moçambique, Samuel Elias, descreve o locutor e jornalista Egídio Pascoal, falecido esta terça-feira, como um profissional inquestionável e entusiasta de rádio.
4: Era um radiófilo no verdadeiro sentido da palavra. Uma pessoa que fazia rádio com paixão, com dedicação, com entrega abnegada. O fato de nós termos entrado e termos tido a formação de produção e crítica radiofônica deve ter sido a coisa que mais nos ajudou a nós. Aprendemos a fazer a crítica da emissão desde o guião, a constituição do guião, a relação voz, música, efeitos. Eu muitas vezes dizia e tenho dito aqui que se nós tivéssemos em cada emissor dois Egídio Pascoal, tu tinhas uma rádio com gente altamente turbo.
3: Samuel Elias ingressou na RM com Egídio Pascoal nos anos 90, onde colaborou com o malogrado em diferentes projetos que permitiram a criação da polivalência nesta estação emissora. A produtora da RM, Julieta Moçanhana, aponta a paixão de Egídio Pascoal pela cultura como um dos vetores que o destacou como um grande profissional de rádio.
5: Egídio Pascoal inicia a sua carreira como DJ no emissor provincial de Tete e mais tarde foi admitido como locutor. Destacou-se como produtor de conteúdos culturais e como ele era apaixonado pelas artes, principalmente música, dança e teatro, rapidamente se notabilizou na cobertura de vários eventos culturais no país e em alguns países africanos.
3: Produtora da RM, Julieta Moçanhana, reagindo em torno da morte do locutor e jornalista da Rádio Moçambique, Egídio Pascoal.
2: No estrangeiro, o Gabinete das Nações Unidas contra a Droga e o Crime alertou hoje que o tráfico de medicamentos na África Central constitui uma grande ameaça para a saúde pública. É uma situação alimentada pelas dificuldades de acesso aos cuidados de saúde, segundo um documento da Organização Mundial da Saúde. Mais de 250 toneladas de medicamentos foram apreendidas em vários países como Camarões, Gabão, Tchad, Congo, Guiné Equatorial e na República Centro-Africana entre 2020 e 2025, segundo indica ainda o documento. O Quênia confirmou esta terça-feira que pelo menos uma pessoa morreu por ébola naquele território. Trata-se de um queniano que vivia na República Democrática do Congo, que veio a falecer após retomar ao seu país. De acordo com o Africa News, o governo queniano disse que a vítima teve contactos com pelo menos 28 pessoas. O tempo: a cidade de Tete poderá registrar amanhã 34 graus centígrados de temperatura máxima, seguida por Beira, Chimoio e Nampula com 32 graus. Para Pemba, prevê-se uma máxima de 31 graus, Vilanculo, Quelimane e Lixinga 30, Maputo 28, Xai-Xai e Inhambane poderão registrar 27 graus centígrados de temperatura máxima. Está completa a informação.

0: são no último jornal, despedem-se Júlio Mabota e Sidónio Pires. Boa noite e até a próxima.
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1: Meia-noite, em 55 segundos. 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

Seguimos com música variada, trazemos temas a condizerem com a hora, enquanto o ouvinte descansa. Outros nem por isso estão a trabalhar, nós já agora desejamos muita força e um bom trabalho. Amigo ouvinte, esqueça os problemas, esqueça as dificuldades, o stress, relaxa. Essas horas são para relaxar. Lembre-se apenas que o importante é dar o melhor de si em todas as suas tarefas, sempre que estiver dentro de alguma atividade, mesmo que as coisas não tenham corrido como queria no passado. Não fique se massacrando com pensamentos negativos. Tenha um bom descanso, aproveite o momento e descanse de forma tranquila e relaxante. Mais música para ouvir.

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O nosso primeiro encontro vai sendo preenchido com música, música variada, conforme dissemos, música já condizerem com o momento. Queremos que o ouvinte tenha um ótimo descanso para que dizerem com o momento. Queremos que o ouvinte

sem sono, lembre-se que um pequeno pensamento positivo pela manhã ou ao amanhecer pode mudar todo o seu dia. Não reclame da vida, levanta a cabeça e saiba que dias maus são necessários para que os dias bons tenham algum valor. Até porque às vezes somos testados, não é? Aqueles momentos difíceis, aqueles obstáculos que nós encontramos na nossa caminhada servem para que possamos cantar vitória, possamos contemplar as maravilhas que a vida tem para cada um de nós. Vamos ouvir mais música.

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0: Boa noite, estimado ouvinte. Bem-vindo às notícias apresentadas por Vítor Rufino. O Ministério da Planificação e Desenvolvimento, através da Direção Nacional do Financiamento Climático, realiza esta quarta e quinta-feira na cidade de Maputo a segunda Conferência Nacional de Financiamento Climático. Trata-se de uma plataforma de diálogo e concertação destinada a fortalecer o ecossistema nacional de financiamento climático e impulsionar investimentos para um desenvolvimento sustentável e resiliente. O evento ocorre num contexto em que os impactos das mudanças climáticas colocam desafios crescentes à trajetória do desenvolvimento do país e reforçam a necessidade de mobilizar recursos para financiar a adaptação, resiliência e investimentos sustentáveis. A conferência reunirá representantes do governo, parceiros de cooperação, instituições financeiras, setor privado e organismos internacionais, num diálogo orientado para o reforço da capacidade nacional de mobilização, gestão e aplicação do financiamento climático. O presidente da Federação Moçambicana das Associações dos Transportadores Rodoviários lamenta a morte de 7 pessoas em consequência do acidente de viação ocorrido no último sábado no distrito de Anquabe, em Cabo Delgado. Paulo Mutisi falava esta terça-feira na cidade de Pemba, no âmbito da visita de trabalho à província, inserida na missão conjunta do Ministério dos Transportes e Logística e da Federação Moçambicana das Associações dos Transportadores Rodoviários. Mutisi endereçou condolências às famílias enlutadas devido ao sinistro que envolveu um semicoletivo de passageiros que fazia o trajeto Pemba-Montepuez.
1: Nós tomamos conhecimento, isso foi um assunto muito chocante. Lamentamos os 7 irmãos que perderam a vida e nós, como federação, associamos esta causa e juntamos-nos às famílias enlutadas.
0: Neste momento, 11 vítimas do acidente continuam sob cuidados médicos. A Comissão Técnica do Diálogo Nacional Inclusivo diz estar a trabalhar na produção de uma proposta da nova lei eleitoral. A ação resulta da sistematização em curso das propostas recolhidas nas audições públicas que terminaram esta segunda-feira, após ter sido ouvida a comunidade moçambicana residente em Portugal e na Alemanha. O presidente da COTE, Edson Makwakwa, explicou em entrevista à Rádio Moçambique que a comissão está a trabalhar para assegurar que a proposta da legislação eleitoral seja submetida à apreciação do governo ainda este ano.
2: Gostaríamos que as próximas eleições possam ser reguladas por uma nova legislação eleitoral. E o caminho que se pretende seguir, tendo em conta a tendência consensual consolidada, é realmente de uma legislação codificada, que é para evitar termos legislação extravagante, dispersa, e assim temos uma legislação sistematizada para facilitar a sua interpretação, a sua consulta e a sua aplicação.
0: Edson Makwakwa disse igualmente que, apesar do encerramento das audições públicas, a COTE continua aberta a receber contribuições da população. Autoridades de Vilanculo, em Inhambane, anunciam o arranque em breve das obras de construção de um complexo hoteleiro na zona da marginal da autarquia. O projeto, avaliado em 4 mil milhões de meticais, é financiado por um consórcio de investidores sul-africanos. O administrador de Vilanculo, José Jeremias, disse que o empreendimento integra zonas dedicadas à restauração de recifes de coral e mangais, bem como um centro de investigação marinha.
3: Em Vilanculo vai-se construir um hotel na zona de marginal. Já existe um espaço. Neste momento eles estão a tramitar a legalização deste espaço. Na zona do campismo, eles vão ocupar um espaço de cerca de 2 hectares. Portanto, acreditamos nós que irá criar cada vez mais a diferença. Mas mesmo aqueles que já vinham praticando a atividade turística, estão a melhorar cada vez mais as suas infraestruturas.
0: Administrador do distrito de Vilanculo, José Jeremias, e as ações visando consolidar a posição estratégica deste destino no mapa do turismo nacional e regional. O produtor da Rádio Moçambique, Samuel Elias, descreve o locutor e jornalista Egídio Pascoal, falecido esta terça-feira, como um profissional inquestionável e entusiasta de rádio. Segundo Samuel Elias, Egídio Pascoal fazia rádio por paixão.
4: Era um radialista.

0: Teófilo, no verdadeiro sentido da palavra, uma pessoa que fazia rádio com paixão, com dedicação, com entrega abnegada. O fato de nós termos entrado e termos tido a formação de produção e crítica radiofônica deve ter sido a coisa que mais nos ajudou a nós.
1: Samuel Elias ingressou na RM com Egídio Pascoal nos anos 90, onde colaborou com o malogrado em diferentes projetos que permitiram a criação da polivalência nesta estação emissora. Na atualidade internacional, o Quênia confirmou esta terça-feira a morte de uma pessoa por ébola. Trata-se de um queniano que vivia na República Democrática do Congo, que veio a falecer após retornar ao seu país. De acordo com o African News, o governo queniano disse que a vítima teve contactos com pelo menos 28 pessoas. Fechamos com a previsão do tempo. A cidade de Tete pode registrar esta quarta-feira 34 graus centígrados de temperatura máxima, seguida por Beira, Chimoio e Nampula com 32 graus. Pemba, 31, Vilanculo, Quilimane e Lixinga, 30, Maputo, 28, Xai-Xai e Inhambane, 27 graus centígrados de temperatura máxima. Apresentamos as notícias a esta hora, as próximas às 2 horas.

0: 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Ou seja, a paz e o desenvolvimento devem andar juntos. Devemos ensinar os nossos jovens não apenas a conhecer a história da guerra, mas sobretudo a preservar a cultura da paz. Porque quem conhece o valor da paz nunca permitirá que o ódio, a desinformação, a manipulação, principalmente nas redes sociais, sobretudo também a questão relacionada com o boato, substitua o diálogo. 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

Mais uma vez, muito boa noite, amigo ouvinte. Fazemos votos de que esteja a gostar da emissão. Depois da atualização das notícias, vamos continuar com mais música. Para si que hoje celebra o seu aniversário, parabéns, parabéns e muitos parabéns. Que celebra muitos e longos anos de vida, com muita saúde, realize todos os seus sonhos e tudo quanto não conseguiu, tenha como aprendizado para melhorar nas próximas etapas, nas próximas ações. E por falar em etapa, amigo ouvinte, vamos ouvir a música de Lisa James, dedicada a si, que celebra mais um aniversário natalício. E depois vamos ouvir Isaú Menezes, vai cantar Lições de Vida. Tenha a continuação de um bom descanso, de uma ótima sintonia, a esta que é a emissão da Antena Nacional da Rádio Moçambique.

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vai continuar sim. Queremos que o ouvinte tenha um bom e merecido descanso depois de um dia de trabalho, de estudo, ou algum esforço, não é, nas atividades que esteve a desempenhar durante o dia. O ouvinte merece ter este momento de paz, de relaxamento, conforme dissemos anteriormente. O descanso faz parte da vida e dá ou renova energia para continuarmos a lutar pelos nossos sonhos e cumprirmos com os planos traçados para o ano que está a correr. Vamos ouvir mais música, quem sabe buscamos inspiração. Continuação de uma ótima sintonia e muito obrigada pela preferência.

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1: 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A hora musical vai seguir, é um momento de paz, de descanso merecido, então entregue-se ao sono. Amigo ouvinte, aproveite para esquecer as preocupações, as expectativas. Este é um momento dedicado ao sono e aos sonhos, quer esteja a dormir ou não. Enquanto não cai no sono, o ouvinte pode ir sonhando com os olhos abertos. Até porque há um ditado que diz que o sonho traz-nos o que a realidade não permite. Então, há um poder quando nós pensamos, quando nós sonhamos, então que tenha sonhos lindos e maravilhosos. Enquanto vai ouvindo a nossa emissão, enquanto descansa, e nós queremos que o ouvinte esteja bem e acorde renovado para mais um dia de atividades.

0: continuação de um bom descanso, de bons sonhos. Sonhe com um futuro onde todos os seus desejos se tornem realidade e o amanhecer desperto para um novo dia onde tudo pode se tornar realidade. Basta acreditar e ter esperança, depois de lutar também com determinação, não é? Com confiança, com foco, com determinação. E tudo com certeza vai acontecer. Continuação de um bom descanso, um descanso restaurador que o ouvinte com certeza merece.
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0: São 2 horas em todo o país.
1: Boa noite, estimado ouvinte. Bem-vindo às notícias apresentadas por Vítor Rufino. O Ministério da Planificação e Desenvolvimento, através da Direção Nacional do Financiamento Climático, realiza esta quarta e quinta-feira na cidade de Maputo a segunda Conferência Nacional de Financiamento Climático. Trata-se de uma plataforma de diálogo e concertação destinada a fortalecer o ecossistema nacional de financiamento climático e impulsionar investimentos para